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0: 9:08 na capital paulista, horário oficial de Brasília. Que Deus abençoe ouvintes da Rádio Deus é Amor. Você que chegou agora, sejam todos muito bem-vindos. Esta é uma programação ao vivo, estamos ao vivo aqui da Central de Produção Internacional. Que Deus abençoe. Vocês acabaram de ouvir esta mensagem poderosa do pastor Kleber de Oliveira. Todas as segundas-feiras aqui na Sede Mundial, às 19 horas, acontece este culto poderoso, segundo do pão, onde nós somos alimentados, somos fortalecidos, enfim, Deus estará aqui nesta igreja e estará abençoando o seu povo. Portanto, esteja conosco em uma de nossas igrejas Deus e Amor e você será abençoado, fortalecido através da palavra de Deus. Neste momento, quem comunica com todos vocês, Diácono Lindenberg Araújo, na mesa de som, nosso irmão Diego. Então, nós permaneceremos com todos vocês nesta noite, nesta programação abençoada. E já envia sua mensagem, envia agora para o número DDD 11 98292-3392. Este é o nosso WhatsApp da Rádio Deus e Amor. Você poderá entrar em contato conosco a partir de agora. Sim, envie seu pedido de oração e nós estaremos aqui respondendo, interagindo, anotando os pedidos de oração, porque tem muita coisa boa ainda para acontecer da parte de Deus nesta noite de segunda-feira na Rádio Deus é Amor.
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0: 9:10, vamos agora para aquela palavra de Deus, onde nós seremos abençoados, com Levi Muniz, ele mesmo, trazendo aí uma mensagem de Deus com este quadro Minuto com Deus, com o tema Que Resposta Dará o Senhor?
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4: Eu sou o seu irmão Levi Muniz. Este é o quadro Minuto com Deus. Eu quero ler com você o que está escrito na palavra do Senhor em Abacuque, capítulo de número 2, versículo 1. Diz a palavra do Senhor assim: Pôr-me-ei na torre de vigia, colocar-me-ei sobre a fortaleza e vigiarei para ver o que Deus me dirá e que resposta dará a minha queixa. Você já participou de uma pescaria? Usou anzóis, redes, iscas? Você pegou algum peixe? Algumas pessoas não gostam de pescar porque não têm paciência, né? Outras escolhem essa atividade para aliviar o estresse do dia a dia. Porém, no caso aqui do profeta Abacuque, a questão não é a pescaria de peixes, mas a pescaria de pessoas. Os homens maus fazem de tudo para fisgar os bons. Na vida real, não é fácil encher a rede de peixes grandes, mas no texto, os inimigos pegam nações inteiras pela rede da maldade e da violência. Hoje em dia, as iscas podem ser riqueza, poder, luxúria. Parece que arrogância, extorsão, roubo estão por toda parte. Quantas das vezes nos sentimos impotentes e indignados com tanta injustiça? Tem alguém aí em quem você possa confiar? A cada dia que passa, nós vamos nos desapontando. A cada dia que passa, a gente fica mais descrente por conta das situações. O profeta Abacuque, ele busca respostas em Deus. Por que a pescaria dos inimigos parece ser tão farta? Por que conseguem atingir seu propósito sobre os bons? Se você for ler o texto, você vai ver que, diante das perguntas do profeta, o Senhor não se silencia. No restante do capítulo 2, o Senhor responde a Abacuque de forma bem prática. O Senhor diz a Abacuque que o inimigo seria punido de acordo com a sua maldade, pois nada passa desapercebido à justiça de Deus. Deixa eu dizer uma coisa. Você está sendo injustiçado. Alguém falou mal de você, te caluniou, alguém mentiu a teu respeito, alguém te feriu com palavras e estas palavras estão te machucando? Creia que nada passa desapercebido aos olhos daquele ao qual temos que prestar contas. Nada passa desapercebido à justiça de Deus. Ao justo, isto é, aquele que vive de acordo com a vontade de Deus, se tiver fé e confiar na fidelidade dele, o Senhor deixa bem claro. Abacuque capítulo 2, versículo 20, o Senhor está no seu santo templo, diante dele cale-se toda a terra. Deus continua no seu lugar, Deus não mudou. Deus continua com o seu poder intacto, vendo a pescaria cruel do ímpio, quanto à busca do justo por salvação. O profeta Abacuque, ele diz, pôr-me-ei na torre de vigia, colocar-me-ei sobre a fortaleza e vigiarei para ver o que Deus me dirá e que resposta ele dará à minha queixa. Eu quero que nesta oportunidade você creia, acredite que vai chegar o momento que Deus vai responder à tua queixa. Talvez você diga, parece que o Senhor não me ouve, parece que Deus não está vendo a situação pela qual eu estou enfrentando. E eu sei que eu estou falando agora com alguém que você está enfrentando uma situação terrível, difícil, alguém tem te caluniado, alguém tem mentido a teu respeito, e parece que aquela pessoa prospera cada vez mais, mas há um Deus no céu que vê todas as coisas, e com certeza ele vai cobrar de cada um. Espere pela alegria final, viva pela fé em Deus, saiba que aquele que confia nele, mesmo que cair numa rede, mas o Senhor o tirará de lá, mesmo que se sentir derrotado, o Senhor te dará a vitória definitiva, na hora e no momento dele. Descansa no Senhor. Em Abacuque capítulo 2, versículo 14, a Bíblia diz que a terra se encherá do conhecimento da glória do Senhor. Seja pescado por Deus. Fuja da morte eterna. Nesta oportunidade, Deus te dá uma oportunidade de ter esta vitória e glorificar o santo nome dele. Que Deus te abençoe. Que Deus fale ao teu coração.
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0: Meu nome é Neide, sou de São José dos Campos. Pedi para que Deus trabalhasse na minha vida a respeito de uma cura que eu precisava muito, que há muitos anos, em 92, a minha mãe faleceu de câncer na mama. E a partir dessa data, a doutora que, no qual eu fazia preventivo, assim, anualmente, ela começou a ficar, assim, preocupada, porque sempre ela notava algo, assim, na mama, mas não era nada grave. Mas aquilo foi ficando um pouco complicado e aumentando, e ela sempre de olho, né, falando assim, ó, você fica assim, quando você for tomar banho, você vê se... nota se está aumentando, mas eu nunca fazia aquilo de palpar, porque eu tinha aquele receio de, né, tudo aquilo que a minha mãe passou, será que eu ia passar? Então eu ficava muito preocupada, mas daí eu comecei a orar, ir nas campanhas, na Deus é Amor, pedir a oração, era ungido com óleo, né? E a minha fé ia aumentando, mas eu tinha que passar às vezes de 3 em 3 meses, de 6 em 6 meses, e quando melhorava, passava de ano em ano. E quando chegou em 2015, da mama direita passou para a mama esquerda, então a doutora ficou mais preocupada e eu falei, Senhor, eu não aceito, em nome de Jesus, está repreendido. Fiquei mais assim, me aproximei mais de Deus ainda, clamando a Ele para Ele ter misericórdia de mim. E quando chegou no 2016, eu fiz novamente a mamografia, aí tinha desaparecido, tinha mais nada, aquilo que ela estava suspeitando e que o exame constava, já tinha desaparecido. E eu fiquei tão feliz, falei, Senhor, eu falei, né, em pensamento com Deus, que se eu recebesse essa bênção, eu gostaria de gravar esse testemunho. Graças a Deus, o Senhor me concedeu essa oportunidade hoje, né? Eu estou muito emocionada porque o Senhor é maravilhoso e Ele tem trabalhado em todas as áreas da minha vida, porque o Senhor é fiel e nós temos que testemunhar de tudo, irmãos. Recebeu a bênção, procure testemunhar, porque muitas vidas estão perecendo por falta de um testemunho vivo e real, né? Porque nós não podemos receber e guardar, não, nós temos que falar de tudo que Deus tem feito, porque Ele é a razão do nosso viver. Eu agradeço a rica oportunidade em nome do Senhor Jesus. O meu nome é Neide Fonseca de Moraes e Silva e moro em São José dos Campos, no Jardim Colonial, na rua Carlos Nunes de Paula, 1925.
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3: Nove horas e 9:30, vamos agora para o bloco de notícias, índices e pesquisas e já voltamos com vocês.
4: Essa é a Rádio Deus é Amor. Eu sou a Cristine Luiz, seja sempre bem-vindo à nossa programação e vamos ao resumo de notícias. Saudável e dormir bem. Ciência comprova que é o fator que mais impacta no bem-estar.
5: Olha, entre todos os fatores analisados, de acordo com um estudo publicado em uma revista científica internacional, a qualidade do sono é o comportamento mais fortemente associado ao bem-estar. E de acordo com os pesquisadores, as pessoas que relatam dormir melhor apresentam níveis mais altos de satisfação com a própria vida, ou seja, energia e funcionamento emocional. Esse padrão apareceu tanto na comparação entre pessoas quanto na análise diária. Nos dias em que as pessoas dormiam melhor do que o habitual, elas se sentiam melhor ao longo do dia. O estudo destaca que não se trata apenas de dormir mais horas, mas de ter um sono reparador. A pesquisa aponta que noites mal dormidas afetam o humor, a capacidade cognitiva e a disposição, impactando diretamente o bem-estar psicológico. Um dos achados aí mais interessantes é que o consumo mais elevado de frutas e vegetais ajudou a amenizar os impactos negativos de uma noite de sono ruim sobre o bem-estar diário. A ciência mostra que a consistência é mais importante do que a perfeição. Em 2026, a saúde tende a ser cada vez mais entendida como uma construção diária, baseada em pequenas decisões que, somadas, ajudam não apenas a evitar doenças, mas a viver muito melhor. Inflação e o impacto no bolso das famílias. Custo de vida sobe 4,14% em 12 meses e preço da gasolina dispara no Brasil. O custo de vida voltou a subir no país esse ano, com a inflação acelerando para 4,14% em 12 meses. A gasolina lidera as altas com disparo de 4,59%, pressionando diretamente o orçamento das famílias brasileiras e ampliando as incertezas sobre o cenário econômico para os próximos meses. Os alimentos também seguem pressionando o orçamento. O encarecimento dos combustíveis eleva os custos logísticos das empresas, que tendem a repassar esses aumentos aos preços finais dos produtos, afetando especialmente as famílias de menor renda, que comprometem uma parcela maior da renda com itens essenciais. O cenário da inflação persistente, combinado com juros ainda elevados e queda na confiança do consumidor, configura um ambiente desafiador para a economia brasileira esse ano. As famílias sentem no bolso a pressão simultânea de combustíveis mais caros, alimentos mais altos e crédito mais elevado. 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

0: 8:38, horário oficial de Brasília. Que Deus abençoe, ouvintes da Rádio Deus e Amor. Já quero agradecer a todos vocês que já estão enviando a sua mensagem aqui para o nosso WhatsApp. Sejam todos bem-vindos, é um privilégio, uma honra tê-los aqui conosco nesta noite. Portanto, vamos agora para a Bíblia em Foco. Gabriel Miranda, ele trará aí uma palavra de Deus aos nossos corações com o tema Não Deixe o Medo te Paralisar. Ouviremos agora, daqui a pouco, voltamos com vocês.
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3: Vamos abrir nossas Bíblias em Marcos capítulo 2, versículo de 1 a 5.
4: Poucos dias depois, tendo Jesus entrado novamente em Cafarnaum, o povo ouviu falar que ele estava em casa. Então muita gente se reuniu ali, de forma que não havia lugar nem junto à porta, e ele lhes pregava a palavra. Vieram alguns homens, trazendo-lhe um paralítico, carregado por 4 deles. Não podendo levá-lo até Jesus, por causa da multidão, removeram parte da cobertura do lugar onde Jesus estava, e através de uma abertura no teto, baixaram a maca em que estava deitado o paralítico. Vendo a fé que eles tinham, Jesus disse ao paralítico: Filho, os seus pecados estão perdoados.
5: Jesus estava dentro de casa ensinando. O ambiente estava completamente cheio e lotado. Tinha gente na porta, na janela, sentado e até do lado de fora. Ali existia um homem que não conseguia andar. Ele dependia de alguém para tudo, até para sair de casa. Naquela época, isso significava praticamente viver excluído. E talvez hoje você esteja paralisado pelo medo. Medo de errar ou até mesmo culpa. Mas quando você se coloca diante de Jesus, tudo se transforma. Agora vamos continuar a leitura dos versos 6 ao 12.
4: Estavam sentados ali alguns mestres da lei, raciocinando em seu íntimo. Por que esse homem fala assim? Está blasfemando. Quem pode perdoar pecados a não ser somente Deus? Jesus percebeu logo em seu espírito que era isso que eles estavam pensando e lhes disse: Por que vocês estão remoendo essas coisas em seus corações? Que é mais fácil dizer ao paralítico: Os seus pecados estão perdoados? Ou levante-se, pegue sua maca e ande? Mas para que vocês saibam que o Filho do Homem tem autoridade na terra para perdoar pecados? Disse então ao paralítico: Eu lhe digo, levante-se, pegue a sua maca e vá para casa. Ele se levantou, pegou a sua maca e saiu à vista de todos. Estes ficaram atônitos e glorificaram a Deus, dizendo: Nunca vimos nada igual.
3: O paralítico está ali, diante de Jesus. Todo mundo esperando que Jesus o curasse, mas primeiro Jesus diz: Os teus pecados estão perdoados. E isso muda tudo, porque às vezes a gente acha que o problema é a situação que está por fora, e não conseguimos olhar para o centro do problema. Mas Jesus, ele enxerga o que está por dentro. E naquele momento, o homem é curado. Levanta e anda. Ele recebe uma transformação completa. Esse milagre fala muito com a nossa realidade. Não podemos deixar os problemas da vida decidirem o nosso futuro. Se o caminho é difícil, não pare, não desista. Deus é contigo. Mas o maior milagre não foi o paralítico andar. Foi o perdão que ele recebeu. Afinal, do que adianta curar o externo se o maior problema está na parte de dentro. E se você decidir colocar os seus problemas diante de Jesus, Ele sempre continuará dizendo: os seus pecados estão perdoados, levanta e anda. E todos os seus problemas serão solucionados por completo. Obrigado por ter acompanhado, que Deus te abençoe e até a próxima.

Meu nome é Davi Batista Amaral, moro na cidade de Leme, interior de São Paulo. Eu quero testificar um testemunho que Deus fez na vida do meu filho Caleb. Esse meu filho, no dia 24 de abril de 2014, caiu um guincho na sua cabeça com um peso aproximadamente de 70 a 80 quilos. E aquele peso atingiu principalmente a cabeça dele. E ele foi ali levado para a UTI pediátrica, numa cidade ali de Limeira. E ali ficou internado por 40 dias dentro da UTI. E ali naquela UTI, os médicos, certo dia, nos chamou eu, a minha esposa, e disse para nós, mostrou um laudo, o qual eu tenho até hoje para mostrar, uma ressonância magnética, das lesões do cérebro do meu filho. Aquelas lesões, o médico esclareceu para nós que era a morte do cérebro. E ele ressaltou que após o cérebro morrer, ele jamais poderia voltar a funcionar novamente. E as partes que havia morrido do cérebro do meu filho eram as partes que comandava a visão, que comandava a audição, que comandava a fala, que comandava a locomoção motora dele, o sabor da boca. Então o médico ali disse que, segundo aquele exame, o meu filho estava praticamente morto. Só estava apenas respirando, o seu coração batendo, mas o seu cérebro

0: está totalmente ali morto. Mas ali o médico chegou até nos dar uma receita, qual eu tenho também até hoje, para me procurar a prefeitura da cidade para fornecer o tubo de oxigênio, pois meu filho ia respirar por tubo de oxigênio. Ali foi feita também uma cirurgia na sua barriga para ele se alimentar por uma sonda e preparar ali, aquela receita estava ali recomendando para que eu preparasse uma cama hospitalar, colchão, caixa de ovo, vários equipamentos ali para uma pessoa totalmente imobilizada. Meu filho ia ficar somente vegetando sobre uma cama, segundo a medicina. Mas eu me recordava de uma revelação, o qual o Senhor havia revelado, usado um vaso. Antes do meu filho nascer, minha esposa estava gestante e ali o Senhor falava que dele faria um varão usado nas mãos dele. Então eu cheguei à conclusão que o meu filho sem falar não teria como o Senhor usar. Então eu ouvi aquelas palavras do médico, vendo ali aqueles exames, como eu tenho até hoje em minhas mãos, mas eu nunca perdi a fé no Senhor Jesus. Eu lembrava das palavras do Senhor. E eu nem mesmo acreditava nas palavras que o médico falava. Os médicos diziam aquelas palavras, mas a minha esperança era no Senhor Jesus Cristo. Aí, quando foi num certo dia, num domingo, nós fomos num círculo de oração e uma irmã disse para mim: irmão Davi, o Senhor me passou uma revelação dizendo para o irmão ir na sede mundial. Eu moro a distância aproximadamente 200 quilômetros da sede mundial aqui da Igreja Pentecostal Deus e Amor. E ali, ao ouvir aquele recado, eu aproximadamente ali do meio-dia, eu já vim rapidinho aqui para a sede mundial. Então nós viemos nessa campanha, eu e a minha esposa, trouxemos a foto dele, trouxemos a peça de roupa, e assim eu vim e fizemos um voto com o Senhor: se o Senhor ressuscitasse o cérebro do meu filho, se o Senhor desse o meu filho novamente perfeito como ele era, contrariando até mesmo a medicina humana, eu voltaria aqui e daria um voto de gratidão ao Senhor e gravaria o testemunho de bênção que o Senhor havia feito. E assim sucedeu, irmãos. Após o meu filho ali ficou 40 dias na UTI, e logo ali quando foi feito o procedimento para tirar do oxigênio da UTI, para colocar no tubo de oxigênio, o Senhor já operou o primeiro milagre. O meu filho respirou sozinho, sem o tubo de oxigênio. E ali o meu filho foi levado para o quarto. Dentro de 30 dias, uma criança que não ia mais andar, que não ia mais falar, que não ia mais enxergar, que não ia mais ouvir, que não ia mais comer pela boca, dentro de 30 dias aproximadamente, o meu filho voltou a andar, voltou a falar, voltou a enxergar. Hoje ele come normalmente, ele fala tudo normalmente, até os brinquedinhos dele que ele tinha, ele reconheceu totalmente. Todo mundo que ele conhecia, ele conhece normal. E eu quero dizer que o meu filho nunca tomou nenhum medicamento receitado pelo médico. Desde quando ele saiu ali daquele hospital, ele nunca tomou nenhum Anador, nenhum Dipirona receitado pela medicina. Mas o Senhor Jesus Cristo ressuscitou o cérebro do meu filho e hoje ele está perfeito como ele era antes, e eu estou muito feliz e não sei nem como agradecer ao Senhor por este milagre tão grande que o Senhor fez na minha vida e na vida da minha família. O meu filho, quando aconteceu isso com ele, ele tinha idade de 3 para 4 anos de idade, e hoje ele já tem mais de 5 anos e é uma criança perfeita, brinca normalmente, se alimenta normalmente, dorme normalmente, é uma criança perfeita para a honra e glória do nome do Senhor Jesus. O meu nome é Davi Batista Amaral, eu moro na cidade de Leme, avenida 7 de setembro 2351.
1: Nove horas e 54 na capital paulista. Isso aí, são testemunhos de milagres, de fé, libertação, curas. Pessoas que foram alcançados pelo poder de Deus. Pessoas que fazem parte da nossa Igreja Deus e Amor. Então, não somente aqui na sede mundial em São Paulo, mas no sul, no Sudeste, no Centro-Oeste, ali no Nordeste, enfim, todo o Brasil, Deus está operando milagres e maravilhas. Lembrando que amanhã também, terça-feira dos vencedores, você é o nosso convidado especial para unir-se conosco neste lindo propósito, terça-feira de vitória, terça-feira de vitória, de bênção, de milagres. Então venham, a partir das 7 da manhã, eu mesmo estarei ministrando a palavra de Deus, estarei orando por vocês e vai ser uma bênção recebê-los aqui em nossa sede mundial, às 7 da manhã, eu mesmo, Diácono Lindenberg, pregando a palavra de Deus, às 9 horas da manhã, Presbítero Elias, lá de Itaim Paulista, ele mesmo estará também ministrando a poderosa palavra de Deus. Não venham sozinhos, venham com fé, venham, traz mais alguém com vocês e vocês receberão de Deus a bênção e a vitória para a glória do nosso Senhor e Salvador Jesus Cristo. Não percam estas oportunidades de receberem de Deus a bênção no nome de Jesus Cristo. Ouvintes, esta é a Rádio Deus e Amor. Continue nesta sintonia, nesta programação, porque nós receberemos de Deus a bênção completa, porque teremos louvor, teremos palavra de Deus. Lembrando que daqui a pouco, também alguns minutos, faremos aquela oração do encontro com Deus. Então já envie o seu pedido de oração para o número 11 98292-3392. Entre em contato conosco e já faça o seu pedido de oração. Vamos lá, identificação das emissoras, já já voltamos com vocês.
2: E olha que acontece uma festa linda, vem chegando aí! Grupo Inhelete da África! Que maravilha, mais uma vez o Grupo Inhelete no Brasil! E aqui na nossa sede mundial, dia 26 deste mês, último domingo deste mês. Eu quero estar aqui. E você? Vamos lá, louvar ao Senhor. 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Olha que alegria genuína, louvor genuíno. 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Vamos combinar assim? 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Verdadeira adoração vem do povo da África, não é, gente? 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Em adoração ao Senhor, dia 26 de julho, aqui na sede mundial. Dia 26 de julho, aqui na sede mundial, às 3 da tarde. Corra. Chega cedo para você reservar o seu lugarzinho na, pelo menos, estacionamento, né, gente? Estacionamento da sede mundial tá ficando pequeno, né, gente? Concorda comigo? Nós vamos ter que aumentar esse estacionamento aqui, que todo mundo quer vir de carro. E tem que vir de carro mesmo. Vem mais cedo. Dia 26 de julho, 3 da tarde, aqui na sede mundial, Grupo Inhelete de Angola, África, no culto de missões.

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0: O Senhor Jesus nos promete em sua palavra no livro de João, capítulo 14, versículos 13 e 14.
1: E eu farei o que vocês pedirem em meu nome, para que o Pai seja glorificado no Filho. O que vocês pedirem em meu nome, eu farei.
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3: Poderoso Deus, maravilhoso e eterno Pai, ó meu Deus de poder, de graça e misericórdia, Senhor, eu me coloco em Tua presença neste momento para Te adorar, para Te glorificar, ó Deus, porque o Senhor é bom. Nós clamamos a Ti nesta noite pela Sua misericórdia, pela Sua bondade infinita. Nós queremos Te glorificar, meu Pai, porque o Senhor é fiel, é justo. Ó Pai, nós Te exaltamos, nós Te glorificamos, ó Deus. Nós rogamos ao Teu Espírito, perdoa, perdoa as nossas falhas, perdoa, meu Pai, as nossas fraquezas. Cada ouvinte que está agora, neste momento, orando conosco, que o Senhor possa visitá-lo agora, alcançar o Teu servo, ó Pai, alcançar o Teu filho, em nome de Jesus Cristo, o Salvador. Eu creio, ó Pai da glória, que o Senhor é fiel e justo para nos abençoar, para nos fortalecer. Deus, vai ao encontro do Teu Filho nesta hora. Confirma, meu Pai, o livramento. Confirma a Tua bênção, ó Pai, sobre cada vida, sobre cada um dos Teus servos que estão conosco nesta noite gloriosa. Repreenda, meu Pai, todo o mal. Repreenda os laços do inimigo, toda peste perniciosa, toda seta do adversário, ó Deus, que luta contra esta casa, que luta contra esta pessoa. É no nome de Jesus Cristo, ó Pai, que nós clamamos, nós pedimos ao Teu Espírito Santo, ser conosco, ó Pai da glória. Cada um dos Teus servos que estão clamando, estão orando por socorro, estão orando, ó Pai, por livramento. É por isto que nós tributamos ao Teu nome todo louvor, toda honra e toda glória. Sim, ó Deus de maravilha, vem confirmar a Tua bênção, a vitória sobre esta pessoa, sobre esta casa, para a glória do Teu santo e poderoso nome. Senhor, expulsa agora, meu Pai, toda a seta do mal, toda a seta do adversário que luta contra esta casa, que luta contra esta pessoa. Meu Deus, nós oramos com fé, nós oramos porque cremos no milagre, nós oramos porque cremos no livramento. Vai dissipando, ó Pai, todo mal. Esta enfermidade não é para a morte, Pai, é para a Tua glória, como o Senhor disse para Marta e Maria, quando Lázaro, seu amigo, estava morto. O Senhor disse: eu sou a ressurreição e a vida. Quem crê em mim, mesmo que esteja morto, viverá. Deus da glória, confirma a Tua bênção, ó Pai, Teu milagre, grande livramento para esta pessoa. Repreenda, meu Deus, a fúria de Satanás contra esta vida. É no nome de Jesus Cristo, ó Deus da glória. Vem confirmar o milagre, ó Pai, o livramento para Teu servo, para Tua serva que está orando e clamando, para que o Senhor possa realizar o milagre. Meu Deus, é uma noite de livramento. É uma noite onde as Tuas mãos potentes poderão alcançar esta pessoa, poderá alcançar esta vida. Ó Deus da glória, Talvez quantos agora, meu Pai, se sentem abatidos, estão acorrentados, estão aprisionados, mas nós oramos com fé, ó Pai, com fé, ó Deus da glória. Esta pessoa que está triste, angustiado, Senhor, tenha misericórdia, tenha compaixão desta pessoa. Pai, quantos estão enfermos? Quantos agora estão desenganados pela medicina, mas que colocando a fé em prática receberá a libertação, colocando a fé em prática receberá o milagre, em nome de Jesus Cristo, como aquela mulher, ó Deus, do fluxo de sangue, enfrentou aquela multidão, enfrentou os obstáculos da vida e recebeu o milagre, tocando em tuas vestes, tocando em tuas vestimentas, recebeu a cura para a glória do teu nome. Pai de amor, glorificamos a ti, ó Pai, porque até aqui o Senhor tem nos sustentado, até aqui o Senhor tem nos ajudado e continuará nos ajudando. Ó Deus poderoso, em nome de Jesus Cristo, ó Pai, nós queremos te agradecer, nós queremos te louvar, te glorificar, meu Deus, porque até aqui o Senhor tem nos dado livramento, o Senhor tem nos dado escape. Ó Espírito Santo da verdade, confirma a bênção, ó Pai, confirma a bênção, o milagre para o teu filho, para a tua filha. Repreenda agora, sai desta casa todo mal, todo principado, toda seta do inimigo, pelo poder que há no sangue de Jesus Cristo, o Salvador. Meu Deus poderoso, sai agora toda seta do inimigo, toda fúria diabólica contra esta casa, contra esta pessoa. É no nome poderoso de Jesus Cristo de Nazaré que nós oramos, ó Deus tremendo, que cremos no teu agir, no teu mover, meu Pai. Vai dissipando todo poder maligno, ó Deus, abençoai, ó Pai, esta programação, abençoai o teu povo que está clamando conosco, ó Deus, em nome de Jesus Cristo. Honra a fé do teu servo, honra a fé da tua serva, Pai. A tua palavra nos diz que sem fé é impossível agradar a Deus. É por isto, Pai, que nós oramos, porque temos esta certeza, que temos esta fé, que o Senhor está conosco para nos dar vitória, para dar, meu Pai, a calmaria, para dar, meu Deus, ó Espírito Santo, o livramento para a tua igreja, o livramento para o teu servo que está clamando. Pai da glória, estes sintomas, estas manchas, estas coceiras, esta crise alérgica, esta crise de ansiedade, esta depressão, esta síndrome do pânico, que caiam por terra agora, que saiam deste corpo, que saiam desta vida, que caiam por terra, é no nome santo do Senhor e Salvador Jesus Cristo, Pai da glória. Oh meu Deus, confirma, meu Pai, a tua grande vitória, confirma um grande milagre, ó Pai. Ouve, ó Deus, não porque merecemos, mas porque o Senhor é bom, o Senhor é misericordioso, ó Senhor da glória, em nome de Jesus Cristo, ó Deus. É pela fé, Pai, que oramos ao Senhor. Recebe a nossa oração, recebe a nossa súplica, recebe, ó Pai, este momento de oração que nós estamos orando. Quantos não têm mais forças, não têm mais vigor, não têm mais esta virtude, este propósito de te buscar, mas clamamos agora com fé. Vai confirmando, dando livramento para esta pessoa de morte. Livra, meu Pai, do AVC, livra de infarto, livra de acidente, livra da morte, Senhor da glória, dá saúde para esta pessoa, como o Senhor trouxe restituição, trouxe restauração na vida de Ezequias, quando mesmo orava, ele orava ele suplicava na tua presença, na tua casa. Ó Deus Jeová, nós cremos no milagre, nós cremos na vitória, meu Deus. É no nome de Jesus Cristo, Salvador. Glorifica teu nome, ó Pai. Oh, meu Deus da glória, confirma, meu Pai, o livramento, a libertação para esta pessoa que clama agora, pedindo a Deus forças para ser liberto, para ser transformado, para ser curado, para a glória de Deus. Nós oramos, ó Deus poderoso. Muito obrigado, ó Pai. Muito obrigado, porque até aqui o Senhor tem nos sustentado e continuará nos sustentando para a glória do Senhor e Salvador Jesus Cristo, em nome de Jesus. É isso aí, ouvintes da rádio Deus e Amor, você que está afastado, você que está neste momento pedindo a Deus fortalecimento, ajuda, para que Ele te tire desta situação debilitada. Talvez você está afastado dos caminhos do Senhor e tem esta necessidade de voltar para a casa do Pai, não tem mais força. Mas eu faço esse convite especial para você que está em casa e que me ouve. Volta hoje para o aprisco. Volta hoje para a casa do Pai, em nome de Jesus. Faça essa oração comigo, esta oração de confissão de fé. Senhor Jesus, eu te aceito como meu Salvador. Senhor Jesus, eu estou voltando para a tua casa, para a sua presença. Perdoa os meus pecados, as minhas falhas, as minhas iniquidades. Senhor, me ajuda a perseverar, me ajuda a caminhar na sua presença. Deus, me transforma, faz de novo uma nova criatura e escreve o meu nome lá no céu, no livro da vida, e em nome de Jesus. Amém? Que Deus abençoe a sua vida. Você que entregou a sua vida para Cristo, envia sua mensagem para o nosso WhatsApp. Nós queremos conhecê-los, darmos suporte, aconselhamento para que você permaneça firme na presença do Pai. Amém? DDD 11 98292-3392. Que Deus abençoe, seja muito bem-vindo, Igreja Pentecostal Deus é Amor.
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0: meu nome é Alex. Eu venho aqui contar o meu testemunho de conversão e o meu encontro que eu tive com o Senhor Jesus. Eu nasci e fui criado aqui na cidade de São José dos Campos. Com os meus 14 anos de idade, meus irmãos, eu me envolvi com o tráfico de drogas. Eu comecei a fumar maconha e, para ter o meu sustento, eu comecei a vender maconha, eu comecei a vender crack, eu comecei a vender a cocaína. E com 17 anos de idade, eu já saí da casa da minha mãe por causa que eu era procurado pela polícia. A polícia invadia minha casa por diversas vezes, eu não tinha paz, eu não tinha sossego. Com 18 anos de idade, então passei a ser maior de idade. Cheguei a ser dono de uma biqueira, uma boca de fumo, como é conhecida aqui na cidade de São José dos Campos. Um jovem que era conhecido por todo o bairro aqui, um jovem bastante também respeitado no meio da criminalidade. Mas aconteceu algo que mudou a minha vida. No ano de 2015, eu me lembro como se fosse hoje, no mês 9, no ano de 2015, aonde eu fui alvejado por diversos disparos de arma de fogo. Eu tomei 3 tiros a queima-roupa, onde um dos disparos atingiu o meu tornozelo, outro disparo atingiu o meu tórax e o outro disparo atingiu o meu quadril. Ali naquele momento, meus irmãos, eu lembrava de Deus. Ali naquele momento, onde não tinha ninguém para me socorrer, eu estava ali no chão ensanguentado, eu estava ali agonizando no chão naquele momento. Eu lembrei que Deus existia, eu lembrei naquele Jesus a qual um dia eu tinha ouvido alguém pregar, alguém falar para mim que Jesus, ele tinha uma grande obra de salvação na minha vida. Ali eu pedia pelo amor de Deus para que eu não viesse morrer, para que o Senhor não deixasse eu morrer daquela forma. Ali foi levado para o hospital, já também até mesmo desenganado pela medicina, a qual disse que aquele tiro que acertou o meu tornozelo, eu não teria mais movimento, pois aquele tiro tinha rompido o meu nervo ciático. Mas a Bíblia diz, vale mais perder um membro do seu corpo do que o corpo inteiro ser lançado no fogo do inferno. Ali, passado alguns dias, eu tive alta daquele hospital. Ali na minha casa, eu pedia para pessoas trazer, pessoas da igreja, para orar ao meu favor. E ali eu recebi o convite para estar indo num culto realizado na Igreja Deus e Amor. Eu comparecia neste culto. O Senhor falou tremendamente ao meu coração e eu aceitei a Jesus. Eu então comecei a dar crédito à palavra do Senhor Jesus. Então o Senhor foi transformando a minha vida, eu desci as águas batismais, eu cumpri com a justiça divina, eu desci as águas batismais, o Senhor mudou a minha vida, o Senhor mudou a minha história. Hoje eu posso dizer que eu sou um jovem feliz, hoje eu tenho 23 anos de idade, faz 3 anos que eu aceitei a Jesus, que eu estou firme na presença do nosso Deus. E o Senhor, ele tem me concedido várias bênçãos. Uma das bênçãos é que eu comecei a trabalhar registrado na carteira. Eu que nunca trabalhei na minha vida, a minha vida inteira foi somente vender drogas, foi enrolar maconha, foi encher cápsula com cocaína, mas o Senhor preparou essa oportunidade. Hoje estou trabalhando registrado para a glória do nome do Senhor. Eu tirei a minha carteira de motorista. O meu sonho sempre foi tirar a carteira de motorista. E hoje também eu sou um homem, um jovem casado, me casei com uma obreira da igreja pentecostal, Deus e Amor. O Senhor tem me concedido muitas bênçãos através dos cultos da igreja Deus e Amor, através do Senhor Jesus. Você que me escuta, você jovem, você mãe, você que pede para o seu filho a libertação, você que pensa, que acha que não tem jeito, mas para Jesus tem jeito. Para mim, que eu achava que não ia ter jeito, a minha família me desprezava, achava que eu não ia ter jeito, mas um dia, quando eu ouvi a palavra do Senhor, o Senhor mudou a minha vida, o Senhor me deu uma nova chance de vida, uma nova oportunidade, o Senhor me livrou da morte e me deu a vida, e a vida com abundância. Eu era oprimido, hoje eu sou liberto para a glória do Senhor Jesus. O meu nome é Alex. Eu moro na cidade de São José dos Campos, interior de São Paulo, e esse é o meu testemunho de libertação.
1: É isso aí, ouvintes, que testemunho tremendo. testemunho de libertação, testemunho de transformação. Foi transformado por Deus. Deus, ele tem este poder, a palavra de Deus nos afirma, conhecereis a verdade e ela vos libertará. Então, quando nós conhecemos a palavra de Deus, a verdade, ela nos transforma, ela cura, ela limpa o homem no seu interior. Então, o que ele praticava antes, ele não praticará mais. Se ele fumava antes, ele não fumará mais. Se ele bebia antes, ele não beberá mais. Por quê? Porque ele foi transformado. Por isso que Paulo vai dizer, eis que faço nova todas as coisas. Então, queridos irmãos, quando nós colocamos e entregamos a nossa vida na presença de Deus, certamente, com toda certeza, Deus ele nos limpará, ele fará a obra por completo em nossa vida. Mas, porém, cabe a nós a entrega, é necessário haver entrega em nossa vida. Nós nos dedicarmos, buscarmos a Deus, clamarmos ao Senhor e Ele nos abençoará. Certamente, este jovem recebeu a libertação, entregou a vida para Cristo de tantas coisas horrendas que ele mesmo afirmou que fazia, ele não pratica mais. Por quê? Porque ele teve um encontro com Deus. Quando o homem tem um encontro com Deus, ele é liberto, porque diz a palavra de Deus também, se pois o Filho vos libertar, verdadeiramente sereis livre. Vamos agora para giro de informação, bloco de notícias com o tema família. Ouviremos agora, daqui a pouco nós voltamos com vocês. 10 horas e 30 minutos.
2: Seja sempre bem-vindo à Rádio Deus é Amor. A gente vai para mais informações aqui. Longevidade, dicas e desafios. Longevidade é viver mais, ou seja, ter muitos anos de vida. E hoje a expectativa média da população aqui no Brasil é de 76 anos. O envelhecimento saudável é um processo que sofre influência dos hábitos ao longo da vida. Portanto, para se ter uma longevidade saudável, os cuidados devem ser iniciados na fase adulta ou até antes. A vida refere-se ao estado de existência ou estar vivo. Já a longevidade está relacionada à duração dessa existência. Então, ter uma vida longa implica viver por um período significativamente estendido em comparação com a média, ou seja, viver uma maior quantidade de anos. E segundo um estudo conduzido pela Universidade de Harvard, manter 5 hábitos saudáveis, cuidados com alimentação, exercícios, peso corporal, não beber muito álcool e não fumar durante a vida adulta pode acrescentar mais de uma década à expectativa de vida. E durante os 34 anos de seguimento, foi estimado que a expectativa de vida aos 50 era de 43 anos para as mulheres e de 37 para os homens que cuidavam destes 5 hábitos. Para atrasar o relógio biológico, ações que evitem ou minimizem fatores que podem aumentar o risco de doenças crônicas são essenciais para estabelecer os pilares anti-envelhecimento. Entre eles está o fator genético, estilo de vida, ter hábitos saudáveis, e isso tudo faz parte da rotina diária, além de condições ambientais livres de substâncias que possam afetar a saúde, bem-estar mental e ingerir diariamente a quantidade adequada de vitaminas, minerais e outros nutrientes. Hora de assunto sério, bullying dentro da própria família. Pesquisa mostra como isso afeta as relações e como mudar esse cenário. Pesquisas mostram que o bullying dentro das famílias brasileiras é um fenômeno bem frequente, silencioso e muitas vezes até naturalizado. Segundo um levantamento, 86% dos brasileiros já vivenciaram situações que os deixaram desconfortáveis e até magoados no convívio aí com parentes. Isso inclui críticas, provocações e comparações repetidas. Esse estudo ouviu 2.000 pessoas de várias regiões aqui do Brasil e buscou mapear as dimensões desse comportamento. Essas situações acontecem principalmente em momentos de convivência cotidiana, quando alguém da família tenta fazer uma gracinha ou quebrar o silêncio. Para 39% das pessoas, as provocações surgem justamente nesses contextos. Para 35%, aparecem em discussões. E para 32%, durante refeições ou conversas triviais. E mesmo assim, a maior parte dos brasileiros diz ter boas relações familiares, o que contribui para que o problema continue invisível. As agressões verbais deixam marcas profundas. De acordo com essa mesma pesquisa, 87% afirmam ter sentido consequências emocionais ou comportamentais após episódios de bullying familiar. Entre os impactos mais citados estão insegurança, retração, dificuldade de se expressar e aversão a conversas que possam gerar conflito. Embora o cenário seja marcado por mágoas não verbalizadas, as pesquisas apontam uma expectativa clara por mudança. A imensa maioria dos entrevistados, ou seja, 98%, acredita que palavras e gestos de afeto têm poder para transformar relações familiares de maneira positiva. Quando questionados sobre o que gostariam de ouvir com mais frequência, evidentemente, elogios, acolhimento, incentivo e expressões explícitas de afeto.
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5: Mais uma vez nós chegamos no seu rádio receptor com o Espaço Eu e Mais Um. Nós estamos estudando esta semana sobre o Espírito Santo. E nós falamos e definimos quem é o Espírito Santo. Nós também falamos os seus símbolos. Falamos um pouquinho das suas ações, dos seus nomes. E hoje nós vamos concluir falando de mais um símbolo do Espírito Santo. O Espírito Santo, ele é conhecido na Bíblia como fogo, como água, rio e chuva, selo. E hoje também vamos estudar o Espírito Santo como uma pomba, né? O símbolo de uma pomba. Quando Jesus foi ser batizado nas águas, a Bíblia diz que o Espírito Santo desceu sobre ele na forma de uma pomba. Os quatro evangelhos falam sobre isso. Mateus, Lucas, João e também Marcos. E por que a pomba, né? A pomba, ela representa a paz, a mansidão. E o Espírito Santo, ele é manso. E nas tempestades da vida, esse Espírito Santo que mora em nós produz paz. E quando o Espírito Santo lida com os pecadores, ele é suave, ele não ofende, ele não machuca. E ele conclama a nós a vida. E ele traz um convencimento daquilo que nós necessitamos e para que nós possamos nos arrepender. Veja esta passagem bonita que eu vou ler para vocês aqui em Ezequiel 18, versículo 30 ao 32. Olha que o Espírito Santo diz: vinde e convertei-vos de todas as vossas transgressões, ou seja, pecados, e a iniquidade não vos servirá de tropeço. lançai de vós todas as vossas transgressões, com que transgredistes, e criai em vós um coração novo e um espírito novo. Pois por que razão morreríeis? Ou seja, sem a ação do Espírito Santo nesta conversão, se nós não nos convertemos no nosso pecado, nós vamos morrer espiritualmente. Não somente a morte física, mas quando o Senhor Jesus vir buscar a sua igreja, nós temos dois caminhos a seguir, ou para o inferno ou para o céu. E nós vemos aqui que os títulos e os símbolos do Espírito Santo, nós vimos aqui conforme esse estudo, eles nos oferecem, vamos dizer assim, chaves para nós entendermos a sua pessoa e a obra dele. E a obra do Espírito Santo, fazendo um resumo de tudo que nós estudamos esta semana, ele tem o papel de consolar, inclui seu papel como Espírito da Verdade que habita em nós. Ele nos ensina todas as coisas, né? Como está no livro de João 14, versículo 26. E ele também é como aquele que convencerá você a mim quando nós pecarmos. E não se pode, de jeito nenhum, subestimar a importância dessas ações do Espírito Santo. E o Espírito Santo, dentre nós, começa a esclarecer as coisas que muitas vezes nós não entendemos. Coisas até às vezes de crenças incompletas, errôneas, que falam sobre Deus, sobre a sua obra, seus propósitos, a sua palavra. E conforme as palavras do apóstolo Paulo, nós vemos que a obra do Espírito Santo é mais que nos consolar em nossas tristezas. Ele também nos leva à vitória sobre o pecado. Se ele não estivesse morando em nós, nós pecaríamos toda hora e não sentiríamos nada, nenhuma tristeza sobre isso. O Espírito Santo habita em nós também para completar a transformação. Quando você levantou a sua mão ali na igreja para aceitar a Cristo, começou ali a obra do Espírito Santo, porque naquela hora em que você confessou a Jesus os seus pecados e pediu que ele escrevesse o seu nome lá no livro da vida, ali começou a obra do Espírito Santo em você. Nós podemos continuar falando muito mais sobre a obra do Espírito Santo e vamos continuar falando ainda, porque tem muita coisa a aprender sobre o Espírito Santo. Você ficou com alguma dúvida? Mande aí a sua pergunta para nosso WhatsApp 119-8292-3392. Por hoje é só. Se despede Débora Miranda na paz do Senhor e até a próxima edição.
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E olha que acontece uma festa linda, vem chegando aí. Grupo Inhelete da África. Que maravilha, mais uma vez o Grupo Inhelete no Brasil. E aqui na nossa sede mundial, dia 26 deste mês, último domingo deste mês. Eu quero estar aqui. E você? Vamos lá, louvar ao Senhor. Dia 26, último domingo, anote aí, na agenda do crente, na agenda do crente. Dia 26, último domingo do mês, estaremos louvando ao Senhor. Olha que alegria genuína, louvor genuíno. Dia 26, anote aí, 26. Domingo 26, último domingo de julho, dia 26 a 1 da, ou seja, às 15 horas, melhor dizendo, 15 horas, aqui na sede mundial, eu vou vir, e você? Mande aí sua mensagem nos comentários do YouTube, canal YouTube, eu vou, hashtag, eu vou, eu quero ver você, traga alguém com você, não venha sozinho, tá bom? Vamos combinar assim? Você traz alguém com você. Aquela pessoa que sempre está falando, ah, eu vou, mas deixa lá uma oportunidade, ela, essa pessoa que você vai trazer. Dia 26, Grupo Inhelete da Angola, lá de Angola, África, dia 26, aqui na sede mundial. Vamos adorar ao Senhor, vamos levantar as nossas mãos. Verdadeira adoração, vem do povo da África, não é, gente? Dançam. Levanta as mãos, cantam com alegria, todo o corpo em adoração, a voz, tudo, pensamento, coração, em adoração ao Senhor, dia 26 de julho, aqui na sede mundial. Dia 26 de julho, aqui na sede mundial, às 15h. Corra, chega cedo para você reservar o seu lugarzinho, pelo menos no estacionamento, né, gente? Estacionamento da sede mundial está ficando pequeno, né, gente? Concorda comigo? Nós vamos ter que aumentar esse estacionamento aqui, que todo mundo quer vir de carro. E tem que vir de carro mesmo. Vem mais cedo. Dia 26 de julho, 15h, aqui na sede mundial, Grupo Inhelete de Angola, África, no culto de missões.

10 horas e 49 minutos. Que Deus abençoe, ouvintes da Rádio Deus e Amor, a voz da libertação. Nós desfrutamos do amor de Deus através também das canções, gravadora MC Music, através dos testemunhos, através da palavra de Deus e também através de quando você participa conosco, nós louvamos ao nome do Senhor. E eu quero agradecer a todos vocês que estiveram conosco durante esta noite, esta programação, após o culto, após este grande culto abençoado da Segunda do Pão. Nós oramos por vocês, clamaremos também novamente ao Senhor, nosso Deus. Não fique por fora, fique por dentro de todas as nossas programações aqui da nossa sede mundial, inclusive sábado, EBF de férias. Tragam seus filhos, seus netos, venham cultuar a Deus aqui na sede mundial. Domingo, culto de missões com tema África. Presença confirmada, banda Nhenelete, Vozes da África, lá de Moçambique. Eles estarão conosco aqui neste final de semana, glorificando, adorando a Deus. Você será o nosso convidado especial para unir-se conosco neste propósito. Pastor Fabrício Beata, ele estará pregando a palavra de Deus, vai ser uma bênção, vai ser muito poderoso o que Deus fará em nossa sede mundial. Nossa cantora Débora Miranda também já confirmando a presença, ela estará presente, nossa presidente Irene Miranda, toda a diretoria, enfim, vai ser algo tremendo.

lindo, vai ser algo inesquecível que estará acontecendo aqui em nossa sede mundial. Você é o convidado especial para estar conosco no Templo da Glória de Deus. Lembrando também que daqui a pouco, após ao giro de informação, também teremos culto no lar com o pastor Lorival de Almeida. Você ouvirá a palavra de Deus, receberá a palavra de Deus e também em seguida, às 0 horas, oração com a irmã evangelista Maria Lorena. Você receberá a oração da serva de Deus e também estará orando com ela, tá bom? Então que Deus abençoe a todos vocês. Quem comunicou com vocês, Diácono Lindenberg Araújo, na mesa de comunicação, Diego Calmon. Então fique com Deus, permaneçam nesta programação, fique com o Senhor e Deus abençoe a paz do Senhor Jesus.

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3: Chegou o momento de informação aqui na Rádio Deus é Amor. Crédito rotativo do cartão. Entenda como funciona e quais os riscos. Às vezes fica difícil, né, manter as contas em ordem e nesses momentos é muito comum recorrer ao uso do cartão de crédito. E muita gente acaba optando por pagar o mínimo da fatura. As consequências financeiras de acionar o crédito rotativo podem, por exemplo, ser negativas. Aliás, o crédito rotativo é aquele acionado quando você não faz o pagamento integral do cartão até a data de vencimento. Pagar o valor mínimo da fatura é uma das formas de entrar no rotativo, mas não é a única. Sempre que o valor quitado é menor do que a conta total do cartão, esse tipo de crédito é contratado automaticamente. De acordo com as estatísticas monetárias e de crédito divulgadas pelo Banco Central, mesmo com novas regras que visam reduzir os custos do rotativo do cartão de crédito, a taxa de juros dessa modalidade de crédito chegou a 451,5%, isso ao ano, em setembro de 2025. O cartão de crédito, quando bem utilizado, é um excelente aliado na organização das finanças do dia a dia. É preciso, porém, tomar cuidados para evitar o crédito rotativo. E para manter o pagamento das faturas em dia, as principais dicas são: estabeleça um teto de gastos para o cartão que seja inferior ao limite total. E cuidado com as parcelinhas no final do mês. A soma de todas elas pode comprometer grande parte da renda mensal. Reserva de emergência, como começar a sua do zero? Olha, esse é um assunto muito importante, por mais difícil que seja começar uma reserva de emergência, você pode sim começar a sua do zero. Como você lidaria hoje, por exemplo, com uma despesa inesperada? Você conseguiria resolver essa questão com tranquilidade ou precisaria pedir dinheiro emprestado? Um problema de saúde, um conserto urgente na sua casa ou até uma queda repentina de renda podem acontecer quando a gente menos espera e imagina. E muitas vezes, esses imprevistos acabam virando dívidas. É o que mostra o Índice de Saúde Financeira do Brasileiro. Segundo esse estudo, apenas 32,4% dos brasileiros conseguiriam pagar uma despesa inesperada grande sem se endividar. Além disso, 67,2% não se sentem seguros em relação ao próprio futuro financeiro. Esses dados mostram uma realidade comum. Muitas famílias vivem no limite e sem nenhuma proteção. A reserva de emergência é um dinheiro que a gente guarda e deixa rendendo em uma aplicação para usar exclusivamente em situações inesperadas. Ela serve de proteção quando algo foge do controle e você precisa de um fôlego financeiro para pagar as contas, até achar outro emprego ou desembolsar um valor para consertar um eletrodoméstico, por exemplo. A boa notícia é que não é o valor que faz a diferença no início, e sim o hábito de guardar pouco, mas guardar sempre, é o que constrói uma reserva ao longo do tempo. Pequenos valores, quando repetidos com constância, crescem mais do que parece. Na maioria das vezes, a reserva não nasce de grandes cortes no orçamento pessoal ou doméstico, mas de pequenos ajustes. Reduzir pedidos de delivery, rever assinaturas pouco usadas ou diminuir gastos do dia a dia já podem abrir espaço para você começar a sua reserva.

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2: Enche esse povo, enche essa igreja, enche os nossos ouvintes com o seu manifestar, Espírito Santo. Vem, presença de Deus a nós. Nós queremos sentir o Espírito de Deus. Nós queremos sentir o Deus da nossa vida. Manifesta-te a este coração, a esta vida, nossas vidas. Manifesta-te, Senhor. Manifesta-te com poder, com autoridade. Nós cremos, Senhor, meu Deus, que a manifestação do Senhor é o que de melhor nós podemos ter na nossa vida. Manifesta-te, Senhor, manifesta-te. Manifesta-te a esta vida que está suscetível a Ti. Manifesta-te a este coração que está fértil à Sua presença. Manifesta-te, Espírito de Deus, a todos nós. Nós queremos sentir. Venha, Deus, com poder, com força. Manifesta o Teu poder a nós, Senhor, meu Deus. Queremos ver as Tuas mãos estendidas. Queremos ver o Senhor fazendo maravilhas em nosso meio. Em nome de Jesus Cristo, nosso Salvador. Em nome de Jesus Cristo, nosso Salvador. Amém, Senhor. Amém, Senhor Jesus. Abram as suas Bíblias comigo, amados.
3: Open your Bibles, dear church.
2: Evangelho de São Marcos.
3: And the Gospel of Mark.
2: Capítulo 5.
3: And chapter 5.
2: Louvado seja o nome do Senhor.
3: Glory to the name of the Lord.
2: Evangelho de São Marcos, capítulo 5.
3: Gospel of Mark, chapter 5.
2: Versículo 22.
3: Verse 22.
2: Pois nós vamos ler mais alguns.
3: And then we will read some others.
2: E eis que chegou um dos principais da sinagoga por nome Jairo.
3: Then one of the synagogue leaders named Jairus.
2: E vendo-o, prostrou-se aos seus pés e rogava-lhe muito, dizendo:
3: Came and when he saw Jesus, he fell at his feet.
2: Minha filha está moribunda.
3: My little daughter is dying.
2: Rogo-te que venhas e imponhas as mãos para que sare e viva.
3: Please come and put your hands on her so that she will be healed and live.
2: Agora eu quero ler com vocês mais para frente um pouquinho.
3: Now let us read a little forward from this.
2: Versículo 35.
3: On verse 35.
2: Estando ele ainda falando, chegaram alguns do principal da sinagoga a quem disseram.
3: While Jesus was still speaking, some people came from the house of Jairus to the synagogue leader and said,
2: A tua filha está morta, por que enfadas mais o mestre?
3: Your daughter is dead, why bother the teacher anymore?
2: E Jesus, tendo ouvido essas palavras, disse ao principal da sinagoga.
3: Overhearing what they said, Jesus told him.
2: Não temas.
3: Don't be afraid.
2: Crê somente.
3: Just believe.
2: Sentem-se, amados. Sentem-se.
3: Please have a seat, dear brother.
2: Bem-vindos à casa de Deus, todos vocês.
3: Welcome to the house of God.
2: Louvado seja o nome do Senhor.
3: Glory to the name of the Lord.
2: É um texto conhecido, um texto de grande importância nos evangelhos.
3: This is a very well-known passage and very important in the gospel.
2: Se nós verificarmos no capítulo 9 de São Mateus, versículo 23,
3: if we see chapter 9, verse 23 of the Gospel of Matthew,
2: esse mesmo texto já diz que quando Jairo chegou na presença de Jesus,
3: the same passage says that when Jairus came to the presence of Jesus,
2: basicamente ele já disse, olha, minha filha está morta, vai lá em casa ressuscitar ela.
3: Basically said, my daughter is already dead, go and resurrect her.
2: Mas assim mesmo eu preferi falar sobre o texto de São Marcos.
3: But still I chose to read from the Gospel of Mark.
2: Porque no texto de São Marcos nós entendemos que a menina ainda estava viva.
3: Because from the passage of Mark we understand that the daughter was still alive.
2: De qualquer maneira,
3: in any way,
2: se ela estava morta,
3: if she was dead,
2: que aqui é só uma questão de atestado de óbito, não é?
3: This is only a matter of declaring her dead.
2: Se ela estava morta,
3: if she was dead,
2: o milagre foi maior ainda.
3: The miracle was even greater.
2: Se ela morreu no processo de espera de Jairo,
3: if she died while she was waiting for Jairus,
2: O milagre não deixa de ser grande.
3: The miracle doesn't cease to be great.
2: Mas nos mostra, meus irmãos,
3: but it shows us, dear brothers,
2: o controle que Deus tem sobre todas as coisas.
3: The control that God has over everything.
2: Mas eu não quero falar necessariamente hoje.
3: But I don't want to speak today about.
2: Embora para concluir eu vou ter de falar.
3: Although I will have to speak about it to conclude.
2: Eu não quero falar necessariamente sobre o milagre da ressurreição.
3: I don't want to talk about the miracle of resurrection.
2: Eu quero falar a respeito hoje.
3: I want to talk about today.
2: De situações da vida que requerem de nós.
3: Situations in our lives that require from us.
2: Nós buscarmos socorro, buscarmos ajuda.
3: For us to seek help and help from their situation.
2: Existem situações que nós podemos buscar o socorro nós mesmos.
3: There are situations where we can get help for ourselves.
2: Existem situações que outras pessoas buscam socorro para nós.
3: There are situations where other people seek help for us.
2: E existem situações que nós buscamos socorro para outras pessoas.
3: And there are situations where we seek help for other people.
2: Tudo isso é importante, tudo isso faz parte da vida.
3: And all of this is important and a part of life.
2: Eu já socorri pessoas.
3: I've already given people help.
2: Já fui socorrido.
3: I've already been helped.
2: Já, enfim, pessoas pediram ajuda para mim, já pedi ajuda para pessoas.
3: I've helped people who ask and people ask.
2: A vida é desse
3: help.
2: Jeito.
3: And that's how life is.
2: Na década de 70.
3: In the mid-70s.
2: Uma equipe de um esporte,
3: a sports club
2: uruguaia,
3: from Uruguay.
2: Essa equipe sobrevoava a cordilheira dos Andes.
3: This team, they flew over the Andes mountains.
2: E é uma cadeia de montanhas que tem muita neve.
3: And these mountains that are covered by snow.
2: E aconteceu que o avião teve um problema e o avião caiu na cordilheira dos Andes.
3: The plane had some problems and it fell on the Andes mountains.
2: Isso rendeu filmes, isso rendeu livros.
3: And this made movies and books.
2: E é uma história verdadeira, é claro.
3: And it is of course a true story.
2: Eu pergunto para título de curiosidade, alguém aqui já chegou a ler o livro Sobreviventes dos Andes ou chegou a ver a matéria de alguma forma?
3: Has anyone here read the,
2: então vocês que conhecem a matéria vão ser mais familiares ao que eu vou dizer.
3: But those who know the story will be a little more familiar.
2: Esse avião caiu na montanha gelada.
3: This plane fell on this cold snow.
2: E as pessoas que sobreviveram,
3: and the people who survived,
2: esperavam que a ajuda fosse chegar bem rápido até.
3: They waited for help to come quite quickly.
2: Mas a ajuda não chegou tão rápido como essas pessoas esperavam.
3: But help did not come as quickly as they waited.
2: E com o passar do tempo, meus irmãos,
3: and as time went by, dear brothers,
2: eles resolveram então para não morrer de fome,
3: they decided not to starve to death.
2: Praticaram o que nós chamamos de antropofagia.
3: To practice what we call anthropology.
2: Antropofagia.
3: Anthropophagy.
2: É o mesmo que dizer que se tornaram por alguns dias canibais.
3: It's the same as saying as calling them cannibals.
2: Para não morrer de fome, começaram a comer a carne dos amigos mortos.
3: So they wouldn't starve to death, they started to eat each other.
2: Era a única maneira de sobreviverem ali.
3: It was the only way to survive in that place.
2: Temperaturas abaixo de zero.
3: The temperatures were below zero.
2: Comeram a carne de alguns amigos.
3: They ate the flesh of some dead friends.
2: E por alguns dias eles se mantiveram assim.
3: And for some days, that's the way they kept alive.
2: E percebendo que a situação era difícil, a neve já cobria aquele avião.
3: Noticed that snow was already covering the plane.
2: Chegaram à conclusão que o socorro não viria da maneira que eles esperavam que pudesse vir.
3: They concluded that help would not come as they expected.
2: Se reuniram entre eles.
3: They reunited again before them.
2: E escolheram quem pudesse ter mais saúde, mais força ou mais noção de local, de localidade, de localização.
3: They chose the healthiest and those who can locate themselves better.
2: Então vocês vão procurar de ajuda.
3: And they told them to go seek for help.
2: Vocês vão buscar socorro.
3: You will seek for help in our situation.
2: Então eles pegaram as pessoas que viram que estavam em melhor condições.
3: So they chose those who were in better conditions.
2: Não poderiam pegar pessoas que não tinham senso de orientação, pelo menos um pouquinho.
3: They couldn't choose those who could not locate themselves.
2: E essa pessoa saiu.
3: And this person went out.
2: Eu não me lembro se foram duas ou uma pessoa.
3: I don't remember if it was one or two people.
2: Vou falar no singular então.
3: And I will speak in the singular.
2: E ela foi cruzando as montanhas.
3: And this person went through the mountains.
2: Foi cruzando essa montanha e olhava só montanhas, montanhas e montanhas.
3: And he went and all he saw was mountains.
2: E os amigos esperando socorro.
3: And the friends awaited help.
2: E com um pouco de noção que tinha de localização,
3: with a bit of notion of location,
2: ele acabou vencendo as montanhas geladas.
3: That person defeated the cold mountain.
2: E acabou alcançando uma fazenda, e daí o socorro pôde alcançar as pessoas que já estavam morrendo naquela neve gelada.
3: Neve gelada é bom, né? A farm and asked for help to help
2: those. Nunca vi neve quente naquela montanha gelada.
3: In that cold mountain.
2: Observem vocês que esse rapaz foi pedir socorro.
3: This man went to seek for help.
2: Esse rapaz estava com seus colegas morrendo.
3: This man was with his colleagues who were dying.
2: Se ele não tivesse senso de direção, pelo menos um pouco.
3: If he had no sense of direction.
2: Se ele não tivesse força física.
3: If he hadn't physical strength.
2: Se ele não tivesse desenvolvido um pouco de resistência ao frio horrível que estava ali.
3: If he had no resistance to that bitter cold that was within him.
2: E se ele não soubesse pelo menos indicar aos socorristas, olha, é nessa direção, vai aqui, o avião está lá e tem gente viva lá. Os outros também teriam morrido.
3: And if he could not direct the help towards the people who were there, they would have also died.
2: O que eu quero falar é isso, meus irmãos.
3: And this is what I want to say, dear brothers.
2: Às vezes nós precisamos de socorro.
3: Sometimes we need help.
2: Às vezes nós enviamos pessoas a pedirem socorro por nós.
3: Sometimes we need people to send help for us.
2: E às vezes somos nós que vamos buscar socorro para outras pessoas.
3: And sometimes it is us who go to seek help for other people.
2: E nós temos de saber o que nós estamos fazendo.
3: And we must know what we are doing.
2: Estamos no caminho certo para buscar socorro?
3: Are we in the right path to seek help?
2: Estamos na direção correta? Estamos tendo senso de direção?
3: Are we having a sense of direction and going where it needs to be?
2: Temos consciência de que nós estamos buscando socorro que realmente vai valer para que vidas não sejam perdidas?
3: Do we know that we are seeking help for lives not to be lost?
2: Temos a visão correta para buscarmos o socorro dependendo da situação que nós estejamos vivendo ou vivenciando?
3: Do we have the vision to see that we need help in the situation that we live?
2: O tipo de socorro que nós vamos buscar vai funcionar ou não vai funcionar?
3: Is the type of help that we seek, or is it going to work or not?
2: Essa família que nós acabamos de ler sobre ela na Bíblia.
3: This family in which we just read about in the Bible.
2: Vivia um dilema de uma filha que estava realmente moribunda.
3: They lived this dilemma where the daughter was nearly dead.
2: Eu acredito que esse homem, como pai de família, como chefe de sinagoga, pessoa inteligente e influente,
3: I believe that the synagogue leader, this head of a family,
2: eu acredito que ele tivesse buscado socorro pela filha já.
3: I believe he had already sought help for her daughter.
2: Mas houve um momento em que ele entendeu que teria de buscar socorro.
3: But there was a moment that he knew that he had to seek other help.
2: Se ele tivesse buscado de repente um outro médico.
3: If he had sought another doctor, for example.
2: A menina já estava morrendo.
3: The girl was already dying.
2: Morreria e não teria mais esperança.
3: She would die and be without hope.
2: Era um homem inteligente, conhecedor das coisas de Deus, porém não tão conhecedor de Jesus Cristo.
3: He knew the things of God and he was intelligent, but he did not know Jesus Christ as much.
2: Ele tinha uma oportunidade para que a sua filha vivesse.
3: He had an opportunity for his daughter to live.
2: Ele não podia errar no tipo de socorro que ele estava buscando.
3: He could not miss on the type of help that he was seeking.
2: Nós vemos não só em nossos dias, mas por toda a extensão desde que há homens sobre a terra.
3: We see through the extension where men live the earth.
2: Pessoas acabam perecendo porque buscam a ajuda de forma equivocada.
3: People end up perishing because they seek help from some place that is wrong.
2: Tomam um remédio errado para a enfermidade que têm.
3: Sometimes they take the wrong medicine for their disease.
2: Às vezes buscam um médico que não tem o diagnóstico correto da enfermidade que a pessoa está tendo.
3: Sometimes they look for a doctor that doesn't have the right diagnosis for his situation.
2: E milhões de vidas já morreram por essa razão ou por essas razões.
3: And millions of lives have been lost for these reasons.
2: A nossa questão aqui é essa: estamos buscando socorro com a pessoa certa?
3: And this is the question we have today: are we seeking help with the right person?
2: Jairo tinha uma oportunidade.
3: Jairus had an opportunity.
2: A sua filha estava já morta, a Bíblia fala em São Mateus.
3: His daughter was already dead, it says in the Gospel.
2: Ele tinha uma chance.
3: And he had a chance.
2: Se ele fosse buscar de repente um feiticeiro,
3: he went to seek a sorcerer, for example.
2: Ele não iria, é claro.
3: Of course he would not.
2: Mas se ele fosse, a sua filha estaria morta e perdida.
3: But if he had gone, his daughter would have been lost.
2: Se ele fosse buscar uma pessoa que faz chazinhos,
3: if he went to seek a person who made tea.
2: Se fosse buscar de repente um remédio alopata ou homeopatia, o que seja.
3: If he sought some type of medicine.
2: ou se fosse buscar, quem sabe, socorro em outro país, enfim, todo tipo de socorro, a sua filha estaria morta e não teria esperança alguma.
3: If he sought any other type of help, his daughter would have been dead without hope.
2: O que acontece, meus irmãos, é que existem situações na nossa vida que nós temos uma oportunidade.
3: And there are some situations in our lives where we only have one opportunity.
2: Nós temos uma chance de buscar o socorro certo.
3: We have one chance to seek the correct help.
2: Nós não temos tempo para buscar duas, três soluções, dois, três tipos de acompanhamento. Nós temos uma chance às vezes.
3: We don't have time to seek for two or three opportunities. We only have one chance.
2: E Deus quer que nós tenhamos um julgamento correto.
3: God wants us to have the right judgment.
2: Para que nós possamos buscar o socorro no lugar onde ele realmente exista.
3: So that we may seek help where their help is actually exists.
2: Jairo buscou socorro no local onde ele realmente existia.
3: Jairus looked for help in the place where it existed.
2: Se mandassem um funcionário,
3: if they sent a worker,
2: ele poderia buscar socorro no lugar errado.
3: He could have sought help in the wrong place.
2: Mas não era para o funcionário ir.
3: But it was not for a worker to go.
2: Se mandasse uma tia da menina, talvez tivesse buscado socorro no lugar errado.
3: If they sent an aunt in the place of the girl, perhaps you would have sought the wrong help.
2: Existem coisas que Deus coloca na sua mão, nas nossas mãos, e nós é quem temos de fazer e não pedir a outras pessoas que façam.
3: There are some things that God puts it in our hands and we can't give this to someone else.
2: Deus havia concedido àquele pai que ele buscasse o socorro, e o pai sabia onde buscar o socorro, onde já não havia mais socorro para sua filha.
3: God had given that father the place for help and no one
2: else could have. Já não havia mais esperança para sua filha.
3: And there was no more hope for his daughter.
2: Deus sabia que esse pai sabia onde buscar o socorro.
3: God knew that this father knew where to get help.
2: E ele chega para Jesus e fala: a minha filha está moribunda.
3: And he comes to Jesus and said, my daughter is nearly dead.
2: E ele disse: vem até a minha casa.
3: And he said, come to my house.
2: É o que ele está dizendo.
3: This is what Jairus said.
2: Quando ele diz: venha e põe a mão sobre a filha dele estava em casa.
3: And he said, come put your hands in my daughter. His daughter was at his house.
2: Se você quiser falar em voz alta, fala: vem para minha casa, Senhor Jesus. Diga: vem para minha casa, Senhor Jesus. Vem para minha casa.
3: Come to my house, dear Jesus.
2: Vem para minha casa, Senhor.
3: Come to my house, dear Lord.
2: Aquela menina tinha 12 anos de idade.
3: That girl was 12 years old.
2: E havia uma mulher que havia 12 anos que sofria de uma enfermidade.
3: There was a woman that for 12 years suffered from a disease.
2: Mesmo tempo de idade que tinha a menina,
3: the same years of age this girl had.
2: Era o mesmo tempo que uma mulher sofria com uma doença.
3: The same time this woman suffered from this disease.
2: Nosso Deus é tremendo, meus irmãos.
3: But our God is tremendous, dear brothers.
2: Tem um tempo determinado para todas as coisas.
3: There's a time determined for all things.
2: Tem tempo de nascer, tem tempo de morrer, tem tempo de se alegrar, tem tempo de se entristecer, tem tempo de curar, tem tempo de esperar para ser curado.
3: There's a time to be born, time to die, and a time to be cured.
2: Não coloque a sua forma de pensar acima da maneira de agir de Deus.
3: Do not put your thoughts above the thoughts of God.
2: Deus é poderoso para saber exatamente o que Ele está fazendo.
3: God is powerful enough to know exactly what
2: faça
3: he is doing.
2: O que você tem de fazer e não se preocupe, porque Deus haverá de fazer a parte dEle.
3: Do what you have to do, because God will be responsible to do what He has to do.
2: 12 anos sofrendo essa mulher, Jesus então resolveu curá-la.
3: So after 12 years of suffering, Jesus decided to cure this
2: ela
3: woman.
2: Tocou em Jesus, foi curada.
3: She touched Jesus and was cured.
2: Até que vieram os funcionários.
3: Until the workers came.
2: E falaram para Jairo.
3: And they told Jairus.
2: A tua filha está morta.
3: Your daughter is dead, they said.
2: Como eu disse a vocês, em Mateus a Bíblia fala que ela já estava morta.
3: In Matthew the Bible tells us that she was already dead before he came.
2: Até então Jesus não havia dito exatamente nada a esse pai.
3: Until then Jesus had said nothing to this father.
2: Mas ouvindo as palavras dos funcionários,
3: overhearing the workers of this man,
2: ela está morta.
3: That she was dead.
2: Jesus olha para Jairo e se dirige a ele pela primeira vez dizendo,
3: Jesus looks at Jairus and speaks to him the first time saying,
2: não temas, crê somente.
3: Do not be afraid, just believe.
2: Não temas, crê somente.
3: Do not be afraid, just believe.
2: A Bíblia Sagrada nos diz,
3: the Bible tells us,
2: que Jesus chamou apenas alguns discípulos,
3: that Jesus called a few disciples,
2: e ele resolve então ir até a casa de Jairo depois de ter curado a mulher do fluxo de sangue.
3: He decides to go to the house of Jairus after having cured this woman with the issue of blood.
4: E quando ele chega naquela casa,
3: and he comes to this house,
4: o povo estava alvoroçado.
3: The people were crying.
4: O povo chorava.
3: They were wailing.
4: Haviam também os lamentadores que eram pagos para lamentar.
3: And also those were paid to be crying.
4: E eles pranteavam.
3: And they wailed loudly.
4: E a Bíblia Sagrada nos diz que Jesus chegou ali.
3: The Bible tells us that Jesus came to this house.
4: E disse: Por que vos alvoroçais e chorais?
3: And he said, why all this commotion and
4: e o diagnóstico do nosso Senhor Jesus é inteiramente diferente do diagnóstico de qualquer médico.
3: The diagnosis of Jesus is different from any doctor.
4: Ele disse: Ela não está morta.
3: He said, the child is not dead.
4: Ela está dormindo.
3: But she is asleep.
4: Olha o diagnóstico da esperança.
3: Look at the diagnosis of hope.
4: Olha o diagnóstico do nosso Deus.
3: The diagnosis of our God.
4: Homem pode dizer a você, acabou, perdeu.
3: Man can say to you, it is over, you have lost.
4: Mas Deus vai dizer, fica tranquilo, porque resta uma esperança.
3: But God will say, be at ease, because there is hope.
4: Pode dizer a você, não tem mais condições. Deus diz, espere e você vai ver.
3: Man will say, there is no hope, and God will say, wait for you to see.
4: Pode dizer a você, morreu. Deus está dizendo a você, crê somente, não tema.
3: You may say it is dead, but God is telling you only believe.
4: O diagnóstico de Deus é um diagnóstico verdadeiro, é um diagnóstico de operação de Deus, é um diagnóstico de antecipação da operação do Todo-Poderoso.
3: The diagnosis of God is a diagnosis of hope and anticipation of the work of the Almighty.
4: Não temas, porque chorais, porque lamentais.
3: Not be afraid, why all this crying?
4: E a Bíblia Sagrada nos diz,
3: and the Bible tells us,
4: que começaram a rir dela,
3: that they began to laugh at him.
4: E Jesus os fez sair. Sai daqui, seus incrédulos.
3: And Jesus put them all out.
4: Sai para fora, sai, não quero ninguém aqui.
3: He kicked them out of that house.
4: Chega dessa risadinha sarcástica.
3: Enough of all this laughter.
4: Chega dessa risadinha irônica.
3: Enough of this ironic.
4: Eram
3: laugh.
4: Esses risonhos. Gozadores, zombateiros, sem entendimento de Deus, sem discernimento do Pai.
3: These were mockers without knowledge of God.
4: Estavam simplesmente impedindo o fluir do Espírito Santo.
3: They were simply stopping the move of the Holy Spirit.
4: Olha, meus irmãos, existem coisas e movimentos que impedem o agir de Deus.
3: There are some things that stop the work of God.
4: Põe para fora.
3: Put them all out.
4: Põe para fora.
3: Put it out of your life.
4: Tem coisa que impede Deus operar na sua família, na sua casa, põe para fora. A Bíblia fala que Jesus os fez sair. Não é que Jesus os convidou a sair, Jesus os mandou sair.
3: He did not invite them out, he put them out of our
4: Põe para fora.
3: Put it out of your life.
4: Esses lamentadores que eram pagos para chorar.
3: These people who were paid to cry.
4: Choravam profissionalmente.
3: And they cried professionally.
4: Mas não havia uma lágrima sequer sincera ou do coração.
3: There was no sincerity.
4: Eram os mesmos que estavam rindo.
3: These were the same people who were laughing.
4: Quando Jesus diz, a menina está apenas dormindo.
3: When Jesus had said that the girl was only asleep.
4: Vaza, disse o Senhor Jesus. Vaza, sai.
3: Get out of here, Jesus said.
4: Sai daqui.
3: He put them all out.
4: Vai rir em outra freguesia.
3: Go laugh somewhere else.
4: Corações endurecidos.
3: Hardened hearts.
4: Corações apenas naturais e não espirituais. Fora daqui, porque eu vou operar nesse lugar e vocês são fator de impedimento.
3: Hearts that are only physical, not spiritual.
4: Quando nós buscamos o socorro no lugar certo,
3: we seek help from the right place.
4: Por mais que hajam as barreiras,
3: even though there are obstacles,
4: e elas sempre existem,
3: they will always exist.
4: Por mais que hajam os impedimentos,
3: although there are things that will block,
4: quando nós temos o discernimento de buscar ajuda com a pessoa certa,
3: when we seek the help from the right person,
4: não há barreiras para que tudo volte ao normal.
3: There are no blockers for everything.
4: Saia daqui, barreira. Não quero barreira aqui. Saia.
3: Cast out all blockades of God.
4: Quando Jesus entrou naquela casa,
3: when Jesus got into that house,
4: ele encontrou luto.
3: He found mourning.
4: Ele encontrou lágrimas.
3: He found tears.
4: Ele encontrou lamentações.
3: He found wailing.
4: A Bíblia fala que ele encontrou tristeza.
3: The Bible says that he found deepness, sorrow.
4: Ele encontrou também resistência.
3: But he also found resistance.
4: Ele encontrou também burla pela aparente lógica.
3: He also found things that were illogical.
4: Porque havia uma aparência lógica de que a menina estava morta.
3: Because it was logical that the girl was dead.
4: Ele encontrou desesperança total.
3: He found complete lack of hope.
4: Já morreu, diziam aquelas pessoas.
3: The girl is dead, said those.
4: Mas Jesus dizia, crê somente.
3: Jesus said, only
4: believe. Ela está somente dormindo, não morreu coisa nenhuma.
3: This girl is only asleep. She
4: Quando Jesus
3: dead.
4: Entrou naquela casa, a situação era calamitosa.
3: When Jesus came into the house, it was a
4: era
3: situação
4: de tristeza.
3: A situation of sorrow.
4: Era a situação de dor.
3: A situation of pain.
4: Mas quando ele entrou naquela casa,
3: but when he got into that house,
4: a Bíblia fala que ele tomou a menina,
3: the Bible tells us that he took that girl
4: pela mão,
3: by the hand,
4: e disse Talita kumi,
3: and he said something in Hebrew,
4: que traduzido é menina,
3: which means,
4: a ti te digo,
3: little girl, I say to you,
4: levanta-te,
3: get up,
4: levanta-te,
3: get up right now.
4: E logo a menina se levantou e andava.
3: Immediately the girl stood up and began to walk.
4: Já tinha 12 anos.
3: And she was 12 years old.
4: E assombraram-se com grande espanto.
3: And everyone was completely astonished.
4: Jesus quando entrou naquela casa.
3: When Jesus got into that house.
4: Quando Deus entrou naquela casa.
3: God went into that house.
4: Ele tirou tudo que trazia medo, tirou tudo que trazia impedimento.
3: He took away everything that brought fear and impediment.
4: E trouxe no lugar do luto.
3: And he brought in a place of sorrow.
4: A vida.
3: He brought life.
4: No lugar das lágrimas.
3: In the place of tears.
4: A alegria.
3: Complete joy.
4: No lugar da resistência.
3: In the place of resistance.
4: O espanto.
3: A complete astonishment.
4: No lugar da burla.
3: In the place of wailing.
4: O temor.
3: Complete fear.
4: No lugar da possível lógica visual.
3: In the place of physical logic.
4: A reflexão.
3: A complete reflection.
4: Ele trouxe a gratidão.
3: He brought thankfulness.
4: Ele trouxe a alegria.
3: He brought joy.
4: Ele trouxe a esperança.
3: He brought hope.
4: Ele continua fazendo a mesma coisa quando ele entra na nossa casa.
3: He continues to do the same today when he comes
4: quando
3: into our house.
4: Quando ele entra na nossa casa, ele continua fazendo o mesmo.
3: He continues to do the same when he comes into our house.
4: Quando Jesus entra na nossa casa,
3: when Jesus comes into our house,
4: não há mal que possa resistir à presença dele.
3: There is no evil that can resist his presence.
4: Por mais que as barreiras existam,
3: even though the blockades will exist,
4: o socorro se chama Jesus de Nazaré.
3: Our help is called Jesus
4: of Nazareth. As barreiras cairão.
3: And the barriers will fall.
4: Se você tiver um entendimento,
3: if you have the understanding,
4: se você tiver um julgamento e a decisão correta,
3: you make the right decisions.
4: Médicos são bons, são bons.
3: Our good doctors exist.
4: Existem pessoas que podem nos ajudar em tantas coisas da vida. Sim, existem.
3: Many people exist that can help us in
4: mas
3: our lives.
4: Mas não existe ajuda maior do que a ajuda do nosso Senhor Jesus Cristo.
3: No greater help than that of Jesus
4: Christ. Se você acreditar que Ele pode te ajudar,
3: if you believe that He can help you,
4: Ele vai ajudar você.
3: He will truly help you.
4: Se você acreditar que Ele vai te abençoar,
3: if you believe that He will bless
4: Ele
3: you,
4: vai abençoar você.
3: He will bless you truly.
4: Se você acreditar que Ele é capaz de curar essa doença,
3: if you believe that He is able to
4: já chamam você de pé na cova.
3: They have called you someone who is dying.
4: Já chamam você de João Cadáver.
3: Someone who is nearly dead.
4: Já chamam você de mais morto do que vivo.
3: Someone who is more dead than
4: mas
3: alive.
4: Existe um que é poderoso.
3: But there is one who is
4: para
3: powerful
4: fazer obra grande e poderosa em você e em toda a sua família.
3: To work great miracles in your life.
4: Existe um que é grande.
3: There is someone who is great.
4: Para exterminar a barreira.
3: To exterminate the barrier.
4: Para exterminar a resistência.
3: To exterminate resistance.
4: Para acabar com o medo.
3: To end up all fear.
4: Para enxugar o pranto.
3: To take away all tears.
4: E para exterminar o luto.
3: To take away the grief.
4: Se você buscar o socorro certo e o nome dele é Jesus Cristo,
3: if you seek the right help in his name,
4: as coisas vão mudar na sua casa.
3: Things will change in your house.
4: As coisas vão mudar na sua família.
3: Things will change in your family.
4: As coisas serão revertidas em você.
3: Things will be reverted in you.
4: O impossível será possível.
3: The impossible will be possible.
4: O cheiro da morte vai embora.
3: And death will leave you.
4: E vai vir apenas e tão somente o cheiro da vida.
3: True life.
4: Se você escolher o socorro chamado Deus,
3: you seek the help from God.
4: Se você escolher o socorro chamado Jesus Cristo,
3: you seek help called Jesus Christ.
4: Tudo vai mudar para você.
3: Everything will change for you.
4: Jesus Cristo é o maior homem da história.
3: Jesus Christ is the greatest man
4: in
3: history.
4: O nosso Deus é o único Deus verdadeiro.
3: Our God is the only true God.
4: Não há impossíveis.
3: There is no impossible.
4: Não há coisas que Ele não possa fazer por vocês.
3: There's nothing He cannot do.
4: Não há
3: for
4: coisas
3: you.
4: Que Ele não possa fazer pelas vossas vidas.
3: There's nothing He can't do.
4: Confie em Deus.
3: Trust
4: que
3: God.
4: Tudo vai ser transformado pelo poder dele. Recebam Jesus em vossas casas. Recebam Jesus em vossos corações. A miséria vai embora. O temor vai embora. A perdição. perdição não existirá mais. As grandes e maravilhosas portas da esperança se abrirão. E não é a porta do Silvio Santos, não. É a porta do nosso Deus. É a porta da vitória verdadeira. É a porta do mover do Espírito Santo. É a porta da maravilha do nosso Deus à disposição do seu povo. Chama Jesus para morar na sua casa. Chama Jesus para morar no seu coração. E seja feliz. A Bíblia fala que todo mundo se assombrou ali. Houve grande espanto ali. Houve povo maravilhado. E houve vida.
3: And they saw life.
4: Alegria.
3: And joy.
4: Que Deus abençoe vocês, Deus e nós.
3: May God bless you all, dear.
4: Que o Espírito Santo de Deus siga falando aos nossos corações.
3: And the Holy Spirit of God continue to speak to you.
4: Coloquemos-nos em pé em nome de Jesus Cristo.
3: Let us stand up in the name of Jesus.
4: O nosso Deus está aqui.
3: Our God is here today.
4: Você quer convidar Jesus para morar na sua casa?
3: You want to invite Jesus to live in your house?
4: Você vai convidá-lo para morar no seu coração.
3: You will invite him to live in your heart.
4: Se Jesus voltar no seu coração,
3: Jesus comes into your heart,
4: e você levar Jesus para a sua casa, porque é assim que você leva Jesus para casa, dentro do seu coração.
3: This is how you take Jesus to your house, within your
4: heart. Tem outra
3: your
4: forma de levar Jesus para a sua casa.
3: There is no other way to take Jesus.
4: Você o leva para casa.
3: You take him home.
4: Quando você o tem no seu coração.
3: When you have him in your heart.
4: Você quer aceitar Jesus como seu Salvador, ele vai morar no seu coração.
3: If you want to accept Jesus as your Savior, he will live in your heart.
4: E aí quando você for para a sua casa,
3: and when you go to your house,
4: Jesus vai para a sua casa contigo.
3: Jesus will go to your house with you.
4: Quando você for para o seu trabalho,
3: go to your work,
4: Jesus vai para, sua, para o seu trabalho também contigo.
3: Jesus will also go to your work.
4: Você quer aceitar Jesus como Salvador, vem até aqui em nome de Jesus Cristo.
3: You want to accept Jesus, come
4: forward. Vem até aqui à frente a aceitar Jesus e ele vai para a sua casa, ele vai para o seu trabalho, ele vai para onde quer que você for.
3: When you accept Jesus, he will go
4: vocês
3: with
4: que
3: you
4: estão
3: everywhere.
4: Desviados dos caminhos do Senhor,
3: those who are far away from the path of the Lord,
4: venham reconciliar-se com Deus também.
3: Come to reconciliate with Jesus as
4: Deus
3: well.
4: Tem para você um grande projeto na sua vida.
3: God has a great project in
4: o impossível se tornará possível.
3: The impossible will be made possible.
4: Tudo enquanto você já desistiu,
3: everything that you have given up on,
4: se tornará possível.
3: Will be made possible again.
4: Porque você está buscando socorro.
3: Because you have
4: o único lugar onde há socorro. Você está buscando ajuda.
3: You are seeking help.
4: O único lugar onde há ajuda para toda a sua situação.
3: The only place where there is
4: você
3: help
4: está buscando
3: situation.
4: Socorro em Cristo.
3: You are seeking help from Christ.
4: Você está buscando socorro em Deus.
3: You are seeking help from God.
4: Sai do seu lugar e vem aqui.
3: Leave your place and come
4: vem aqui à frente aceitar Jesus como seu Salvador.
3: Come forward, accept Jesus in
4: vem aqui à frente reconciliar-se com Deus.
3: Come forward, reconciliate with God.
4: Não perca a oportunidade de levar Jesus para casa.
3: Don't miss the opportunity to take Jesus
4: você
3: home.
4: Teve a coragem de falar eu quero levar Jesus para casa.
3: You have the courage to take Jesus.
4: Vamos para minha casa, Senhor Jesus.
3: Come to my house, dear Jesus.
4: É você quem leva Jesus para casa, aceita ele hoje aqui.
3: Accept Jesus here today.
4: Vem aqui à frente, vem.
3: Come forward.
4: Jesus está te chamando.
3: Jesus is calling you.
4: Eu vou fazer algumas perguntas essas rápidas.
3: I'm going to ask you a few quick questions.
4: Tem alguma pessoa aqui ou em casa que já pertenceu ao Ministério Deus e Amor?
3: Is anyone here or at home who has belonged to this ministry?
4: Você por razões pessoais saiu, mas tem uma vontade, um desejo de voltar.
3: And for personal reasons you have left but desire to come back.
4: Quer voltar? Volta agora.
3: If you want to return, come back now.
4: Volta agora, Jesus está te esperando. Se quer voltar, vem aqui agora na frente.
3: Come now, Jesus is calling you.
4: Fica aí sofrendo, não, já sofreu bastante.
3: Don't remain in your suffering. You have suffered.
4: Você gosta da igreja, é coisas que acontecem, a gente tem que aproveitar, ou seja, acostumar a vencer batalhas.
3: You need to be used to
4: você pode vir
3: battles.
4: E não sai mais não.
3: You don't leave anymore.
4: A luta vem, mas ela passa.
3: Your struggles come, but it will go.
4: O único filho perfeito de Deus é Jesus Cristo.
3: The perfect son of Jesus was
4: todos
3: God.
4: Nós temos falhas, falhamos, erramos.
3: We all make mistakes and we fail.
4: Às vezes nós cometemos injustiças.
3: Sometimes we commit injustices.
4: A gente não pode desistir. Se cada luta que a gente passar, a gente trocar de igreja,
3: we cannot give up if we change church every struggle we go through.
4: Daqui a pouco você vai ter passado por 150 igrejas já.
3: In a few while you have gone through all the churches.
4: Tem mais alguém que quer voltar a congregar conosco? Você que saiu, se tem, aproveita a oportunidade.
3: If you want to take opportunity, take it right now.
4: Amém.
3: Amen.
4: Essa pergunta é mais rápida ainda.
3: This one is a quicker question even.
5: Tem alguma pessoa que mudou-se para São Paulo, ou enfim, você não está congregando em lugar nenhum?
3: Is anyone here who has moved to São Paulo?
5: Você quer congregar conosco na Igreja Deus e Amor?
3: You want to congregate with us in the Church of God?
5: Eu faço questão de dizer, eu não estou pedindo para ninguém sair da sua igreja. Eu sei reconhecer o que é uma alma salva, viu, meus irmãos?
3: I'm not asking anyone to leave their church.
5: Eu sou evangelista e sou criador de almas.
3: I recognize the saved soul.
5: Não tem esse negócio de sair da sua igreja e vem para minha, não. Isso aí é tolice.
3: No, it's foolish to ask.
5: Mas se você não está tendo condições de congregar, talvez mudou para cá ou está, gosta da igreja, quer, não, gostaria tanto de congregar aqui, sim, não é também, eu estou obrigado com o meu pastor, vou passar de Deus, amor, não faça isso, não quero, não, pode ficar lá mesmo.
3: Don't leave your church because you have a fight with your pastor.
5: Mas existem pessoas que às vezes querem se unir, como às vezes pessoas de nossa igreja se unem a outros ministérios, tem pessoas de outros ministérios que às vezes querem se unir à nossa.
3: But many people of other ministries would like to
5: join. Se tiver alguém também, não tenha vergonha, será um prazer.
3: Not be ashamed, it will be a
5: pleasure. Mas observe vocês, eu não estou dizendo, está obrigado no seu ministério, xingou o seu pastor, fez confusão lá, não, fica lá mesmo, não.
3: Don't leave your church because of fighting.
5: Nós só estamos facilitando, se tem pessoas que querem, não, gostaria tanto de congregar nesse ministério e está aberto, mas de forma alguma, vocês visitantes, entendam que eu estou tirando vocês de suas igrejas, fiquem lá, ajudem os vossos pastores, quando vocês puderem nos ajudar aqui num culto outro, serão bem-vindos, mas é assim que se faz, não tem esse negócio de ficar, sai da sua igreja e vem para minha, não, você já é uma alma ganha, quem está entendendo o que eu estou falando aí, levanta a mão, amém? Então, muito obrigado pela compreensão e os ouvintes também.
3: Thank you for your understanding. We're not asking.
5: Nós vamos orar por essas pessoas que estão aqui, meus irmãos.
3: We're gonna pray for these people here.
5: Muito obrigado por vocês estarem aqui. Que Deus dê a vocês fortaleza, firmeza.
3: God give you strength and
5: fiquem firmes.
3: Stay strong.
5: Não desistam de jeito nenhum.
3: Don't ever give up.
5: Por mais que as lutas venham, os problemas venham, permaneçam.
3: Although struggles come, remain in Christ.
5: Perseverem.
3: Persevere.
5: Até o dia que Jesus chamar vocês para a glória.
3: Until the day Jesus calls you.
5: Oremos por esses meus irmãos que estão aceitando Jesus, reconciliando-se com Deus.
3: Returning to Christ.
5: Senhor meu Deus, Senhor meu Pai, nós apresentamos ao Senhor essas vidas que aceitam o Senhor. Algumas reconciliam-se contigo. Algumas, ó Deus, estão voltando para o lar. Algumas estão vindo congregar conosco. Senhor meu Pai, dentro do conhecimento que o Senhor tem me dado, e com toda a singeleza de coração e honestidade, eu fiz, meu Deus, apelos honestos para que essas pessoas pudessem vir e estar na sua presença, buscando-te, congregando. Esses corações, ó Deus, estão abertos ao Senhor. Essas vidas estão abertas a Ti. Senhor meu Deus, Senhor meu Pai, em nome de Jesus Cristo, receba esses que entregam para o Senhor o coração, que agora vão levar o Senhor para casa, para o trabalho, onde quer que eles estiverem, o Senhor estará junto. Senhor meu Deus, Senhor Jesus, esses corações o convidam para que o Senhor venha fazer morada neles, nesse espaço que o Senhor reservou para o Senhor. Venha, Senhor Jesus, corações abertos, venha morar nessas vidas, perdoar os pecados dessas pessoas, escrever o nome delas no livro da vida. Eu creio, Senhor meu Deus, eu creio, Senhor meu Pai, que o Senhor vai estar passo a passo, ombro a ombro com esses irmãos, fortalecendo. Aqueles que não são batizados vão se batizar, aqueles que já são batizados vão passar a Deus pela experiência e vão estar também logo, logo participando da ceia do Senhor conosco. Senhor meu Deus, seja com essas vidas, abençoando, guardando. Eu repreendo o devorador, eu repreendo o mal, que essas vidas sejam vidas abençoadas, Senhor, que estejam firmes até o dia em que o Senhor chamar a sua igreja para a eternidade. Em nome de Jesus, amém. Amém, Senhor, amém, amém. Que Deus abençoe vocês, irmãos. Fiquem firmes, meus irmãos, que Deus os abençoe, que Deus os guarde, amém. Louvado seja Deus, aleluia. Louvado seja o nome do Senhor Jesus. Coloca a mão na sua cabeça, vamos repreender, meus irmãos, esses demônios da morte. Demônios da morte agora, vamos colocar a mão na cabeça dessas pessoas. Está repreendido o demônio da morte. Sai, Satanás, espírito da morte, sai, sai, sai. Vai embora, Satanás, vai embora. Vai embora, demônio, vai embora, Satanás. Vai embora, demônio, tem que sair. Tem que sair, olha os demônios caindo aí. Olha os demônios da morte caindo por terra aí, olha. Demônios assassinos, espíritos assassinos. Olha aí, meus irmãos, olha aí a violência desses demônios. Demônios que não vêm senão para roubar, matar e destruir. Saia, Satanás, saia. Vai embora, demônio da morte, vai embora. Espírito imundo, vai embora desse corpo. Vai embora, vai embora. Senhor meu Deus, quanta gente doente, Senhor. Porque demônios estão pondo doenças.
4: Eu repreendo esse demônio da morte, esse espírito assassino, esse demônio de depressão, esse espírito suicídio. Espírito suicídio, vai embora desse corpo agora, vai embora. Vai embora dessa vida agora, Satanás. Vai embora desse corpo, eu te ordeno, Satanás, eu te ordeno, demônio, eu te ordeno, Satanás, vai embora. Vai embora desse corpo, vai embora dessa vida, espírito imundo. Espírito imundo, saia desse corpo, saia dessa vida, saia, Satanás, saia. Saia dessa casa, saia e leva a sua carga de doenças, de enfermidades, saia legião do diabo, saia legião do inferno, saia agora, saia agora. Saia agora, Satanás, saia agora, espírito das trevas, saia agora. Saia no nome que é sobre todos os nomes, no nome de Jesus Cristo. Legião do inferno, saia no nome que é sobre todos os nomes, no nome de Jesus Cristo. Saia agora, espírito das trevas, saia agora, olha a igreja, saia agora, legião, saia agora, casta, saia agora, demônio, saia agora, Satanás, saia agora, diabo, saia agora, espírito assassino, saia agora, espírito das trevas, saia agora, saia agora, espírito das trevas, saia agora. Sai agora, espírito assassino, saia dela! Saia dela, demônio, saia dela, saia dela! Saia a doença do inferno, saia agora, espírito assassino, saia agora! Meu Deus, eu repreendo esse demônio, eu repreendo esse demônio, eu repreendo essa casta maligna, eu repreendo essa casta do inferno, eu repreendo essa alma de feitiçaria, eu repreendo agora, saia! Sai, espírito imundo, espírito sujo, sai agora. Sai, espírito das trevas, espírito imundo, espírito da sujeira, sai agora. Espírito destruidor da família, sai agora, sai agora, sai agora. Sai, espírito destruidor da família, saia. Saia no poder do nome do sangue de Jesus, sai agora, sai agora, sai agora. Legião, casta do inferno, sai agora, casta. Sai agora, casta, sai agora, poder do inferno, sai agora, poder das trevas, sai agora. Meu Deus, cura e abençoa esse povo agora, meu Pai. Cure e abençoe esse povo agora, meu Deus, cure e abençoa agora. Eu creio na libertação que o Senhor faz. Eu creio nos sinais que o Senhor faz. Eu creio nas maravilhas das tuas mãos. Sai agora, operação do inferno. Sai agora, operação das trevas. Sai agora. Derrama da tua bênção, do teu poder, da tua libertação sobre essa igreja. Derrama, meu Deus, e que essa igreja seja feliz e abençoada. Que os nossos ouvintes sejam felizes e abençoados. Que a mão do Senhor seja sobre essas vidas e que essas vidas sejam felizes e abençoadas. Sai todo mal, sai toda dor, sai todo mal, todo poder do diabo, sai agora. Confirma sua obra, meu Deus, o poder das drogas, o poder do vício, o poder da cachaça, sai agora no nome de Jesus Cristo. Senhor, meu Deus, eu sei que do Senhor é a operação, eu sei que a operação é das tuas mãos. Faça agora os teus sinais, faça agora os teus prodígios, faça agora a tua maravilha nessa vida, nesse corpo, nessa pessoa. Eu creio, Senhor, meu Deus, no teu milagre, eu creio, Senhor, meu Pai, no seu prodígio, eu creio, meu Deus, eu creio na tua libertação. Sai agora, poder das trevas, sai agora, sai agora, sai agora, sai agora, poder do inferno, não resista, Satanás, espírito assassino, demônio da morte, vai embora desse corpo, demônio da morte, vai embora desse corpo, vai embora dessa vida, vai embora, Satanás, vai embora, espírito assassino, sai desse corpo, sai dessa vida, sai, sai no poder do nome do sangue de Jesus. Todo mal, que a bênção do Senhor esteja sobre essa vida. Todo mal está repreendido, todo mal está repreendido. Que a bênção

0: libertas sejam libertas para sempre. Que essas pessoas curadas tenham, Senhor meu Deus, o testemunho para contar. Que a mão do Senhor esteja sobre toda essa igreja que está recebendo a cura, está recebendo o milagre agora, está sendo abençoada e está sendo prosperada agora, em nome de Jesus Cristo, nosso Salvador. Amém, Senhor. Amém, Senhor Jesus. Amém. Sai, espírito maligno, sai, espírito das trevas, sai, sai, sai, sai. Queima ele, Senhor Jesus. Queima ele, Senhor Jesus. Eu sei que Deus vai continuar abençoando e vocês vão continuar testificando, testemunhando. Nosso Deus vai continuar fazendo a obra na vida de vocês. Só temos a agradecer a presença de vocês. Que Deus abençoe todos vocês. Muito obrigado, meus irmãos. Digam comigo assim: a paz do Senhor Jesus. Mais uma vez: a paz do Senhor Jesus. Mais uma vez: a paz do Senhor Jesus. Muito obrigado pela presença de vocês. Muito obrigado por vocês terem vindo aqui. Nós estamos ouvintes na Avenida do Estado 4568, no bairro da Liberdade. E é um prazer vocês virem participar aqui. Para nós é um prazer vocês virem participar dos nossos cultos. Vão com Deus, meus irmãos. O Espírito de Deus siga com vocês. Que a presença de Deus seja convosco. Que jamais falte a vocês coisa alguma. Que haja abundância de Deus em favor de todos vocês, em nome de Jesus Cristo. Vão com Deus.
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4: Conteúdo que é para o alimento da alma. Nós sabemos que a palavra de Deus, ela alimenta a nossa alma, porque o homem sem Deus, ele não tem propósito, ele não sabe quem é, ele busca uma identidade. O homem sem Deus, ele sente um vazio profundo, e esta busca constante por preenchimento, autossatisfação, somente a presença de Deus, o conhecimento de quem Deus é, a intimidade e a comunhão com Deus podem gerar no homem esta paz, esta plenitude, esta certeza de que ele, em Deus, ele tem uma identidade. A identidade dele é de filho, é de servo, de escolhido para viver algo especial. E por isso você que busca este conhecimento nas Escrituras Sagradas, através da oração, clamando ao Senhor, o Deus Criador, o Deus que conhece você no mais profundo da sua alma, no mais íntimo do seu ser, que contempla a sua realidade, sabe qual é a realidade da sua vida. Ele é quem tem as respostas que você tanto procura. As respostas para a sua vida não estão lá fora. As respostas para a sua vida você não encontra ou não compra com dinheiro, mas é através da humilhação. Humilhai-vos perante Deus. Sim, diz as Escrituras e nos ensinam a nos humilharmos perante este soberano e poderoso Deus, porque no tempo certo, ele se manifestará no tempo oportuno, em que nós estivermos totalmente submissos, que nós estivermos totalmente alinhados à vontade dele, ele irá operar um milagre para a nossa vida. Então, é importante nós clamarmos. O próprio Senhor Jesus Cristo nos trouxe este entendimento. No livro de Mateus, o Evangelho, segundo escreveu o discípulo Mateus, no capítulo 7, no verso 7, diz assim: pedi e dar-se-vos-á, buscai e encontrareis, batei e abre-se-vos-á. Porque aquele que pede, recebe, aquele que busca, encontra, e ao que bate, se abre. E qual dentre vós é o homem que, pedindo-lhe pão, o seu filho, lhe dará uma pedra? E pedindo-lhe peixe, lhe dará uma serpente? Se vós, pois sendo maus, sabeis dar boas coisas aos vossos filhos, quanto mais o vosso Pai, que está nos céus, dará bens aos que lhe pedirem? O Senhor conhece a realidade, a necessidade, e se nós clamarmos, ele diz na sua palavra que Ele é um Deus misericordioso, bondoso. Ele é um Deus longânimo, Ele é um Deus que, contemplando a nossa realidade e sendo um Deus amoroso, Ele não vai nos deixar perecer, mas Ele se levantará em nosso favor. E este momento de oração, esta oportunidade de clamor, representa esta busca, esta necessidade que há no ser humano e há em cada um de nós. Nós que fomos chamados e escolhidos para vivermos isso, servos de Deus, filhos, por intermédio, pela obra de Cristo, nós que fomos lavados e remidos pelo sangue do Cordeiro, estamos caminhando em direção ao lugar onde o Senhor tem preparado para nós. É a nós que o Senhor tem chamado para vivermos uma intimidade mais profunda, uma intimidade mais fortalecida. E eu sei que você que nos acompanha, talvez na sua casa está angustiado, sofrendo, precisando de um ânimo para a sua vida, precisando de um renovo espiritual, o Espírito Santo quer te encontrar neste momento onde você irá derramar a sua alma e clamar a este Deus, pedindo que Ele venha em seu favor, ao seu socorro, que Ele venha te ajudar a vencer esta situação. Os ouvintes da Rádio Deus e Amor podem nos acompanhar também em áudio e vídeo. Se você sentir de acessar o canal da igreja no YouTube ou nas redes sociais, você pode nos acompanhar através do áudio e vídeo ou permanecer através da programação da Rádio Deus e Amor, esta rádio que tem alcançado o Brasil e o mundo, levando esta programação mais que especial, que fala de Jesus, o nosso Senhor, e traz edificação e salvação para muitas vidas. E através da rádio você pode participar também, enviando seus pedidos de oração. Muito fácil. 119-8292-3392. É o número do WhatsApp para você agora, ouvinte, enviar o seu pedido de oração. Envie o nome do seu familiar, desta causa que você precisa de uma providência, de um milagre. Coloque aí na mensagem qual é a providência que você precisa da parte de Deus. E clame conosco, porque daqui a alguns segundos nós clamaremos juntos com a evangelista Maria Lorena, apresentaremos a Deus a nossa vida e Ele, sendo Deus que nos conduz, Ele nos dará a vitória que nós precisamos. Você está pronto para clamar? Você já preparou o seu coração para ser cheio do Espírito Santo? Você já está conectado ao Pai? Este é o momento de nós juntos orarmos com fé e com certeza de que o Deus a qual nós clamaremos, Ele é poderoso para acalmar a tempestade e para fazer a grande bonança acontecer em nossa vida. 0 horas, chegou o momento de clamarmos, vamos orar. Ministério de Intercessão, Oração da Meia-Noite, evangelista Maria Lorena.
5: Quero saudar os ouvintes de casa com a gloriosa paz do Senhor Jesus. Quem vos saúda é a sua irmã em Cristo, Maria Lorena. Que Deus te abençoe, que possamos orar mais uma madrugada buscando ao Senhor. A minha Bíblia está aberta no Salmos 34. E o verso 4, busquei ao Senhor, e Ele me respondeu, livrou-me de todos meus temores. Buscar a presença de Deus é ter certeza que Ele ouve a oração, e Ele responde às nossas orações. Você que vai orar conosco agora, buscar a presença do Pai, creia no teu milagre, creia na tua resposta. Ele ouvirá o teu gemido. Mas Lorena, minha luta está tão grande, eu já não tenho mais palavra. A Bíblia diz que o Espírito Santo de Deus intercede por nós com gemidos inexprimíveis. creia que Ele próprio levará a tua oração ao encontro do Pai. Oramos ao Senhor. Senhor, meu Deus e meu Pai, em nome de Jesus, aqui estamos à tua presença, agradecido pelo dia que passou, agradecida por tudo que o Senhor já fez pela nossa vida, pelo cuidado, pelo livramento da nossa casa, nossa família. Pai, lembra do teu grande amor, meu Deus. Vai derramando a tua graça soberana, meu Pai. Vai derramando o teu poder sobrenatural. Senhor Jesus, não temos palavras de gratidão, porque até aqui o Senhor nos ajudou, mesmo que não merecemos a tua misericórdia, mas ela caiu sobre a nossa vida. Pai, eu te dou graça pelo ar que respiramos. Eu te dou graça, Senhor, pela saúde. Eu te dou graça, Senhor, por tudo que o Senhor tem feito. Palavras de gratidão, meu Pai. Em nome de Jesus, eu te louvo pela vida de cada irmão e de cada irmã. Pela vida, Senhor, de cada pastor, de cada presbítero. Pela saúde, meu Pai, da sua família. Pai, eu te louvo, meu Deus, por tudo que o Senhor tem feito. Como é maravilhoso saber que o Senhor cuida das mínimas coisas. O Senhor se preocupa com o teu povo. Pai, nós te louvamos, meu Deus, pela tua grandeza, pelo teu agir, pelo teu amor. Pai, queremos te agradecer, Senhor, por ter enviado o teu Filho, Senhor Jesus Cristo. Te agradecemos pela morte da cruz, meu Pai. Através da morte do teu Filho é que o Senhor nos abriu o caminho da eterna salvação. Pai, milhares e milhares de vezes, graças, Senhor. Graças, Senhor, pela igreja, Deus de amor. Pelas portas que o Senhor abriu para nós cultuar. Pai, é tão lindo ver as multidões se reunindo em gratidão por tudo que o Senhor fez. Pai, eu não tenho palavras, Senhor, para expressar a alegria, meu Pai, de poder participar do corpo e do sangue de Cristo. Pai, pelos cultos de Santa Ceia, te agradecemos pelos cultos de louvor, pelos cultos de adoração, meu Pai. Pelos cultos, meu Deus, de libertação, pelos lindos milagres que o Senhor tem feito. Pai, como é lindo saber que o Senhor é o maior interessado, meu Pai, em levantar a cada dia mais um para glorificar o teu grande nome, meu Pai. Milhares e milhares de vezes graças pela vida dos irmãos que trabalham nas técnicas, Pai. Ah, Senhor Jesus, eu te louvo pelos irmãos que trabalham na locução, Senhor. Como é maravilhoso, Pai, usa teus filhos, usa eles para levar a tua palavra a lugares, meu Deus, tão distantes, aonde não chegam missionários, mas através do programa Voz da Libertação. Senhor, a tua palavra, ela chega levando a paz para aquela família, levando saúde para aquele lar. Ah, como é lindo aquela pessoa, tão abatida, tão angustiada, longe, Senhor, longe de tudo, meu Pai. Aquela pessoa está no leito de dor, no leito de sofrimento, esperando socorro, meu Pai. Mas a tua palavra, ela me revela que o Senhor é socorro bem presente. Pai, alcança aquela alma agora. Toca, toca, toca naquela enfermidade. Toca naquele câncer maligno. Senhor, rica o labatune, rica o lamaciriclama. Eu já sinto as tuas mãos alcançando aquela vida que está prostrada, meu Pai. Já chegou a falar muitas vezes: prepara o caixão porque eu estou morrendo. Mas em nome de Jesus Cristo, repreenda aquele espírito da morte. Repreenda, Pai, agora aquela enfermidade maligna. O Senhor te repreenda, Satanás. Saia, saia, saia daquele leito. Saia daquela vida agora. Em nome de Jesus Cristo, levanta e anda, porque o Senhor Jesus te dá saúde. Pai, eu creio, meu Pai, essa pessoa será alcançada, essa pessoa receberá o toque das tuas mãos, essa pessoa receberá a alegria de um novo amanhecer, meu Pai. Abençoa agora essa família desempregada, esta família tão abatida, Pai. A mãe já não sabe, Pai, o que pôr no fogão porque não tem nada. Senhor, tu és o provedor. Pai, lembra, meu Deus, que o Senhor provê a necessidade do teu filho. O Senhor provê a necessidade de um passarinho, meu Pai. Quanto mais o teu filho que clama pelo teu nome, Pai, eu creio, meu Deus, na provisão. Repreenda a fúria do diabo, Pai. Repreenda pelo poder que há na tua palavra. Repreenda esse espírito da miséria, Pai. A miséria, ela não provém de ti, meu Pai. Em nome de Jesus Cristo, saia, saia, saia, saia toda miséria agora, toda enfermidade pelo poder que há no sangue lá da cruz do Calvário. Pai, eu creio, reclama, se reclama, eu creio na provisão lá do alto, eu creio numa porta aberta, meu Pai, eu creio no milagre, meu Deus. Essa pessoa em depressão, meu Pai, já não tem ânimo de sair do quarto. Pai, essa pessoa foi se rendendo aos poucos. Repreenda esse demônio agora. Repreenda pelo poder do teu sangue. Repreenda pelo poder da tua palavra. Toda depressão, saia, saia, saia. pelo poder que há no sangue da cruz. Senhor Jesus, eu creio, meu Pai, no toque das tuas mãos e o teu nome será glorificado. Pai, o que é para ti, meu Deus, abrir uma porta daquela empresa para aquele pai de família, para aquele jovem, meu Pai? Senhor, quantos que estão há anos desempregados, já não tem nem ânimo de enviar um currículo. Pai, em nome de Jesus, eu te peço, Senhor, levanta o ânimo daquela pessoa. Pai, ajuda, ilumina ele, meu Deus. Mostra o caminho da vitória, meu Pai. Leva ele naquela empresa. Senhor, ajuda teu filho. Ajuda ele a achar graça, Senhor, diante de um empresário, meu Pai. Assim como Daniel achou graça diante do rei. Ei, meu Pai, ajuda agora, meu Deus, e estenda as tuas mãos e abençoa. Pai, em nome de Jesus, eu te suplico.

Maligna, repreenda esse vício da bebida, liberta aquela alma no cigarro, liberta aquela alma da bebida, Pai, arranca aquela raiz de amargura, arranca pelo poder da tua palavra. Senhor, estenda as tuas mãos, Senhor. Pai, tu criou o homem semelhança à tua imagem. Não é para ser escravo do vício, escravo do pecado, meu Pai. Escravo da mentira, do engano. Escravo do adultério, meu Pai. Escravo da prostituição. O Senhor te repreenda, Satanás. Saia, saia, saia agora. Larga a vida desse jovem, espírito do vício da droga. O Senhor te repreenda. Saia, saia, saia desta família. Senhor, há poder no teu sangue, meu Pai. Há poder na... essas almas, o Senhor não abandonou. Pai, vai de encontro agora, meu Deus, liberta para a tua glória, Pai, em nome de Jesus. Eu te suplico, estenda as tuas mãos abençoadora, vai derramando a tua graça, Senhor, vai derramando o teu poder maravilhoso. Vai abraçando aquela alminha tão cansada na luta do sofrimento, do abandono. Pai, aquela pessoa abandonada no asilo já não tem mais esperança nem de receber uma ligação da família. Pai, leva um abraço para ele, Senhor. Abraça ela, abraça aquela mãezinha. Abraça aquele pai, meu Deus. Dá um abraço, Senhor Jesus. Eu creio que o Senhor tem esse poder. Pai, é uma alma tão preciosa. Pai, ele já lutou tanto nesta vida. E o final agora é dentro de um asilo. Pai, ajuda aqueles funcionários a amar aquele idoso, meu Pai. Ajuda ele, meu Deus. Senhor, abençoa os enfermeiros. Abençoa as enfermeiras, meu Pai. Coloca amor no coração por aquelas almas. Olha que coisa linda, aquele asilo ali em Sarutaiá, meu Pai. Os asilos ali em São Paulo, meu Deus. Vai de encontro, meu Deus, agora, de cada idoso que está ali. Provê, Senhor, a necessidade dos asilos. Provê homens e mulheres cheios de amor, com paciência para cuidar daqueles idosos. Pai, vai derramando a tua graça, Senhor. Derrama, meu Pai. Ah, Senhor, a casa, Pai, de porta aberta. Senhor, estenda as tuas mãos, Senhor. Em nome de Jesus, prepara pregadores para falar da tua grandeza, em prol do teu grande amor, para aquela pessoa que não tem um teto para morar. Senhor Jesus, abraça aquelas almas tão sofridas, meu Pai.
Senhor, muitas vezes ele sai dali, não tem para onde ir. Senhor, provê para ele, Pai, um teto, provê para ele uma morada, uma família, provê para essas almas, Jesus querido, derrama sobre eles a tua graça, Senhor. Vai abençoando cada igrejinha, vai abençoando teus filhos. Como é maravilhoso, meu Pai, pregar no interior, meu Pai, pregar, meu Deus, onde não tem nem microfone, mas ali tem um grupo, Pai, de homens e mulheres buscando a tua face. Senhor, aquele presbítero que quilômetros leva a tua ceia em cima de uma moto, meu Pai, ele não olha para a dificuldade, ele não olha para as barreiras, mas lá está aquele missionário levando a tua palavra, levando a tua santa ceia. Ele não é visto por ninguém, meu Pai, mas o Senhor o vê, meu Deus. Recompensa o esforço daquele pastor, recompensa o esforço daquele diácono, recompensa o esforço da família, meu Pai. Eu creio, Senhor, no teu agir. Abençoa o homem da lavoura, abençoa a fazenda, meu Pai, aqueles trabalhadores, Jesus querido. Se não fosse eles, meu Pai, muitas vezes nós não teríamos alimento. Pai, em nome de Jesus, abençoa.

vida, abençoa-as lavouras, meu Pai, abençoa a saúde do teu filho, vai de encontro por mais longo que eles estejam, livra eles do perigo, livra por amor do teu nome, Pai, abençoa aquele caminhoneiro, Senhor, pela madrugada, cansado, Jesus querido, mas ele tem que cumprir a meta e chegar no horário, Pai, muitas vezes cochilando naquele volante, Pai, guarda aquele pai de família, desperta ele pelo poder do teu sangue, fortaleça o organismo dele, Pai, dê saúde, dê força para ele chegar. Ai, como é lindo, meu Deus, abençoa os caminhoneiros, abençoa os motoristas de ônibus, abençoa, meu Pai, os passageiros, meu Pai, os trabalhadores da madrugada, aquele guarda em cima daquela moto, meu Pai, enfrentando o frio, enfrentando o perigo, mas lá está ele fazendo o seu trabalho, cumprindo a missão para cuidar do que não é dele. Pai, estenda as tuas mãos sobre a polícia, militar e civil, Jesus querido. Pai, aquele policial trabalha em prol da família, meu Deus. Muitas vezes, Senhor, sendo jurado de morte, meu Pai. Senhor, guarda aquele policial, livra ele de um sequestro, livra ele e a sua querida família. Pai, guarda, guarda os porteiros, meu Pai, que trabalha pela madrugada fria, vai de encontro agora, meu Deus, levando saúde para teu filho. Abençoa aquele médico, Senhor, que está no plantão do seu trabalho no hospital, aquela enfermeira que não conseguiu descansar de dia, Pai, por cuidar da sua casa, da sua família, mas ali está ela trabalhando, meu Pai, cuidando daquele enfermo naquele leito. Senhor, fortaleça essas vidas, Pai, fortaleça, dê saúde, meu Deus, lembra do teu grande amor, meu Pai, em nome de Jesus, alcança aquele que sofreu um acidente, meu Pai, e está ali na mesa de cirurgia, o médico está fazendo tudo o que pode. Senhor, socorra aquela alma, meu Pai, dá mais uma chance de vida, aquele que sofreu um derrame, meu Pai, uma parada cardíaca. O que é para ti, Senhor? É coisa como nada, meu Pai. Devolver a vida, Senhor. Devolver a saúde para aquela alma. Senhor, eu creio no teu agir. Senhor, da vitória, meu Pai. Que alegria de saber que o teu nome está sendo glorificado, meu Pai. Que o teu nome está sendo exaltado, aleluia. Oh, rica lama tuni, rica lama siriclama, exalta a tua glória, meu Pai, tudo que tu faz é para a tua glória. Senhor, entra agora, meu Deus, entra para a tua glória, meu Pai, entra naquela UTI, Senhor, em nome de Jesus, restaura
os que estão ali no vale da sombra da morte. Pai, como é maravilhoso o gozo que eu estou sentindo, meu Pai. Eu creio que é o Senhor respondendo a oração em nome de Jesus Cristo. Nós te suplicamos agora, em prol da querida igreja, Deus de amor, em prol da tua Cília, Pai, olha o esforço da nossa presidente, a irmã Irine Miranda, meu Pai, o quanto que ela trabalha, o quanto que ela luta em prol da tua igreja. Pai, ela reconhece que a igreja é tua. Senhor Jesus, tu confiou, meu Pai. Tu colocou na mão dela, da cantora Débora, Senhor, do pastor Lorival, do Davi Neto. Tu confiou uma missão tão árdua, mas é uma missão tão linda, Pai. Não tem nada mais lindo nesse mundo do que ganhar almas para teu reino. Pai, dá estratégia para elas, dá estratégia para eles, meu Pai. Orienta eles em cada causa. Senhor Jesus, toma a frente do trabalho. Senhor, tem coisas que o homem não consegue, nem a mulher, mas o Senhor pode, porque o impossível é para ti. Pai, seja o Senhor o administrador da igreja, Deus de amor. Administra as causas impossíveis. Administra, meu Pai, administra para a tua glória. Dê saúde para a tua Cília, meu Pai. Ajuda elas, meu Deus, em nome de Jesus. Abençoa também a diretoria, meu Deus, em geral. Abençoa, meu Pai. Ah, Senhor, como é lindo ser alcançado por ti. Pai, o pastor Milton vai de encontro dele, vai de encontro do pastor Osmar Antônio. Pai, tu sabe quanta luta ele tem enfrentado ali no país do Peru, meu Pai. Em nome de Jesus, ajuda teu servo. Pai, ajuda aqueles obreiros peruanos. Ajuda os presbíteros, meu Pai. Alcança aquela nação peruana, aquela igrejinha lá atrás dos montes. Horas e horas de carro, meu Pai. Vai de encontro dos nossos irmãos, Senhor. Alcança teu Cílio e a tua Cília. Em nome de Jesus, meu Pai. Usa teu filho ali, meu Deus, no Peru. Usa, Senhor, em Venezuela. Pai, usa no país do Colômbia, Panamá, Senhor, Equador, meu Deus. Vai de encontro de todos os países, Senhor. Lembra da Argentina, do Uruguai, do Paraguai. Senhor, lembra da tua misericórdia. Pai, os países que eu não citei, mas eu creio que cada país está sendo alcançado pela tua mão poderosa, meu Pai. O Chile, Pai, é um país difícil de se ganhar alma, mas se o Senhor for de encontro daquele pastor, meu Pai, se o Senhor entrar com a provisão, Pai, entra naquela nação e levanta a bandeira da vitória, Pai, em prol do país do México, em prol da América Central, em prol do país do Canadá. Nós clamamos.

que teu nome será glorificado. Usa todos os presbíteros ali na América. Usa os diáconos, Senhor. Usa, Senhor, usa a membresia para manter a tua causa, Pai. Leva, Senhor, levanta agora homens e mulheres cheios do teu Espírito para falar da tua grandeza, do teu poder. Pai, alcança a grande Ásia, Senhor. Lembra da igreja Deus e Amor no Japão. Reabre a grande Índia, meu Pai. É milhares e milhares de almas, Senhor, e elas têm que ser alcançadas. Pai, lembra da China Vermelha, os missionários que estão presos ali na China Vermelha, meu Pai. Liberta, abre aquelas portas, meu Deus, assim como Maria orou, meu Pai, quando Pedro estava preso, meu Deus. O Senhor se moveu pela oração de um pequeno grupo, meu Pai. O Senhor enviou o anjo do livramento e tirou a Pedro da prisão. Senhor, tu és o mesmo, tu não mudou, meu Pai. Na Coreia do Norte, meu Pai, os nossos irmãos que estão ali em campo e concentrações, sendo massacrados por amor do teu nome. Pai, alcança a Coreia do Norte, Pai. Liberta nossos irmãos coreanos. Liberta os missionários, Senhor. Alcança para a tua glória. Abre a porta nesses países para a igreja Deus e Amor entrar, meu Pai. Abre as portas no Afeganistão, no Baguenistão, na Arábia, meu Pai. No Oriente Médio, na Oceania, meu Pai. Alcança cada país, Jesus querido. Eu creio no teu poder soberano. Eu creio na tua graça, Senhor. Eu creio no teu grande amor, meu Pai. Repreenda a ira do diabo, repreenda as bruxarias, repreenda os laços ocultos, meu Pai. Repreenda pelo poder da tua palavra o sangue que tu derramou lá na cruz do Calvário. É poderoso para repreender todo ocultismo, Jesus querido. Joga por terra pelo poder do teu sangue. Joga por terra agora esse demônio destruidor de família, esse demônio destruidor de filhos. Senhor, vai queimando agora, vai repreendendo pelo poder da tua palavra. Senhor, eu creio no teu agir, meu Pai. Eu creio que tu és soberano, tu és maravilhoso, meu Pai. Alcança os demais diretores que cuidam da grande África, o pastor Jere, Pai, também o pastor Wilson, Senhor. Derrama sobre eles, Pai, o pastor Beata também, que cuida de vários países, Senhor. Ah, como é lindo, Pai, a administração da tua igreja. Pai,

tua obra, meu Deus. Abençoa aqueles que têm amor pela tua obra, que reconhecem, Senhor, que a maneira deles ganhar a alma é ajudando. Pai, abençoa os dizimistas da tua obra. Alcança aquela empresa, meu Pai, que está prestes a falir, meu Deus. Senhor, alcança aquele empresário, reabre a sinança, reabre aquela porta, soluciona aquela causa, meu Pai. Vai abençoando aquele empresário que está frustrado, Senhor, a ponto de pensar em tirar a própria vida por causa das dívidas, da Jesus querido. E a tua palavra, ela me garante que o Senhor provê todas as coisas. Pai, o Senhor provê o melhor para Isaac numa grande seca, Pai, aonde não havia esperança para ninguém. O Senhor fortificou aquele solo. Pai, a tua palavra diz que foi um ano da maior colheita de Isaac. Pai, o Senhor não mudou, o Senhor é o mesmo, meu Pai. Vai abençoando aquele solo agora, vai abençoando aquela fazenda, vai abençoando aquela loja, vai abençoando aquela empresa, vai abençoando de uma maneira especial. Pai, a tua igreja tem clamado, a tua diretoria tem clamado, meu Deus, e eu creio que tu és o provedor. Pai, estenda as tuas mãos agora, traga as almas para a tua casa, Senhor. Aquela alma, meu Pai, que já não vê uma saída, ele já tentou de tudo, Senhor Jesus, fala com ele, traga para a tua casa, meu Pai, traga aquela alma para pertinho de ti, e abençoa dando saúde, dá um abraço naquela viúva, Senhor, ela está triste, angustiada, Pai, ela tem filhinhos pequeninos, meu Pai, ela não consegue trabalhar, mas se o Senhor chegar com a providência, o teu nome será glorificado na vida dela. Pai, glorifica teu grande nome. É tão lindo ver alguém falando que o Senhor abriu uma nova porta. Alguém falando, eu trouxe o dízimo porque Deus me abençoou. É tão lindo ouvir essas coisas na igreja. Pai, nós cremos que tu és soberano. Alcança agora a família, Senhor, da nossa querida irmã Irene Miranda. Alcança os filhos, a Cília. Alcança os netos, Senhor. Alcança as netas, Nora, o gênero, Senhor. Alcança toda a família agora, Pai. É tão lindo ver a família unida. É tão lindo ver eles no altar, meu Pai. É tão lindo ver eles louvando o teu nome. Pai, a tua igreja, meu Deus, se alegra quando vê eles na frente, ver eles, Senhor, orando, pregando, ver eles clamando em prol da tua obra. Senhor, usa agora, meu Pai, usa para a tua glória. Pai, cada louvor que a cantora Débora louvar, Senhor, que seja um incenso suave, chegando perante o teu trono. Pai, cada louvor, meu Deus, a voz da libertação, as cantoras e os cantores, Senhor, usa eles para te adorar, glorifica teu grande nome, meu Pai.
Estenda tuas mãos sobre as bandas, sobre as orquestras, Senhor, sobre os adolescentes, o pequeno Galileu. Meu Deus, vai abençoando a tua igreja, vai derramando a tua graça, Senhor, vai suprindo a necessidade do teu povo. Eu creio, rica labacirica, na abundância do teu Espírito. Ai, como é lindo sentir este fogo, sentir esta graça, Senhor, saber que o Senhor vai responder a cada oração feita na igreja, cada jejum, meu Pai. Como é maravilhoso, rica labacirica, saber que o Senhor nunca abandonou teu filho, nunca abandonou a tua filha, meu Pai. Muitas vezes é nós que deixamos de sentir, é nós que deixamos de valorizar a graça que o Senhor derrama cada dia. Pai, perdoa por isso, Senhor, perdoa a nossa dureza do nosso coração. Perdoa, Pai, o nosso ego, Senhor, o nosso eu. Pai, perdoa nós por amor do teu nome, porque a tua presença, ela é tão real. A tua presença, ela é tão linda, Pai. A tua presença, ela nos sustenta. A tua presença, ela dá vida. A tua presença, ela traz paz à nossa alma. Pai, a tua presença é tão linda, meu Pai. Vai derramando a tua graça soberana. Vai derramando o teu poder, meu Pai. Vai derramando pela tua misericórdia. Alcança teus filhos agora. Pai, eu te peço também em prol dos marinheiros em alto mar, meu Pai. Quanto perigo aqueles homens enfrentam. Senhor Jesus, guarda, meu Pai. Livra aqueles navios. Guarda, meu Pai, aquele avião no ar, Senhor. É um mistério tão grande, meu Pai. A sabedoria que o Senhor deu, meu Deus, estenda as tuas mãos sobre cada piloto, com piloto, meu Pai, os trabalhadores, Senhor, alcança eles no ar, meu Pai, alcança aquele passageiro, ah, Senhor, que não está passando bem, meu Pai, vai de encontro dele, meu Deus, leva saúde, meu Pai, leva para a tua glória, confirma, meu Deus, tu és soberano, para ti nada é impossível, tu és Deus de perto e Deus de longe. Olha que coisa mais linda, meu Pai. Livra, Senhor, aquele empresário do sequestro. Livra de assalto cruéis, meu Pai. Livra aquele banco, Jesus querido. Livra aquele guarda que está trabalhando ali, meu Pai. Livra, Senhor, livra, meu Pai. Lembra do teu grande amor, Pai, aquele acidente que o inimigo já planejou. Oh, meu Deus, dá um grande livramento, meu Pai. Envia teus anjos agora e repreenda aquele demônio, Pai. Repreenda aquela cilada do diabo. Repreenda pelo poder da tua palavra. Senhor, eu clamo pelos paralíticos. Eu clamo, meu Deus, é tão triste, Pai. Ver alguém numa cadeira de roda, sentadinho de cabeça baixa, talvez até sem esperança de um dia voltar a caminhar. Pai, mas a tua palavra, ela me garante, eu sou Senhor que te saro. Pai, eu não sei qual é a causa da paralisia,
Eu só sei que o Senhor tem poder, Pai, de levantar aquele paralítico, de dar mais uma chance para ele sair correndo, para ele ir para a tua casa, Senhor. Lembra da tua promessa, meu Pai. Lembra do teu grande amor, meu Deus. Toca na saúde dele agora. Toca nos nervos, toca nas veias, toca nos ossos, Pai. Toca nas vistas, Senhor, toca na audição. Toca no cérebro, Senhor Jesus. Eu creio que Tu és socorro bem presente na hora da angústia. Lembra da Tua promessa, meu Pai. Lembra do Teu grande amor, meu Deus. Eu creio que Tu és soberano. Tu és maravilhoso, meu Pai. Aquela pessoa que está ali, olhando para aquele papel atestado e escrito mioma, câncer. Pai, aquela pessoa não sabe nem o que fazer, se para, se anda. Pai, um câncer e uma gripe não tem diferença para Ti. Pai, um câncer e um mioma, Pai, não é coisa como nada para Ti. Pai, assim como o Senhor levantou aquele paralítico, Senhor, 38 anos esperando, e o Senhor se lembrou dele, Pai. Ele caiu na Tua lembrança, e o Teu Filho Jesus Cristo foi de encontro, Pai, mandou o paralítico andar. Senhor, ajuda aquele paralítico a cair na Tua lembrança, meu Pai. Lembra da Tua promessa, Senhor. Para Ti nada é impossível, Pai. Para Ti não tem milagre que Tu não possa, Jesus.

lembra do teu grande amor e dê saúde, Senhor. Dê saúde, Pai, restaura aquele rim. Vai de encontro e dê vida, e vida com abundância. Pai, toca naquele câncer no estômago ou no intestino, Jesus querido. Lembra do teu filho que está no leito, meu Pai. Lembra daquele pastor que trabalhou para ti e hoje ele está prostrado no leito. Pai, levanta ele, é para a tua glória, Senhor. Tudo que tu fizer para a tua própria glória é para que o teu nome seja glorificado. Pai, lembra, Senhor, da tua misericórdia. Nós e nós mesmos não merecemos nada, meu Pai, porque somos pecadores, Senhor. Mas eu creio que a tua misericórdia alcança onde ninguém pode alcançar. Senhor, derrama a tua graça com abundância. Derrama teu Espírito Santo, derrama para a tua glória. Pai, aquele membro, meu Deus, que anos espera para o Senhor, Senhor, batizar ele com fogo, com Espírito Santo. Batiza para a tua glória, batiza para ele ter uma experiência. O quanto que é lindo andar contigo, o quanto que é lindo ser tocado pelo teu Espírito. Derrama a tua graça, Senhor. Vai batizando com fogo. Batiza, Senhor. Dá o revestimento, meu Pai. Abra a mente para entender a tua palavra. Senhor, a tua palavra é vida. Eu leio a tua palavra, eu vejo uma promessa, que a tua palavra é saúde para nossos ossos. Senhor Jesus, ajuda-nos a ler a tua palavra e crer no que está escrito. Abençoa, Pai, eu creio no teu milagre, Senhor. Lembra do teu grande amor, meu Pai, e desejar, papai, eu te agradeço, Senhor, pela tua resposta, em nome de Jesus. Ouvinte de casa, o Senhor já ouviu o teu clamor, o Senhor te responderá. Deus, ele quer se revelar com mais profundidade na tua alma. Ele quer andar contigo. Mas para ele andar conosco é necessário nós andar com ele. E hoje nós lançamos um convite. Você que está desviado longe do caminho do Senhor, mas sentiu o toque de voltar para os braços do Pai. Você que nunca aceitou Jesus, irmã Lorena, as lutas são tantas. Deus te manda um convite hoje. Aceita Jesus. Aceita. Volta para casa do teu Pai. O Senhor aguarda por ti. O Senhor quer ter um recomeço com a tua vida. Quem sabe você já bateu em tantas portas, mas a principal, que é Jesus, está se abrindo hoje em teu favor. Levanta a tua mão como a minha. Vamos fazer agora a oração da confissão. Fala comigo, Senhor Jesus. Eu reconheço que eu necessito de ti. Senhor Jesus, perdoa os meus pecados, as minhas fragilidades. Pai, eu reconheço que eu preciso ter um reencontro contigo. Em nome de Jesus Cristo, salva minha alma.

0: e a minha família. Senhor, lembra da tua misericórdia e me ajuda eu ser um vencedor, em nome de Jesus. Ouvintes de casa, sei que tomou essa decisão. Procura uma igreja, pertinho da tua casa tem uma. E fala com o pastor da igreja que você aceitou Jesus. Quer fazer parte da membresia e da família Deus e Amor. E ele vai te receber, vai te dar o ensino para você descer o batismo e ser mais um membro do corpo de Cristo. Quem se despede de vocês com a gloriosa paz do Senhor é a sua irmã em Cristo, Maria Lorena. Fiquem todos na paz do Senhor Jesus.
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0: Olá, que Deus abençoe você. Hoje eu vou compartilhar com os irmãos o fundamento: a Bíblia é a nossa única base de fé. Cremos que a Bíblia é a palavra de Deus e por isso a autoridade suprema, inspirada pelo Espírito Santo. E a verdade que ela comunica é imutável, inerrante, infalível e suficiente para transmitir a vontade de Deus à humanidade. Por ser a palavra de Deus, é completamente verdadeira e tem autoridade em si mesma, sendo a única regra de fé e prática para a igreja. A Bíblia é uma fonte de sabedoria que direciona a todos que acreditam nela. Ela é viva e eficaz e jamais voltará para si vazia. 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
1: Uma hora e um minuto.
3: Meu nome é Silvana Pereira da Cruz, moro na cidade de Campinas, no bairro São Martins, congrego na Igreja Pentecostal Deus do Amor, do bairro Parque Cidade. Irmãos, o testemunho da minha vida, a qual eu tenho para relatar aos irmãos, é que eu nasci numa família evangélica, tinha um chamado de Deus na minha vida, mas aos 12 anos, Satanás ele entrou na minha vida, fez com que eu afastasse da casa de Deus. Logo ele me jogou no mundo da prostituição, no mundo das drogas, no mundo do álcool. Eu comecei a beber. 3 garrafas de bebida alcoólica era pouco para mim. 4 maços de cigarro não fazia nem efeito. Eu entrei numa depressão terrível. Ali nada mais para mim trazia paz. A paz que eu sentia era então machucar todo o meu corpo, era cortar todo o meu corpo. Tem algumas marcas pelo meu corpo de quando eu fazia isso, porque era só assim a qual eu tinha paz de ver o meu corpo ali sangrando, porque eu queria que, não só, né, como se não bastasse a alma sofrer, eu queria também que o meu corpo sofresse. E ali, irmãos, eu tentei várias vezes suicídio, já dei tiro na minha própria cabeça, usado ali pelo inimigo, porque a minha vida era só sofrimento, eu já não encontrava mais paz. Já não encontrava mais sentido para a minha vida, era dia e noite chorando. Sou uma pessoa de estatura alta, passei a pesar ali 40 quilos e ali não tinha mais sossego. Era dia e noite um tormento, dia e noite um tormento a qual não tinha fim. E era tormento, briga e mais brigas. E ali eu não conseguia deixar do vício do cigarro, não conseguia parar de fumar maconha e... Era muito tormento, totalmente triste, cabisbaixo. Cada vez eu estava vendo a minha vida afundar mais e mais e mais no precipício. E eu, Senhor, até quando eu vou ficar assim? Eu clamava a misericórdia de Deus constantemente. Senhor, até quando eu vou sofrer? Senhor, será que eu nasci para sofrer? Senhor, tem misericórdia. Eu comecei a clamar a Deus, era só sofrimento e a depressão estava tomando conta de mim, mas eu não poderia deixar... E Satanás queria a todo preço me destruir. Aí um dia eu levantei e falei, hoje eu vou para a casa de Deus. Hoje eu vou procurar Deus. Eu preciso sair desse sofrimento. Cheguei lá, Deus falou comigo profundamente. Deus falou assim: olha, filha, estou eu te avisando. Hoje você tem que decidir. Ou você vem para os meus braços, ou você desce as águas, ou você desce a sepultura. E ali, meus irmãos, eu confesso que foi um momento assim a qual eu entrei em choro. Eu caí de joelho e pedi perdão. Quando, de repente, começou a passar pela minha cabeça um filme. Aí, quando eu decidi, falei com Deus: Senhor, hoje eu vou fazer o Teu querer. Foi na Igreja Deus de Amor. Fui me batizar. Tem 3 anos que, louvado seja Deus, eu sou batizada. Deus transformou a minha vida por completo. E hoje eu posso dizer que eu sou uma nova criatura. E hoje eu encontrei felicidade diante desse Deus Todo-Poderoso. Meu nome é Silvana Pereira da Cruz. Eu moro no bairro do São Martins, na cidade de Campinas.
4: Elevo os meus olhos para os montes. De onde me virá socorro? O meu socorro vem do Senhor, que fez os céus e a terra. 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
3: A paz do Senhor Jesus, meus irmãos. Tenho o prazer de te cumprimentar nessa noite, seu irmão em Cristo, Diácono George Lucas, falando diretamente aqui dos estúdios da Voz da Libertação, a Igreja Pentecostal Deus e Amor. Você, se você de repente chega agora nesta programação, seja muito bem-vindo. Seja bem-vindo à Igreja Pentecostal Deus e Amor. Estarei contigo nesta madrugada abençoada. É a madrugada do socorro de Deus. Aqui nós teremos muita participação. Irei atender os ouvintes. Irei ler a tua mensagem no WhatsApp. Tem muita programação especial, quadros que vão edificar a nossa vida, louvores. E lembrando também que logo mais, 2 horas, teremos a oração da madrugada. Exatamente, a oração da madrugada, nós oramos e intercedemos. Então, já aproveita para mandar tua mensagem, mandar teu pedido de oração, que eu estarei aqui juntando para 2 horas estar intercedendo em favor da tua vida. O WhatsApp é muito fácil, você já conhece, DDD 11 98292-3392, DDD 11 98292-3392. É isso aí, muito obrigado por você estar me recebendo nesta madrugada, no teu trabalho, na tua casa, você quem sabe está acompanhando, você que quem sabe está passando por um momento difícil. Eu creio que o Senhor me enviou para trazer a mensagem de salvação de Jesus Cristo para tua vida.
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3: E já teremos linha aberta. Quero te atender para ouvir você contar seu testemunho. Você que quer testificar de algo que Deus fez na tua vida, ou até mesmo você se encontra num momento angustiante, de dor, tristeza, solidão, e quer fazer um pedido de oração. Estarei te atendendo no número DDD 11-3208-2743. DDD 11-3208-2743 ou no 3208-2790. Já temos linha aberta para participar. Já temos o primeiro ouvinte, está na linha. Alô, a paz do Senhor Jesus. A paz do Senhor Jesus, com quem eu falo?
4: Com a Alanda.
3: Alanda, um prazer falar contigo, Alanda. A irmã fala de onde?
4: Amanda.
3: Amanda. A irmã Amanda fala de onde?
4: Sorocaba.
3: Sorocaba. Paz do Senhor, irmã Amanda, como você está?
4: Tudo bem.
3: Amém. O que nos traz essa... esta ligação, a irmã quer contar um testemunho.
4: Eu quero colocar nome familiar de minha oração.
3: Pedir oração.
4: Uhum.
3: Qual é o número? Qual é o nome da pessoa que você quer pedir oração?
4: É Augusta.
3: Augusta.
4: Uhum. Jairo.
3: Jairo.
4: Na verdade, é Djalma.
3: Djalma.
4: Uhum.
3: Certo.
4: Família, Amanda e família.
3: Muito obrigado, minha irmã. Nós estaremos orando, apresentando ao Senhor Jesus e eu creio que o Senhor vai dar a bênção e a vitória.
4: E meu esposo Ailton e a minha filha Emanuele.
3: Ailton. E Emanuele. Amém, minha irmã. Você tem algum testemunho para compartilhar conosco? Você faz parte da Igreja Pentecostal Deus e Amor?
4: Faço, sim.
3: Amém. Que bênção, fico feliz. Onde fica, qual o endereço da congregação aí, que a irmã frequenta, que a irmã é membro?
5: Congregação da Igreja Pentecostal Anexo do Jorge Edson.
3: Que bênção. Então já fica aí você, que me escuta, quem sabe aí de Sorocaba, o endereço da nossa igreja. É um prazer falar contigo, irmã Amanda. Obrigado por estar acompanhando esta programação. E então eu conto com a tua intercessão juntamente comigo. Logo mais, às 2 horas, teremos a oração da madrugada. E eu estarei apresentando a vida da Augusta, do Djalma, do Ailton e da Emanuele e toda a tua família, em nome de Jesus. Amém?
5: Eu lembrei de mais um nome, meu irmão Tiago. Eu lembrei agora.
3: Tiago. Amém. Estarei apresentando o Tiago também. Fica na paz do Senhor Jesus. Obrigado, minha irmã. Deus abençoe.
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0: Esta é a madrugada do socorro de Deus. 1:16. Eu quero ler a tua mensagem. Você já enviou a tua mensagem no WhatsApp? Estamos aqui para ler, para acompanhar. Nós já temos alguns irmãos mandando a paz do Senhor Jesus, que está ouvindo, está acompanhando o programa da madrugada do socorro de Deus. E hoje é um dia especial. Sim, por que, Pastor George? É porque é o dia que o Senhor escolheu para ministrar ao teu coração. Eu tenho certeza que você não chegou a esta programação à toa, não. O Senhor quer falar contigo. Então, manda uma mensagem, manda o teu pedido de oração, conta o teu testemunho, que eu estarei apresentando aqui o teu testemunho, estarei comentando. Faça como a irmã Zana, Gislane, o João Vito, o José Ribamar. Cada um desses ouvintes já estão aqui nos acompanhando, pedindo oração. O irmão Ribamar pedindo, o José Ribamar pedindo oração aqui, para curar de todas as áreas da vida dele, e está acompanhando a programação aqui nesta madrugada. Paz do Senhor Jesus, irmão Ribamar. Obrigado pela tua companhia, obrigado pela tua audiência. 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De repente você conhece alguém que está enfermo, alguém que está passando por um momento de dificuldade, que será abençoada, que será ministrada através da nossa programação. Seja um agente do Senhor Jesus e compartilhando essa rádio, porque logo mais teremos oração. É isso mesmo, faça como a nossa irmã Nice, que está pedindo oração, que está passando muita luta em casa, com brigas, desemprego, pede oração pela sua família também. Nós sabemos, né, irmã Nice? Hoje, infelizmente, essa é a realidade de muitos, são muitos que sucumbem à ansiedade, ao estresse, brigas. A maioria das brigas dentro dos lares acontecem por estresse. Acontece por discussões. A gente sabe que tem seta maligna, sim. O inimigo se aproveita, mas também vivemos dias corridos. E o Senhor vai jogar por terra em nome de Jesus, né? Nós não devemos nos deixar ser dominado pela ansiedade, pelas preocupações, que isso gera o estresse, mas o Senhor cuida de nós. Então faça como a irmã Zana também, que manda uma mensagem pedindo oração para que ela está esperando o resultado dos novos exames. Estaremos apresentando em nome de Jesus. Continue mandando a sua mensagem, continue mandando o seu testemunho, porque agora nós vamos de quadro, 1:20. Fique agora com o Pão Diário, Pastor Lorival de Almeida, com o tema estresse.
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3: Mas eu quero, por se falar em questão de estresse, eu quero falar também sobre, eu já falei sobre esse tema e retorno ao tema, né? Sobre a questão de nós, às vezes, termos o nosso estresse, não só do dia a dia. Nós acabamos tendo pessoas que acabam se envolvendo numa ansiedade demasiada, pessoas que acabam com aquele esgotamento emocional, tendo de tomar remédios, algumas tendo que se afastar do próprio trabalho, e algumas pessoas que acabam ficando enfermas e algumas que acabam até morrendo. E nós, mesmo sendo servos de Deus, testemunhas fiéis do Senhor, nós também nos esgotamos, sim, por que não? Nós temos as contingências da vida, que realmente nos fazem nos curvarmos, às vezes, diante do nosso dia a dia pesado, não é? E podemos ter esgotamento, sim. Podemos ter o famigerado estresse, sim. E podemos caminhar por caminhos onde só mesmo Deus ou até a psiquiatria para nos ajudar, por que não? Isso é uma coisa que pode acontecer. Agora, cientistas acabaram estudando essa questão desse, eu vou dizer, esgotamento, né? E mediram através do que chamaram unidades de mudança de vida. E como eu estava dizendo a vocês, algumas coisas foram pontuadas como coisas que fazem muito mal para as pessoas. E elaboraram, então, aqui uma escalazinha de coisas que fazem as pessoas sofrerem mais. A viuvez, ela alcança 100 unidades de mudança de vida. 100 unidades. O divórcio alcança 73 unidades. Por incrível que pareça, até a gravidez corresponde a 40 unidades. Coisas que parecem tão simples, às vezes, para uma reforma de uma casa, 23 unidades. E até a preparação para festas, essas coisas, 12 unidades. Eu havia dito aqui, né, que era uma escala até 100, mas na verdade é uma escala de... Não é até 100, não. É uma escala de unidades, e 100 unidades é a escala da morte de um cônjuge. Então a gente tem que ter mais compreensão quando uma pessoa perde a esposa ou quando perde o esposo. Tem pessoas que falam, ah, tá demorando se recuperar essa pessoa aí, acho que já é um pouco, já é manha. Não, não, não. Não fale isso nunca mais. Nunca mais diga isso. Mesmo porque, às vezes, só quem passa por uma situação para compreender a profundidade dessa situação. A viuvez, ela dói mesmo. Então, eu quero até transmitir a minha palavra de respeito a todos vocês, a todas vocês que perderam o cônjuge. Cientificamente se prova que isso dói mesmo. É a dor considerada mais alta dentre essas que eu estou falando para vocês. O divórcio, nós estávamos falando sobre o divórcio. O divórcio também é uma coisa que dói. Dói. Ah, mas divorciou, casa com outro, Deus vai dar uma coisa melhor. Calma, peraí, o divórcio dói. Leva a solidão, tanto o divórcio como a viuvez. As pessoas ficam solitárias, as pessoas passam por índices enormes de saudades, não é? Então a gente tem de ter um pouco de compreensão. Esses mesmos cientistas concluíram que pessoa alguma pode suportar com as suas próprias forças mais de 300 unidades no período de um ano sem consequências físicas ou emocionais nos dois anos seguintes. Então preste atenção, em um ano, se a pessoa fica viúva, se a pessoa passa pelo divórcio, se a pessoa tem algum outro tipo de perda, vai acumulando essas perdas, em um ano, se a pessoa alcançar 300 unidades... Não tem como essa pessoa não ter consequências físicas ou emocionais dentro dos próximos dois. E, por vezes, consequências muito sérias. Vai dizer, mas irmão Lurival, isso não é para nós, nós somos crentes, graças a Deus, aleluia, bato no peito, eu tenho Jesus. O crente não está imune a isso, não. O próprio Senhor Jesus, ele se angustiou, a Bíblia fala em Mateus 14:33. Eu já comentei sobre isso também aqui no nosso programa. Jesus entrou em agonia profunda. A Bíblia fala que a sua angústia, né, era tão grande que o seu suor chegou a se transformar. Não se transformar, né, chegou tipo o seu suor a ser de sangue, né? Não era brincadeira, não. Angústia extrema. Pavor mesmo. Afinal de contas, no caso de Cristo, não é? Ele estava sofrendo o peso do pecado de toda a humanidade sobre ele. E a Bíblia fala que em meio a essa crise profunda que o próprio Senhor Jesus passou, lhe apareceu um anjo do céu que o confortava, em Lucas 22, 43. Ele não ficou só nesse momento. Nós vemos que o Senhor Jesus sofreu na morte de Lázaro. Não é que ele ficou viúvo ali, não, claro que não. Mas era a morte de um amigo. E a Bíblia fala que ele comoveu-se em espírito. E tem ali aquele versículo pequenininho, Jesus chorou. Nós perdemos pessoas, né, ouvintes? Tem uma coisa que não foi colocada por esses cientistas, que não são brasileiros, mas no Brasil hoje nós temos aí um fenômeno, né? Pessoa perde o emprego. É um estresse tem família, tem aquela coisa assim, aquela questão moral de colocar o alimento sobre a mesa. O sofrimento é grande. Que Deus nos livre disso. Você que está desempregado, que Deus tenha misericórdia de você e lhe abra uma porta. Estamos orando por você aqui na Deus é Amor. Então, ouvinte, olha, a gente não está imune a essas coisas. Podemos sofrer como nosso Senhor Jesus sofreu, mas podemos também ser confortados pelo Senhor. Podemos sim ser confortados pelo nosso Senhor Jesus Cristo. Os anjos confortaram o Senhor Jesus e Ele sabe que nós precisamos desse conforto também. Ele sabe porque Ele passou por essa situação difícil. Passou. Hebreus 7:25. Portanto, pode também salvar perfeitamente os que por Ele se chegam a Deus, porquanto vive sempre para interceder por eles. Ou seja, nós temos um grande intercessor, o Senhor Jesus, que passou por situações de lágrimas, de sofrimento. Você pode imaginar o estresse de estar numa ceia, sabendo que você vai comer a última ceia e depois você vai morrer? Você pode imaginar esse estresse? Você pode imaginar essa dor? Ali no Getsêmani, a agonia do Senhor em oração. E o Papai do Céu envia o anjo ali para o confortar. Ele sabe o que você tem passado. Portanto, se tornou um intercessor por você. Intercede por você. A Bíblia está dizendo que nós temos um grande intercessor. E nós temos também um grande ajudador. O Espírito Santo nos ajuda em todas as coisas. O Espírito Santo é chamado de Consolador, Ajudador, Paráclito, que significa aquele que anda ao lado. Há um que intercede por nós, e outro que nos consola e anda ao nosso lado. Podemos dizer então que nós estamos seguros. Por maior que seja a nossa luta, nós não estamos sós. Mas volto a dizer, nós estamos também livres do sofrimento. Deus está ao nosso lado, Deus está ao seu lado, você que está ouvindo o nosso programa. Você que está ouvindo essa voz falando com você e sabe que a voz pode ser do pastor Lourival de Almeida, mas essa palavra é de Deus. Não te deixarei, nem te desampararei, diz a palavra de Deus em Hebreus. E em outros tantos locais, nós temos um querido irmão, sempre falava, eu acredito que em tom de brincadeira, né? Creio piamente que era em tom de brincadeira. Irmão está sofrendo? É pecado, está em pecado. Está com dor de dente? Pecou, irmão. Dor de cabeça? É o pecado, é o pecado. Era brincadeira, é claro. Não pode ser sério. Se você está sofrendo nesse momento, não significa que você, estou pagando algum pecado, ou eu pequei, ou Deus me abandonou, não. Digo a você como irmão, digo a você como pessoa. Digo a você como um ser igualzinho a você. Eu não tenho diferença nenhuma de você. Pastores não são super-homens, somos iguais. O sofrimento faz parte da vida. O sofrimento faz parte da vida. Enquanto nós vivemos, nós estamos sujeitos a lidar com a morte, com o pranto, com a dor, com o lamento. Essas coisas só passarão quando o reino de Deus se consumar. A Bíblia fala em Apocalipse 21, versículo 4. Até que isso aconteça, nós temos de estar atentos ao que diz a palavra de Deus. Jesus fala, olha, eu tenho vos dito essas coisas para que em mim tenhais paz. No mundo tereis aflições, algumas bíblias já traduzem como tribulações, mas tende bom ânimo, eu venci o mundo. João 16. Nós não estamos imunes ao sofrimento. Nós não estamos imunes às batalhas da vida, às tribulações. Quantos homens de Deus passaram por tribulações? Algumas delas a gente verificando nas sacrossantas páginas da palavra de Deus, a gente fala, como é que ele aguentou, hein? Fale de Jó, por exemplo. Como é que Jó aguentou? E Jó não só suportou a luta, mas a perda dos seus filhos. Morreram todos, dos seus bens, da sua saúde. E sobrou para ele ainda uma esposa queixosa e amigos incompreensíveis que queriam atribuir a situação de Jó ao pecado. O apóstolo Paulo também passou uma grave crise e falou, Senhor, eu não aguento mais. Pediu a Deus livramento e Deus não deu. Mas Paulo registrou o que o Senhor fez através daquele sofrimento e o quanto o sofrimento fez amadurecer. Paulo diz, ele me disse, a minha graça te basta. Foi o que o Senhor falou a Paulo. Porque o meu poder se aperfeiçoa na fraqueza. Por isso, de boa vontade, antes me gloriarei nas minhas fraquezas, a fim de que repouse sobre mim o poder de Cristo. Pelo que sinto prazer nas fraquezas, nas injúrias, nas necessidades, nas perseguições, nas angústias, por amor de Cristo. Porque quando estou fraco, então é que sou forte. 2 Coríntios 12. O que Paulo está dizendo aqui é... Nós não somos melhores que Paulo, é a vida. Angústias, injúrias, perseguições, necessidades... E Deus falando, fica tranquilo, eu estou contigo, a minha graça te basta e o meu poder se aperfeiçoa na fraqueza. Prezado ouvinte, você não está sozinho se você tem Deus. Prezado ouvinte, nem sempre você vai receber no tempo que você quer, o que você quer em forma de livramento, prosperidade, cura de enfermidade. Talvez não. Talvez você não vá conseguir dentro daquilo que você está pensando que deveria ser. Mas Deus está fazendo com que a sua vida seja amadurecida. Deus está fazendo, às vezes, até mesmo com que você venha a compreender até o sofrimento de outras pessoas. Deus está fazendo você entender o quanto você precisa praticar a dependência dEle. Que você viva para depender dEle. Que você viva nele. Quando você passar por uma fase difícil, quando você vier ao estresse profundo, quando você, como diziam os antigos, estiver vivendo esse momento de esgotamento, emocionalmente, você estiver mais lá no fundo do poço, entenda a mensagem. O que Deus está falando contigo? Se você é de Deus, Ele não vai te abandonar. Se você ainda não é de Deus, entrega o teu coração ao Senhor. Entrega o teu caminho ao Senhor e confia nele. Ele vai cuidar de você. Essa palavra é uma palavra de Deus, porque nós estamos vivendo o século onde nós nos estressamos, onde nós nos esgotamos emocionalmente, onde as coisas estão cada vez mais difíceis, o mundo está cada vez mais difícil. Essa questão que eu estava falando da perda de entes queridos, hoje não está difícil se perder um ente querido. Essa questão que eu estava falando do desemprego, essa questão que estávamos falando sobre o divórcio, as necessidades, como Paulo estava falando, as injúrias, os falsos testemunhos contra você, contra mim, contra nós. Essa palavra é para você. Essa palavra é para mim. Então, de uma pessoa que já passou e passa e tem passado por tantos momentos difíceis, momentos onde nós nos estressamos mesmo, deixa Deus cuidar de você. E seja fortalecido pela graça. Seja fortalecido pelo Senhor. Jesus Cristo estará contigo. O Espírito Santo estará sendo o seu ajudador e o seu consolo. Fica tranquilo. A tribulação vem, a luta vem, vai chegar o momento que você vai achar que não vai sair. Mas pode ficar sossegado, confia no Senhor, porque Ele está cuidando de você, se você já entregou a sua vida a Ele. Se não entregou a sua vida a Ele, entrega agora. E você nunca mais estará sozinho, em momento nenhum da sua vida.
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2: Esta é a Madrugada do Socorro de Deus. E você, já fez a tua participação? Envie uma tua mensagem, conte teu testemunho, nos mande o seu pedido de oração. Faça como o irmão Anderson, a irmã Maria de Lima, a irmã Conceição, o irmão Benedito, o irmão Agenor. Cada um deles enviou o seu pedido de oração. Cada um deles enviou a sua participação. Você não pode ficar de fora, porque logo mais às 2 horas teremos a oração da madrugada. Uma irmã Bel, que está pedindo oração em favor do Leandro, que se encontra, infelizmente, em depressão e ansiedade, até mesmo afastado dos caminhos do Senhor. Eu tenho certeza que a oração do justo, ela pode muito em seus efeitos. E logo mais, às 2 horas, estaremos apresentando em oração a família do Abel. Do Anderson também, que está pedindo oração, sentindo que sofre de ataques espirituais do maligno. O sangue de Jesus tem poder na vida do Anderson. Também estaremos apresentando em oração. Ou também faça como o Cássio, que está contando que tem recebido bênção, está ricamente abençoado aqui nesta programação. Olha só, nós vemos que nem todos estão pedindo oração, não é verdade? Alguns já estão agradecendo pelas bênçãos recebidas através dessa programação. E você não pode ficar de fora. Logo mais, 2 horas, teremos a oração da madrugada. Dá tempo de você enviar o seu pedido de oração. Também estamos com a linha aberta para atender os ouvintes que querem, desejam participar desta programação. O número é muito fácil, DDD 11-3208-2743 ou 3208-2790. 1h42 aqui na Grande São Paulo, nos estúdios da Voz da Libertação. Estamos já perto aqui dos momentos, né, dos últimos minutos que antecedem a oração da madrugada. Temos um ouvinte na linha, a paz do Senhor Jesus, boa noite.
3: A paz do Senhor Jesus.
2: Com quem eu falo?
3: Você fala com a irmã Tânia.
2: A irmã Tânia, de onde você fala, irmã Tânia?
3: Eu falo da Vila Matilde.
2: Vila Matilde.
3: É.
2: O que nos traz ao contato, irmã?
3: Eu quero uma oração, irmão, porque eu tô passando muito mal. Eu tô só em casa, tá? Só não, eu tô com Deus.
2: Amém.
3: Mas eu tô passando muito mal, muito mal. Tá adormecendo o meu corpo, da pescoço para baixo. Eu não tô conseguindo nem levantar da cama, nem para andar.
2: Amém. Nós vamos orar em nome...
3: Eu creio que Deus pode fazer um milagre.
2: Amém. O Senhor vai realizar um milagre agora.
3: Amém.
2: Em nome de Jesus. Amém. A palavra de Deus nos diz, irmã Tânia, que tudo aquilo que pedimos no nome de Jesus, nós vamos receber. Romanos capítulo 10 diz que aquele que invocar o nome do Senhor será salvo. E nós estamos na madrugada do socorro de Deus. Amém? Convido nossos irmãos ouvintes a apresentar agora. Unir a minha fé, a minha oração. Juntamente nós vamos interceder pela vida da irmã Tânia. Poderoso e eterno Deus, mais uma vez, Senhor, nós clamamos a Ti. Clamamos a Ti, Senhor, porque não temos a quem clamar, a outro Deus, senão a Ti, porque Tu és o nosso verdadeiro Deus. Pai, eu te peço que o Senhor olhe com compaixão, com misericórdia, mas também, Senhor, com poder para a vida da irmã Tânia. A irmã Tânia, Senhor, se queixa de dormência no seu corpo, sente que está passando mal. Ela diz que está sozinha fisicamente, mas eu creio que em nome de Jesus agora os teus anjos estão onde ela está nessa casa. Que a tua presença, Senhor, que a tua virtude esteja juntamente com ela agora. Eu não sei, Senhor, qual é a procedência, se é algo físico, se é algum mal súbito ou até mesmo opressões malignas que queiram causar este mal à irmã Tânia. em nome de Jesus Cristo, que seja desfeito, que seja repreendido e seja lançado por terra agora, em nome de Jesus Cristo. Que haja, Senhor, o livramento, que haja, Senhor, a libertação e que aconteça a cura, em nome de Jesus Cristo. Dissipa as trevas, dissipa, Senhor, a dor, dissipa, Senhor, a enfermidade, em nome de Jesus Cristo. Eu creio, Senhor, eu creio que o Senhor já libertou. Eu creio, Senhor, atende a nossa oração, atende, Senhor, ao nosso clamor. Que haja, Senhor, meu Deus, aleluia, que seja uma vitória alcançada no Teu nome agora, meu Pai. E que testifiquemos que o Senhor é bom e a Tua misericórdia dura para sempre. Que testifiquemos que acaba de acontecer um milagre na vida da irmã Tânia e na vida de todos aqueles que oraram comigo neste momento. Quem sabe também, ó Pai, precisando de um socorro, precisando de um escape, de um livramento, em nome de Jesus. Amém. Amém, irmã Tânia.
3: Amém.
2: Você se sente melhor?
3: Estou um pouco melhor.

0: daquilo que o Senhor fez, em nome de Jesus. Fica na paz do Senhor Jesus, irmã Tânia. Deus abençoe.
1: Que Jesus abençoe vocês e a programação, amém?
0: Amém. É o Senhor operando, igreja. É o Senhor realizando milagre. O Senhor realiza milagre ao vivo. Para você que participa conosco, é a madrugada do socorro de Deus. Clamas a mim, diz o Senhor, clamas a mim e respondeste-ei coisas firmes. O Senhor tem grandes coisas para a nossa vida. Faça como a irmã Rita, que também pede oração. Pede oração que se, por uma irmã que se encontra com câncer de pulmão. Está pedindo oração, irmã Débora, também aqui através do nosso WhatsApp, pedindo oração pelo seu casamento. Estaremos apresentando em oração a irmã Ana. Ana falando de Juiz de Fora, Minas Gerais, pedindo oração porque se encontra com dores em todo o seu corpo. Olha só, acabamos de orar pela irmã Tânia. E o Senhor, eu creio que esta oração foi estendida para a irmã Ana Barreiros também. Então faça como cada um desses ouvintes que está enviando o seu pedido de oração. Ainda dá tempo. 10 minutos ainda dá tempo de você enviar o teu pedido de oração. Porque 2 horas estaremos orando, apresentando. E eu creio que o Senhor realizará o milagre. O milagre o Senhor vai realizar. Obrigado por você que está acompanhando a programação. Aos irmãos, a você, quem sabe, está no seu local de trabalho. Deus abençoe que logo mais às 2 horas, você não precisa parar seu trabalho aí não, mas fique concentrado. Fique concentrado na oração, que eu creio que o Senhor também estará te alcançando nesta madrugada. 1h50 agora nós vamos de quadro Clínica da Alma, com o psicólogo Jessé Ávila, com o tema Vício em Celular, Dependência Digital.
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4: Olá, seja muito bem-vindo a mais um episódio do Clínica da Alma, um espaço para falarmos sobre saúde mental, qualidade de vida, inteligência emocional e desenvolvimento interior, sempre de forma leve, prática e com base científica. Você sabia que notificações e redes sociais ativam no cérebro mecanismos semelhantes aos envolvidos em comportamento de recompensa e dependência? Por essas razões, hoje nós vamos falar sobre vício em celular e dependência digital. O uso excessivo do celular pode estimular constantemente a liberação de dopamina, o neurotransmissor ligado à motivação, prazer e à recompensa. Com o tempo, o cérebro passa a buscar estímulos rápidos de forma repetitiva, gerando assim dificuldade de concentração, ansiedade, irritabilidade e dependência emocional das interações digitais. Além disso, excesso de tela está associado a alterações no sono, aumento da comparação social e redução da presença emocional nas relações reais. O exemplo é aquela pessoa que pega o celular só por 5 minutinhos e quando vê, perde quase 1 hora rolando conteúdos sem perceber. Ou ainda, alguém que sente ansiedade quando está sem internet, quando está sem bateria ou está ainda longe do aparelho. Eu tenho aqui 5 dicas práticas que pode ajudar você ou alguém aí da sua família. Número 1, observe o seu padrão de uso. Perceba quantas vezes você desbloqueia o celular sem necessidade real. Muitas vezes, o comportamento já se tornou automático. Número 2, crie momentos livres de tela. Evite celular durante as refeições, conversas importantes, antes de dormir e até no banheiro. Isso melhora presença emocional.

0: emocional e qualidade de sono. Número 3, desative notificações desnecessárias. Notificações constantes mantêm o cérebro em estado contínuo de interrupção e alerta. Penúltimo, desenvolva atividades fora do ambiente digital, como leitura, caminhada, exercícios físicos, hobbies e convivência presencial com amigos e familiares ajudam a reduzir a dependência tecnológica. E por último, reaprenda a lidar com silêncio e tédio. Reaprenda. Muitas pessoas usam o celular para fugir de desconfortos emocionais. Aprender a ficar desconectado também fortalece o equilíbrio mental. Nicholas Carr afirmou que a internet está mudando não apenas o que pensamos, mas a forma como pensamos. Interessante, não? Mas e aí? Você gostou desse conteúdo? Então compartilhe aí a nossa programação com amigos, familiares e continue nos acompanhando. Fique atento porque a qualquer momento estaremos de volta com mais reflexões que podem transformar a sua vida. Um forte abraço e até breve.
1: É para o teu nome, Senhor, este louvor. Para a tua honra, Senhor.

0: quanta gente chorou nesta noite. E parecia que seu choro não tinha mais fim. E você veio até aqui nesta tarde. E você está sentindo a mão suave do Senhor enxugando as suas lágrimas. Porque a palavra de Deus diz que o choro pode durar uma noite, mas a alegria vem pela manhã. Creia nesta palavra, ele tira todo medo, todo rancor.
1: Uma hora e 59 minutos, nós vamos agora de prefixo das emissoras.

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4: 2 horas e 1 minuto.

0: Eu amo os que me amam, e os que de madrugada me buscam, me acharão. Provérbios 8:17. 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Chegou o momento da oração da madrugada. 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
1: Chegou o momento de clamarmos ao Senhor. A palavra de Deus diz: O Senhor nos chama a orar, a buscar, a interceder, a buscá-lo, a encontrá-lo na madrugada. Assim diz o Senhor: chegai-vos a mim e eu chegarei a vós. É por isso que nós clamamos ao Senhor. Este é o clamor, a oração da madrugada. Então, para você que compartilhou seu pedido de oração, para você que está nessa preparado agora para orar, chegou o momento de buscarmos ao Senhor. Você que pode, dobra o teu joelho. Para você que não pode, eu tenho certeza que Deus também te contemplará. Querido Deus, poderoso e eterno Pai, graças te damos, Senhor, por estarmos mais uma vez na Tua presença. Não somos dignos ou merecedores, ó Pai, das Tuas bênçãos, das Tuas dádivas. Não somos dignos, Senhor, nem mesmo de invocar o Teu nome, pois Tu és santo. Mas obrigado, ó Pai. Obrigado pela Tua bondade, pela Tua misericórdia, pela Tua fidelidade. Obrigado, Senhor, pela Tua longanimidade. Quantos livramentos o Senhor tem nos dado. Quantas bênçãos o Senhor, pela Tua graça e misericórdia, nos abençoou. Obrigado, meu Deus. Obrigado pelo Teu Espírito Santo, que nos convence de que nós temos um Pai Celestial, de que temos a plena certeza de que, ao dobrarmos os nossos joelhos, de que, ao invocarmos o Teu nome, nós seremos ouvidos e atendidos. Pois, como diz a Tua palavra, que os Teus ouvidos não estão cerrados, agravados, nem as Tuas mãos estão encolhidas de maneira que não possa nos abençoar, de maneira que não possa, com Tua mão poderosa, nos livrar, nos guardar, nos proteger, nos socorrer. Nós oramos, Senhor, nesta madrugada. É a madrugada do socorro de Deus, madrugada de terça-feira, onde juntamente comigo há tantos de joelhos dobrados, clamando, suplicando, pedindo, Senhor, com a certeza e fé de que o Senhor está nos ouvindo. Senhor, nós reconhecemos, sim, Pai, reconhecemos que somos falhos, que somos pecadores, que andamos, fizemos coisas que não Te agradam. Seja, Senhor, por falta de vigilância, sejam pecados intencionais ou não intencionais, mas a verdade, Senhor, é que nós queremos Te pedir perdão. Perdoa, Senhor, perdoa os nossos pecados, sejam eles palavras, atos, gestos, pensamentos, sentimentos, as nossas intenções do coração. Perdoa, Deus. Ô, Senhor, perdoa este homem que chora arrependido e reconhece as suas faltas. Perdoa, Senhor, esta mulher que sabe que errou. Perdoa, Senhor. Ô, meu Deus, como o salmista Davi declarou, que a um coração sincero e contrito, o Senhor não despreza. E nós Te pedimos, Senhor, como ele pediu: cria em mim, ó Deus, um coração puro, renovas em mim um espírito reto, não me lances fora da Tua presença, não retira de mim o Teu Espírito Santo. Não retira, ó Pai, não retira o Teu Espírito Santo das nossas vidas, mas pelo contrário, Senhor, que Ele venha cada vez mais nos convencer que necessitamos nos arrepender. Quantas dores, quantas tristezas, quantos males, ó Pai, as pessoas estão sofrendo neste mundo, nesta vida, por consequências desses pecados. Perdoa, Deus. Perdoa, ó Pai, estes pecados. Lava-nos, Senhor. Purifica-nos e seremos purificados. Lava-nos, Senhor. A Tua palavra diz que ainda que os nossos pecados sejam vermelhos, densos como escarlate, o Teu sangue nos purifica de todo o pecado. Perdoa, Senhor, perdoa, transforma, transforma este homem, esta mulher, meu Pai que clama a Ti agora. Senhor, meu Deus, vai trazendo uma transformação de dentro para fora. Remove, Senhor, deste coração a maldade. Remove, Senhor, a inveja. Remove a ira. Remove a angústia, a tristeza. Quantos, Senhor, padecem de males físicos que são apenas reflexos de males que estão dentro do seu coração. Oh, meu Deus. Quantos necessitam de perdoar ou até mesmo de liberar perdão? Oh, meu Deus, nessa noite vai indo ao encontro, Senhor, de corações endurecidos, corações gangrenados pelo ódio, pela ira, pela inveja, pela mágoa, pelo ressentimento. Tira, Senhor, remove, quebra as cadeias e grilhões, ó Pai. Traz paz, sim, traz paz, ó Deus. Traz paz no lugar do desespero. Traz paz, ó Pai, no lugar da ira, da contenda. Traz, Senhor, meu Deus, a paz que excede todo entendimento para o coração deste homem, dessa mulher. E através da Tua paz, que haja, Senhor, libertação. Através da Tua paz, que haja cura. Que através da Tua paz, haja, Senhor, meu Deus, livramentos. Libertação de opressões malignas. Que através da Tua paz, Senhor, haja prosperidade. Haja, Senhor, meu Deus, aleluia. Haja, Senhor, a Tua presença dentro deste lar. Que haja, Senhor, a providência como consequência da paz que chega na vida desta pessoa, que chega dentro desta casa, que chega, Senhor, meu Deus, aleluia, neste lugar. Eu creio, Senhor, eu creio no poder da oração. Que esta oração, Senhor, que através desta oração, desta rádio, desta programação, saia virtude, Senhor, para realizar milagres. Milagres como o Senhor realizou ainda há pouco na vida, Senhor, da Tânia. Oh, meu Deus, eu oro em favor de cada um. De cada um, Senhor, que deixou os seus nomes e os seus pedidos de oração aqui no WhatsApp da rádio da programação. Oh, meu Deus, quantos estão suplicando em favor do seu casamento, em favor das suas enfermidades, quantos desenganados pela medicina foram diagnosticados com laudos médicos irreversíveis, ó Deus, e agora se encontram em completo desespero. Eu creio, meu Deus, no Teu milagre. Eu creio, meu Deus. Oh, meu Pai, alcança. Alcança, Senhor, o perdido, ao viciado, ao oprimido, a este pai, a esta mãe que ora e intercede pelo seu filho, pela sua neta, que intercede, Senhor, pois está nas garras de Satanás, em más companhias, envolvido com o tráfico, envolvido com as drogas, envolvido na prostituição. Oh, meu Deus, alcança. Alcança, meu Pai, porque a Tua palavra diz que o Senhor não tem prazer na morte do pecador. Não, meu Pai. Dai o grande livramento, seja onde estiver. Visita agora, meu Deus. Alcança agora neste leito de hospital. Alcança agora dentro dessa sala de cirurgia, dentro desta UTI. Alcança, Senhor, esta vida que pode agora estar sendo ceifada por Satanás, onde a consequência das escolhas dessa pessoa pode levá-la ao inferno agora, mas dai o grande livramento, Senhor. Dai o grande livramento daqueles, Senhor, que estão agora envolvidos com coisas erradas, ó Deus. Dai uma chance, dai uma oportunidade, Senhor, agora. Por amor aos teus filhos, por amor aos teus servos que oram, que clamam, que intercedem, ó Pai. Em nome de Jesus Cristo, tira, Senhor, das garras de Satanás este lar que se encontra oprimido pela tempestade das brigas, das contendas, casais em separação. Oh, Senhor, matrimônios destruídos pelas artimanhas, até mesmo, ó Pai, por trabalhos malignos apresentados a Satanás para desfazer este casamento. Em nome de Jesus Cristo, ó Deus, que o Senhor possa alcançar. Como o Senhor disse, como a Tua palavra disse, Senhor, para aquele carcereiro, crê no Senhor Jesus Cristo e será salvo tu e a tua casa. Quantos, Senhor, intercedem pelos seus lares, porque estão vendo a sua família destruída. É pai contra filho, é filho contra mãe, cônjuges que não se respeitam mais. Oh, meu Deus, Tu és o Deus que restaura, Tu és o Deus que cura, que liberta, que transforma, que alcança. Salva, Senhor, esta casa, que haja salvação. Que haja salvação como houve na casa de Zaqueu. Oh Deus, tem misericórdia. Eu te apresento os aflitos, entristecidos, magoados. Meu Deus, sabemos que são muitos. Muitos, Senhor, que padecem e sofrem do mal do século, a doença da alma. Quantos, Senhor, se encontram em estados depressivos, de tristeza, de angústia, sem alegria de vida, sem ânimo para viver, para compartilhar bons momentos, para até ter alguém ao lado. Oh, meu Deus, liberta desta opressão maligna, cura, ó Pai, esta alma. Que o Senhor seja o alimento deste coração, o alento, ó Pai, para esta alma que clama, desespero, desesperada. Quantos, Senhor, não tem força de abrir a sua boca para clamar, para gritar e pedir ajuda, mas dentro do seu peito, seu coração, a sua alma grita desesperada. Como diz aquele louvor, porque te abates, ó minha alma? Oh, Senhor, quantos esperam em Ti? Visita nesta noite, visita nesta madrugada. Visita, Senhor. Tira a angústia, tira a síndrome do pânico, o desespero, a ansiedade. Repreende, Senhor. Tira, Senhor. Remove. Em nome de Jesus Cristo, liberta. Liberta, Senhor. Liberta da ansiedade, da depressão, do pânico, do desespero. O sangue de Jesus tem poder. Que haja vida. Que haja vida, Senhor. Como o Senhor declarou aquele homem aleijado no tanque de Betesda. Toma tua cama e anda. Em nome de Jesus Cristo. Que o mesmo poder que emanou desta palavra possa, Senhor, alcançar aqueles que estão acamados, fisicamente, emocionalmente, espiritualmente, Senhor, que possam levantar e ter ânimo de te servir novamente. Meu Deus, alcança aqueles que entregaram a vida a ti, aos novos convertidos, Senhor, que eles possam perseverar na tua presença, que o teu Espírito Santo seja a companhia, o melhor amigo nos momentos difíceis. Eu peço, Senhor, por providência, por providências físicas, financeiras, materiais, sim. Quantos, Senhor, durante a noite perdem o seu sono, deitam em suas camas e sua cabeça não consegue parar, pensando em dívidas, pensando em como vai resolver essa situação que aos olhos humanos é impossível. Mas para ti não é impossível, Deus. Tu és o Criador dos céus e da terra. Meu Deus, tu foi o Senhor que fez chover maná no deserto. Foi o Senhor, ó Pai, que fez multiplicar 5 pães e 2 peixinhos. Foi o Senhor, meu Deus, que realizou o milagre de Pedro tirar uma moeda da boca do peixe. Nos momentos mais adversos, necessário e preciso, o Senhor foi o sustento para os teus filhos. Olha agora, Senhor, nos ajuda em nossas causas materiais também, em nossas causas financeiras. Abençoa este empresário, abençoa, Senhor, abençoa este investidor, abençoa este pai de família, esta mãe, Senhor, faz multiplicar o salário, o benefício, a aposentadoria, o negócio, o investimento, Senhor. Nos ajuda a pagar as nossas dívidas para não devermos nada a ninguém, mas que a nossa confiança esteja totalmente, plenamente em ti, ó Deus, pois tu és o Deus da providência. Foi o Senhor que foi com Isaac no momento difícil. Tu fostes o Deus da providência para Agar e o menino no deserto. Tu és o mesmo Deus de ontem, de hoje e eternamente. Que os milagres, ó Pai, que os milagres aqui alcançado nesta madrugada, que o socorro alcançado aqui nesta madrugada, da madrugada do socorro de Deus, possam ser testificados na igreja, testificados aqui na rádio, testificados, Senhor, na conversa de quem o recebeu, de que o Senhor cura, de que o Senhor liberta, de que o Senhor salva, de que o Senhor restaura, de que o Senhor realiza milagres. Eu creio, Senhor. Eu creio que nesta madrugada o Senhor realiza milagres. Realiza milagres para esta mãe que clama pelo seu filho enfermo, que clama por essa criança que está chorando com dor, que não sabe nem expressar a dor. Meu Deus, que o Senhor possa olhar com compaixão aos enlutados, ó Pai, a esta pessoa que, quem sabe, perdeu um ente querido, que perdeu um familiar. Senhor, que o Senhor seja o alento, o conforto, o consolo neste momento difícil. Guarda, Senhor, os nossos corações. Alcança, liberta, cura, transforma, ressuscita, se assim necessário for, ó Pai. Pois a tua palavra diz que o Senhor era o caminho, a verdade e a vida. O Senhor é a ressurreição e a vida. Ressuscita, Senhor, os nossos sonhos. Ressuscita a nossa fé. Ressuscita a nossa esperança. Ressuscita, Senhor, até mesmo a vida daqueles que se encontram mortos agora. Eu creio no teu milagre. Eu creio, Senhor, na tua libertação. Te agradecemos, Senhor, por este momento. Confirma a bênção e a vitória. Em nome de Jesus. 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

0: Para você que, através dessa oração, sentiu em seu coração o desejo de dar um passo, de ir além. Além da bênção que você está, quem sabe, pedindo de Deus. Você reconhece que precisa entregar a tua própria vida a Jesus Cristo. Não aceitamos Jesus, é Ele que nos aceita. Mas é necessário darmos um passo. E se você deseja dar este passo, faça esta oração comigo. Senhor Jesus, eu reconheço que sou o pecador e me arrependo de todos os meus pecados. Confesso-os diante de Ti e Te aceito como meu único e suficiente Salvador. Escreve o meu nome no livro da vida e que a partir de agora eu seja Teu. Que o Teu Espírito Santo esteja comigo e me ajude nesta caminhada. Seja muito bem-vindo. Você é um felizardo, uma felizarda por ter tomado a melhor decisão da tua vida. Saiba que agora você tem um Espírito Santo para caminhar contigo. A caminhada pode não ser fácil. Não foi fácil nem para Jesus. Mas uma coisa é certa. Ele declarou que Ele está conosco. Seja muito bem-vindo à Igreja Pentecostal Deus é Amor.
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0: 2:32 para você que esteve participando da oração da madrugada. Quem sabe você recebeu uma cura, um milagre? Testifique conosco. Envie sua mensagem em nosso WhatsApp, que logo mais estaremos lendo aqui e testificando daquilo que o Senhor operou. Mas nós vamos agora com um quadro Bíblia em Foco, com o presbítero Davi Neto, com o tema Amai o Próximo.
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4: Nós lemos do livro 1 Coríntios, capítulo 7, versículo 22. Pois aquele que, sendo escravo, foi chamado pelo Senhor, é liberto e pertence ao Senhor. Semelhantemente, aquele que era livre quando foi chamado é escravo de Cristo. Este é um versículo que nos chama bastante atenção porque ele nos parece algo antagônico, nos parece algo que se contradiz em si mesmo. Como pode ser uma pessoa livre e como pode essa pessoa que foi livre ser escrava ao mesmo tempo? Para nós, no âmbito físico, no âmbito deste mundo, nos parece algo que não tem muito nexo, né? essa carta que Paulo escreveu à igreja de Corinto. Mas, levando em contexto as questões espirituais e as questões que Paulo estava dizendo, esse versículo ele fala sobre a escravidão que o ser humano sempre esteve desde o Jardim do Éden. uma vez que o ser humano decidiu comer da árvore do conhecimento do bem e do mal, o ser humano tem a opção de escolher o errado, né? Diferentemente das outras criaturas que não têm esse discernimento entre o bem e o mal. E o ser humano, tendo esta escolha, tendo a opção de escolher o errado, consequentemente, ele passou a ser um ser corrompido. Teve sua natureza corrompida, teve sua natureza agora pecaminosa. E o ser humano, a humanidade como um todo, representado por Adão e Eva no jardim do Éden, pecaram e caíram da graça de Deus, caíram de distante de Deus, foram separados de Deus pelo pecado. E isso tornou-se uma escravidão. O ser humano, ele tornou-se escravo do pecado, porque a própria Bíblia nos diz, em João 8,34, que aquele que comete pecado é escravo do pecado. Então, o estado do ser humano, uma vez que ele vai ganhando consciência na vida, uma vez que ele vai perdendo a inocência de uma criança, ele vai sendo escravizado pelo pecado. A sua natureza corrompida vai levando ele a praticar aquilo que o próprio apóstolo Paulo chama das obras da carne: imoralidade sexual, impureza, libertinagem, idolatria, ódio, discórdia, ciúmes, enfim, tudo aquilo que nós podemos ver no mundo afora. E tudo que este mundo está em decadência moral, em decadência espiritual. E nós vemos a escravidão do pecado muito palpável no nosso dia a dia, no ser humano, nas decisões que são tomadas, na multiplicação dos pecados, na multiplicação de assassinatos, na multiplicação de divórcios, de traições, de famílias destruídas. Nós vemos um mundo decadente, nós vemos o resultado da escravidão do pecado na natureza do ser humano. E uma vez que ele, sendo escravo, sendo chamado por Cristo, ele é liberto. E ele é liberto exatamente desta escravidão ao pecado, porque o ser humano, sem uma intervenção divina, está aprisionado no seu pecado. E Cristo veio, se fez homem, o Verbo que se fez carne, o Deus encarnado, veio a este mundo, viveu uma vida em completa santidade, em completa comunhão com Deus. Apesar de ele ser Deus, ele se tornou homem, assim como eu e você, e ele veio para morrer por nós. Uma vez que ele viveu uma vida em santificação, nunca cometeu nenhum tipo de erro, nenhum tipo de pecado, o sangue dele era inocente. E uma vez que ele se entregou na cruz do Calvário, ele teve o sacrifício substitutivo para que nós tenhamos vida eterna, para que nós pudéssemos ser reconciliado com Deus. O ser humano, uma vez que foi corrompido, precisava ter a justiça divina feita, e foi isso que Jesus veio fazer quando ele veio aqui na Terra e andou como nós, em carne e osso. E esta é a liberdade que Paulo está falando. Nós fomos libertos da escravidão do pecado pelo sacrifício de Cristo, e nós fomos, pela graça de Deus, pela justificação do sacrifício de Cristo, nós fomos lavados e redimidos destes pecados. E agora, quando nós aceitamos o sacrifício de Jesus em nossas vidas, nós recebemos o Espírito Santo, que é um espírito de liberdade. É um espírito que tira de nós o nosso pecado e que nos dá tanto a força e nos dá a capacitação de andarmos em obediência e em comunhão com Deus. É neste sentido que Paulo diz: aquele que uma vez foi escravo foi chamado pelo Senhor e é liberto e pertence ao Senhor. Esta é a parte mais fácil de se entender deste versículo, é mais a parte mais óbvia, é o evangelho puro e simples, essa é a parte mais básica e mais conceitual do que a Bíblia como um todo nos diz. Agora, Paulo diz também que, semelhantemente, aquele que era livre, quando foi chamado, é escravo de Cristo. Esta é a parte que nos parece um pouco contraditória, é uma parte que não parece que é em concordância com o que Paulo diz, que somos livres em Cristo. Mas o que Paulo estava querendo dizer é basicamente uma retribuição, basicamente uma resposta ao sacrifício de Jesus. Se Jesus é o Verbo que se fez carne, é o Verbo encarnado, é a palavra de Deus como um exemplo físico, como uma forma de viver a nossa vida, exemplificando o que a palavra de Deus diz, ele é o nosso maior exemplo, é o nosso o nosso Deus a quem nós espelhamos, né? Um ser humano perfeito. E nós devemos seguir todos os exemplos de Cristo. E se Cristo se entregou por nós na cruz do Calvário, este é o exemplo que nós temos que seguir e fazer o mesmo para com Deus. Nós temos que nos entregar por completo, como assim como Jesus se entregou em corpo, alma e espírito, e até mesmo na cruz do Calvário ele falou: Senhor, a Ti eu entrego o meu espírito. Nós temos que nos entregar a Cristo. Então, quando Paulo está dizendo que nós somos escravos de Cristo, ele está dizendo que a nossa vida não é nossa. Ela foi comprada pelo sacrifício de Jesus na cruz do Calvário, e nós devemos a nossa vida, ela é devida a Deus. O preço foi pago pelo derramamento do sangue inocente, e nós retribuímos isto por amor, e não por força, não por violência, mas pelo Espírito de Deus. Nós devolvemos a nossa vida a Deus. E isto é algo que não é contraditório com o que Paulo está falando. Porque quando você começa a entender, agora já trazendo para o nosso relacionamento com Deus, uma vez que nós encontramos a Deus, ou Deus nos encontra, como queira dizer, quando nós começamos a ter uma vida baseada em oração, baseada na palavra de Deus, baseada num relacionamento verdadeiro com Deus, nós sentimos o Espírito Santo de Deus nos atraindo cada dia mais para se entregar, para nos entregarmos a Deus. E o Espírito Santo de Deus vai agindo em nossa vida e nós vamos entendendo a verdade absoluta, que não tem nada mais importante neste universo do que o reino espiritual que Deus estabeleceu aqui na Terra. Não tem nada mais importante do que o mundo espiritual que é eterno, frente ao nosso mundo físico que é pó e ao pó voltará. Então, é neste sentido que Paulo está dizendo que nós somos escravos de Cristo, mas não por exploração, não como a escravidão que nós conhecemos aqui no mundo de um trabalho escravo para explorar a mão de obra de alguém, com muito sofrimento, com muita angústia, com muita autoridade imposta de um ser humano sobre o outro. Não é neste sentido em que nós somos escravos de Cristo. Nós somos escravos de Cristo no sentido que nós queremos servir a Cristo, nós queremos demonstrar o nosso amor a Cristo, porque Ele nos amou primeiro. É uma servidão, é um estado de entrega. E cada dia que nós passamos, cada dia que nós vamos continuando vivendo com Jesus, continuando vivendo o relacionamento com Deus, em oração, vendo na palavra, vivendo o nosso dia a dia, nós vamos nos entregando um pouco mais, porque Deus vai nos atraindo um pouco mais. Dr. Martin Luther King, que foi um grande exemplo na cultura americana, que lutou quase que toda a sua vida pela igualdade social, pela igualdade racial, onde nos Estados Unidos, que teve uma cultura muito forte e por muitos anos teve a escravidão dos negros pelos brancos, né? E os estados do sul dos Estados Unidos tiveram muito da sua história baseada na escravidão e na cultura da escravidão. O próprio Dr. Martin Luther King, ele disse algo que a gente pode levar para a nossa vida como uma lição. Ele disse: se você ainda não achou uma causa pela qual valha a pena morrer, você ainda não achou a razão de viver. E é neste sentido, nós temos a nossa vida transformadas por Cristo. Porque uma vez que nós fomos libertos do nosso pecado, da condenação e da morte, e uma vez que nós começamos a viver uma vida para Deus, uma vida para Cristo, nós encontramos um propósito, nós encontramos algo que passa a valer a pena morrer por aquilo. É algo mais importante do que nós mesmos, é mais importante que a nossa família, é mais importante que qualquer coisa que nós podemos conquistar aqui no mundo físico. E é este ditado de Martin Luther King, que é ouvido ao redor do mundo, nós vemos isso em tantos lugares, podemos trazer isso também à luz da Bíblia, à luz da nossa vida em Cristo, do relacionamento que nós temos com Jesus Cristo, que quer ser o nosso amigo, o nosso Pai, num relacionamento de amor e compaixão, e quer trazer tudo o que há de bom para nós. Enquanto isso, nós continuamos vivendo a nossa vida em relacionamento com Ele. E é neste sentido que nós vamos cada dia mais sendo escravos de Cristo, apesar de estarmos libertos, libertos da nossa natureza corruptiva, da nossa natureza completamente corrompida, libertos do pecado, da condenação e da morte que vem do pecado. Porque a Bíblia diz que o salário do pecado é a morte, mas o dom gratuito de Deus é a vida eterna em Cristo Jesus, o nosso Senhor. Então nós temos esta relação muito facilmente entendida quando se analisa o contexto do que Paulo está dizendo. Nós somos livres, libertos da nossa natureza, do pecado, da queda do homem no Jardim do Éden, e ao mesmo tempo nós começamos a servir a Deus, sendo, entre aspas, escravizados. Mas eu não diria que é uma escravidão em si. O próprio Paulo diz que isto é um termo para que nós pudéssemos entender este tipo de relação. Mas o próprio Jesus disse que eu não vos chamo mais de servos, mas chamo de filhos, chamo de amigos, porque tudo aquilo que o Pai me ensinou, eu mostrei a vocês. Então Jesus nos atrai pelo seu amor e não por imposição. Ele nos atrai porque ele nos amou primeiro, e é um relacionamento como pai para filho, de amigo, de amizade mútua. Neste sentido, quando nós somos encontrados por Cristo, quando a graça nos encontra, quando nós somos novos nascidos e temos o Espírito Santo em nossa vida, nós começamos a deixar de viver para nós e começamos a viver para Cristo. E assim somos livres, libertos do pecado, da condenação e da morte, livres para viver em retidão, em santificação e santidade, e viver uma vida para Cristo, para que nós possamos um dia desfrutar, juntamente com Jesus, a vitória sobre a morte. Quem lhe falou aqui é o vosso irmão em Cristo, Davi Miranda Neto. Vocês fiquem na paz do Senhor Jesus.
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0: Por natureza, o homem é esquecido. Esquece dos fatos, datas, pessoas e compromissos. Por outro lado, a tendência humana é para não esquecer certos fatos que ocorrem na vida. Principalmente quando se trata de perdoar ou pedir perdão. Vemos e ouvimos muitas pessoas afirmarem: eu perdoo, mas não esqueço. Perdoo, mas não quero mais amizade com ele ou com ela. Isto não é perdão. O perdão que a Bíblia ensina é cheio de amor, misericórdia. E normalmente, se perdoando, se esquece, se sepulta no passado. Isso é possível se a pessoa experimentar o perdão divino, tornando-se revestida do grande amor de Deus. Deus é onisciente, é onipresente, é onipotente, mas, sem dúvida alguma, Ele esquece dos nossos pecados. Pois eu mesmo, o Senhor de Israel, apago as tuas transgressões por amor de mim, e dos teus pecados eu não me lembro mais. O Senhor Deus lança os teus pecados perdoados para trás de suas costas e joga nas profundezas dos mares. Caro amigo ouvinte, o sangue de Jesus Cristo nos purifica de todo o pecado. Através do seu sangue que temos a comunhão uns com os outros. E o sangue do Cordeiro de Deus, o Filho de Deus, nos purifica de todo o pecado. Isso se conhecermos a Jesus Cristo e sabermos que Ele é o Senhor. Mantemos a comunhão uns com os outros. E o sangue do Cordeiro nos purifica, nos lava e nos limpa de toda a iniquidade. Amigo ouvinte, pare, pense, confesse os seus pecados. E a partir de hoje, você será uma nova pessoa em Cristo Jesus, o Filho de Deus. Aprenda a perdoar e serás perdoado. Pois quem conhece a Deus sabe perdoar. 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

0: 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A alma dele precisa de comida, né? 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Quem é esse reino? 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É uma criança sendo uma pedrinha lapidada para brilhar e fazer a diferença neste mundo. Então, tudo isso será explicado a ela. Eu vou estar contando a história, cantando com as crianças, juntamente com todas as professoras da Escola Bíblica O Pequeno Galileu. Também teremos a participação do coralzinho. Então, nós queremos que você traga seu filho, traga os amiguinhos dos seus filhos, chame a família, venha fazer parte desta grande festa de alegria, de fé e descobertas. Estamos esperando você para viver momentos maravilhosos na nossa Escola Bíblica de Férias, dia 25 de julho. Olha, tudo de graça, não precisa pagar nada. Vai ter lanchinhos e após a ministração das 3 às 5, onde vão ter histórias, brincadeiras, vamos ter aquele momento onde as crianças vão usar o tobogã, vão ter os lanchinhos aqui no estacionamento da igreja. Gente, quer uma coisa melhor? A gente tem falado com as mães e elas falam, Débora, minha filha, meu filho nunca teve uma oportunidade de participar de uma festa assim. Então, se você vai estar trabalhando no dia, arranje alguém para trazê-lo, tá? Você pode, então, adiar esse compromisso e vir com seu filho? A sua participação junto com o filho é uma maneira de que seu filho entenda o quão importante essa festa é para ele. Puxa, minha mãe veio comigo. A minha avó veio comigo. Traga toda a família, traga a avó, tio, prima, traga todo mundo. Pode vir os adultos, pode vir os pais, os avós. Traga a criançada da comunidade. Você pode alugar aí uma van. Ah, mas eu não sou professora. Não tem importância. Aluga aí uma van. Traga a criançada da vizinhança. Traga uma criança não crente. Traga a criança da creche. Traga todo mundo. Dia 25 de julho, dá tempo de vocês se organizarem. Das 3 às 5, aqui na nossa sede mundial, Rua Prefeito Passos, número 10. Rua Prefeito Passos, número 10. Será uma festa de arromba para a glória de Deus. E a criançada aprendendo de Jesus. Não, não percam, estamos aqui aguardando vocês.
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2: Oi, a paz do Senhor Jesus Cristo, do seu irmão Wagner da Silva Alves. Eu conheci a Igreja Deus Amor através da minha mãe. Hoje eu estou bem, eu estou na direção de Deus. E graças a Deus, até aqui o Senhor tem me ajudado.
3: Meu nome é Eva, é de Viçosa, Minas Gerais. E eu estou aqui para testemunhar, sim, para os irmãos que tenho recebido muitas bênçãos do Senhor nas igrejas pentecostal Deus e Amor. Eu conheci a Igreja Deus e Amor há uns 25 anos atrás, através de uma cunhada, né? Minha cunhada, congregando na Igreja Deus e Amor, me convidou para conhecer e eu era muito enferma, problemática. e passando muita dificuldade. E compreendi que precisava de Jesus, né? Minha cunhada me convidou, fui com ela, recebendo as orações dos homens de Deus, aqui na Igreja de Deus e Amor de Viçosa. E Jesus tem abençoado nossas vidas. Estou muito feliz com Jesus, servindo a Ele na Igreja Pentecostal Deus e Amor. Deus abençoe a todos em nome de Jesus.
4: Sou a irmã Gilvane de Itapsirica, da Serra, São Paulo. 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E hoje Deus me libertou e me curou de muitas enfermidades. 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Fica com Deus.
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8: 4:02.
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10: Irmãos, aqui quem vos fala é a irmã Eliá, meu esposo, que no final do ano passado ele fez o exame periódico na empresa, né? Onde constou que ele era HIV positivo. E nisso, a moça do laboratório ligou para ele para que a gente repetisse os exames. Repetimos os exames e novamente deu positivo para HIV. E chegamos em casa e eu logo pedi oração na rádio para que eles me ajudassem, para que Deus viesse para ser um milagre. Passou alguns dias, repetiram-se os exames e veio a confirmação do Senhor que o meu marido não tem nada mais, que o sangue dele está livre, ele não precisou fazer nenhum tipo de tratamento.
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11: Eu sou a Cristine Luiz e vamos agora ao giro de notícias aqui na Rádio Deus é Amor.
12: Fobia social, uma doença mental crônica comum e subdiagnosticada. O transtorno de ansiedade social, também conhecido como fobia social, é uma doença mental crônica em que as interações sociais causam ansiedade irracional. Então, geralmente começa a se manifestar na adolescência e é um transtorno psiquiátrico comum. Pessoas com fobia social enfrentam sérias limitações em suas atividades e experimentam vários prejuízos pessoais. Muitas pessoas ocasionalmente se preocupam com situações sociais, mas alguém com ansiedade social se sente excessivamente preocupado antes, durante e depois delas. O desconforto é tão intenso que a pessoa com fobia social passa a evitar sair de casa ou se expor a novas situações. Aliás, as situações em que a pessoa pode ser observada são vivenciadas como problemáticas e passam a ser evitadas. Os sintomas incluem medo excessivo de situações em que a pessoa possa ser julgada, preocupação com constrangimento ou humilhação ou receio de estar ofendendo alguém. O desconforto causado pela fobia social também pode gerar sintomas físicos como rubor, tremores, taquicardia, sudorese e tensão muscular, entre outros. O diagnóstico é feito por um médico psiquiatra, que se baseia em critérios estabelecidos no Manual Diagnóstico e Estatístico de Transtornos Mentais. Para pessoas com menos de 18 anos, a duração dos sintomas deve ser de no mínimo 6 meses para confirmar o diagnóstico. Para algumas pessoas, a fobia social melhora à medida que envelhecem. No entanto, para outras, ela não desaparece por conta própria e requer tratamento adequado.
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13: Quatro horas e 5 minutos. 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
17: A paz do Senhor. Aqui é a Rosimeire, na cidade de Itatinga, SP. Continue nesta fé, porque este programa é uma bênção no meu lar e também, com certeza, uma bênção em todos os lares que têm acompanhado o seu programa. A paz do Senhor, Deus abençoe.
18: Meu nome é Maria das Graças Caetano. Sou ouvinte deste programa. É uma bênção de Deus aqui. Fique na paz do Senhor, todos os ouvintes do programa.
19: Eu falo daqui do Espírito Santo. Gosto muito desse programa. Sou ouvinte assídua. Gosto muito de você e Deus abençoe.
20: A paz do Senhor Jesus Cristo a todos os ouvintes do programa A Voz da Libertação. Aqui é o irmão Douglas de Mogi das Cruzes. Estou aqui trabalhando neste momento e ouvindo este programa abençoado que edifica através dos louvores, através dos ensinamentos e tudo para crescermos na graça e no conhecimento de Deus.
21: Aqui é a Alair de Franca, interior de São Paulo, até Rio do Calçado. Todo dia ouvindo a programação, tá? Deus abençoe a cada um de vocês também. Viu? Com Deus.
22: A Senhor, disse o Eleni aqui de Sabará. Todos os dias é outro programa. A paz, Senhor Jesus. Fica com Deus.
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13: Terça-feira, dia 21 de julho. Estamos aí na metade do ano de 2026, na segunda metade. E você não pode ficar de fora dos nossos cultos. Hoje, terça-feira, nosso culto começa a partir das 7 horas da manhã na direção, na ministração do diácono Lindenberg. Às 9 horas, presbítero Elias Reis também ministrando a palavra de Deus. Manhã, em um culto abençoado que o Senhor tem manifestado o seu poder através da vida do seu servo. Às 11h30, presbítero Edmilson Salles ministrando a palavra de Deus. 15 horas, Miqueias, presbítero Miqueias Almeida também ministrando a santa palavra de Deus. E às 19 horas, o último culto da terça-feira, presbítero Henry Della Lande ministrando a palavra do Senhor. São 5 horários em que você pode escolher qual o melhor horário, o horário que você pode ter acesso, que vai ficar mais cômodo para você estar na casa do nosso Senhor Jesus, aqui na nossa sede mundial da Igreja Pentecostal Deus e Amor. E para chegar aqui é muito fácil, no endereço é muito fácil, estamos no centro de São Paulo, Avenida Prefeito Passos, número 10, essa é a entrada principal no estacionamento aqui da sede mundial. Avenida Prefeito Passos, número 10, bairro Liberdade. Estamos bem próximo aqui das estações, a estação de metrô Pedro II e o terminal de ônibus Pedro II. Também você que vier de seu veículo, você vai acessar pela Prefeito Passos. Nós temos um estacionamento coberto, gratuito, com todo um ambiente climatizado e uma equipe completa de recepção para estar te encontrando aqui. Tudo isso para você louvar, agradecer, bendizer e adorar o nosso Rei Jesus.

0: Você também não pode perder a quarta-feira do Mover de Deus. Terça-feira, o dia que antecede esta campanha abençoada que tem impactado e marcado. Então, se não for possível você estar hoje, a terça-feira, já prepara a tua fé, prepara o teu coração, porque quarta-feira você não pode ficar de fora. É a quarta do grande mover de Deus, em dois horários, 9 e 15 horas. Quarta-feira pela manhã, 9 horas, presbítero Milton Almeida, trazendo aquela palavra abençoada do coração de Deus. E 15 horas, presbítero Rivair Silva.
1: Tem tantos irmãos novos convertidos passando pela prova, passando lutas.
2: Há tantos recentes convertidos que passam lutas
1: e provas. O inimigo está lutando aí constantemente para tirar da tua mente. Não precisa, não vai se batizar não, não vai descer as águas.
2: E o inimigo luta para que não te bautizes ou desciendas a água.
1: Não precisa.
2: Não é necessário, vice.
1: Irmãos, o batismo é importante.
2: Irmãos, o batismo é importante.
1: Porque nós confessamos a nossa fé em Cristo.
2: Porque confessamos nossa fé em Cristo.
1: E para nós que somos batizados.
2: E para os que somos batizados.
1: Alegria é imensa quando vemos irmãos que estão na fila para se batizar, que são irmãos valentes, vencedores.
2: Alegria é imensa ao ver irmãos que se vão batizar vencedores. São.
1: Satanás, ele não brinca.
2: E Satanás não joga.
1: Ele trabalha constantemente para levar vidas a derrotas.
2: Ele trabalha constantemente para levar a derrota às vidas.
1: Mas saiba, meu irmão, minha irmã,
2: sepa, irmão, irmã,
1: você que é novo convertido,
2: tu que eres recente convertido,
1: ou você que ainda está pensando em se entregar a Jesus,
2: ou que estás pensando em entregar-te a Jesus,
1: há uma igreja que está orando e intercedendo por você.
2: Há uma igreja que ora e intercede.
1: Há uma igreja que está orando e intercedendo pela sua vida.
2: Há uma igreja que intercede por tua vida.
1: E não adianta fugir da presença de Deus. O Senhor está te vendo, Ele está te olhando e está te dando a oportunidade hoje.
2: E te dá oportunidade hoje.
1: Não somente receber a cura do físico,
2: não só de receber sanidade do físico,
1: mas receber o milagre, a bênção espiritual.
2: Se não é milagre, a bendição espiritual.
1: O que vai lhe adiantar, irmão?
2: De que servirá, irmãos meus?
1: Você vai ser curado hoje de todo tipo de enfermidade que incomoda seu físico?
2: Ser sanado de toda enfermidade que perjudica teu físico.
1: Mas espiritualmente você está em uma guerra dentro de si constante.
2: Mas espiritualmente tens uma guerra constante dentro de si.
1: Aí eu vou na igreja para receber o milagre.
2: E vou à igreja para receber o milagre.
1: E deixa Jesus depois.
2: E deixa Jesus depois.
1: Lembra, irmão, dos 10 leprosos.
2: Recuerde los 10 leprosos.
1: Os 10 foram curados.
2: Los 10 fueron sanados.
1: Somente um voltou a agradecer.
2: Solamente volvió para agradecer.
1: E o que voltou a agradecer permaneceu servindo ao Senhor.
2: El que volvió a agradecer permaneció sirviendo al Señor.
1: Então digo a vocês, irmãos.
2: Os digo, hermanos.
1: Que não há nada que se compare lá fora com o que Jesus tem para nós, o que Ele está fazendo nesse momento em nossa vida. Vocês estão sentadinhos aí atentos, ouvindo a palavra do Senhor. E você não tem a dimensão, não imagina o quanto o Senhor está preparando tantas coisas boas para a sua vida.
2: Não imaginas quanto de bueno Deus prepara para a tua vida.
1: E eu quero que vocês participem disto.
2: Quero que participem disto.
1: Eu quero que vocês, que cada dia que passa, vocês possam criar uma intimidade com Deus.
2: Quero que cada dia criem intimidade com Deus.
1: Para ter a sensibilidade da voz do Espírito Santo.
2: A sensibilidade do Espírito Santo.
1: Quando o Espírito Santo age na nossa vida, meus irmãos.
2: Quando o Espírito Santo atua na nossa vida,
1: os crentes se levantam e dizem: não, já estou preparado para a guerra. Vamos que vamos, porque a vitória é nossa. Crente cheio do Espírito Santo, não ande cabeça baixa, não.
2: Espírito Santo não ande cabisbaixo.
1: Crente cheio do Espírito Santo, ele tem motivo de glorificar, exaltar e comemorar.
3: Vamos lá, pastor Kleber.
4: Pastor, esta senhora está aqui agora testemunhando que foi tocada milagrosamente. Senhor, o nome da senhora?
5: Hilda.
4: Irmã Hilda, o que a senhora tinha era uma asma que fazia queimar e doer, o que que acontecia?
5: É asma grave que o médico falou, e eu tô muitos, eu fui revelada que agora que eu tomo muitas medicações.
4: Aquela revelação dos remédios que tomava e não resultava.
5: Não resolve, porque é incurável o remédio.
4: E asma não tem cura, né?
5: É verdade, não tem cura.
4: E a medicina tratava, tentava, mas não resolvia.
5: Não resolvia.
4: Hoje a senhora chegou aqui sentindo o quê?
5: Dor no peito, no tórax.
4: E agora?
5: Agora, depois que o pastor orou,
4: Cadê a dor?
5: Sumiu.
3: Quem Jesus dá glória a Deus, igreja?
5: Deus, foi que nada, não tem nada, não estou sentindo.
4: Há quanto tempo tinha esse sofrimento do médico para casa, de casa para o médico? Quanto tempo?
5: Quatro anos.
4: Quatro anos de sofrimento?
5: Quatro anos.
4: Hoje o milagre chegou.
5: Chegou o milagre em nome de Jesus.
4: Está emocionada, pastor, está chorando, o milagre
3: irmãos,
4: chegou.
3: Eu estou falando com vocês aqui, vendo, meus irmãos, como Jesus está curando pessoas aqui agora. Irmão Levi, vamos lá.
6: Jesus continua curando, pastor Milton. Como é o nome da senhora?
7: Marilda.
6: Marilda? O que a senhora estava sentindo?
7: Estava sentindo muita dor na coluna.
6: Há quanto tempo a senhora estava com essa dor na coluna?
7: Depois do Covid que eu peguei, eu fiquei com sequela na coluna e na bexiga.
6: Muito tempo sofrendo.
7: Muito tempo.
6: E agora, na hora da oração?
7: Da oração, fui curada.
6: Peraí, a senhora chegou aqui com dor na coluna?
7: Cheguei com dor na coluna.
6: Sumiu?
7: Sumiu.
6: Tem certeza?
7: A oração sumiu.
6: É, o que a senhora não podia fazer?
7: Não podia abaixar quase, não podia andar também.
6: Fazer o teste, abaixa, abaixa, levanta, dá uma... Fala pra mim, cadê a dor?
7: Sumiu.
6: Hã?
7: Desapareceu.
6: Quem te curou?
7: Jesus.
6: E vocês não dão glória a Deus, igreja?
3: Quem mais recebeu o milagre, levanta a sua mão. Vamos lá, Ítalo.
8: Meu irmão, seu nome?
9: José Wilson.
8: Irmão José Wilson, como você chegou se sentindo aqui nesta tarde?
9: Ah, eu venho sofrendo umas 3 semanas com dor de cabeça muito forte.
8: 3 semanas com muitas dores de cabeça, você tomava remédios?
9: Não.
8: Não passava dor?
9: Não.
8: Você chegou aqui hoje no culto com muita dor?
9: Muita dor.
8: E o que aconteceu no momento da oração?
9: Para honra e glória do Senhor, eu senti a presença de Deus ali, tocando na dor, no profundo, e sumiu.
8: A dor de cabeça de 3 semanas, pastor Milton, na hora da oração, desapareceu para a glória de Deus.
3: Eu vou usar a fala dele. A presença de Deus na minha vida chegou e as dores desapareceu. É isso que acontece quando Jesus chega.
4: Deus está fazendo, enquanto pessoas estão testemunhando, Deus está operando, as pessoas estão buscando dores e caroços e não estão encontrando. Minha irmã, por gentileza, o nome da senhora?
10: É Raquel.
4: Eu vi que no momento da oração, irmã Raquel, a senhora fazia prova, buscava, o que que tinha aí na perna?
10: É 2 caroços que eu tinha aqui, ó.
4: Tinha 2 caroços pelo lado de dentro da perna?
10: Isso, aqui na perna.
4: E agora que a senhora está tocando, buscando, não está encontrando?
10: Não estou encontrando.
4: Cadê esses caroços?
10: Sumiram.
4: Quem arrancou?
10: Jesus.
4: Sentia dor quando você tocar?
10: Sentia dores, muitas dores aqui.
3: Então não irmã, pastor Kleber, esses 2 nódulos na perna, em formato de caroço, impedia a senhora caminhar?
10: Então, quando eu caminhava, eu sentia dores.
3: Sentia dores. E se a senhora caminhar agora, vai doer?
4: Vamos lá, minha irmã, caminha, com confiança, com esperança, isso, com mais autoridade, abre o corredor para ela fazer prova de Deus, isso, minha irmã, acelera estes passos, se andasse assim tão somente normal, sentia dor?
10: Sentia dor.
4: E agora, cadê a dor?
10: Não tenho mais.
4: Desapareceu os caroços e desapareceu também
3: a
4: dor, pastor Milton.
3: Dá tempo para correr agora, glória a Deus.
11: Ouvintes do programa Voz da Libertação, quarta-feira, 9h, teremos aquele culto, transmissão através das emissoras de rádio. E convido vocês aqui da Grande São Paulo, região central, para estar conosco. Eu, pastor Milton, vou estar com todos vocês a partir das 9h, naquele culto de consagração, culto de jejum, culto da busca da presença de Deus. Você que está enfermo, você que está desempregado, você que precisa de Deus, um milagre, vem estar conosco. Com o endereço, coloque no seu Waze aí, você que vem com o seu carro, Avenida Prefeito Pereira Passos, número 10, é a entrada principal aqui do nosso Templo da Glória de Deus. Espero todos vocês logo mais às 9h, aqui na Sede Mundial.
0: É isso aí. Você vai ficar de fora? Não mesmo, né? Senhor, podemos conferir nesse corte o poder que a palavra de Deus ela traz. Após uma ministração abençoada, o Senhor gera fé e alcançamos um milagre. São muitos os milagres que o Senhor tem realizado aqui na Igreja Pentecostal Deus e Amor. Então não fique de fora. Avenida Prefeito Passos, número 10, bairro Liberdade. E se você não conseguir vir pela manhã com o pastor Milton, às 15h também, presbítero Rivaí Silva, não tem sido diferente o agir de Deus.
12: Todo filho filho obediente prospera. Todo filho obediente, nada dá errado. Todo filho obediente que obedece a palavra do pai, o pai ele honra o filho que é obediente. Simão, ele entrou para dentro do barco, não perdeu a oportunidade. Ele começa remando, ele começa entrando novamente para dentro do lago, para dentro daquele mar. Ele começa remando, e conforme ele está indo, tem alguém voltando. Conforme ele está indo, tem alguém retornando. Parece que estou vendo a oposição olhando para ele e dizendo assim: o que é que você vai fazer lá, meu filho? Lá não está tempo, não dá para lançar rede mais não. Eu passei a noite inteira, não peguei nada. Aí dá uma olhada para o outro lado, alguém do barco diz também: ei, meu filho, o que é que você está voltando para dentro do mar? Esqueceu alguma coisa lá? Não, eu não esqueci não, eu vou voltar de lá diferente hoje. Eu vou voltar de dentro deste largo diferente hoje. Ei, meu filho, o que é que você está voltando para dentro do mar? Você não pescou como eu a noite inteira e não pegou nada? Eu estou voltando essas horas e não peguei nada. Você vai para lá, só vai perder tempo. Eu não vou perder tempo não, porque agora eu tenho a palavra que me deu. E qual foi a palavra que foi dada para ti? A palavra que ele me deu: lança a rede, lança a rede. Quem anda na palavra do homem desiste, quem anda na palavra da mulher desiste, quem anda debaixo da promessa da sociedade desiste, mas quem anda na palavra de Jesus não desiste. Quem anda debaixo da promessa de Jesus, o tempo passa, mas a vitória vem. O tempo passa, mas o milagre chega. O tempo passa, mas o nosso Deus, ele vem para agir.
13: Tem 35 pessoas que Jesus está tocando na sua visão agora. Ele vai abrir os teus olhos hoje. Você estava perdendo a tua visão, mas hoje Jesus te trouxe aqui, já está garantindo vitória para a tua vida. Hoje ele te trouxe aqui, está garantindo vitória para a tua casa. Não adianta, eu quero orar por 69 pessoas aqui. O Senhor está me dizendo que o médico já desenganou, mas Jesus não desenganou ninguém. E Jesus colocou a mão hoje, já ordenou vitória. Levanta a mão e vem. Levanta a tua mão e recebe o teu milagre. Levanta a tua mão e recebe. Recebe o teu milagre. 42 pessoas, nada está dando certo para você. Foi um demônio que recebeu uma oferenda e o diabo disse: eu vou fechar todas as portas para ele. Mas Jesus já colocou as mãos e está abrindo as portas para você hoje. Levanta a tua mão, levanta a tua mão, levanta a tua mão, levanta a tua mão e dá glória para este Deus. Tem 91 pessoas aqui. Jesus está dizendo: deixa as minhas mãos trabalhar e você vai ver o que eu vou fazer da noite para o dia naquele lugar. Levanta a mão, levanta a mão, levanta a mão e recebe. Levanta a mão e recebe, levanta a mão.

0: de uma enfermidade que estava alojada no seu estômago. Não sai em raio-x, mas a dor persiste. Não sai nos exames, mas a dor persiste. A partir de hoje está curado. A partir de hoje está curado agora. Levanta a mão e dá glória para Jesus. 15 pessoas que sofria de fraqueza nas pernas, Jesus acabou de te curar. Eu quero orar por 23 pessoas aqui. O médico disse: agora é somente um milagre. Senhora, olha para mim, senhora. Fecha os teus olhos. Fecha os teus olhos, senhora, que segurou. É, põe uma mão na cabeça. Põe a mão no teu coração. Põe a mão no coração, no coração. A senhora ali. Isso, você. O Senhor me mostra um demônio chamado espírito de morte. Está no ombro dela. Se tiver uma obreira, eu agradeço. Ó, um, dois e três. Corre lá, obreira. Ali, ó, ó. Já está passando mal a mulher aí, ó. Já pode segurar, já está aí, ó. Ó, olha quem é que estava lá. Está vendo? Espírito de morte. Olha lá. Que coisa terrível, está vendo? Se essa mulher não vem aqui hoje, irmão, a sepultura dela já estava aberta. Mas Jesus chegou e fechou a sepultura e deu vida para ela. Olha lá que legião, olha o desespero do diabo. Olha o desespero do diabo aí, olha aí, ó. Olha aí, diga, queima ele. Olha o desespero do diabo aí, ó, ó. Olha aí que coisa terrível, tá vendo? Que coisa terrível, olha aí, ó. Não dá nem tempo de orar para uma, a outra já caiu também. Eu quero orar aqui por 13 pessoas. 13 pessoas que estava preocupado, porque todas as vezes que você vai se alimentar, você sente algo preso na sua garganta. Jesus está te curando agora. Corre ali para testemunhar, corre lá. Corre ali para testemunhar. Pastor Kleber já está com a mão levantada, corre lá. Corre lá para testemunhar, corre lá, corre lá. Corre ali, corre ali. Olha o desespero do diabo, olha o desespero do diabo. O diabo não gostou da cura dessas pessoas, não. O diabo não gostou da cura dessas pessoas, não. Diga, queima ele. Era demônios, mas hoje o diabo vai embora. Diga, queima ele. Olha o desespero, ouvintes. É o demônio da enfermidade. Diga, queima ele. Diga, queima ele. Diga, saia.
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3: É o que o Senhor tem feito aqui na Igreja Pentecostal Deus e Amor. 4 horas e 29 minutos, agora nós vamos com o quadro Projeto Eu e Mais Um, com Débora Miranda. O tema, a doutrina do Espírito Santo, parte 6.
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6: E assim vamos chegando com mais um espaço Eu e Mais Um. Um projeto de discipulado da Igreja Deus Amor, e que nós estamos aqui para apoiar a todos os irmãos novos convertidos que talvez estejam, né, sem um discipulador, e até mesmo o professor, né, o discipulador que também está ali com o aluno, ensinando cada dia um pouquinho da Palavra de Deus. E esse programa é realmente um programa que traz assuntos importantes que vocês devem inserir no seu discipulado. Então, cada dia que nós damos aqui uma aula, você vai copiando aí, vai estudando e vai passando ao novo convertido. Tá certo? Bem, nós falamos nas programações passadas que o Espírito Santo é uma pessoa e não uma energia, uma influência. É a terceira pessoa da Trindade. A Trindade é Pai, Filho e Espírito Santo. Falamos também das ações do Espírito Santo, das suas manifestações, quais são as suas funções. Falamos também dos nomes e também símbolos do Espírito Santo. E conforme nós observamos em todos esses estudos, e também dos seus nomes, títulos do Espírito Santo, eu creio que eles nos oferecem chaves para entendermos a sua pessoa e também a sua obra. Nós aprendemos que o Espírito Santo, como Consolador, inclui seu papel como Espírito da Verdade que habita em nós. E esse Espírito Santo como ensinador de todas as coisas, como aquele que nos faz lembrar tudo o que Cristo tem dito. Ele nos ensina todas as coisas. E como aquele também, o Espírito Santo dá testemunho de Cristo. E como aquele que também vai convencer o mundo do pecado. Então a gente não pode subestimar a importância das tarefas do Espírito Santo, do seu papel, da sua função. E o Espírito Santo dentre nós começa a esclarecer coisas que a gente ouve, crenças incompletas, errôneas sobre Deus, sobre a obra do Senhor. O Espírito Santo vai esclarecendo e mostrando a verdade para você, mostrando também os seus propósitos, a sua palavra. Enfim, e conforme as palavras de Paulo, é uma obra vitalícia, jamais completada neste lado da eternidade, como dizem em 1 Coríntios 13, 12. E nós vemos que claro está que a obra do Espírito Santo é mais que nos consolar em nossas tristezas. Ele também nos leva à vitória sobre o pecado e sobre a tristeza. Você sabia que o Espírito Santo habita em nós para completar a transformação que iniciou lá naquele momento em que você aceitou Jesus, que você levantou a mão? A obra do Senhor começou ali, do Espírito Santo. Jesus veio para nos salvar dos nossos pecados e não dentro deles. Ele veio não somente para nos salvar do inferno, no além, veio também para nos salvar do inferno nesta vida terrestre, o inferno que criamos com os nossos pecados. Jesus trabalha para realizar esta obra por intermédio do Espírito Santo. E é difícil sugerir que um dos títulos, né, dos nomes ou propósitos do Espírito Santo, um seja mais importante que o outro. Não. Tudo que o Espírito Santo faz é importante, é vital para o reino de Deus. Há, no entanto, um propósito, uma função essencial do Espírito Santo, sem a qual tudo quanto se tem dito a respeito dele até agora não passa de palavras vazias. Eu ensinei nas últimas aulas que o Espírito Santo é o penhor que garante a nossa futura herança em Cristo, que vamos morar no céu. Eu vou ler para vocês em Efésios 1:13, olha, diz assim: em que Cristo também vós estáis, depois que ouvistes a palavra da verdade, o evangelho da vossa salvação, e tendo nele também crido, fostes selados com o Espírito Santo da promessa, o qual é o penhor da nossa herança para a redenção da possessão de Deus para louvor da sua glória. Então, faço uma pergunta: qual é a garantia oferecida pela operação do Espírito Santo em nossa vida e na vida da igreja? Porque sabemos que se a nossa casa terrestre, deste tabernáculo, se desfizer, temos de Deus um edifício, uma casa não feita por mãos de homens, mas sim uma casa eterna nos céus. Olha só, está aqui em 2 Coríntios capítulo 5, versículo de 1 a 5. Eu queria que vocês lessem todos esses versículos. É maravilhoso. O Espírito Santo é indispensável. Resumindo tudo, é indispensável. E para que nós não entristeçamos o Espírito Santo e que ele saia de nós, nós precisamos estar clamando a Deus, buscando ao Senhor, não pecando, né? Fazendo tudo para que agrademos ao Senhor, buscando na palavra dele a vontade do Senhor, para que nós possamos não perder esse Espírito Santo tão vital em nossas vidas. Vamos continuar falando nas próximas programações um pouquinho mais sobre o Espírito Santo. Se você teve alguma dúvida, mande a sua pergunta para este WhatsApp 11 98292-3392. Se despede Débora Miranda, na paz do Senhor Jesus.
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1: 4:40, eu quero te convidar para este momento de oração. É o clamor pelas portas abertas. Poderoso Deus, eterno Pai, te agradecemos pela tua bondade e misericórdia sobre as nossas vidas. Como o salmista declara, eu me deitei e dormi, mas me levantei porque o Senhor me sustentou. O Senhor tem nos sustentado nos momentos de bonança. O Senhor tem sido a nossa força e a nossa alegria. O Senhor é o nosso refúgio e fortaleza, o socorro bem presente na hora da angústia. O Senhor tem sido conosco nos momentos difíceis. Obrigado, Jesus. Obrigado por mais uma manhã de bênção, uma manhã de vitória. Até para aqueles, Senhor, que passaram a madrugada só a misericórdia, madrugadas de luta, madrugadas de tristeza, madrugada de choro, madrugada de dor. Mas até nisso a tua palavra nos sustenta, pois o choro pode durar uma noite, mas a alegria ela vem pela manhã. Quem sabe este ouvinte não ver a alegria ainda, mas só o fato de amanhecermos mais um dia é motivo de nos alegrarmos. Oh, meu Deus, para esta pessoa que acordou e se pergunta, mais um dia de vida, o que eu vou fazer da minha vida? Oh, meu Deus, eu clamo pelas portas abertas. Eu clamo, Senhor, por portas abertas para este pai de família, para este homem que está saindo para trabalhar em busca de um melhor sustento para a sua casa, para a sua família. Eu oro, Senhor, por essa mulher que busca uma melhor qualidade de vida através do trabalho, do serviço. Abre, Senhor, abre as portas e janelas dos céus. Abençoa um trabalho dignificante, um trabalho abençoado, com salários dignos, Senhor. Oh, meu Pai, quantos desejam melhor condição para a sua casa, para a sua família. Um trabalho que irá desperdiçar menos tempo, que vai trazer mais tempo com a sua família. Abençoa, oh meu Deus, abre as portas e janelas dos céus para os empresários, para os investidores. Oh meu Deus, quantos possuem responsabilidades não só para si, mas cuidam também de funcionários, ó Deus. Abençoa eles para que eles possam abençoar a outros também. Abençoa o pequeno, médio, comerciante, aquele, Senhor, que está abrindo agora o seu comércio, Senhor. Abençoa em nome de Jesus Cristo. Dá estratégias, dá direcionamento, dá sabedoria, como o Senhor foi com José, ó Pai, lá no Egito, que o Senhor possa ser com este ouvinte, com essa ouvinte, em nome de Jesus Cristo. Livra e guarda, Senhor. Dai o livramento do homem mau, do homem violento, do ladrão salteador. Dai o livramento, Senhor, ó Pai, da balança enganadora. Livra e guarda, Senhor, dos olhares, ó Senhor, das invejas, daquele, Senhor, que atenta o mal no seu coração para o mal deste homem, desta mulher. Abençoa os dizimistas, os ofertantes, os mantenedores da tua casa. Oh, meu Pai, que as bênçãos preparadas, ó Deus, conforme a tua palavra, seja sobre a vida deste homem, desta mulher, em nome de Jesus Cristo. Abençoa, Senhor, a cada um de nós, que seja uma manhã de bênção, que seja uma terça-feira de vitória, porque o Senhor está abrindo as portas e janelas dos céus. Queremos já te agradecer por todas as bênçãos. Queremos te agradecer pelas vitórias e os milagres que já estão reservados para os teus filhos nesta manhã, em nome de Jesus. Livra e guarda, Senhor, em nome de Jesus. Amém.
2: Bom dia, a paz do Senhor Jesus. Eu gostaria de ouvir o hino Deus Abre Este Mar. Eu sou obreira da Igreja Pentecostal Deus e Amor, de Nova Pampulha de Vespasiano. Meu nome é Camila.

0: fungos e parasitas, além de condições inflamatórias como lúpus e câncer. Os sintomas mais comuns de meningite incluem dor de cabeça, febre e rigidez na nuca. No entanto, conforme o tipo de meningite, como bacteriana, viral, fúngica ou parasitária, os sintomas podem variar. A meningite bacteriana, por exemplo, pode provocar confusão mental e até convulsões em casos graves, enquanto a viral tende a ser menos grave, mas causa sonolência e irritabilidade. O tratamento depende do tipo de meningite, com antibióticos sendo utilizados para a forma bacteriana, enquanto a viral geralmente se resolve de forma espontânea. Casos mais graves, como os causados por fungos ou parasitas, exigem tratamentos específicos e mais prolongados. Saúde dos olhos. Com que frequência eu devo ir ao oftalmologista? A saúde ocular é essencial e deve ser cuidada de maneira preventiva ao longo de toda a vida. Consultas regulares com o oftalmo são fundamentais para identificar doenças oculares silenciosas. É o caso do glaucoma, da retinopatia diabética, da degeneração macular relacionada à idade. Então, o diagnóstico precoce dessas condições pode evitar a perda de visão com cerca de 60% dos casos passíveis de tratamento e a reversão quando detectados a tempo. Muitos adultos, no entanto, só procuram o médico quando há sintomas evidentes como alterações na visão. Na infância, o cuidado com a visão começa já com o teste do olhinho, logo depois do nascimento, e a primeira consulta com o oftalmo deve acontecer antes do primeiro ano de vida, justamente para garantir um desenvolvimento visual saudável. A cada 2 anos, é recomendado que crianças e adolescentes passem por consultas regulares. Já na fase adulta, o acompanhamento ocular deve ser anual, especialmente após os 40 anos, quando a presbiopia ou dificuldade de enxergar de perto começa a surgir devido ao uso constante de telas. Já aos 60 anos, a catarata se torna uma preocupação maior, podendo levar à cegueira, mas é tratável com cirurgia.
1: Quatro horas e 52 minutos, esta foi a madrugada do Socorro de Deus e eu vou me despedindo aqui, seu irmão em Cristo, Diácono George Lucas. Foi um prazer passar esta madrugada sendo instrumento de Deus, sendo porta-voz daquilo que o Senhor tinha para ministrar ao teu coração. Quero te convidar, Zona Sul de São Paulo, para estar presente em um dos nossos cultos ali na Setorial do Jardim Primavera, localizado na Avenida Matias Becker 341, bem próximo à Estação Autódromo. Nós temos cultos diariamente pela parte da manhã, às 9 horas e à noite, às 19 horas. Faça-nos uma visita que Jesus estará ministrando ao teu coração. Fiquem todos na paz do Senhor Jesus e continue na programação.

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6: Para vocês que chegam agora através do rádio, Deus abençoe a paz dos senhores e irmãos ouvintes. Segundo o livro das Crônicas, capítulo 25. Nós podemos hoje, meus irmãos, nomear nossa mensagem como metade do coração. E eu espero que essa mensagem encontre guarida em muitos corações, porque é uma realidade, meus irmãos, que nós estamos, aliás, sempre vivemos esse tipo de realidade, cada tempo dentro do seu contexto. Mas posso dizer a vocês que mais do que nunca, particularmente, tenho observado esse tipo de atitude, metade do coração. Segundo o livro das Crônicas, capítulo 25, um pouquinho sobre Amazias. Já, meus irmãos, já encontraram? Amém? Amazias vence os edomitas. Era Amazias da idade de 25 anos quando começou a reinar, e reinou 29 anos em Jerusalém. E era o nome da sua mãe Jeoadã, de Jerusalém. E fez o que era reto aos olhos do Senhor, porém não com o coração inteiro. Sentem-se, por favor. Sentem-se. Metade do coração é o nosso tema hoje. Não faz muito tempo a gente comentava com os irmãos sobre a questão de sermos respaldados, porém não necessariamente aprovados. Nós podemos ter o respaldo de Deus. Deus pode respaldar o que nós fazemos, não necessariamente Deus aprovando o que nós fazemos. Tanto que a Bíblia Sagrada fala que chegará um tempo em que muitas pessoas dirão ao próprio Senhor Jesus: olha, eu expulsei demônio em seu nome, foi respaldado porque o demônio saiu. Mas ouvirão a resposta tipo: mas eu não conheço vocês. Respaldados, porém não aprovados. E na ocasião nós lemos em Hebreus, no capítulo 4, lemos o versículo 12 e o versículo 13, a palavra de Deus poderosa, ela discerne, vai até a divisão da alma, do espírito, juntas e medulas, palavra poderosa. E nós ficamos com a parte que fala que a palavra de Deus é apta para discernir os pensamentos e as intenções dos nossos corações. E concluímos que não é a questão do que nós fazemos, a questão é por que fazemos. E logo no versículo 2, meus irmãos, estamos estacionados no segundo livro das Crônicas, no capítulo 25, e logo no versículo 2, nós vemos que é possível, acabamos de ver, é possível sermos respaldados e não aprovados, bem como, outra coisa bastante interessante, é possível fazer o que é reto, sem a aplicação inteira do nosso coração naquilo que nós fazemos. Porque nós somos dissimulados. Às vezes nós somos hipócritas. Às vezes nós somos falsos. Isso é pesado, não é? Claro que a palavra é a palavra. Não estou dizendo que você é, eu estou colocando que nós somos como pessoas assim, parece que faz parte da natureza do ser humano. Mas nem todos são assim, é claro que não. Mas é importante, meus irmãos, a gente parar logo no início da mensagem e a gente já concluir logo no início. É possível fazer o que é reto sem colocar o coração naquilo que nós estamos fazendo. Colocamos o coração um pouquinho, por isso que o tema hoje é coração pela metade, só a metade do coração, santo pela metade. Esse jovem de 25 anos, a Bíblia Sagrada nos diz, e viveu pouco, hein? Que ele começou a reinar, certamente, apesar de toda essa idade, acredito que tutoriado, acredito, bom. E ele reinou 29 anos, fez o que era reto aos olhos do Senhor, porém, não aplicou o seu coração com o 100% que Deus exige de um coração.
7: Glória a Deus, glória a Deus.
6: Com que porcentagem, ou qual é o percentual que o seu coração realmente aplica ou investe em Deus, nas coisas de Deus? A mesma coisa para mim também, qual é a quantidade realmente quando faço algo para Deus, embora esteja vivendo uma vida de retidão, fazendo coisas retas, fazendo coisas boas, mas na realidade quantos por cento, ou seja, quantos por cento do meu coração está sendo realmente aplicado naquilo que eu estou fazendo? Quando nós, algumas pessoas gostam de dizer vivemos o primeiro amor, não é? Eu não conheço diante de Deus o amor de segunda, né? Só conheço o primeiro amor mesmo. Mesmo porque a Bíblia fala que quem já não está mais no primeiro amor está desviado. Só tem o primeiro amor, não tem segundo amor. Com Deus é primeiro amor. Mas a gente fala porque gera um costume também, não é? Então, a gente, quando estamos no primeiro amor, devemos estar no primeiro amor.
7: Glória a Deus, glória a Jesus.
6: Nós seguimos, eu diria, não necessariamente que esse seja um cronograma que está sendo cravado e tem que ser assim, mas na história de Amazias nós vemos uma situação, a situação que ele viveu.
8: A primeira situação que ele viveu é, ele tinha contato com Deus, ele ouvia o que Deus falava com ele, ele obedecia o que Deus falava com ele, ele consultava a Deus e obedecia o que Deus estabelecia para que ele fizesse. Por exemplo, versículo 3 e 4. Sucedeu, pois, que sendo-lhe o reino já confirmado, matou seus servos que feriram o rei, seu pai, porém não matou seus filhos, mas fez como na lei está escrito, ou seja, ele observava, alguém o orientava, talvez ele não lesse, mas alguém diria, tem que ser assim, assim, então ele fez exatamente como ordenava o Senhor, ou seja, consultava o Senhor, entendia o que o Senhor queria, a maneira que o Senhor queria fazer e executava, ou seja, além de observar o que Deus falava, ele obedecia o que Deus falava. E na verdade, meus irmãos, muitos de nós, para não dizer que quase todos, temos esse processo inicial. Quando nós nos chegamos à presença de Deus, ou às vezes nem, não é questão nem de quando a gente se converte, quando passamos por uma luta grande, um problema grande, quando sofremos, eu diria, uma ameaça real de morte do nosso corpo físico, por um determinado tempo a gente consulta o Senhor, a gente fica com aquele jeitão de, ah pai, tem até medo de levantar a mão, ah Senhor, e a gente consulta, ah irmão, vamos lá no shopping center, tem que orar ao Senhor, irmão, vamos ao banheiro, tem que pedir autorização a Deus, irmão, vamos almoçar, não sei, tem que falar com o Senhor, até há exagero. Tudo a gente tem que consultar, não, porque a minha vida é na mão do Senhor, e a gente vai obedecendo, mas aí começa a acontecer um relaxamento. Está tudo certo, aquele perigo que a gente estava vivendo acabou, já começamos a conhecer o Senhor um pouquinho mais, e as pessoas que também servem o Senhor, que nem sempre dão, eu diria, uma exata dimensão do que é servir a Deus. E nós passamos para o segundo processo da vida de Amazias, do versículo 5 ao versículo 10. Vocês sabem que existiam dois reinos, o reino de Judá e o reino de Israel. E Amazias era rei de Judá. O povo de Israel tinha suas questões que Deus não se agradava das suas atitudes, incluindo até situações idolátricas e coisas assim. Deus não queria muita conversa com o povo de Israel nesse tempo, não. Mas haveria uma batalha. E a Bíblia Sagrada nos diz, acompanhe comigo, meus irmãos, do versículo 5 ao 10. Eu não vou ler tudo, mas pelo menos vamos passar em alguns versículos. Amazias ajuntou Judá. Até aí tudo bem. Depois, no versículo 6, a Bíblia Sagrada nos diz que também de Israel tomou a soldo. O que significa tomar a soldo? Significa que ele chamou basicamente mercenários. Ou seja, vamos para a peleja, vocês eu vou pagar. A vocês eu vou pagar. Eu vou dar a vocês 100 talentos de prata para cada um. E a Bíblia Sagrada nos diz que ele chamou. Não era pouca gente, não. E pagou com dinheiro para ir à guerra 100 mil varões valentes por 100 talentos de prata.
9: Aleluia.
8: Porém, um homem de Deus veio a ele, versículo 7, dizendo: rei, povo de Israel não, porque o Senhor não é com Israel, também chamado de filhos de Efraim. O Senhor não é com esse povo, então esse povo não. Vai lá você, se esforça com o seu povo, mas Deus não quer que você leve o povo de Israel, Deus não quer que você leve essa gente, porque essa gente não está de bem com Deus. E a Bíblia Sagrada nos diz, e o rei perguntou ainda, mas vem cá, eu já paguei adiantados, eu já dei para esse povo aí, cada um 100 talentos de prata, o que eu vou fazer agora que eu já paguei eles? E o homem de Deus disse no versículo 9, mas tem o Senhor que te dá do que isso.
7: Glória a Deus.
8: Então separou Amazias as tropas que lhe vinham ou que lhe tinham vindo de Efraim, as tropas de Israel, e disse: olha, não dá, volte para sua casa, não vai dar, porque o Senhor não aprovou. Então observe vocês, meus irmãos, que essa segunda etapa, o segundo processo de Amazias, foi o processo de não consultar a Deus. Quem foi que mandou ele contratar mercenários israelenses, israelitas, efraimitas? Quem foi que mandou? Era essa? essa a vontade de Deus? Logicamente que não, a gente já tem a resposta. E apesar do prejuízo, porque 100 mil homens, cada um deles ganhando 100 talentos de prata, é prata que não acaba mais. E ele chegou a questionar: mas eu já paguei. E o servo de Deus diz: não, Deus tem muito mais do que isso, dispensa esse povo, que esse povo será tropeço. Se vocês subirem a batalha com esse povo, Deus não subirá com vocês. Embora não tivesse buscado a Deus, perguntado a Deus, ele obedece. É a segunda etapa da vida de Amazias.
10: Glória a Deus, glória a Jesus.
7: Glória a Deus. Aleluia, meu
8: pai. Primeiramente, ele consultava ao Senhor e obedecia. Em segundo lugar, já deixou de consultar, mas resolveu obedecer.
10: Glória a Deus.
8: E a Bíblia Sagrada nos diz, meus irmãos, que eles foram para a batalha e venceram a batalha. Do versículo 14 para frente, a Bíblia Sagrada já nos fala de um Amazias, exatamente como o versículo 2, fez o que era reto aos olhos do Senhor, porém não havia coração no que ele fazia. As coisas que você tem feito para Deus, você tem feito com 100% do seu coração? Ou você tem feito com má vontade? Ou você tem feito porque você tem medo de ir para o inferno? Vocês sabiam que muitos crentes são crentes porque tem medo de ir para o inferno? Muita gente é crente, vem à igreja e parece um robô. Só falta fazer o rangidinho, né? Só falta isso. Você diz: dá glória a Deus, dá aleluia, levanta a mãozinha, dá um pulinho, se mandar plantar bananeira, planta também. Inteiramente robotizados, não tem coração, não tem alma no que fazem. E muitos ainda têm a coragem de reclamar: ah, porque eu não sou abençoado igual irmão fulano, irmão ciclano. A questão aqui é coração, meu irmão. Coração. Logo no início do culto já fui falando para os irmãos: abra o coração, eu não posso orar por você, eu não posso falar com Deus sobre as suas questões. Tem irmão que chega na igreja, só falta, tem que armar a cadeira de balanço para ele. Ele chega na igreja, aquilo que eu falei no início do culto: se vira aí, pastor, você quer o pastor, se vira nos 40 aí, vai. Deus está aqui. Como é que você está colocando o seu coração perante Deus? E nas coisas que você faz, até na sua oração, parece que a sua oração é uma coisa obrigatória. Se eu não orar, o pastor vai me disciplinar. Se eu não orar, carimbar minha carteirinha, o pastor não me deixa participar da ceia do Senhor. Onde é que está o seu coração? Essa é a pergunta. Porque é possível você andar parecendo um crente? É possível você caminhar parecendo uma pessoa salva? E não ser nem crente, nem salvo. Como é que está o seu coração diante dos olhos do Senhor?
10: Glória a Jesus.
8: Do versículo 14 para frente, meus irmãos, terceira etapa: Amazias matou os edomitas, observe vocês, e trouxe consigo deuses, os deuses deles, queimou incenso para esses deuses. Esse homem não tinha o coração inteiramente a serviço do Senhor, e a Bíblia diz que a ira do Senhor se acendeu contra Amazias, e Deus mandou um profeta e falou: escuta, por que você está buscando o Deus de um povo que não livrou esse povo da sua própria mão? Ou seja, você foi lá, pelejou contra esse povo, você derrotou esse povo, o Deus desse povo não defendeu esse povo de você e do seu exército, e você tem a coragem de trazer esse Deus e queimar incenso perante ele? E a Bíblia Sagrada diz que Amazias falou ao profeta: colocaram você como conselheiro do rei, é? Isso é uma má resposta, meus irmãos. Afinal de contas, pensava Amazias, eu sou o rei. Quem é esse, sei lá se é profeta, não sei se é registrado no registro dos profetas, pensava talvez, falar com o rei desse jeito? Você foi colocado como conselheiro do rei? Ou seja, agora ele não perguntou nada para Deus, agora não obedeceu a Deus, agora, além de não obedecer a Deus, resiste à palavra de Deus. Deu para sentir? Deu para sentir o que é que acontece quando um coração não é 100% conectado com Deus, dedicado a Deus, de Deus em tudo que faz? Porque, meus irmãos, por algum tempo, até pode parecer que as pessoas que têm esse tipo de coração resistam de pé, mas o tempo vai passando e as coisas vão se revelando.
7: Aleluia. Glória.
8: Agora, além de não obedecer, ou seja, além de não buscar, de não perguntar, não obedecer, ainda resiste. Então você agora é conselheiro do rei, é? E diz para o profeta: cala a boca, por que te feririam? O rei disse: olha, se você não calar, eu mando te ferir. A verdade irrita, né, meus irmãos? Quem acha que a verdade irrita e levanta a mão? Hã? Eu sei que vocês... foi pegadinha, né? O que irrita é a mentira, porque a verdade é terapêutica, não é? Quem acha que a mentira é que irrita a gente? A mentira, na verdade... A verdade, ela pode até nos causar um certo constrangimento, mas nós temos de ser humildes o suficiente para aceitar a verdade, porque é a verdade que liberta, é a verdade que levanta, é a verdade que nos dá a oportunidade de sairmos dos poços mais escuros que nós estamos dentro deles em algumas situações. Porque te feririam? Cala a boca, senão eu mando alguém dar uma ferida em você, enfiar uma lança na sua pança. Então o profeta parou e disse: bem vejo eu que já o Senhor deliberou destruir-te.
11: Aleluia.
8: Deus deliberou, e Deus haveria de providenciar os que haveriam de executar esse juízo. Porque simplesmente esse homem fazia o que era reto, mas não com o coração inteiro, não na inteireza de coração, com o coração completo. Como é que você serve a Deus? Porque, meus irmãos, às vezes nós temos de parar, repensar a nossa vida e entender porque muitas coisas boas deixam de acontecer na nossa vida. De que maneira nós servimos a Deus? Será que o nosso coração é integralmente do Senhor? Será que nós nos dedicamos completamente ao Senhor? Eu acredito, meus irmãos, que não existe coisa mais triste para a vida de uma pessoa, porque essa pessoa vive em contradição contra si mesma. Uma pessoa que faz um monte de coisa, é trágico, faz tudo o que é correto, mas não existe uma convicção interna dessa pessoa, não existe um alinhamento com o coração dessa pessoa. Essa pessoa faz, mas sabe o que está fazendo, talvez para agir por medo, talvez para agradar pessoas, talvez, mas Deus sabe, Deus conhece. É triste quando o nosso exterior faz uma coisa e o nosso interior não acompanha. Eu acho que é um sofrimento que essas pessoas trazem sobre si mesmas. Imagine você ter que fazer, ter que tomar atitude, ter que agir, mas saber que lá no fundo o seu coração está dizendo: mas que coisa, não é exatamente isso que eu queria fazer. Diante de Deus, quando isso acontece, é trágico demais. A Bíblia Sagrada fala no segundo livro das Crônicas, ainda no capítulo 16, versículo 9, porque quanto ao Senhor, seus olhos passam por toda a terra para mostrar-se forte para com aqueles cujo coração é perfeito para com Ele. Para servir a Deus, para com Deus, o seu coração tem que ser perfeito, não tem como ser de outra maneira. Eu olho você, eu digo: não, que maravilha, aquele irmão é abençoado, aquela irmã é tremenda, aquele pastor é maravilhoso, mas o coração lá mesmo, quem conhece é Deus, e é melhor que o nosso coração seja perfeito para com Ele. É melhor que o nosso coração seja perfeito para com Deus. Algumas pessoas no decorrer da história tiveram experiência. Por exemplo, a Bíblia fala que Paulo tinha um companheiro de jornada que se chamava Demas, e depois Paulo escreveu a respeito dele, que Demas, ele me abandonou amando o presente século. Eu acredito que esse homem estava com Paulo, mas estava com o zoião no mundo. Eu acredito que Demas estava com Paulo, mas estava olhando as coisas da carne, as coisas do maligno, estava ali fazendo até a obra, quem sabe, mas o seu coração estava muito longe daquilo que ele estava fazendo. Isso é sofrimento. E é muita gente sofrendo esse sofrimento. Deve ser horrível para você fazer aquilo que você não está com vontade de fazer, mas está fazendo porque você tem de repente algum tipo de razão que eu até desconheça, porque já falei do medo, já falei do medo de ir para o inferno e coisas dessa natureza. Vocês se lembram de Salomão? Quando Salomão estava para adentrar as questões da liderança, a Bíblia Sagrada nos diz que Davi, o seu pai, o chamou e disse, ainda no primeiro livro das Crônicas: e tu, meu filho Salomão, conhece o Deus do teu pai e serve-o com um coração perfeito.
7: Aleluia.
8: E com uma alma voluntária.
7: Glória a Deus, glória.
8: Porque esquadrinha o Senhor todos os corações e entende todas as imaginações dos pensamentos.
7: Aleluia.
8: Como é que nós servimos a Deus, igreja? Porque nós temos de estranhar situações que às vezes não acontecem na nossa vida, que não é questão de estarem apenas previstas na Bíblia, elas estão na Bíblia em forma de promessa para nós. Às vezes nós temos situações na vida que nós não conseguimos vencer essas situações e nós questionamos, mas o que acontece é que nós não entendemos que o que nós fazemos para o Senhor, uma coisa tão simples como às vezes prestar um culto, uma coisa mínima ao Senhor, nós fazemos de forma relaxada, não existe nenhum tipo de forma voluntária de nos apresentarmos ao Senhor. Às vezes fazemos por força de hábito, às vezes fazemos porque outras pessoas estão fazendo. Aí Deus olha para o seu coração e não vê no seu coração um coração perfeito. Recentemente eu falava a respeito da vida de um rei. A Bíblia Sagrada fala que enquanto ele inclinou seu coração para servir ao Senhor, o Senhor foi com ele.
7: Glória a Deus.
8: Coloca o seu coração para servir a Deus. Não só metade, o seu coração inteiro.
7: Aleluia.
8: Não dá para ficar com um pé na igreja e um pé no mundo. Não dá para ficar com um olho na salvação no céu e outro olho no inferno. Não dá para servir a Deus e a servir também ao diabo ao mesmo tempo. Se nós somos servos de Deus, sejamos servos de Deus 100%, e Deus será o nosso Deus completamente também. Deus não vai se dedicar a você 90%. Deus é poderoso, e quando Deus se dedica a uma pessoa, Deus se dedica por inteiro a essa pessoa. Salomão, meus irmãos, infelizmente, ele teve grandes experiências com Deus, até na própria apresentação do templo, a gente vê experiências tremendas, Deus falando de perfeição com ele, mas a Bíblia Sagrada nos diz que infelizmente, no tempo da sua velhice, Salomão permitiu que mulheres viessem e pervertessem o seu coração, e a Bíblia Sagrada nos diz que o seu coração foi ludibriado a seguir outros deuses. O seu coração já não era perfeito para com o Senhor, diz a Bíblia no primeiro livro dos Reis, capítulo 11, versículo 4. O seu coração já não era perfeito para com Deus, como fora o coração do seu pai Davi. Observe vocês, meus irmãos, que não é uma questão, eu diria, de nós sermos perfeitos como pessoas, porque jamais seremos. O único filho perfeito de Deus se chama Jesus Cristo. A Bíblia não está dizendo, se você errar eu te mato, se você errar vai para o inferno, vai estar com o cão para o resto da sua vida. Não é isso que a Bíblia Sagrada está dizendo. A Bíblia Sagrada está falando a respeito do seu coração. Davi, ele cometeu erros grosseiros que vocês sabem, não vão ficar repetindo, espalhando para a vizinhança inteira, não é verdade? Mas de repente a Bíblia Sagrada fala que o coração de Salomão não era perfeito como fora o coração de Davi. É uma questão de coração para coração. Se você é de Deus, o seu coração tem que ser inteiramente de Deus. Se você faz a obra de Deus, o seu coração tem que estar completamente 100% dedicado àquilo que você está fazendo para o Senhor.
7: Aleluia.
8: Às vezes fazemos porque nós queremos ser vistos, às vezes fazemos porque nós queremos recompensa do ser humano, às vezes fazemos porque nós às vezes pensamos e pretendemos coisas até financeiras na nossa vida. Não dá para dizer que estamos trabalhando com inteireza de coração.
7: Aleluia.
6: A Bíblia Sagrada nos fala que houve uma ocasião que alguns doutores da lei interrogaram o Senhor Jesus para experimentá-lo, dizendo: Mestre, qual é o grande mandamento da lei? E a Bíblia Sagrada nos diz que Jesus respondeu da seguinte forma: Amarás o Senhor teu Deus de todo o teu coração, e de toda a tua alma, e de todo o teu pensamento. Coração, alma e pensamento. É assim. É assim que o Senhor quer ver você diante dele. É dessa forma sua vida entregue por completo na mão de Deus, e o seu coração completo na mão de Deus, na obra de Deus, para fazer a vontade de Deus, amando o Senhor teu Deus com o seu coração, com a sua alma, no seu pensamento. É dessa forma que você está demonstrando ao Senhor que você cumpre o grande mandamento que o Senhor Jesus está aqui explicando a esses homens que o queriam experimentar. Jesus diz: Se me amardes, guardareis os meus mandamentos. Vejam só vocês, meus irmãos, como é importante nós servirmos a Deus inteiramente, integralmente. Quando nós amamos o Senhor, a primeira coisa que a gente faz é guardar os seus mandamentos. O grande mandamento é amar. E não é o amor, posso falar, não é o amor vira-latinha, não. Não é o amor que a gente, te amo aí, te amo, só de boca. Em inglês é muito simples se dizer, e até eu diria faz parte da cultura, I love you, I love you. É uma coisa, faz até parte da cultura. E está vindo para o Brasil, eu te amo, mas não tem amor nenhum. Eu até gosto de brincar com os irmãos, até numa questão simples de uma saudação, Pai do Senhor, irmão. Às vezes nós não temos paz com ninguém, falamos Pai do Senhor, irmão, Pai do Senhor, a paz seja com todos. Nós não temos paz, nós não desejamos paz para ninguém. Onde é que está o coração? Onde é que está a alma? Onde é que está a verdade? Onde é que está a forma? Eu diria que Deus vai entender vendo o nosso pensamento, vendo a nossa intenção, de que essas coisas são verdadeiras. Agora imagine vocês diante de Deus, como eu vou chegar diante de Deus e ficar: Senhor, eu te amo, eu não guardo os teus mandamentos, não, mas eu te amo. Eu não, assim, eu amo o Senhor, mas assim, metade do coração, né, Senhor? Pode até ser respaldado, pode até ter algum tipo de resposta, mas não há aprovação. O coração não está inteiro dedicado a Deus. O seu coração não foi entregue totalmente ao Senhor. A sua vida não foi entregue totalmente a Deus. Quantas pessoas, deixa eu falar outra coisa que é interessante de falar, porque na igreja Deus e Amor às vezes não se tem essa questão de cultura, que na verdade eu chamo mais de educação. Quantas pessoas no meio do culto é um bate-papo que só Deus para ter misericórdia, não presta atenção absolutamente nada que Deus está falando. Algumas pessoas que não têm respeito algum para com Deus, e como disse o irmão ali me ajudando na mensagem, me lembro o versículo depois, tá? Tá lá, a mensagem, o pregador que se esforçou, orou, jejuou 3 dias para preparar um alimento gostoso, bem temperado para a igreja, o irmão fica no, como é que chama aquele negócio lá? Facebook? Como é que é o outro? Você sabe. Você sabe. O fogo está caindo, tem gente falando língua estranha, tem a metade no zap zap, para com isso. Que tipo de coração você está colocando perante o Senhor? E não venha me dizer que eu sou mal educado, não. Mal educado é você que não está prestando atenção ao que o teu Deus, ou seja, pelo menos o que seria, deveria ser o seu Deus, está falando contigo. Aquele que tem os meus mandamentos e os guardas, esse é o que me ama.
11: Glória a Deus. Glória a Deus. Aleluia.
6: Eu tenho uns primos mineiros. E mineiro não é brincadeira, não. E um primo meu falava que o homem cresce. Sabe aquela máxima de que o homem nasce, cresce, reproduz e morre? Ele dizia que o homem nasce, cresce, fica bobo e casa. Mas o fica bobo para o mineiro, não é que ele fica bobo assim, virou, não. Eu sou apaixonado pela minha esposa, e é claro que na fase de namoro, a forma de demonstração. Tu tá rindo de quê, rapaz? A forma de demonstração é diferente. Um dia ou outro que você... Eu namorava por telefone e carta, né, meus irmãos? E eu começava a escrever para minha esposa aquelas cartas assim, tipo, eu queria mostrar para ela que eu era um homem espiritual, né? E eu começava: que te vá bem em todas as coisas, e que seja próspera a sua alma, como bem há de ir a sua... que seja próspera a sua vida, como bem há de ir a sua alma. Eu poderia ir direto para o assunto, né, meu amor? Estou com saudade de você, mas não, tia. O coração da gente, meus irmãos, se entrega totalmente. Por isso que os meninos dizem que a gente fica bobo. Não é verdade? Quando se ama de verdade, a gente se entrega a essa, entre aspas, essa bobeira boa. Que eu acho natural, eu acho bonito. E não quero espalhar para os irmãos, mas a gente, quando ama uma pessoa, a gente ajuda, a gente se entrega. Quando eu digo se entrega, entendam, né? A gente faz tudo que precisa fazer para aquela pessoa estar bem. Se precisar a gente deixar de comer para aquela pessoa comer, a gente faz isso, porque a gente ama. Não é verdade? Deus exige mais do que isso.
7: Glória a Deus, glória. Aleluia, aleluia, aleluia, aleluia.
6: Deus exige mais do que isso.
7: Glória a Deus.
6: Muitos dos irmãos que estão aqui, que estão em casa, nunca choraram de saudade de falar com Deus. Nunca sentiram falta de Deus, mesmo passando 30 dias sem fazer uma oraçãozinha sequer. Muitos estão aqui, estão em casa, nem oram mais, nem para a hora da alimentação. Não tem vontade de se comunicar com Deus. E ao primeiro sinal de desespero ou de necessidade, é natural, não estou dizendo que não se deva fazer isso, as pessoas chamam: meu Deus, eu te amo, ó, querido Pai, não é? É até na oração: querido Deus, querido. Esse querido não tem significado nenhum. Foi uma palavra que foi colocada para preencher um espaço, ficar bonitinha na oração, porque esse coração não é um coração que tem na sua integralidade esse amor que Deus requer de um coração que Ele realmente está esquadrinhando e sabe e conhece esse coração. Mas eu digo a você que a partir do momento que você passar a entender quais são as dimensões do amor que Deus exige, que categoria de relacionamento Deus quer que você tenha com Ele, você não só vai falar com Deus e obedecer, não só a primeira vez, não haverá segunda etapa na sua vida. Você não será um Amazias que logo deixa de falar, embora obedecendo porque alguém falou: ah, porque eu estou com medo da profecia. Não, você vai estar sempre com o seu coração perfeito servindo o Senhor, e o Senhor vai estar também te abençoando, o Senhor vai estar também te guardando, o Senhor vai estar também te prosperando, o Senhor vai estar contigo nos momentos de perigo da sua vida. Aquele que tem os meus mandamentos e os guarda, esse é o que me ama, esse é o que me serve de coração inteiro. Deus conhece a verdadeira intenção com a qual o servimos. Se você serve a Deus, os irmãos sabem, já disse isso há 2 ou 3 semanas aqui, a gente fala por amor às almas. Se você serve a Deus, sirva a Deus 100%. O seu coração inteiro para o Senhor, completo para Deus. O seu coração todinho para Deus. Não dá para dizer: ah, vou dar 10% do meu coração para o adversário. Sabe como é que é? Nós temos que dividir para balancear. O adversário não tem direito a nada. O seu coração tem que ser 100% do Senhor. Tudo que você aplicar a sua vida para fazer, 100% do Senhor. Buscar-me-eis e me achareis, diz a palavra de Deus, quando me buscares de todo o vosso coração. Por isso que muita gente busca e não encontra. Por isso que muita gente fala e às vezes fala, e não é uma crítica. Às vezes a gente escuta irmãos orando, meus irmãos, dá até desespero, porque
8: nós não vemos Deus naquela oração, nós não vemos sentimento naquela oração, nós vemos vãs repetições e Deus não responde a vãs repetições. Deus quer que você aplique, que você invista o seu coração e clama a Ele e busca a Ele de todo o seu coração, e você então, o Senhor então haverá de abençoar a sua vida e você vai encontrar o Senhor. E que coisa maravilhosa saber que eu vou dobrar o meu joelho e vou encontrar-me com Deus hoje. Eu namorava por carta e por telefone, mas quando Deus concedia misericórdia, aí eu ia me encontrar com aquela que é a minha esposa. É aquela derretição, né, meus irmãos? Todo mundo é igual, não fica olhando para mim tipo assim, ah, conta aí, irmão, conta, pai, por isso, pai. Você também tem a sua história, né? Eu vou abrir oportunidade para todo mundo falar um pouquinho, tá? A oportunidade foi concedida, é tão bom você estar com a pessoa que você ama. É tão bom você estar com a pessoa que você sabe que te ama. Você busca Deus de todo o seu coração. Não é só fazer o reto, não. É fazer o reto, mas de todo o seu coração. Não ter o fim triste que teve Salomão, o homem considerado o homem mais sábio que já existiu, não é? Dentro do seu contexto, mas de repente esse homem termina de uma forma negativa, de uma forma ruim, porque chegou um tempo que a Bíblia fala que ele já não servia mais o Senhor com o coração perfeito como seu pai havia servido. Sirva a Deus de coração perfeito, nada de só metade do coração. Se você vai servir ao Senhor, sirva ao Senhor com o seu coração completo, inteiro, e eu vou dizer a você, pode seguir na sua caminhada de cabeça levantada, porque não haverá muralha que poderá deter os seus passos. Pode partir para cima do adversário, porque não haverá adversário que possa derrotar você na estrada dessa vida. Pode partir para as coisas maiores que você tem em mente, porque você tem um Deus que você o ama com 100% do seu coração, e esse Deus estará empenhando também 100% para que você possa alcançar os objetivos da sua vida. Sirva a Deus inteiramente. Não dá para estar na igreja hoje e amanhã estar na boate. Não dá para estar na igreja dando glória a Deus hoje e amanhã estar cometendo agravos. Eu não quero falar pecado. Posso falar pecado? Porque tá difícil, né? Pecados, vai. Grosseiros, fazendo a vontade da carne, do mundo e do adversário. Quando você serve a Deus de verdade, você ama esse Deus de verdade, você respeita esse Deus, você obedece os seus mandamentos. Isso é sem dúvida alguma a expressão maior do seu amor. Você obedecer esse Deus que deixa você, não são ordens, não são coisas para prejudicar a sua vida, mas deixa você diretrizes para a vida eterna. Que Deus abençoe você. Sirva a Deus com todo o seu coração. Não é só metade, não. Não é ser santo só pela metade, não. Não é ser crente só pela metade, não. Mas inteiro, de todo o seu coração, e não há barreiras para a sua vida. Fiquem de pé, meus irmãos, que Deus os abençoe, que essa palavra tenha falado aos vossos corações. Ao meu coração falou, e não falou só hoje, vem falando desde que eu venho pensando, desde que eu venho pedindo a Deus, me permita a Deus falar essa palavra. Deus vem tocando no meu coração, assim como tenho certeza que tocou também no seu. Qual é a quantidade de dedicação que existe no seu coração quando se trata de servir a Deus? A Deus nós só servimos com o coração completo. Se o seu coração não é completo, se o seu coração não é inteiro, se você até faz o que é reto, mas não com o coração perfeito, toma uma atitude perante Deus agora. Coração que Deus reconhece como coração seu é coração perfeito. Coração que serve a Ele com perfeição, com inteireza. Se você está aqui e o seu coração não é assim, talvez você está desviado dos caminhos do Senhor, talvez você nunca entregou o seu coração para Deus, você tem a oportunidade de fazer nessa noite, tomar a atitude que vai representar a salvação da sua vida. Jesus está voltando, meus irmãos. Jesus está voltando.
11: Aleluia! Glória a Deus, aleluia!
8: Eu não vejo absolutamente nada que impeça o arrebatamento da igreja agora, por exemplo. Não vejo. tudo está muito engatilhado, tudo está muito dentro das profecias, tudo está muito dentro dessa plataforma, desse pré-apocalipse. Não dá para achar que nós teremos tempo, sei lá, 300, 500, não vejo nada disso acontecer. O que eu vejo é, se a igreja for arrebatada agora, todos nós que conhecemos pelo menos um pouquinho da palavra de Deus, nós sabíamos que poderia acontecer. Para ser arrebatado tem que ter coração perfeito. Está desviado? Reconcilia-te agora com Deus. Levanta sua mão, irmãos, onde você está? Você nunca entregou a sua vida para Deus? Entrega a sua vida agora para o Senhor. Você diz que serve ao Senhor, mas você sabe que a sua vida está desregrada. Quantos crentes em adultério, não é verdade? Quantos crentes em adultério? Quantos pastores em adultério? Prostituição. Pastores, é uma vergonha, muita coisa que a gente vê denegrindo a imagem do nosso Salvador. Falam em nome de Deus. Quer fazer um concerto com Deus? Levanta a sua mão agora. Essa oportunidade eu posso dizer a você que Deus está dando, mas eu não tenho autoridade sobre o dia do amanhã. E nem você tem. Deus quer o seu coração, mas Deus quer o seu coração 100% para Ele. 100% para servi-lo. 100% para amá-lo. E expressando esse amor, você vai obedecer os mandamentos. Essa é a expressão maior do amor que Deus quer que você faça voluntariamente. Não é questão de igreja, não é questão de denominação, não é evangelho da Deus e amor. Isso é Bíblia, meu querido. É palavra de Deus. Que não tem evangelho estereotipado como neopentecostal ou pentecostal. Nós somos pentecostais, sim, mas é a Bíblia.
7: Glória a Deus, aleluia.
8: Ou você acha que não, eu vou... Porque tem... Olha, é tanta coisa, né, meus irmãos? Quer aceitar Jesus como seu Salvador? Para servir a Deus de todo o seu coração, você tem oportunidade hoje. Você que está aqui, você que está em casa. Quer reconciliar-se com Deus? Você tem oportunidade, você que está aqui, você que está em casa. Quer fazer um concerto com Deus? Deixar essa parte sua, que está servindo a carne, que está servindo o mundo. Deus vai te perdoar, Deus vai te levantar, Deus vai te ajudar. Quer? Você pode dizer sim, você pode dizer não, mas o seu silêncio também é uma resposta. Você e Deus. Um segundinho. Fala, meu Deus. Fala, Senhor. Eu sei que o Senhor está dando mais uma oportunidade a essa vida. Eu sei do tamanho do amor a Deus. Embora eu não possa medi-lo, mas sei que é muito grande o amor do Senhor para conosco. Fala, meu Deus, fala. Que não seja em vão o sacrifício do nosso Senhor Jesus Cristo em direção a essa vida. Fala, Senhor meu Deus, fala. Em nome de Jesus Cristo, fala. Fala esse coração. Que a decisão seja sábia, seja certa. Que o Senhor venha, que o Senhor entre nesse coração. E que esse coração seja perfeito diante do Senhor. Todos digam amém. A decisão é sua. Se você quer tomar uma atitude perante Deus, Deus está aqui, Deus te levanta, Deus te ama, Deus te abençoa, Deus permite o ajuste, Deus ajuda você nos ajustes da sua vida. Mais uma vez mais digo, não tem uma autoridade nem você sobre o dia da manhã. Amém? Coloca a mão na sua cabeça, nós vamos orar para Deus repreender toda a enfermidade, todo o mal. Você tem certeza que você não vai querer tomar uma atitude hoje? Tem certeza? Deus ama você. Você não veio aqui hoje por acaso. Deus providenciou a você essa oportunidade porque certamente Deus tem algo para fazer na sua vida e Ele quer fazer hoje. Acompanhe, irmão. Acompanhe. Coloque a mão na sua cabeça. Senhor meu Deus, Senhor meu Pai. O Senhor é Deus poderoso, é Deus vivo. Eu sei que o Senhor está nesse lugar,
6: Não uso isso para preencher orações ou chavões, não. A sua palavra assim nos diz. Essas vidas estão na presença do Senhor hoje. Essas pessoas estão na presença do Senhor. Alguns estão entregando os corações ao Senhor. Alguns estão reconciliando-se contigo. Alguns estão fazendo um conserto com o Senhor e não querem voltar, ó Deus, a praticar coisas que venham a afastá-las de ti. Nós precisamos do seu perdão em nosso favor e também em favor dessas pessoas. Receba essas pessoas, Senhor meu Deus, receba. Eu peço ao Senhor também em favor das pessoas que vieram aqui e se alimentaram da sua palavra, se alimentaram da sua presença. Senhor meu Deus, eu sei que existem situações que requerem uma ação tremenda, ostensiva do Senhor, situações que requerem o agir tremendo e forte das tuas mãos. O Senhor conhece cada coração, Senhor meu Deus, aqui. O Senhor conhece cada uma dessas pessoas. Eu não conheço os corações, conheço o meu coração, mas o Senhor conhece não só o meu, como o

0: para colocar por terra todas as setas. O Senhor é poderoso para colocar por terra todas as enfermidades que atingem esses corpos, essas vidas. O Senhor é poderoso, meu Deus, para colocar por terra essa legião maligna, essa legião das trevas, essa legião do inferno que veio para destruir essa vida, para destruir a alegria de viver. Senhor, meu Deus, além de derramar a sua bênção, fazer repousar a sua paz sobre essas vidas, eu peço ao Senhor, toma nas suas mãos cada uma dessas pessoas, Senhor meu Deus. Trata pessoalmente com cada uma delas para que elas estejam bem. Purifica, Senhor meu Deus, perdoa, levanta, cura a enfermidade física, a enfermidade da alma. Senhor meu Deus, cura, Senhor meu Pai, os anseios mais profundos desse coração que tem empreendido essa busca que parece ser tão eterna. Em nome de Jesus Cristo, Senhor meu Deus, toma nas tuas mãos cada pessoa que se dispôs a vir aqui. Essas pessoas vieram aqui por causa do Senhor, meu Deus. E eu sei que o Senhor veio aqui por causa dessas pessoas. Meu Deus, toma esse coração na mão do Senhor agora. Eu repreendo essa enfermidade. Eu repreendo o mal. Eu repreendo, meu Deus, esse espírito maligno que noite e dia tem lançado setas contra essa casa, contra essa família. Eu repreendo agora. Vai embora, espírito maligno. Vai embora, porque o meu Deus está entrando nessa casa. O meu Deus, em nome de Jesus, está entrando nesse coração. Esse coração não terá uma partícula sequer para você, espírito imundo, porque esse coração está se comprometendo a ser 100% de Deus, servir a Deus perfeitamente, com o coração perfeito. Entra nessa vida, meu Deus, levanta o caído, levanta o desviado. Eu repreendo, meu Deus, todo o mal que tem atingido essa casa, atingido essa família. Eu repreendo toda a enfermidade que tem sido criada através de processos malévolos e infernais. Eu repreendo no poder do nome do sangue de Jesus Cristo. Vai embora desse corpo todo mal. Vai embora dessa vida todo mal, toda opressão, toda enfermidade. Vai embora agora em nome de Jesus Cristo. Saia, vai embora, espírito imundo. Vai embora, enfermidade. Vai embora, confusão mental que está, meu Deus, atrasando essa vida dessa forma. Em nome de Jesus Cristo, meu Deus, toma nas tuas mãos essa igreja, esse povo. Em nome de Jesus Cristo, meu Deus, toma nas suas mãos essa igreja, esse povo, essa gente, meu Deus, que clama pelo nome do Senhor. Essa gente, meu Deus, que se dá o trabalho de clamar pelo Senhor, pela sua presença, pelas soluções que o Senhor se nos apresenta, em nome de Jesus Cristo, toma nas tuas mãos esses, ó Deus, que estão falando contigo, estão se comprometendo contigo. Muda essas vidas, meu Pai, muda essas pessoas, meu Deus, em nome de Jesus Cristo. Faça maravilhas nessas vidas, ó Pai. Todo mal, todo caroço, todo câncer, toda tuberculose, toda depressão, toda força satânica, diabólica, espírito maligno que tem empreendido nesse coração, um coração totalmente desobediente, rebelde, pecador, que não se propõe a ser mudado, no poder do nome do sangue de Jesus, sai todo mal e que a bênção de Deus entre nessa casa, que a bênção de Deus entre nesse corpo, nessa vida, que a bênção de Deus esteja sobre essa igreja. Senhor meu Deus, confirma a sua obra, Pai, em nome de Jesus Cristo. Amém, Senhor. Amém, Senhor. Amém. Pode bater as palmas para Jesus. Batam palmas para Jesus. E agradeço a presença de todos vocês e venham sempre. Deus está aqui todo dia. Amém, meus irmãos? Bem-vindos em nome de Jesus e muito obrigado pela presença de vocês. Nós vamos fazer um São com azeite. Vocês estão abençoados. Fiquem firmes. Coração 50% para Deus. Amém? Amém. 100% para Deus. 50% não. 100%. Amém, meus irmãos? Digam comigo assim: a paz do Senhor Jesus. A paz do Senhor Jesus. A paz do Senhor Jesus. Muito obrigado, meus irmãos. A bênção de Deus está sobre vocês. E não haverá falta de nada na vida de vocês, na casa de vocês, porque Deus é convosco. 100% da vossa vida para Deus. E vai dar tudo certo em nome de Jesus Cristo. Pode bater as palmas para Jesus. Batam palmas para Jesus.
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0: Metal Brasil hoje, terça-feira. Terça-feira dos vencedores, 21 de julho de 2026. Fazem 14 graus aqui em São Paulo, capital Brasil. E você está sintonizado na melhor programação do Brasil, o programa Sertão Evangélico. Já quero te dar as boas-vindas para você, meu amigo, para você, minha amiga, minha irmã, meu irmão, que está agora pelo Rádio Deus e Amor, pelo YouTube, pelo Facebook, pelo Instagram. Você que está sintonizado agora em todas as plataformas da Igreja Pentecostal Deus e Amor. E sem muita conversa e sem muita delonga, nós iremos fazer o quê? Nós iremos buscar Ele, o nosso Deus Pai, aquele que é digno de toda a adoração. E já te convido também a você a compartilhar a programação para que mais pessoas possam ser alcançadas pelas bênçãos do Senhor. Deixa o seu like também, ó, não pode esquecer o seu joinha, e deixa aqui o seu pedido de oração aqui abaixo, deixa o seu pedido de oração, que nós estaremos agora intercedendo por você e por toda a sua família. Brasil e mundo, agora em oração, no programa Sertão Evangélico. Senhor, aqui estamos diante de Ti, Senhor, pedindo perdão pelos nossos pecados, pelas nossas iniquidades, pelo que praticamos, falamos, pensamos, pelo até mesmo, Pai, pelas omissões. Meu Deus, aqui estamos já diante do Seu altar, diante da Tua presença, meu Deus. Ah, Senhor, já que pela manhã, ó Deus, já te buscando juntamente com estes centenas de milhares de ouvintes que estão agora pelo rádio Deus e Amor e por todas as plataformas digitais da Igreja Deus e Amor. Senhor, aqui estamos te agradecendo, te louvando e enaltecendo o teu nome santo. Obrigado, meu Deus, por mais uma noite, por mais um dia de estarmos na Sua presença. Meu Deus, eu te louvo pela vida de cada irmão, de cada irmã que está sintonizado nesta programação. Aqueles que já estão retornando para a sua casa, outros já estão se preparando e brevemente estarão indo para o seu trabalho. E aqueles que já estão no caminho do seu trabalho, meu Deus, Papai, abençoai-os. Aqueles que já estão trabalhando desde a madrugada, desde a noite, e estão agora sintonizados na programação. Oh, meu Deus, quantas pessoas que não dormiram uma noite. Oh, sim, Senhor, devido uma preocupação, devido esta pessoa ela se encontrar até mesmo em um estado depressivo, de angústias, um estado totalmente ali, meu Deus, com essa síndrome do pânico, Pai, esta pessoa que não dormiu uma noite toda, talvez sentindo dores tão intensas, meu Deus, que o Senhor, nesta manhã, o Senhor venha ter de misericórdia. Misericórdia desta pessoa que está sentindo tantas dores e chega que as lágrimas correm do seu rosto, Pai. Eita, Deus, tenha de misericórdia. Misericórdia, Pai, deste que está enfermo, desta pessoa que foi diagnosticada com esta enfermidade que tem consumido, que tem diluído a sua saúde. Oh, meu Deus, quantas pessoas que todos os dias têm ficado, o seu corpo está ficando em um estado tão debilitado. Quantas pessoas que neste exato momento estão clamando ao Senhor para que o seu corpo reaja a este medicamento. Meu Deus, quantas pessoas que estão passando um estado agora tão difícil, estão passando uma situação tão precária. É, meu Deus, essa anemia, este câncer, esta AIDS, este problema no fígado, no coração. Oh, para ir, meu Deus, essa pessoa que está especificando a sua enfermidade. Esta mulher, este homem que passou uma noite toda tão atribulada, meu Deus, ao ponto de ir ao médico, meu Deus, está lá agora de observação. Ou estes que ficaram internados, quantos que durante a noite tiveram que ser levados ao pronto-socorro? Meu Deus, devido até mesmo um acidente, devido até mesmo a alguma enfermidade que surgiu no seu corpo. Mas tem alguém agora clamando, mas tem alguém agora intercedendo pela saúde deste meu amigo, desta minha amiga. Tem alguém agora orando, intercedendo e chamando ao Senhor e dizendo ao Senhor, para o Senhor intervir. Meu papai, só o Senhor pode fazer o milagre. Quando chega a limitação humana, é quando as mãos humanas já não conseguem mais agir. É quando a ótica humana enxerga como impossível. Meu Deus, aí é onde o Senhor chega. O Senhor é um Deus do impossível. É o Senhor que cuida de nós. Aleluia, meu papai. É o Deus do impossível. É o Deus do impossível que está cuidando de mim. É o Deus do impossível que está cuidando deste amado irmão ouvinte e internauta. É o Senhor que está cuidando dos sentimentos do... meu papai do céu, da vida financeira, ali da saúde, do corpo físico. É o Senhor que tem cuidado de todas as coisas, meu papai. Quantas pessoas estão agora chorando. Estão em lágrimas, estão em prantos, pedindo ao Senhor uma libertação. Sim, meu Deus, esta pessoa que não consegue se libertar, esta pessoa que vive ali, meu Deus, clamando ao Senhor por misericórdia, porque ela sabe, ele sabe, sim, que os seus atos, sim, são pecados, que os seus atos entristecem ao Senhor, mas essa pessoa agora está arrependido e clamando a ti, dizendo, Senhor, liberta-me. Papai. Liberta essa pessoa que está pedindo a ti libertação pelo fato de ainda ter a prática, meu Deus, do roubo. Quantas pessoas têm te pedido a libertação pelo fato de ainda praticarem a mentira, de praticarem o homossexualismo, de praticarem, meu Deus, tantas coisas errôneas, pecaminosas, praticarem, meu Deus, o adultério, a prostituição. Quantas pessoas agora estão ali, meu Deus, arrependido pelas práticas que contradiz as sagradas escrituras. Mas o Senhor nosso Deus, o Senhor, o nosso Pai, sim, ó Papai do Céu, o Senhor pode libertar, liberta este cativo, liberta este homem, liberta esta mulher dos vícios das drogas, dos vícios do álcool, dos vícios, meu Deus, de tantas outras coisas errôneas, pecaminosas, ó Pai, mas essa pessoa está arrependida, essa pessoa se encontra agora pedindo a Ti, Senhor, que o Senhor venha mudar o quadro, a situação dela, meu Deus. Olha para aí, papai, olha para esta mãe, para este pai que clama por libertação na sua casa, esta mulher que é pregadora, este homem que é ministro do evangelho, servo do Senhor, e o inimigo, ó Deus, ali veio e tirou da presença do Senhor os seus filhos, tirou o seu parente. Agora este homem de Deus, agora esta mulher de Deus, ela tem pagado um preço orando ali pela salvação do seu filho. Oh meu Deus, não deixa o inimigo tocar, não deixa o inimigo, meu Deus, fazer, realizar os seus planos na vida desta mulher, deste homem, do filho desta obreira, do filho deste obreiro, meu Deus. Não deixa, oh Pai, que eles venham ser um servo, que eles venham ter intimidade e comunhão contigo e possam ser pregadores do teu evangelho. Papai, honra a fé dos teus servos, honra a fé das tuas servas. Quantas delas têm se empenhado, quantos deles têm dado o seu melhor na tua obra, têm ali evangelizado, têm pregado, têm até mesmo, oh Deus, ido a outros países, estados, e meu Deus, cuida da sua família, cuida da sua casa, não deixa o inimigo tocar, não deixa o inimigo realizar os seus planos, que o Senhor venha intervir, que o Senhor venha resgatar. Resgata, Senhor, resgata agora, ó Papai do céu, resgata das garras do inimigo, resgata das garras do mundo, e traz novamente para a tua casa, e traz novamente, sim, Senhor, que eles possam voltar a pregar, que eles possam voltar a ministrar, que eles possam voltar a ser um servo, uma serva verdadeira como antes, meu Deus. Oh, aleluia. Pai, quantos destes agora que estão sintonizados, um dia esteve ativo aqui na tua casa, um dia eles pregaram, cantaram, até tocaram na tua casa, na tua obra, até mesmo, Deus, foram líderes de departamento, Deus. Oh, aleluias, meu Deus. Sim, Senhor, cuida, Pai, cuida, meu Deus, de cada um deles, ó Deus, cuida de cada um daqueles que neste exato momento estão ali precisando do teu perdão, precisando, ó Deus, da libertação, precisando, ó Deus, da salvação. Quantos destes, ó Deus, estão passando um momento tão precário? É, papai, aqueles que têm ido a outros estados, ido a outros países, e deixando a sua família, deixando a sua casa ali, meu Deus, e preparando o território, preparando, ó Deus, para levar a sua família. Meu Deus, que o Senhor, nesta manhã, que o Senhor, nesta manhã, o Senhor venha cuidar, cuida do pastor, cuida deste missionário, cuida da sua vida financeira, cuida da sua vida espiritual, meu Deus. Papai, repreende todas as setas. Sim, meu Deus. Repreende todas as setas malignas, satânicas. Que o Senhor, nesta manhã, o Senhor venha resgatar. Que o Senhor venha passar o teu sangue nesta casa. Meu Deus. Olha agora, meu Deus. Esta pessoa que está em um estado tão ruim. Ali, meu Deus, à beira de uma estrada. À beira de uma rua. Está se encontra agora um estado de vulnerabilidade social. Meu Deus, contempla agora, ó Pai. Contempla esta pessoa que vive em uma situação de rua. Quantos destes tinham uma casa, tinham um lar, tinha uma família? Tinha ali, meu Deus, alguém que cuidava dele. Mas agora, olha para aí, não tem mais ninguém. Os amigos o deixaram. A família o deixaram. Os seus amigos o abandonaram, todos esqueceram dele, mas o Senhor cuida, mas o Senhor zela, mas o Senhor é um Deus que pode, papai,
1: O Senhor é um Deus que tem ali lutado. O Senhor é um Deus, meu Pai amado, que consegue sim, meu Deus, repreender a enfermidade psicológica nessa mente. O Senhor consegue devolver a família. O Senhor é um Deus que consegue resgatar. O Senhor é um Deus que consegue sim, meu Deus, trazer novamente a sua casa, dar uma estrutura financeira, psicológica, mental. Cuida, meu Deus, que eles não venham, Papai do Céu, se perderem, ó Papai do Céu. Continua, meu Deus, com cada um deles, cuidando, Papai. Meu Deus, cuida também destes que se encontram agora em um abrigo. Quantos destes também estão agora em uma casa de recuperação? Eles reconhecem. Eles reconhecem, meu Deus, que necessitam de uma ajuda. Eles reconhecem que sozinhos não tem como. Oh, meu Deus, não há possibilidade deles conseguirem se libertarem, mas o Senhor tem usado, mas o Senhor tem chegado ali, meu Pai, e trago ali uma mensagem de esperança, usando, oh Deus, estes pastores que têm se empenhado tanto e resgatado estes que vivem uma situação de rua, outros nas drogas, outros abandonados, e têm levado ali aqueles lugares onde, oh Deus, tem pedido ajuda. Meu Deus, ajuda cada pastor, cada casal, cada conselheiro que tem ajudado estes moradores que vivem situações de rua, estes que estão vivendo uma situação tão de vulnerabilidade social. Meu Deus, que o Senhor venha usar a tua obra, a tua casa, a Fundação Reviver, a Associação Reviver Help, também as instituições Reviver, que eles venham levar ali a palavra, a semente, meu Deus, a boa obra. Meu Deus, cuida, Papai, das nossas instituições. Cuida da nossa igreja, cuida, Senhor, dos nossos pastores, cuida dos nossos conselheiros, cuida, meu Deus, dos nossos diáconos, presbíteros, cuida, Senhor, de cada um dos pastores que estão em outros países levando a boa semente, levando ali a palavra. Aqueles que estão levando ali, meu Deus, com amor, se empenhado tanto, oh, aleluia, Papai. Eu oro em favor destes pastores que hoje já não têm condições mais físicas de levar a tua palavra. Quantos pastores, diáconos, mulheres e homens de Deus estão agora ouvindo a programação e estes um dia foram ativos na tua casa. Eles um dia estiveram ali em outros países, outros estados, levando a tua semente, a palavra, mas hoje está com o corpo todo debilitado. Hoje essa pessoa está em uma cadeira de roda, se encontra anêmico, está ali, oh Deus, acamados, outros não têm mais forças. Papai, mas um dia eles foram um homem bravo ali, meu Deus, levando a semente, invadindo territórios inimigos, oh Deus, cuida da saúde destes pastores. Cuida da saúde destes missionários. Cuida, Senhor, da família, da casa, oh, meu Papai. Honra a fé. Honra a fé de cada um deles. Honra a fé, oh Deus, que o Senhor, nesta manhã, o Senhor venha repreender toda a enfermidade. Sim, Senhor, é enfermidade que tem destruído a saúde desta pessoa. Meu Deus, eu quero fazer uma oração especial em favor do nosso pastor César Medina. Que o Senhor venha cuidar do teu servo. Continua cuidando, meu Deus. Continua cuidando do pastor César, de sua família, dos seus filhos, da sua casa. Que o Senhor venha, oh meu Deus, estender as tuas mãos de misericórdia. Sim, Senhor. Que o Senhor, nesta manhã, o Senhor venha repreender toda a enfermidade. Que o Senhor, nesta manhã, venha repreender, meu Deus, todo todos os tipos de enfermidade no sangue, nas articulações, todos os tipos de enfermidade têm destruído, ó Pai amado, a saúde do teu servo, que o Senhor, nesta manhã, o Senhor venha, ó Pai do céu, restaurar, oh, aleluias, a igreja clama, meu Deus, sim, meu Deus, dá saúde ao teu servo, dá saúde ao pastor César Medina, dá saúde àqueles que estão precisando de saúde nesta manhã, aqueles que farão exames hoje, outros receberão resultados do exame, que o Senhor venha ir à frente, adiante, e que o Senhor venha, meu Deus, oh, aleluia, papai, ali, dá uma boa notícia, que esse exame venha dar tudo certo, pai, esta pessoa que está preocupado, outras estão preocupadas, devido receber ali um exame médico, meu Deus, que o Senhor venha acalmar, acalma o coração desta pessoa, acalma, meu Deus, e que nesta manhã eles possam receber uma boa notícia que alegrará o coração deles, meu Pai do céu, continua com eles. Continua dando saúde, dando vigor, dando ali, papai amado, forças para que eles prossigam e caminham na tua presença, meu Deus, quantas pessoas que neste exato momento já estão ali na estrada, sim, meu Deus, o caminhoneiro, o carreteiro, o boiadeiro, este motorista de aplicativo, o taxista, os motociclistas, pai, quantos desses já estão trabalhando desde a madrugada? Olha para esta mulher, para este homem que está agora na lavoura, que se encontra agora lá na zona rural, no campo, esse que já está, meu Deus, ali preparando ali a comida da manhã, até mesmo o café, esta pessoa que está arrumando a sua família, a sua casa, para logo mais ir ao trabalho, meu Deus, cuida de cada um deles. Este que, sim, que está na cidade, este que está no campo, aqueles que estão nas estradas, viajando com a sua família, que o Senhor venha guardar, livra-os de acidentes, livra-os de assaltos, livra-os, ó Deus, de tudo aquilo, ó Papai amado, que venha causar-lhe prejuízo, tristeza, angústia, meu Deus, Pai, esta pessoa que está em viagem com a sua família, quantas pessoas agora se encontram ouvindo a programação, e até mesmo o seu parente está ali viajando, o seu amigo, que o Senhor venha cuidar nesta viagem, cuida deles, livra de assaltos, livra de acidentes, livra do homem sanguinário, livra de prejuízos, meu Deus, papai, olha para esta pessoa agora, que está pedindo a ti em favor da sua empresa, meu Deus, é o pequeno agricultor, tem uma pequena empresa, uma média empresa, uma grande, olha para essa pessoa que é ambulante, é comerciante, esse que tem a sua loja de roupas, de brinquedos, de utilidades, essa pessoa que tem um restaurante, olha para este meu pai amado que tem uma empresa da saúde, são milhares, centenas de pessoas que estão empreendendo, que estão ali, meu Deus, pedindo a tua graça, estão pedindo a tua bênção, que essa empresa venha prosperar, que esta pessoa possa ter um bom resultado, sim, meu Deus, financeiramente, que esta pessoa possa, sim, saber e entender que é o Senhor que está cuidando, oh, aleluias, meu Deus, que não possa haver crises financeiras, que este algo, que este homem, que esta mulher está colocando em tuas mãos diante do teu altar, papai, envia novos clientes, sim, meu Deus, envia clientes, envia a tua prosperidade, abençoa, meu Deus, a empresa desta pessoa, que o Senhor venha livrar de prejuízo, livra-os, ó Deus, de assaltos, livra-os, ó Deus, de tristezas, de angústias, que eles possam prosseguir, que eles possam ir adiante, e saberem, papai, que é o Senhor que tem cuidado de tudo, oh, aleluias, papai, quantas pessoas agora estão sendo afrontados, estão sendo agora caluniados, estão sendo agora, ó meu Papai eterno, eu posso dizer algumas palavras que entristecem o seu coração. Quantos destes têm feito ali o seu melhor na tua obra, mas o inimigo tem lutado tanto, meu Deus. Pai, que o Senhor venha abençoar, que o Senhor venha nesta manhã proteger e mostrar que é o Senhor que é com eles. Sim, Senhor, e que estas afrontas malignas que venham cair por terra e possam saber que é o Senhor que tem cuidado de tudo. Em nome do Senhor Jesus Cristo. Amém e amém, Senhor Jesus Cristo. Amém e amém, Senhor Jesus. Amém. Queridos, você que orou conosco e sentiu em seu coração, por Deus, de você tomar esta decisão. Que decisão é essa de você aceitar ou se reconciliar com o Senhor Jesus? Ora assim comigo. Senhor Jesus, nesta manhã, aqui estou, arrependido dos meus pecados, das minhas falhas, das minhas iniquidades. Meu Deus, que o Senhor permaneça comigo. É, Papai, dando-me força para prosseguir. Escreve o meu nome lá no céu, no livro da vida. Pai, para aquele grande dia, o Senhor possa ler o meu nome escrito no teu livro. Pai amado, assim te peço, em nome de Jesus. Amém. Ó, você que tomou esta decisão de fé, de coragem, entra em contato conosco agora. O nosso e-mail, queroaceitarjesus@ipda.com.br. Eu disse, queroaceitarjesus@ipda.com.br. E o nosso WhatsApp é 119-5094-4645. Eu disse 119-5094-4645. Este é o número do WhatsApp para você interagir conosco, ó, mandando a sua mensagem de áudio, de texto, dizendo eu aceitei Jesus na oração do amanhecer, e no seu nome, a sua cidade, estado de onde você está aceitando ou se reconciliando, e um pastor vai te dar as orientações devidas. Igreja, Deus e amor, é mais do que uma igreja, somos uma família, a família que vai morar no céu. Eita, glórias a Deus! Vamos que vamos, meu povo! Sertão evangélico no ar. Ó, pro Brasil e o mundo inteiro, isso mesmo. Este programa, ele é um programa da nossa igreja Deus e Amor. E vai ao ar todos os dias, de 6 da manhã às 7h30, de segunda a sexta-feira. Então, eu quero já te convidar, você que está acompanhando pelo canal Direto com Deus, em português e também em espanhol, você que quer continuar aqui no Sertão Evangélico, migra agora pro Sertão Evangélico Oficial, ou Igreja Pentecostal Deus é Amor Oficial. Iremos juntos adorar ao Senhor aqui, com interações, com participações, com notícias, com louvores que marcaram época. Toca aqui na grade do Sertão Evangélico. Olha, e o nosso WhatsApp é 119-8292-3392. Eu disse 119-8292-3392. Este é o WhatsApp para você mandar sua mensagem de texto, de áudio, de vídeo. Fala para nós aí de onde você está acompanhando a programação. Deixe o seu comentário no YouTube. Compartilha. Ó, você que está agora pelo Rádio Deus Amor, estamos ao vivo em áudio e vídeo no YouTube, no Facebook e no Instagram. Igreja Deus Amor Oficial. Migra para cá agora e juntos adoraremos ao Senhor na beleza da sua santidade. E para o nosso dia ficar mais animado ainda, mais alegre. E olha só, nada muito, muito bom isso que adorar ao Senhor é orar e sem cessar na voz Ereni Débora.

0: 6 da manhã e 32 minutos. Hoje vamos amolar o enxadeco. Tem que amolar um enxadeco. Rapaz, tá fraco, viu? Sei não, viu? Esse enxadeco aqui, ó. Vamos acordar, meu povo, que o sertão evangélico tá no ar. Você que está ainda dormindo, só ouvindo de fundo, né? Lá debaixo da coberta, lá. E ouvindo o papai ou a mamãe ali, né? Ouvindo a programação, você que tá aí deitado. E tem alguém na sua casa, ó, ouvindo a programação. Vamos despertar, meu povo, né? Você que está aí ainda debaixo da coberta e só sentindo o cheiro do café... É que o vizinho tá fazendo, né, rapaz? Vamos levantar e fazer o café. Você que agora tá nessa preguiça, nessa ligeira, vamos despreguiçar, meu povo, porque o dia já amanheceu. É, o dia já amanheceu aqui em São Paulo e também... E tá amanhecendo lá no Mato Grosso do Sul. Lá no Acre ainda não amanheceu, não. Eu acho que não, viu? Que ainda é 4h33 ainda. Mas vamos que vamos. Nós aqui já estamos de pé aqui na Labuta, juntamente com a equipe toda do Sertão Evangélico, o nosso Jonathan Galdero, é Daniel Universal, é a Beatriz, é o Lucas Coutinho, é o Lucas Roca, que é o Caliel de Mejon, Valdir Ângamo, Leia Lopes e a Raquel lá no WhatsApp. É uma equipe maravilhosa aqui, tudo isso e fora os operadores de áudio que estão retransmitindo em todo o Brasil. Um grande abraço a todos vocês que estão agora pelas retransmissões do programa Sertão Evangélico. Que é nossa irmã Luzia Ferreira, de Caruaru, do Pernambuco. Bom dia, presbítero Zaqueu. Acordei cedo, viu? Ó, para respirar o ar fresco desta manhã tão bonita. Estou tomando o meu café da manhã. Hoje tem cuscuz arretado com ovo frito. Bora que daqui a pouco tem empreitada na roça. Rapaz, e lá faz um cuscuz. É a cuscuz mesmo daqueles cabra-macho mesmo, viu, rapaz? Você tem que subir uma montanha, rapaz. É bom demais o cuscuz de Caruaru. Pedro Henrique Juazeiro, lá da Bahia. A paz a todos do programa Sertão Evangélico. Já estou alimentando os cabritos, as ovelhas e as vacas. Vamos que a lida nos espera, viu? Coloca o som do galo atribulado, ó. Ele fala, e para os ouvintes, cuidar da bicharada. Ele é esperto, né? Ele manda os ouvintes cuidar da bicharada, rapaz. Cuidar lá do ele não. José Santos, de Campina Grande, lá da Paraíba. Bom dia, paz a todos os trabalhadores rurais deste Brasil. A paz a todos, estou amolando as ferramentas para começar a empreitada, viu? Aqui na lavoura, na fazenda, já tomei meu café com macaxeira cozida e já logo cedo, viu, rapaz, arrumei arretado, viu? E embora quando morava lá no interior, eu comia quase meio quilo de cuscuz, ó. Imagina, cuscuz branco, eu gostava do cuscuz branco. O cuscuz de milho eu gostava, mas não era todo dia não, viu? Cícero Bezerra, de Tauá, lá do Ceará, olha o que ele diz: paz do Senhor, bom dia, hoje é dia de arrumar a cerca da propriedade, já estou no trabalho nesta manhã abençoada, que Deus abençoe o dia de todos. Toca o berrante aí, Zaqueu, toca o berrante aí, Galdero, branteiro nosso aqui do sertão evangélico. Ó. Lindo demais esse berrante, parabéns, Jonathan Galdero. José Ribamar, lá de Codó, do estado do Maranhão. Um grande abraço, você que é de Codó, você que é de ali de Tutóia, Santa Inês, Imperatriz, você que é de Bálsamo, do Maranhão, Deus abençoe. Rapaz, já estou preparando aquele cafezinho abençoado para tomar, para tomar, né? E comendo bolo de arroz fresquinho. Salta o canto do chororó. Ei, Gabriel, se vira aí, vai. Arruma esse chororó aí. Tem chororó, Jantas? Tá vendo? Eu acho que tá dormindo aí dos passarinhos, esse chororó, irmão. Eu acho que dormiu. Quem tá, assim, tá 14, 15 graus, tá ainda dormindo. Um grande abraço ao pastor Rodrigo Alves, a sua esposa Tatiana, né? Ó, a imperatriz do Maranhão. Tá vindo aí, ó. Chororó chegou. É, pois é. Grande abraço ao pastor... O pastor lá, gente, ó, Toninho, né? Ele que é lá de, ali da Agrovilha 17. juntamente com a sua esposa e seu filho Ismael. Um grande abraço. Você que é de Cabroboro, Salgueira, Agrovilha 17, Abaré e Bobaía. Um grande abraço, Galdério. Tem gente contigo aí? Então dá o play na rádio.
1: Bom dia, paz do Senhor. Programa abençoado por Deus. Estou aqui na cidade de Campo Verde, no estado do Mato Grosso. Agora são 5 horas.
0: 5 horas.
1: E 30 minutos da manhã, uma hora a menos aqui no Mato Grosso.
0: Tá vendo? Falei.
1: Ainda tá escuro aqui.
0: Tá escuro? Não amanheceu?
1: Mas estamos ouvindo esse programa abençoado da nossa Igreja Deus e Amor. Aqui quem fala é o irmão Cristiano Júnior. Que Deus abençoe a todos vocês aí. Estamos aqui fazendo caminhada.
0: Ô, Glória, o cardio,
1: né? Cuidando da saúde. Que Deus abençoe.
0: Amém.
1: A toda a nossa igreja, a todos os nossos membros.
0: Maravilha.
1: Tá bom? Vai a minha saudação e a minha gratidão na paz do Senhor Jesus.
0: Ô, Glória, Deus abençoe, meu irmão.
2: Bom dia, paz do Senhor Jesus Cristo. Aqui quem fala é Manuel Messias.
0: Manel?
2: Do Jardim Gá, Parque Estrela d'Alva 10, Lusiânia, Goiás.
0: Goiás.
2: Deus abençoe todos vocês aí.
0: Sim,
2: toca a trombeta aí, toca a trombeta. Glória a Deus, estou me preparando, já tomando um cafezinho para ir trabalhar, trabalho de pedreiro. Manda paz do Senhor para todos os ouvintes que estão sintonizados. Que Deus venha abençoar poderosamente. A paz do Senhor para o pastor José Rony. E Deus abençoe todos vocês aí. Fique com Deus.
0: Tá dado, meu amado. Deus abençoe.
3: Olá, pastor Zaqueu, aqui é o Isaías. Estou assistindo você pelo programa. Pelo YouTube, que Deus abençoe a todos os ouvintes do programa Sertão Evangélico, que Deus abençoe a todos, tenham todos um ótimo dia.
0: A nós todos, amados, Deus abençoe pela sua participação.
4: A paz do Senhor, meu irmão. Bom, roda um hino pra mim aqui em Fraiburgo, Santa Catarina, que é o Claudete.
0: Catarinense, tá nos tonilhos.
5: A paz do Senhor, irmão Sidmar de Suzano, manda um alô.
0: Pertinho.
5: Meu povo, Boninal Bahia. Abraço.
0: Alô, Bahia! Deus abençoe os irmãos do Nordeste, do Norte, do Sul, Centro-Oeste, Sudeste. E para todos vocês está chegando um grande louvor. Na voz dos nossos irmãos em Cristo, Jesus Cristo está chamando.

0: Vamos que vamos, meu povo! E você que ainda não compartilhou a programação Sertão Evangélico, ainda não deixou o seu like, não foi lá no YouTube deixar o seu pedido de oração, ou mesmo pedindo ali para jogar água, para convidar o povo, falando o seu nome, estado, cidade, onde você está acompanhando o Sertão Evangélico, que daqui a pouquinho nós mencionaremos, né, ali os nomes dos irmãos que já estão no YouTube. Então, sei que tá pelo Rádio Deus e Amor, migra agora pro YouTube para você ter uma melhor comunicação, ver aqui toda a produção, ver aqui o cenário do Sertão Evangélico. Olha, nossa irmã Jamile Vilas Boas está chegando aí para contar o que Deus fez na sua vida. Irmã Jamile, conte a bênção.
1: Quando eu tinha 16 anos, começaram a surgir alguns caroços pelo meu corpo. E a princípio eu pensei que não seria nada demais. Mas os dias foram passando e ao decorrer dos dias eu percebi que eles não foram melhorando, mas eles foram aumentando. E aí eu mostrei para minha mãe e ela logo se preocupou. E aí chegou num ponto que tinha por todo o meu corpo, dentro da minha cabeça, até embaixo dos meus pés, eu tinha caroço pelo meu corpo inteiro. E aí a gente começou a se preocupar muito. E eu morava na época numa cidade do interior, lá do estado da Bahia. E aí a gente foi para a capital. A minha família materna, algumas são de lá. E aí eu fui para casa da minha avó, lá na cidade de Salvador. Aí eu fui encaminhada ao dermatologista. Chegando ao dermatologista, ele fez vários exames para constatar que ele suspeitou de uma alergia. E ele fez alguns exames para constatar que tipo de alergia seria. E nessa altura, o meu corpo estava tomado com caroços e eu tinha muita coceira pelo corpo. Para tomar banho, eu sofria muito, chorava e nada aliviava essa situação. E chegando no dermatologista, ele constatou que eu tinha vários tipos de alergias. Alergia a pelo de animais, a poeira, a vários tipos de coisas ali do dia a dia que para a gente não fazia muito sentido, mas foi constatado naquele exame que eu tinha vários tipos de alergia. E aí eu comecei a fazer o tratamento com os remédios que ele tinha nos receitado. Mas ele explicou pra gente que mesmo fazendo o tratamento com os remédios, as manchas pelo meu corpo não sairiam, porque eu já tinha de 16 para 17 anos. Então essas manchas não iriam sair. O que ele poderia fazer para que a alergia não ficasse retornando era eu, por algum período de tempo, fazer uso de um tipo de injeção específica para controlar aquela alergia e fazer tratamento também com pomadas e com remédios. Mas ele explicou que as manchas que eu já tinha estado no meu corpo por conta das feridas anteriores, elas não iriam sair. E aí eram manchas no corpo inteiro, literalmente, porque tinha tomado todo o corpo a alergia. Minha mãe já servia ao Senhor na Igreja Pentecostal Deus e Amor, e aí ela falou, o médico deu uma palavra, mas Deus tem outra palavra para gente. A gente vai buscar o Senhor, vamos fazer campanha, vamos orar ao Senhor, e o Senhor ele vai dizer se realmente você vai ou não ficar com o seu corpo todo manchado. E se você vai ou não precisar ficar fazendo uso desse tipo de injeção ao longo da sua vida. E aí a minha mãe entrou em campanha de oração ali na Igreja Deus e Amor, ali a sede hoje estadual de Salvador, e começou a orar. E à medida que ela foi orando e buscando ao Senhor, fazendo campanhas, todos os caroços do meu corpo foram desaparecendo, todas as manchas desapareceram também, e eu fiz o tratamento somente com as medicações, os comprimidos e com as pomadas, mas eu não precisei tomar nenhuma injeção. Deus me curou para a glória de Deus.
0: Eita, glórias! Tá vendo aí, irmã Jamile? Grande foi a fé, é a fé da sua mãe e a sua fé. Primeiramente, ela fala que havia já uma sentença dada pelos médicos, dada pelo aquele dermatologista, dizendo assim, olha, a partir de hoje, você pode dizer que toda a sua vida, você vai viver tomando estes medicamentos, tomando estas injeções, usando tudo isso. Sabe por quê? Porque você está agora, para de hoje, com essa, eu posso dizer, foi sentenciada, né, gente? Não coisas boas, mas ruim, na verdade. E o Senhor fez o quê? E o Senhor nosso Deus foi lá e mudou toda a situação. O Senhor nosso Deus foi lá, disse, olha, a partir de hoje não, quem manda sou eu, não é o médico, não é o que eles decidiram, não é o que o inimigo quer. O Senhor Deus, ele que cuida do nosso corpo. Talvez na sua casa, na sua vida, na sua família, tenha alguém esteja passando uma situação até semelhante. Tenha alguém que esteja doente e o médico falou assim, olha, vai viver a vida toda nessa cadeira de roda, vai viver a vida toda acamada, vai viver a vida toda tomando estes medicamentos de controle psicossomático, que nada! É o Senhor Jesus que chega primeiro e diz, não, não vai acontecer isso não. Jesus está batendo aqui agora dizendo, ó, eu vou mudar a situação, eu vou mudar esse decreto que foi dado pelo outro aí. Não, não, é o Senhor Jesus que quer mudar a sua vida. Quero te convidar hoje a participar conosco, assim como nossa irmã Jamile, que ela confiou, acreditou e não tomou essa injeção, não foi, pode dizer, aceitou essa situação. O Senhor Jesus hoje te convida a hoje aqui, 7, 9, 11, 15 às 19 horas, aqui na nossa sede mundial. Hoje é terça-feira dos vencedores, na Avenida do Estado, 4568 Liberdade, São Paulo. Entrada principal pela Avenida Prefeito Passos, número 10. Lembrando que temos Igreja Deus e Amor em todo o Brasil. Isso mesmo, o Brasil inteiro tem um Deus e Amor. Então acessa ipda.com.br. Lá embaixo, na parte inferior, à esquerda, tem a opção lá, endereços. E você vai conseguir lá localizar a igreja mais próxima de você. Igreja Deus e Amor é mais do que uma igreja. Somos uma família. A família que vai morar no céu. Galdério, tem gente contigo aí? Dá o play, Galdério.
2: A paz do Senhor, irmão Zaqueu.
0: Paz,
2: dia. Irmão Nivaldo aqui de Belo Horizonte.
0: Sim.
2: Abençoado por Deus. Igual o irmão tá falando aí. Eu tô lembrando.
0: Sim.
2: Tá falando sobre as grovilhas. Se for na Bahia, eu já estive aí pertinho dessa grovilha aí. 17, 16, 14. Já estive aí pertinho aí. A minha tia tinha um terrenão aí perto aí. Inclusive, um desses terrenos aí da minha tia, o Estado tomou, é uma das grovilhas. É. Que era muito grande e eles não faziam nada, já estava idoso. Aí deram uma casinha para eles lá e tomaram o terreno deles.
0: Rapaz.
2: Então eu conheço esse lugar aí, na Bahia. Entendeu? Mas é assim mesmo. Deus abençoe, irmão. Fica com Deus. É o irmão Nivaldo aqui de Belo Horizonte. Vamos orar um pelo outro e Jesus nos dá força e saúde. Fica com Deus, a paz do Senhor Jesus.
0: É verdade, irmão, viu? Que Deus possa abençoar todos os irmãos, né, da Bahia, aqueles também estão fora da Bahia e são baianos, né? Vamos que vamos.
3: Bom dia, irmãos, a paz do Senhor Jesus. Acabei de chegar no trabalho, ouvindo aqui a rádio. Deus abençoe vocês. Meu nome é Juliana, eu falo aqui de São Paulo, Zona Norte. Deus abençoe, fiquem na paz do Senhor.
0: Ô, glórias. Deus abençoe, minha irmã.
4: Bom dia, meus irmãos, a paz do Senhor Jesus. Até o irmão Luiz de Guarulhos, ô, glória. Que Deus abençoe a sua vida, Saquinho. Põe o canto da Saracura aí.
0: Saracura! Ó, chamando chuva, cara. Chuva não, meu.
5: A paz do Senhor, querido irmão, presbítero Zaqueu.
0: A
5: paz
0: do
5: Senhor a todos os ouvintes da programação Sertão Evangélico. Eu sou o pastor Martins Damásio, aqui direto da cidade de Irecê.
0: Irecê, Bahia.
5: Aqui é a cidade das cebolas.
0: Oh.
5: Estamos acompanhando esta programação nesta manhã tão maravilhosa. O sol amanheceu brilhando na cidade de Irecê. Deus abençoe a todos os ouvintes da programação A Voz da Libertação, Sertão Evangélico.
0: Oh, maravilha.
5: Coloca aí o cântico do Curió, nosso querido
0: hoje,
5: irmão Presito Zaqueu. Deus abençoe.
0: Você me pede o Sabiá Laranjeira, hoje foi Curió. Ó, Curió, bonito som, Curió. Ó, você que gosta, né?
6: Bom dia, pastor Zaqueu, a paz do Senhor Jesus. Aqui é irmão Francílio, de São Paulo.
0: Bom, Francílio.
6: Eu gostaria que o irmão jogasse aí água, um pouquinho de água, na minha irmã Adriana, ali na cidade de Catanduva.
0: Acorda, Adriana!
6: E ela ainda está dormindo.
0: Não é possível.
6: Deus abençoe.
0: Alô, também, Catanduva!
6: Eu gostaria de mandar a paz do Senhor Jesus para o nosso irmão César Medina.
0: César.
6: Estou sentindo a falta dele também no programa. Deus abençoe.
0: César, breve.

10h52 em São Paulo, já chegou o momento onde nós iremos meditar na palavra de Deus. Isso mesmo, olha, hoje a palavra do Senhor vai ser no livro do Êxodo, viu gente? Alguns falam Exodó, não é Exodó, viu? É Êxodo. Livro do Êxodo, capítulo de número 14 e verso de número 14. E para a palavra de Deus eu já tiro o meu chapéu. O Senhor pelejará por vós e vos calareis. Só esse verso. O Senhor pelejará por vós e vos calareis. Esse verso trata de um... Essa semana passada eu já falei um pouco sobre a travessia no Mar Vermelho, né? A passagem pelo Mar Vermelho. Só que, em especificamente, este versículo, o Senhor pelejará por vós e vos calarei. Agora, se você... Uma conjectura agora. Se você falar assim, o seu nome. O Senhor pelejará por quem? Por Mauro? Por Francisco? Por Maria? Por Lorival? O Senhor pelejará por você e vos calareis. Imagina só, eles obedecendo a voz de Deus, o chamado de Deus, guiados por Deus, chegou o momento onde estavam no deserto. Olha, estavam no deserto. Isso aqui, eles estavam na dependência de Deus, estavam caminhando ao ponto e chega até Moisés, pressiona Moisés, e de Moisés, e aí Moisés, e agora o que vai acontecer? Atrás está vindo o exército inimigo, o exército do Egito, e vamos perecer por aqui. E Moisés vai até o Senhor. Ó, Moisés, porém, disse ao povo, não tem mais, está inquieto, e veja o livramento que hoje vos fará, porque os egípcios que hoje ouvistes, nunca mais vereis para sempre. Quantas pessoas têm lutado, quantas pessoas têm feito de tudo para ver a tua destruição. Quantas pessoas que já fizeram de tudo para ver a tua tristeza, para ver a derrota do teu casamento, da tua empresa. Quantas pessoas que têm lutado, feito de tudo para ver a tua vida financeira estagnada, parada, o teu psicológico totalmente arrasada. Mas tenho para ti uma palavra da parte do Senhor, o Senhor pelejará por você. O Senhor, ele vai mostrar assim que é ele que tem cuidado de você. O Senhor, ele vai mostrar para os teus inimigos que enquanto você estiver na dependência dele, é ele que tem cuidado da tua saúde, é ele que tem cuidado dos teus planos, é ele que tem cuidado aonde você tem colocado os seus pés. Então, meu filho, minha amiga, meu irmão, minha irmã, então o Senhor vai pelejar por vocês, olha só, e não tem mais, estai quietos e vede o livramento que o Senhor fará. Eita glórias, tem gente que está precisando de livramento, precisando sim, que Deus mostre ali, ó, para os seus inimigos que o Senhor é contigo. O Mar Vermelho se abriu, o povo passou com os pés enxutos, e os inimigos do povo de Deus, ó, caíram todos.

0: lançados por terras. Sabe por que tudo isso? Porque o Senhor tem cuidado daqueles que sempre estão diante da presença do Senhor. Quero te convidar hoje a aprender mais da palavra de Deus conosco aqui na igreja pentecostal. Deus é amor. 7, 9, 11, 15 e às 19 horas aqui na Avenida do Estado 4568, Liberdade, São Paulo. Entrada principal pela Avenida Prefeito Passos, número 10. Lembrando que temos Igreja Deus e Amor espalhada por todo o Brasil. Acesse agora ipda.com.br e lá embaixo, na parte inferior à esquerda, tem a opção endereços e lá você conseguirá localizar a igreja mais próxima de você. Igreja Deus e Amor é mais do que a igreja, somos uma família, a família que vai morar no céu. Vamos que vamos, meu povo, o Sertão Evangélico continua aqui, e você que está pelo YouTube, pelo Facebook, pelo Instagram, pelo rádio Deus e Amor, olha, sejam todos bem-vindos na melhor, a melhor programação do amanhã, da manhã, é o melhor programa caipira, não tem outro, é o programa Sertão Evangélico aqui na Grandona, na rádio Deus e Amor. Marquinhos, olha o que ele fala, bora trabalhar rumo ao... rumo ao bom despacho, viu, Minas Gerais, viu? Sou carreteiro natural de Alagoas, viajando e acompanhando o programa. Deus o abençoe, viu, meu amado irmão? Você que é carreteiro, você que trabalha aí, né? Nessas BRs tão perigosas, né? Alguns até que é um tapetezão, né? Mas tem outras, meu amigo. Só Deus pra ajudar, viu? Ana Cecília de Caldas Novas, Goiás, amanhecendo mais um dia aqui. Esta árvore é o mesmo que plantei. É um pé de buganvília. Não conheço? Fiquem na paz. É, todos do programa, rapaz, mas é bonito, viu? Bonito demais, dá vontade de armar uma rede aí e passar o dia todo só se balançando. Rede de tucum tem que ser, viu? É, pra ficar mais fresco ali, viu? Pois é, meu povo, você que está agora aí sonizado na programação, você que é pastor, você que é dirigente, você que está animado, compartilha no grupo da igreja. Compartilha com esse povo maravilhoso, para que mais pessoas possam conhecer o programa Sertão Evangélico. Você que é do Nordeste, você que é do Norte, você que é do Sul, Centro-Oeste, cadê vocês? Mandam para cá suas mensagens de texto, de áudio, de vídeo, que daqui a pouquinho mencionaremos aqui dentro do programa Sertão Evangélico. E chegou, gente, o nosso intervalo, mas daqui a pouquinho a gente volta com vocês.
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0: Já tô aqui sentado, né? Eu tô aqui sentado, rapaz. Acho que um merecimento nas pernas, né? Acho que é a idade, né, Léo? É a idade, tá chegando. Você passa dos 20 anos e fica assim, né? Gente, sejam todos bem-vindos ao programa Sertão Evangélico. Um grande abraço a todos vocês que estão agora aí no campo, estão agora aí na fazenda, no sítio. Pois é, estou aqui nessa fartura do café do sertão evangélico, que representa a prosperidade de Deus na sua vida. Olha para cá, hoje nós temos aqui delícias da Poli. A Poli hoje caprichou aqui, ó. Temos o nosso pão caseiro. Bolo de chocolate, rapaz, ó, bolo de chocolate. E o nosso queijo branco. E hoje temos pão de queijo. É pão de queijo, viu? Você acha que aqui não fala uai, meu? É uai, so? É uai. Uai é assim que se fala? Vamos que vamos. Olha, quero um grande abraço a você que está agora pelo YouTube. Estou vendo aqui os comentários. Nosso irmão José Ribamar. É, nossa irmã Persília Rosa. Deus o abençoe. Georgina Santana. Ivonélia Gomes, Deus abençoe. Maria Helena, um grande abraço a todos vocês que estão agora comentando pelo YouTube. Deixe o seu comentário e fale de onde você está acompanhando. Um grande abraço, Cristiano. É, Cristina Ruiz, Eliane Paula, Fátima Dantas, já tá por aqui também. A nossa irmã, nosso irmão Sergina da Costa, Deus o abençoe. E muitos outros que estão agora acompanhando a programação pelo nosso YouTube. E você ainda não migrou para o YouTube, migra agora, que daqui a pouquinho nós mencionaremos o seu pedido de oração, a cidade, estado de onde você está acompanhando o Sertão Evangélico. Enquanto eu faço o café... Ó, enquanto faço o café, nós iremos agora com a notícia com a Cristine. Porque eu tô com vontade de tomar um café hoje, toma-se com uma fome, rapaz. Uma fome de matar uns três leão. Enquanto isso, Cristine, traz as novidades aí que tem. Eu tô preparando o café aqui. Vai, Cristine, é contigo aí. Me ajuda aí, Cristine.
4: Pimenta Cayena. Conheça a origem, cultura e todos os benefícios da mais medicinal das pimentas. Você já ouviu falar na pimenta Cayena? Tem esse nome em homenagem à cidade de Cayena, que é a capital da Guiana Francesa, local de sua origem. E muitas vezes ela é confundida com a pimenta dedo de moça, que é muito parecida e na aparência. Além disso, a pimenta Cayena é um pouco mais picante também. É uma cultura anual e leva aí de 90 a 120 dias para produzir. De origem tropical, a pimenta caiena é sensível a baixas temperaturas e intolerante às geadas e, por isso, é recomendável que se cultive nos meses mais quentes do ano. O solo ideal para cultivo dessa pimenteira deve ser profundo, leve e de fácil drenagem e com boa disponibilidade de nutrientes. A pimenta caiena é considerada a mais medicinal das pimentas. É rica em vitaminas A e C. Ela é um alimento que estimula a digestão, além de auxiliar no tratamento da má circulação. Além disso, ajuda no processo de eliminação de toxinas do organismo. Essa pimenta também ajuda a aliviar os sintomas de gripes e resfriados. Tem propriedades antifúngicas e antibacterianas, sendo um excelente conservante e tem sido muito usada para impedir a contaminação dos alimentos a partir de fungos e bactérias. Então, por tratar-se de um alimento termogênico, a pimenta caiena também auxilia na aceleração do metabolismo, o que ajuda o corpo a queimar quantidades excessivas de gorduras.
0: É, pimenta caiena, né? Caiena. Eu não conhecia não, né? Mas ela parece com a dedo de moça, né? Bem parecida. É, dá pra confundir, viu? Só que ela falou algo que você não se atentou, né? Ela é mais picante, viu? Então você que acha que é dedo de moça, vou pegar essa caiena, você vai ter probleminha, viu? Porque se é mais picante, arde muito, viu? Pois é. Ó, aqui no YouTube, tô observando aqui, o povo já começou a interagir, começaram a conversar. É isso aí, daqui a pouquinho iremos mencionar o Edson de Macedo, lá do Belém do Pará. Já chegou, já marcou presença aqui. Os irmãos de Sorocaba já tá aqui no YouTube, né? A nossa irmã Malvina Nascimento, grande abraço. E também a todos vocês que estão agora aí acompanhando a programação. Juliana Rosa, de Curitiba, também tá na programação. Espírito Santo, nosso irmão, a nossa irmã Jacinta Sime, Deus o abençoe. E tá chegando agora aquele grande quadro, gente, onde nós iremos aprender mais do nosso português, né? Ô, professora, chega mais aí e conta. É lá, é com o Caliel. Caliel, dá o play aí na Fabiana Barreiros.
5: Devemos valorizar cada palavra que sai da nossa boca, pois são poderosas sementes. Sejam bem-vindos ao quadro Minhas Palavras Benditas.
6: Olá, pessoal. Eu sou a Fabiana, professora de português. Hoje vamos falar sobre a vírgula. Olhem esses exemplos muito comuns no dia a dia. Bom dia, Paula. Ou olá, Paula. É necessário colocar vírgula para separar o vocativo dessa frase. Geralmente, a gente recebe e-mails só com bom dia, Paula, sem a vírgula. Então, se você diz bom dia, João, precisa ser bom dia, vírgula, João. Olhem a confusão que a pontuação errada pode causar em uma frase ou no sentido daquilo que você deseja informar. Por exemplo, Marcos, vírgula, o professor de Libras chegou. Marcos, nesse exemplo, é o vocativo da frase, é a pessoa a quem eu me dirijo. Mas esta mesma frase, se eu pontuar assim, Marcos, vírgula, o professor de Libras, vírgula, chegou. Marcos aqui passa a ser o sujeito, passa a ser a pessoa de quem eu falo. Marcos agora deixou de ser alguém que eu estou informando que o professor de Libras chegou e passa a ser ele mesmo o professor de Libras. Vejam outros exemplos do dia a dia. Devemos usar a vírgula para isolar o nome de lugar nas datas. Por exemplo, Rio de Janeiro, vírgula, 21 de julho de 2006, ponto. Precisamos usar a vírgula também em saudação. Quando você está encerrando o seu e-mail, a sua mensagem, você coloca lá respeitosamente, atenciosamente, é com vírgula que você pontua essa palavra, essa saudação. Nunca com ponto ou sem pontuação. Sempre com a vírgula. Prefira sempre o atenciosamente, respeitosamente, nada de sem mais para o momento. Vamos pensar que se tivesse mais para ser dito, com certeza você teria falado. Bom, pessoal, por hoje é só. E lembrem-se, nossas palavras são poderosas. Imagine-se benditas. Que Deus abençoe a todos e até o próximo episódio.

79 em São Paulo, capital Brasil, horário oficial de Brasília. Muito obrigado, professora Fabiana, sempre trazendo as novidades, trazendo conhecimento, né, para que nós falemos, né, bem, né, acertei. E tá chegando agora quem cantou, Ivan Luiz, o paraibano abençoado, o louvor. Então, venha adorar!

0: vamos agora trabalhar, né? Você que tá aí cuidando da boiada, vamos acordar, meu povo. Você que vai cuidar do curral, você que vai cuidar aí da lavoura, você que vai cuidar também das cabritas, vamos cuidar das cabritas, dos bodes, dos também do gato, do cachorro, tudo isso. Tem que cuidar, meu povo. O que é isso mesmo? Não sei o que é, não. Vamos cuidar também. Vamos cuidar também, rapaz. Ó, você que acordou, já tá desperto, tá aí, ó. Esperto, vamos que vamos agora, porque o Sertão Evangélico tá no ar. Andréia de São Paulo, capital. Bom dia a todos. Aqui é o Pastor Medina, que deu. Ó, bom dia, Zaqueu e Pastor Medina. E que Deus abençoe sempre suas vidas. E toca o berrante pra eu ir trabalhar. Quer trabalhar? Vamos que vamos, trabalhar. Vamos trabalhar, irmã Andréia. Deus o abençoe. Silene de Atibaia, um grande abraço aos irmãos de Atibaia. A paz do Senhor Jesus, presbítero Zaqueu, joga água no Mauro e no meu neto Lucas, que ainda não levantaram, viu? É brincadeira, né? Ainda dormindo, rapaz, pode ser que esteja de férias. Se tiver de férias, vai dar um descontinho pra ele aí de dormir mais meia hora por dia. Se acordava às 5, acorda às 5:30. Pois é. Silene de Atibaia, São Paulo, paz a todos. Olha meu esposo Mauro e meu neto Lucas, que já está de férias, indo ajudar o vô na linda logo cedo. Quero ver. Bora ver, dá o play esse vídeo. Olha lá. Rapaz. Arretado, rapaz. Pois é, aí, né? E você na sua cama, né, rapaz? Dormindo. Não é possível. Não é possível que você não tá vendo esse exemplo, né? Você que ficou de lavar louças, né? Pois é. Vamos lavar louça, meu povo. Olha lá. Tá vendo? Pois é, ó. A irmã deu o zoom pra mostrar a imagem. Deus abençoe a irmã Silene, seu esposo Mauro, seu neto Lucas, que Deus o abençoe grandemente. Estou esperando a sua mensagem de texto, de áudio, de vídeo aqui, 119-8292-3392. Terezinha, da Fazenda das Aroeiras, Pai do Senhor, olha os pintinhos que fazem parte aqui da criação, né? Tô sempre ligada no programa, olha pra aí. Rapaz, faz parte, viu? Vai crescer, aí vai render mais. Deus abençoe, irmã Terezinha. Todos os irmãos da Fazenda das Aroeiras, né? Ela só não disse qual que é o estado, qual que é a cidade, mas é na fazenda, viu? O César trabalhou já, sabe, na granja. O César entende, diz aí o César. César entende. O César entende muito de galo, galinha, de pitinho. Um grande abraço, César Medina. Dá o play, Galdério. Tem gente contigo aí te segurando, tô vendo, viu?
1: Pai do Senhor, irmão Zaqueu. Rapaz, pai. Aqui é o Patrício, hein?
0: Patrício?
1: Evangelista Patrício aqui, de Jacutinga.
0: Jacutinga.
1: Minas Gerais.
0: Mineiro.
1: Tá aqui ligado. Tá nesse programa abençoado. Que o Senhor Jesus continue abençoando as vossas vidas e inspirando os irmãos aí cada manhã.
0: Verdade.
1: Em nome de Jesus. Um abraço.
0: Outro, meu amado, em nome da produção do Sertão Evangélico.
2: Nossa, que a paz do Senhor.
0: Paz.
2: Deus que abençoe vocês todos aí.
0: Amém.
2: Que dê uma boa semana. Uma boa semana muito abençoada para nós todos. Bota aquele louvor, Jesus está voltando. Fica na paz.
0: Acabou de tocar, sabia? Tocamos hoje.
2: Muita gratidão para todos
0: em Cristo
2: aí.
0: Deus abençoe, minha irmã.
3: Ô, Bito Zaqueu.
0: Paz.
3: Uma benção ouvir vocês. Saudade do pastor César, hein?
0: Pois é, homem.
3: Que é
0: tá
3: o presbítero Jailton aqui de Jandira.
0: Jandira!
3: Ministério do Belém.
0: Eita,
3: ora
0: glória!
3: Por nós aí, motorista de aplicativo, amém? Deus abençoa.
0: Deus abençoe, meu amado, todos os motoristas de aplicativo que
4: Pai
0: estão sintonizados na programação.
4: Aqui é o irmão Jorge de Campo de Olambra.
0: Olambra?
4: Paranapanema, São Paulo. Diácono aqui da Igreja Assembleia de Deus, Ministério de Belém.
0: Ô, glória!
4: Já estamos aqui, irmão, na lida, já estamos tirando leite. Manda aí pra nós, irmão. Deus abençoe, ora por nós. Fica com Deus.
0: Eita, Glória, só pra aí, viu? Você que é da Assembleia de Deus, Madureira, Assembleia de Deus, Campo de Missões, você que é da Assembleia de Deus, Nova de Paz, IADPE, você que é da Adebras, Deus abençoe a todos vocês, né, que estão aí sintonizados na programação. Lembrando aos irmãos, aproveitando agora, que no dia 25 agora de julho, às 15 horas, temos a nossa EBF, Escola Bíblica de Férias, Pedrinhas do Reino, com a nossa irmã Débora Miranda, estará ministrando a Palavra de Deus e teremos participações especiais, Coral Kids, do Pequeno Galileu, da Turminha da Alegria do Galileu, todo mundo, né, envolvido neste evento todo especial. Então, você que está aqui na Grande São Paulo, venha para cá dia 25 agora de julho, às 15 horas, aqui em nossa sede mundial. E também, ó, a EBF, ela se expande em todo o Brasil e o mundo. Então, se informe aí na sua igreja, na sua cidade, quando será a EBF, né, Escola Bíblica de Férias, aí com a Escola Bíblica Infantil. Gente, ó, e tá chegando agora um louvor. Canta elas, Débora e Leia Miranda.

0: 7h21 em São Paulo, capital, Brasil. Simone, sou de Curitiba, do Paraná. Maria Helena, fala, sou do litoral do Paraná, viu? Ó, Paraná aqui em peso. Ó, Paola, também lá do estado do Paraná, diz que está na sintonia da programação. E você ainda não mandou a sua mensagem, ainda tem ó, os irmãos aqui. Questão de Caeté lá na Bahia, sintonizada na programação. Os irmãos aqui da Venezuela também já tá mandando aqui e a sua participação no programa Sertão Evangélico. E tem, ó, é muita participação aos irmãos aqui que falam assim, ó, a nossa irmã Luzia Calvacante, Pai Zaqueu, sou ouvinte de todos os dias aqui do Sertão Evangélico. Um grande abraço ao pastor Júnior Rúbio, né? E toda a sua família, você que tá aí de Curitiba, do Paraná. Um grande abraço a todos os irmãos de Apucarana também. O Brasil inteiro sintonizado na programação. Alexandra tá chegando aí para contar o que Deus fez na sua vida, irmã Alexandra. Oportunidade aberta para você contar o que Deus fez na sua vida.
1: Meus irmãos, me chamo Alexandra e moro em Minas Gerais. Irmãos, eu quero contar um pequeno testemunho aqui da parte de Deus que aconteceu comigo. Eu, outro dia, eu passei muito mal, consultei, fiquei no soro e passaram para mim um remédio para me tomar todas as bases de dor em mim. Aí eu comprei o remédio. Aí, quando bateu a dor, eu tomei ele. E eu pensei que ele ia ser uma bênção na minha vida, né? Aí, passando uns dias, eu percebi que ele não estava me fazendo bem. Conversei com minha mãe, falei com ela, expliquei pra ela. E ela falou, você não era pra ter tomado. Eu falei, mãe, eu tomei de inocente, que eu tinha consultado. E o médico me receitou esse remédio, então eu tomei do jeito que o médico me disse. Meus irmãos, eu fiquei muito desesperada, eu só sabia chorar. Eu ia pro quarto e chorava, onde eu ia eu chorava, escondido, minha família, não queria que elas me vissem chorando. Irmão, era uma dor tremenda, eu falava com Deus, Deus, o meu sofrimento é tremendo, a dor que eu estou passando é tremenda. Pedi oração aqui no WhatsApp da sede aqui. E eu falei com Deus, Deus, em nome de Jesus, eu vou estar contando o meu testemunho. Eu vou estar contando meu testemunho aqui na sede. Falei com o pastor pelo WhatsApp. E graças a Deus, meus irmãos, passou tudo. Só tenho que agradecer aos irmãos que têm orado por mim. Só Deus que possa retribuir na vida de cada um de vocês. Muitas vezes a gente pensa que acabou tudo. Não acabou não, meus irmãos. Qualquer problema que bater na vida de vocês, joelhe no chão e peça para Deus curar. Ele vai curar você no tempo certo e no momento certo, em nome de Jesus.
0: É, você viu aí, né? Ela que passou um momento tão difícil, né? De enfermidade. Ela chorava, as dores eram intensas, mas Deus foi lá, interviu, entregou nas mãos do Senhor, entregou no altar de Deus. É o que você deve fazer, entregar no altar do Senhor. Entrega essa aflição, essa angústia, essa depressão, esse problema incurável, esse problema insolúvel, esse problema que tem destruído o teu psicológico, tem destruído toda a tua vida. Entrega no altar de Deus e você vai ver o que Ele fará na sua vida. Avenida do Estado, 4568, Liberdade, São Paulo. Entrada principal pela Avenida Prefeito Passos, número 10. Este é o endereço da sua bênção, onde você vai receber a vitória. Igreja Deus e Amor, mais do que uma igreja, somos uma família. A família que vai morar no céu. Félix de Itapipoca, lá no estado do Ceará. Paz do Senhor Jesus. Bom dia, irmão Zaqueu. Já estamos aqui ligadinho no Sertão Evangélico. Vou já fazer um café, viu? Para tomarmos com aquela tapioca de goma fresca. Eita, Glória, eu gosto de fazer tapioca com goma fresca. Pega o polvilho doce ali, né? E você mexe a massa ali e faz a tapioca. Isso sim que é raiz, rapaz. Pois é. Edmilson de São Paulo, capital. Bom dia. Sou de Serra Azul. Toca a sanfona aí, pastor. A paz do Senhor Jesus. Taca, né? Taca. Toca a sanfona aí, ô Galdério. Ele tá retado hoje. Edmara, Londrina do Paraná. Paz do Senhor, bom dia. Me chamo Edmara, sou de Londrina, no estado do Paraná. Sou afastada da IPDA, mas amo ouvir a programação. Volte hoje, Medmara. O Senhor está te esperando, viu? Acompanhe aí a programação e que os louvores, que as palavras possam quebrar esse coração duro e você possa voltar para os caminhos do Senhor Jesus. Né? Ó, João Neto, do Espírito Santo, Pai do Senhor Jesus, Deus abençoe todos. Estou em Guarulhos, ligado no Sertão Evangélico. Esse programa é uma bênção. Sou caminhoneiro de serra, rapaz. Ó, homem arretado, homem, ó. Tô bem elegante, Deus o abençoe. E lá atrás o caminhão dele, lá, rapaz, ó. Homem é bonita, rapaz. Homem, Deus abençoe, viu, irmã? Deus abençoe, meu amado. E tem gente lá com o Galdero. Galdero, dá o play na radiola.
2: Bom dia, bom dia, bom dia. Paz do Senhor Jesus. Eu sou a Helenice, aqui de Petrópolis, Rio de Janeiro. Sim. Estou ligadinho no Sertão Evangélico. A paz do Senhor Zaqueu, paz do Senhor Produção. Paz do Senhor César Medina. Estamos orando pela sua recuperação. Volte logo, homem. Você está pescando ou você está na rede? Fala aí comigo.
0: Na rede, eu acho.
2: E Deus abençoe. Tenha um bom dia. Pescando, um abraço para todos os irmãos ouvintes. Fica na paz do Senhor Jesus. Ótima terça-feira com Deus. Fica com Jesus.
0: Amém, nós todos.
2: Põe aí o papagaio boiadeiro, Zaqueu. Você tá esquecendo de ler as minhas mensagens.
0: Ó, o papagaio boiadeiro.
3: Aqui é a mamãe Márcia Borges, de Araguapaz.
0: Seu nome é Raquel, do rádio aí,
3: passando para desejar um bom dia a todos, na paz, na graça e na misericórdia do Senhor. Porque a palavra do Senhor diz que Ele é o nosso pastor e nada nos faltará.
0: Verdade, minha irmã.
3: E é com esse salmo que nós iniciamos o nosso dia de hoje.
0: Amém.
3: E eu gostaria que vocês mandassem uma canção para nós aqui no Goiás. Eu moro em Araguapaz, Goiás.
0: Alô, Goiás!
3: Eu sou o Shaddai.
0: Alô, Goiás! Você que está estonizado na programação, viu?
4: A paz do Senhor Jesus, pastor. A paz do Senhor Jesus, ouvintes. Aqui é nosso irmão Odilon de São Lourenço da Serra.
0: Sou da Serra.
4: Indo embora do serviço e ouvindo essa maravilhosa rádio. Deus abençoe.
0: É, você viu aí, né?
5: A paz de Deus a todos do Sertão Evangélico. Estou chegando no meu trabalho. Moro em Votorantim e trabalho em Itu.
0: Itu?
5: Saúdo a todos com a santa paz de Deus.
0: Deus abençoe, irmão Sorocaba, né? Chegou a hora boa, mas quero mandar um grande abraço para nossa irmã Marlene, ela que é da, olha, de Minas Gerais, Palmeira de Resplendor. Gente, um grande abraço aos irmãos que trabalham aí no plantação de café, né? Você que trabalha a noite toda, o dia todo ali, um trabalho árduo. Um grande abraço a todos vocês que estão agora na lavoura. Tenha certeza que o Senhor vai guiar, proteger e abençoar. Em nome do Senhor Jesus Cristo. Vamos agora buscar e prosear com Deus. Senhor, obrigado por tudo. Obrigado por cada ouvinte da programação Sertão Evangélico. Aqueles que compartilharam. Aqueles que, ó Deus, estiveram conosco aqui na programação. Deixaram os seus comentários. Deixaram a sua mensagem. Meu Deus, abençoai-os. Guardai todo mal. Livrai, Pai amado. Assim eu te peço. Continua conosco, meu Deus, em nome do Senhor Jesus Cristo. Amém. Enquanto César não vem, ó, César tá por aí. César. Homem, dá notícia, homem. Mostra alguma luz, César. Estamos aqui te esperando, cabra velho. Pois é, meu povo, ó. Vamos fazer um combinado bom entre eu, você, comigo, você, eu, nós, todo mundo aqui, o Daniel, eu, você. Se Jesus não voltar, amanhã a gente volta com vocês no Sertão Evangélico. Essa semana tá só começando, viu? Pois é, terça-feira só tá começando. Enquanto isso, eu vou pegar aqui o meu berrante. Eu hoje vou com berrante, não vou com chada, não. Lembrando os irmãos que hoje tem um programa, ó. Temos o programa Voz da Libertação com ele, Gabriel Araújo, Ítalo Siqueira, Levi Muniz, Tiago Santos, às 10 horas no canal da Igreja Pentecostal. Deus amor aqui no YouTube, em todas as plataformas digitais. Deus abençoe. Fiquem na paz do Senhor Jesus.

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1: Meu nome é Ana Karina, eu tenho 37 anos, moro na Zona Leste de São Paulo, em Guaianazes. E no mês de março de 2015, após o falecimento da minha mãe aos 54 anos, eu comecei a entrar em um estado de depressão, né, após o velório dela. Não consegui mais ir ao trabalho, passei noites e noites sem dormir, sem comer, sem tomar banho. E nesse pequeno intervalo, após o falecimento dela, menos de 15 dias, eu comecei a ver vultos dentro de casa, a presenciar demônios de todas as estaturas, tamanhos, monstro mesmo, algo diabólico, satânico, né? E eu tive muito medo, comecei a não sair de casa, quase perco o meu emprego, e eu não entendi aquilo, porque o meu esposo, ele era evangélico, eu presenciava, mas é diferente de você vivenciar tudo isso daí, né? E a minha experiência espiritual era nada, porque eu via as pessoas, já conhecia a Deus e Amor, já vinha visitá-la, né? Não tinha ainda aceitado Jesus, né, irmãos? Não tinha aceitado Jesus, né? Quantas vezes eu tinha a oportunidade e não aceitava, vinha apenas como visitante, né? E eu achava que por mim, amados irmãos, o fato de eu não beber, de eu não me prostituir, de eu não ir para as festas, era o suficiente para Jesus olhar para mim e dizer que eu estava salva, que a minha alma ia para o céu, né? E os irmãos sempre conversando comigo que não era dessa maneira, e eu passei a ouvir a igreja, aos irmãos, os testemunhos, mas eu não tinha aceitado Jesus ainda. Houve a necessidade de eu passar por esse processo espiritual muito grande. Foi necessário fazer tratamento psicológico e psiquiátrico, né? Porque eu cheguei no médico muito desorientada, falando que eu estava vendo demônios. À noite, irmãos, era a pior parte do dia, porque eu não queria dormir de jeito nenhum. É onde o inimigo trabalha, é onde ele vem lançar seta para nós. Eu não tomava banho, fiquei mal cheirosa, quase perco 12 anos de empregos, irmãos. Eu fui no mais profundo do poço, do abismo, fiquei meses trancada dentro de casa. Glória a Deus, aleluia, Jesus, através dos testemunhos, as irmãs orando, eu vindo. Tem 15, 16 meses que eu venho toda quarta-feira para o santuário, e ali o Senhor foi me dando a vitória, foi me levantando. Hoje a tristeza foi embora, a depressão, ela não existe mais. Então os irmãos, corram para os pés de Jesus, e eu agradeço ao Senhor, e estou me preparando para o batismo. Então é esse o meu testemunho, né? O meu nome é Ana Karina Costa Leite, eu tenho 37 anos, moro na Zona Leste de São Paulo, em Guaianazes, no bairro Inácio Monteiro, onde eu congrego na igreja com o mesmo nome.
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5: 7 horas e 40 minutos, 20 para as 8 em São Paulo. Bom dia na paz do Senhor Jesus Cristo. Presbítero Levi Muniz, já com saudade de vocês. Voltando aqui aos estúdios da Rádio Deus é Amor, hoje dia 21 de julho do ano de 2026, hoje é terça-feira dos vencedores, aqui na Igreja Deus é Amor. Bom dia, Deus abençoe a sua casa, Deus abençoe a sua família, que esta terça seja uma terça de bênçãos, de vitórias, que você esteja bem, que você esteja na presença do Senhor, porque na presença dele há abundância de alegria. Não mude de estação, não saia da sintonia. O Manhã com Deus está apenas começando. Bom dia!
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5: Glória a Deus! Daqui a pouquinho a nossa querida Cristine Luiz vem falando sobre bem-estar e atividade física. Nós vamos fazer a oração da restauração. A irmã Débora Miranda chega com a doutrina do Espírito Santo no projeto Eu e Mais Um. A Cristine vem falando sobre psicologia. O pastor Lorival de Almeida vem com Isaías capítulo 1, versículo 13. Hoje ele vai falar sobre religiosidade no culto no lar. Nós vamos ter aí a Cristine falando sobre seus direitos. Bíblia em Foco com Tiago Pinheiro, falando sobre Jesus é o caminho. Vamos ter a oração da providência com Deus, oração da providência de Deus. O GC Ávila vem com Família em Foco, falando sobre discussões saudáveis. Cristine Luiz vem com um bloco de notícias falando de cristãos pelo mundo. Vamos ter orações, testemunhos e muito mais. Então, gente, a partir de agora tem muito mais de Deus para você. Não saia desta sintonia. Fique ligado. Rádio Deus é Amor. Bom dia!
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5: Isaías capítulo 55, versículo 6. Isaías 55, 6. Diz a palavra do Senhor: buscai ao Senhor enquanto se pode achar. Invocai-o enquanto está perto. Deixe o ímpio o seu caminho, o homem maligno os seus pensamentos, e se converta ao Senhor, que se compadecerá dele. Há dias tão difíceis que tudo o que desejamos é que eles cheguem ao fim. Você já teve um dia que você fala: puxa, não vejo a hora que esse dia acabe, porque hoje está complicado. A nossa geração está cada vez mais cansada. Pesquisa realizada nos Estados Unidos identificou que um em cada oito cidadãos está cansado o tempo todo. Outros 25% disseram que se sentem cansados na maior parte do tempo. Como está a sua vida? Você anda cansado? A senhora que está me ouvindo aí: ah, irmão Levi, já acordo cansada. Tem pessoas que falam assim: ah, eu já acordo com dor, né? Tem gente que acorda com dor: ah, mas eu tenho que trabalhar hoje. Ah, mas eu tenho que fazer isso e aquilo. Ah, mas... e reclamando. Eu quero que nesta manhã você reflita sobre a origem do cansaço. O cansaço vai além da falta de vitaminas no corpo, é claro. Nós precisamos de vitamina, nós precisamos de alimento. Temos condicionado nossa mente, nossa existência a uma vida de baixa tensão. Há um termo usado para isso, que é o cérebro podre. O conceito refere-se ao dano em nossa mente pelo consumo elevado de conteúdos irrelevantes, como horas e horas de visualizações na rede social. O que é que você tem visto na sua rede social? Você tem visto coisas que edificam? Ou você fica lá só com o dedinho? Passa, passa, passa, passa, passa, e você passa horas vendo nada. O salmista, no Salmo 68, diz: buscai ao Senhor enquanto se pode achar. O salmista não vivia bombardeado por conteúdos irrelevantes, mas vivia a plenitude de uma vida com Deus, a ponto de dizer: bendito seja o Senhor que dia após dia carrega os nossos fardos. Os prazeres do mundo nos conquistam para perdermos ritmo, força e disposição. E além disso, para não fazermos a vontade de Deus. Você sabia que às vezes você está aí assistindo tanta coisa na internet e isso aí está te tirando da presença de Deus? Você, ao invés de ler a Bíblia, de orar, de buscar ao Senhor, de fazer coisas que edificam, você fica aí na internet e vê uma coisa, vê outra, e aquilo não te traz nada de bom, e você vai procrastinando aquilo que precisa ser feito. Quantas pessoas deixam de fazer as suas atividades para ficar horas e horas a fio apenas mexendo no celular? E o cansaço muitas vezes vem de ações inúteis que tomam o nosso tempo. Ei, ações inúteis tomam o nosso tempo e nos impedem de buscar a Deus. O profeta Isaías deixou um alerta sobre a urgência de se buscar ao Senhor, pois Ele é o nosso Salvador e nos liberta de uma vida longe da sua vontade. Quando caminhamos com Deus, estamos sujeitos a problemas, estamos sujeitos a ações do inimigo, Estamos sujeitos a nos desanimarmos, mas a Bíblia nos diz que o Senhor cuida de nós e leva consigo o nosso fardo. Com Cristo? Ah, com Cristo a vida é transformada. Se você vive uma vida negativamente impactada por este fenômeno destrutivo do conteúdo raso, dê um choque de realidade em sua mente. Abra sua Bíblia, pois a Bíblia te confronta para uma mudança e para uma vida melhor. Ao invés de ficar aí nas redes sociais, troque o celular pela Bíblia. Eu sei que você fala assim, ah, irmão Levi, mas eu trabalho com o celular, eu preciso dele, eu compro, eu vendo, eu faço negócios, mas deixe de ver aquilo que não edifica, sabe? Separe as coisas. O apóstolo Paulo dizia, todas as coisas me são lícitas, mas nem todas me convêm. Todas as coisas me são lícitas, mas eu não me deixarei dominar por nenhuma delas. E tem gente deixando-se dominar pela internet, gente deixando-se dominar por tantas coisas que não edificam. E nesta manhã o Espírito Santo de Deus está falando comigo e com você. Seja confrontado para ter uma mudança de vida para melhor. Deus cuida de todos os problemas que surgem em nossa vida, desde que estejamos firmados e confiantes nele. Ei, se você quer ter a ação de Deus, você precisa estar em sintonia com Deus. E para estar em sintonia com Deus, é necessário estar em sintonia com a sua palavra, com a oração, com a leitura da Bíblia, com louvores que edificam. Né? Tira aí aquilo que não traz edificação. E coloque no seu celular, coloque na sua vida, na sua casa, na sua família, o que edifica, o que abençoa, o que ajuda. E assim você será feliz. Buscai ao Senhor enquanto se pode achar. Clamem por Ele enquanto Ele está perto. Que Deus abençoe. Que o seu dia seja um dia de vitória. Em nome de Jesus. Música.

0: 7:49, faça como o profeta que diz, ainda que a figueira não floresça, nem haja frutos na vide, o produto da oliveira minta e os campos não produzam mantimentos, as ovelhas da malhada sejam arrebatadas e no curral não haja vaca. Todavia, eu me alegrarei no Senhor e exultarei no Deus da minha salvação. 7:50, agora é hora de notícias aqui na Rádio Deus e Amor. Bom dia!
1: E vamos ao momento de informação aqui na Rádio Deus é Amor. Suplementos alimentares. Vamos entender melhor quais são os riscos? O mercado trilionário da indústria do bem-estar, que promete mais força, foco e energia, está em potente expansão, mas evidências científicas apontam que misturas com múltiplos ingredientes pode trazer mais riscos para a saúde do que benefícios. Hoje vivemos na era da sociedade do desempenho e tudo se trata em atingir a melhor performance possível em todos os aspectos da vida, seja no trabalho ou na vida pessoal. A área da saúde não é uma exceção, não. Dentre as categorias que compõem a indústria do bem-estar, uma das que mais possui procura é a que está dentro da esfera da nutrição. Ligados à performance física, os ergogênicos são uma das classes de suplementos alimentares mais disseminadas. Os ergogênicos são substâncias que têm a capacidade de aumentar o desempenho na prática de exercícios físicos. Entre os mais consumidos estão a creatina, os nitratos ou suco de beterraba, o bicarbonato de sódio, a beta-alanina e a cafeína. O consumo de extratos em suplementos pode causar eventos cardiotóxicos e neurotóxicos, agravados pela interação

0: tratar a causa corretamente e garantir a recuperação adequada da articulação. Existem sinais e sintomas que indicam que a dor no joelho pode estar relacionada a uma condição grave, como fratura, infecção ou lesão ligamentar severa. Exemplos de situações que exigem atenção emergencial: incapacidade de apoiar o peso sobre a perna afetada, deformidade visível no joelho, dor súbita intensa pós-trauma direto ou torção, inchaço súbito e expressivo, vermelhidão e febre associados à dor e estalo no joelho. Muitas vezes, o incômodo é resultado de sobrecarga, desgaste natural da articulação ou esforço repetitivo. Ainda assim, se a dor persistir por mais de alguns dias ou interferir nas atividades do dia a dia, o ideal é marcar uma consulta com um especialista.
1: Agora 7h53.
2: E olha que acontece uma festa linda, vem chegando aí! Grupo Inhelete da África! Que maravilha! Mais uma vez o Grupo Inhelete no Brasil! E aqui na nossa sede mundial, dia 26 deste mês, último domingo deste mês! Eu quero estar aqui! E você? Vamos lá, louvar ao Senhor! Dia 26, último domingo, anote aí, na agenda do crente, na agenda do crente, dia 26, último domingo do mês, estaremos louvando ao Senhor. Olha que alegria genuína, louvor genuíno. Dia 26, anote aí, 26, domingo 26, último domingo de julho, dia 26 a uma da, ou seja, às 15 horas, melhor dizendo. 15 horas, aqui na sede mundial. Eu vou vir, e você? Eu quero ver você. Traga alguém com você. Não venha sozinho, tá bom? Vamos combinar assim? Você traz alguém com você. Aquela pessoa que sempre tá falando, ah, eu vou, mas deixa lá uma oportunidade. Ela. Essa pessoa que você vai trazer. Dia 26, Grupo Inhelete, África, dia 26, aqui na sede mundial. Vamos adorar ao Senhor, vamos levantar as nossas mãos. Verdadeira adoração vem do povo da África, não é, gente? Dançam, levantam as mãos, cantam com alegria, todo o corpo em adoração, a voz, tudo, pensamento, coração. Em adoração ao Senhor, dia 26 de julho, aqui na sede mundial, às 15h. Chega cedo para você reservar o seu lugarzinho na, pelo menos, estacionamento, né, gente? Estacionamento da sede mundial tá ficando pequeno, né, gente? Concorda comigo? Nós vamos ter que aumentar esse estacionamento aqui, que todo mundo quer vir de carro. E tem que vir de carro mesmo. Vem mais cedo. Dia 26 de julho, 15h, aqui na sede mundial, Grupo Inhelete, no culto de missões.
1: É isso aí, gente, é neste domingo, aqui na sede mundial, este grande culto de missões, a presença do grupo da banda Inhelete, a banda Vozes da África, louvando a Deus, momento gostoso, momento de comunhão. Venha adorar, venha com a sua família, traga alguém com você, não fique em casa não, vem para a Igreja Deus e Amor, neste domingo às 15h, participar do nosso grande culto de missões, aqui no Templo da Glória de Deus. 4 minutinhos para as 8h, 4 para as 8, Deus abençoe você que está em casa, você que está no seu local de trabalho. Vamos ver quem está no WhatsApp aí do outro lado? Manda para cá o seu nome, a sua cidade, que eu quero te dar um alô, mas manda agora, vamos lá. 11 982 92 33 92, eu quero saber quem está do outro lado. Será que tem alguém me ouvindo? Irmã Edna Oliveira, nos acompanhando na cidade de Londrina, no Paraná. Bom dia, Edna. Paz do Senhor Jesus. Obrigado pelo carinho da audiência. Sueli, no Tatuapé. A Sueli passou por uma cirurgia, está se recuperando, né, Sueli? Deus te abençoe. A vitória é sua em nome de Jesus Cristo. Lá em Guarulhos está a Adriana. Bom dia, Adriana. Paz do Senhor Jesus. Ela fala assim: pastor, liguei o rádio bem cedinho para ouvir o Sertão Evangélico e continuo acompanhando vocês aqui. Olha só que legal, né?

0: Adriana, muito obrigado pela audiência da Rádio Deus é Amor. Nosso irmão Jorge nos acompanhando lá no Rio de Janeiro, a capital carioca. Paz do Senhor, irmão Jorge, bom dia para você. Simone, na cidade de Porto Alegre, no Rio Grande do Sul. Ô, irmã Simone, a paz do Senhor Jesus. Ela diz assim, todos os dias eu ouço a Rádio Deus é Amor aqui do Rio Grande do Sul e também acompanho a programação aí de São Paulo. Obrigado, Simone. Deus abençoe você, a sua casa e a sua família. O nosso irmão Anselmo, ele nos acompanha no Tatuapé, São Paulo, e ele diz assim, Pai do Senhor Presbítero Levi, como é bom saber que a Rádio Deus e Amor está no ar levando a palavra do Evangelho. É isso mesmo, meu irmão, levando a palavra de Deus, a palavra do Evangelho, a palavra que salva, a palavra que transforma, a palavra que edifica, a palavra que renova e nos leva para o céu. A nossa irmã Kátia, ela nos acompanha, olha, Rio Grande da Serra. Achou que era Rio Grande do Sul, né? É Rio Grande da Serra. Ô, Kátia, obrigado pela audiência, Deus te abençoe. A paz do Senhor Jesus. A Sandra diz assim, estou no carro acompanhando a programação, estou na Marginal Tietê. Ô Sandra, dirige com cuidado aí, tá bom? Deus te abençoe, obrigado pelo carinho da audiência. E você aí, tá me ouvindo de onde? 119-8292-3392, mande a sua mensagem pra cá, porque eu quero te dar aquele alô todo especial, aquela palavra abençoada da parte de Deus pra você, tá bom? 11-982-92-3392. Lembrando que hoje aqui na Rádio Deus e Amor, nós vamos ter muita coisa boa da parte do Senhor, tá bom? Daqui a pouquinho nós vamos ter aí palavra de Deus, oração, testemunhos e a bênção de Deus vai nos alcançar em nome de Jesus Cristo. São 7:59, vamos identificar as emissoras e já voltamos com vocês. Bom dia!
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0: Horas e 1 minuto na Grande São Paulo. Paz do Senhor Jesus, amados ouvintes, muito bom dia. Estamos ao vivo na maior rede de rádios do Brasil. Presbítero Levi Muniz comunicando com você. Estamos com o Brasil e o mundo conectado através da Rádio Deus e Amor. Direção-geral da irmã Irene Miranda, apresentação Levi Muniz e os trabalhos técnicos do nosso irmão Jonatas Oliveira. Bem-vindos à programação da Igreja Deus e Amor.
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0: Atualizando a temperatura aqui na capital paulista, gente, hoje vai esquentar, viu, Lucas, ô Jonatas, hoje vai esquentar, estamos com 17 graus, mas vai chegar aos 28, a máxima prevista para hoje é de 28, não tem previsão de chuva, vai ser aquele dia quente aqui na capital paulista. Um dia quente também em Brasília, no Distrito Federal, estamos com 19 graus e a máxima prevista para hoje é de 27 graus. Quente no Rio de Janeiro, 19 agora, vai chegar aos 32 graus lá no Rio e sem previsão de chuva. Quente também no Campo Grande, no MS, já estamos com 25, vai chegar aos 31 graus, um dia bastante quente no MS. Já Porto Alegre apresenta chuva, olha, 50 milímetros de chuva em Porto Alegre, neste momento 17 graus na capital gaúcha. Vamos dar uma olhadinha em Rio Branco no Acre, ao contrário de Porto Alegre, tem 27, vai chegar aos 33, muito calor em Rio Branco, capital do Acre. Belém, capital do estado do Pará, tem 26 graus e a máxima prevista para hoje é de 32 graus. Para terminar, vamos dar uma olhadinha em Salvador. Salvador tem uma chuva, 25 milímetros de chuva, tem 25 graus e a máxima de 28. 30 milímetros em Recife, olha só, pode chover na capital do estado do Pernambuco. Estamos com 25 graus e a máxima prevista é de 28 graus. Informações do tempo, da Clima Tempo, para a Rádio Deus e Amor, 8 horas 3 minutos. Bom dia.
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7: Paz do Senhor Jesus. Eu me chamo Franciele, sou aqui de Belo Horizonte. Quero testemunhar sobre a vida do meu filho. Ele nasceu de 26 semanas e um dia, pesando apenas 735 gramas. E ele no hospital, incubado, até completar um peso certo para sair, eu orava muito, jejuava muito, fazia muitos votos com Deus na vigília. E o Senhor foi cuidando dele. Chegou um certo tempo que ele pegou um peso certo. E aí ele saiu em 2021, no meio de março. Chegou no mês de abril, ele pegou uma bronquiolite forte. E acabou que ele precisou de aparelhagem para respiração para melhorar. E aí ele foi para casa. E chegou no mês de junho, ele deu uma bronquiolite com pneumotórax. Ele ficou internado até agosto. E os médicos falavam ali, ficou muito tempo incubado. O que a gente vai precisar fazer é fazer uma traqueostomia nele. E, irmãos, eu orei muito. Eu chorei muito, não na frente dos médicos, a gente é forte, mas fiz um voto com o Senhor, peguei um voto do livramento, coloquei debaixo da cama dele e fiz um voto com o Senhor. E ali, irmãos, fui orando, fazendo mais vigílias, pedindo a Deus para cuidar do meu filho. E quando o médico falou comigo, olha, se você não fizer a tráqueo nele, ele não vai comer, não vai falar, ele não vai fazer praticamente nada com a gargantinha dele. Aí chegou um tempo que o médico chegou para mim e falou, olha, você e seu marido já tomaram a decisão. E aí eu falei com o médico, falei assim, eu tomei a decisão. A gente não vai fazer a traqueostomia nele. Aí o médico me colocou contra a parede, sem certeza. E ali eu falei que não. E pronto, né, irmãos? Passou uma semana, trocaram de plantão de médico. E aí, quando pensa que não chego, eu vejo meu filho desincubado, sem aparelhagem, né? Só mesmo aparelhos mesmo para medição. E eu fiquei muito feliz com o Senhor. Ele ficou um tempo ainda no hospital, né? Para amamentar novamente, porque a incubação atrapalha um pouco. Mas assim, ele conseguiu mamar, né? Os médicos ficam surpreendidos. E eu fiquei muito feliz com o Senhor, muito feliz. Peguei o meu voto. E agradeci muito a Deus. E antes que eu saísse do hospital, a médica falou, olha, teu filho surpreendeu a medicina, surpreendeu a todos nós aqui. E sem eles saberem que a gente serve a um Deus fiel. E quando buscamos, quando oramos, quando fazemos votos, o Senhor lhe cuida dos nossos. Assim agradeço a minha oportunidade, em nome de Jesus.

Louvado seja o nome daquele que vive e que reina para todos sempre. Amados ouvintes, aí está mais um testemunho que prova que o nosso Deus, Ele é poderoso, Ele não muda, Ele trabalha para aquele que nele espera e Ele está sempre pronto para abençoar a vida daqueles que o buscam. Como é maravilhoso quando nós nos aproximamos de Deus, quando nós confiamos no Senhor, quando nós confiamos no Deus Todo-Poderoso que muda a história, que muda os nossos sonhos, o Deus que não nos desampara no tempo da adversidade, nem no tempo da angústia. Creia que nesta manhã o nosso Deus está trabalhando por você. Nós vamos fazer a oração da restauração. Nós vamos fazer esta oração e assim como a nossa irmã Franciele acabou de contar este testemunho aí da cura do seu filho recém-nascido. Oh, meu pai, quando o problema é com a criança, com o filho, o pai e a mãe sofrem, né? O filhinho da Franciele tinha bronquiolite e ele foi curado através da oração. A Bíblia diz: a oração da fé salvará o doente e o Senhor o levantará. Oh, glória! Eu não sei qual o problema que você está enfrentando aí, mas eu sei que o nosso Deus, Ele é poderoso para mudar a tua história, para transformar a tua vida e para restaurar a tua fé. Nós vamos, irmão Jonatas Oliveira, ouvir uma linda canção da gravadora MC Music. E logo em seguida, nós já entraremos com a oração da restauração. Eu não sei qual o problema que você está enfrentando. Não sei qual a luta pela qual você está passando, mas o nosso Deus, Ele é poderoso para mudar a tua história. Se prepare, nós vamos clamar. E quem clama, recebe resposta da parte do Senhor. Música.

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1: Senhor nosso Deus, Pai de amor, Pai de bondade, Pai de infinita misericórdia, mais uma vez, Senhor, nós nos colocamos na Tua presença. Senhor meu Deus, Pai de amor, muito obrigado. Obrigado pelo Teu amor, obrigado pela Tua bondade, obrigado pela Tua misericórdia. Obrigado porque o Senhor tem estado conosco. O Senhor não desampara aqueles que Te buscam. O Senhor é o nosso refúgio. O Senhor é a nossa fortaleza. O Senhor é socorro bem presente na hora da adversidade. Meu Deus, Senhor, venha ficar conosco neste dia. Venha nos alimentar. Venha nos abençoar. Venha abrir, Senhor, as portas para esta pessoa que precisa de algo especial das Tuas mãos. Meu Deus, meu Pai querido, Senhor, nós cremos que o Senhor é poderoso para fazer infinitamente mais, além daquilo que pedimos ou pensamos. Nós cremos que o Senhor jamais desampara aqueles que Te buscam. Nós cremos que o Senhor é o Deus poderoso que muda a nossa história, que transforma a nossa vida e que faz de nós vencedores. Senhor, abençoe nesta manhã esta casa, esta família. Abençoe nesta manhã este papai, esta mamãe, esta criança, este jovem. Senhor, olha para a vida deste adolescente que precisa de um toque do Senhor. Meu Deus, nós estamos orando, Senhor, a oração da restauração. E eu sei, Senhor, que tem muitas pessoas com a vida destruída, a vida financeira, a vida física, muitas pessoas com a saúde debilitada. Muitas pessoas, meu Deus, com a vida completamente atordoada e desesperada. Pai, olha para aquele que está no hospital, Senhor. Olha para aquele que está na CTI, na UTI, no quarto do hospital. Olha para aquele, meu Deus, que já perdeu a fé, a alegria, a esperança. Olha para aquele, meu Pai, que já perdeu tudo nesta vida e não sabe mais para onde correr. Oh, meu Deus. Grande é o Seu nome, Senhor. Santo é o Deus Todo-Poderoso, Criador dos céus e da terra. Nós cremos no Teu poder, nós cremos na Tua graça. Nós cremos que nesta manhã o Senhor está trabalhando e agindo. O Senhor, quem pode impedir? Meu Deus, eu Te peço por aqueles que estão com a saúde debilitada. Eu Te peço por aqueles que estão tristes por causa da dificuldade que estão enfrentando no seu local de trabalho. Ah, meu Pai, eu Te peço por esta mulher que está em depressão, Senhor. Tenha misericórdia. Repreende agora, Senhor, este espírito de depressão. Meu Deus, esta pessoa que precisa de uma porta aberta, Senhor. Talvez, Pai, esta pessoa até trabalha. Ela já trabalha, ela tem o seu emprego. Mas, Senhor, ela está precisando de uma provisão, de um milagre financeiro. Pai, o Senhor é poderoso. O Senhor sabe aonde está o dinheiro para esta pessoa. Oh, Deus. Oh, Jarracantalabasterimiandalaias. Senhor, visita os hospitais. Visita, Senhor, as cadeias. Visita, Senhor, todos aqueles que estão nos leprosários, nos asilos. Ah, Senhor, aqueles que estão passando por um momento de tanta dificuldade. Senhor, que eles sejam nesta manhã alcançados pelo Teu poder, pela Tua graça, pela unção do Teu Espírito e possam glorificar e exaltar o Teu santo nome. Pai, eu oro por aquele que nesta manhã já está saindo para o seu trabalho, para os seus afazeres, aquele que está no trânsito, Senhor, guarda, protege, livra do mal. Senhor, esta mulher que está orando comigo agora e precisa de um toque do Senhor, meu Deus, que o Senhor venha fazer milagre, que o Senhor venha curar, que o Senhor venha libertar. Pai, abençoe o dia de hoje. Abençoe os cultos marcados e programados aqui em nossa sede mundial e em todas as nossas igrejas para o dia de hoje, Pai, que o Teu nome seja exaltado, que o Teu nome seja glorificado. Que a nossa vida, os nossos projetos estejam na mão do Senhor. Deus, fica conosco neste dia. E a Ti, Senhor, nós damos a honra. A Ti, Senhor, nós damos a glória. E a Ti, damos o louvor para todo sempre. Em nome de Jesus, amém e amém, Senhor Jesus. Como é bom orar, como é bom falar com Deus. Você que orou aí, ó, creia, hein? Creia que a sua vitória já chegou e que o Senhor está trabalhando por você, tá bom? São 8 horas e 18 minutos. Bom dia!
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4: E assim vamos chegando com mais um Espaço Eu e Mais Um. Um projeto de discipulado da Igreja Deus Amor e que nós estamos aqui para apoiar a todos os irmãos novos convertidos que talvez estejam, né, sem um discipulador e até mesmo o professor, né, o discipulador que também está ali com o aluno, ensinando cada dia um pouquinho da palavra de Deus. E esse programa é realmente um programa que traz assuntos importantes que vocês devem inserir no seu discipulado. Então, cada dia que nós damos aqui uma aula, você vai copiando aí, vai estudando e vai passando ao novo convertido, tá certo? Bem, nós falamos nas programações passadas que o Espírito Santo é uma pessoa e não uma energia, uma influência. É a terceira pessoa da Trindade. A Trindade é Pai, Filho e Espírito Santo. Falamos também das ações do Espírito Santo, das suas manifestações, quais são as suas funções. Falamos também dos nomes e também símbolos do Espírito Santo. E conforme nós observamos em todos estes estudos, e também dos seus nomes, títulos do Espírito Santo, eu creio que eles nos oferecem chaves para entendermos a sua pessoa e também a sua obra. Nós aprendemos que o Espírito Santo, como Consolador, inclui seu papel como Espírito da Verdade que habita em nós. E esse Espírito Santo como Ensinador de todas as coisas, como aquele que nos faz lembrar tudo o que Cristo tem dito. Ele nos ensina todas as coisas. E como aquele também, o Espírito Santo dá testemunho de Cristo. E como aquele que também vai convencer o mundo do pecado. Então a gente não pode subestimar a importância das tarefas do Espírito Santo, do seu papel, da sua função. E o Espírito Santo dentre nós começa a esclarecer coisas que a gente ouve, crenças incompletas, errôneas sobre Deus, sobre a obra do Senhor. O Espírito Santo vai esclarecendo e mostrando a verdade para você, mostrando também os seus propósitos, a sua palavra. Enfim, e conforme as palavras de Paulo, é uma obra vitalícia, jamais completada neste lado da eternidade, como diz em 1 Coríntios 13, 12. E nós vemos que claro está que a obra do Espírito Santo é mais que nos consolar em nossas tristezas. Ele também nos leva à vitória sobre o pecado e sobre a tristeza. Você sabia que o Espírito Santo habita em nós para completar a transformação que iniciou lá naquele momento em que você aceitou Jesus, que você levantou a mão? A obra do Senhor começou ali, do Espírito Santo. Jesus veio para nos salvar dos nossos pecados e não dentro deles. Ele veio não somente para nos salvar do inferno, no além, veio também para nos salvar do inferno nesta vida terrestre. O inferno que criamos com os nossos pecados. Jesus trabalha para realizar esta obra por intermédio do Espírito Santo. E é difícil sugerir que um dos títulos, né, dos nomes ou propósitos do Espírito Santo, um seja mais importante que o outro. Não. Tudo que o Espírito Santo faz é importante, é vital para o reino de Deus. Há, no entanto, um propósito, uma função essencial do Espírito Santo, sem a qual tudo quanto se tem dito a respeito dele até agora não passa de palavras vazias. Eu ensinei nas últimas aulas que o Espírito Santo é o penhor que garante a nossa futura herança em Cristo, que vamos morar no céu. Eu vou ler para vocês em Efésios 1:13, olha, diz assim: em que Cristo também vós estáis, depois que ouvistes a palavra da verdade, o evangelho da vossa salvação, e tendo nele também crido, fostes selados com o Espírito Santo da promessa, o qual é o penhor da nossa herança para a redenção da possessão de Deus para o louvor da sua glória. Então, faço uma pergunta: qual é a garantia oferecida pela operação do Espírito Santo em nossa vida e na vida da igreja? Porque sabemos que se a nossa casa terrestre, deste tabernáculo, se desfizer, temos de Deus um edifício, uma casa não feita por mãos de homens, mas sim uma casa eterna nos céus. Olha só, está aqui em 2 Coríntios capítulo 5, versículo de 1 a 5. Eu queria que vocês lessem todos esses versículos. É maravilhoso. O Espírito Santo é indispensável. Resumindo tudo, é indispensável, e para que nós não entristeçamos o Espírito Santo e que ele saia de nós, nós precisamos estar clamando a Deus, buscando ao Senhor, não pecando, né? Fazendo tudo para que agrademos ao Senhor, buscando na palavra dele a vontade do Senhor, para que nós possamos não perder esse Espírito Santo tão vital em nossas vidas. Vamos continuar falando nas próximas programações um pouquinho mais sobre o Espírito Santo. Se você teve alguma dúvida, mande a sua pergunta para este WhatsApp 11 98292 3392. Se despede, Débora Miranda, na paz do Senhor Jesus.
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0: Depois da chuva, Ângela Gonçalves, louvando a Deus. Este é o álbum Toque com Fé. Toque com Fé, o álbum da cantora Ângela Gonçalves. 8 horas 33 minutos em São Paulo. Novo lançamento da Ângela aqui na Rádio Deus e Amor. São 8h33. Bom dia!
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0: Vou perguntar uma coisa para você. Você ainda usa o dinheiro físico, dinheiro de papel? Hã? Você usa, Jonatas? De vez em quando precisa, né? Agora, o Pix permite sacar dinheiro sem ir ao banco. Olha só que benefício interessante. Aprender como sacar dinheiro no Pix virou a solução perfeita para quem precisa de notas físicas e não tem uma agência bancária por perto. Com esta função, o trabalhador foge das filas quilométricas e consegue pegar o seu dinheiro direto no caixa do supermercado, na padaria ou na farmácia da esquina. O Banco Central desenvolveu essa modalidade oficial para facilitar a vida financeira da população. Com essa tecnologia, os comércios locais funcionam como verdadeiros caixas eletrônicos, liberando o dinheiro. A ideia é a seguinte, o repasse do Bolsa Família, o pagamento do INSS, o seu salário não ficam presos na tela do celular. Não é todo estabelecimento que oferece serviço, mas os locais credenciados exibem o adesivo oficial na vitrine, informando a disponibilidade. Como que funciona? Você precisa de dinheiro de papel, mas você não tem um banco perto. Você vai até o comércio, você faz um Pix no valor e a pessoa te dá o dinheiro. Olha que coisa boa, né? Muitas pessoas ainda confundem, né? O saque e o troco pelo celular. Muitas pessoas ainda confundem os dois, mas o funcionamento apresenta uma pequena diferença na hora de passar no balcão. No Pix Saque, você simplesmente lê o QR Code do estabelecimento, faz a transferência pelo celular e recebe as notas do atendente. Já o Pix Troco, você faz uma compra. Vamos supor que você fez uma compra de R$ 50,00 e você deu uma nota de 100 para o comerciante. Ele pode tanto te devolver uma nota de 50 em dinheiro, quanto ele pode te devolver em Pix. Sabia dessa modalidade, Jonatas? Agora é possível, o comerciante pode te pagar no Pix. Por exemplo, você comprou lá R$ 200, você comprou, vamos supor, 150, deu uma nota de 200, sobrou R$ 50, você escolhe receber no papel ou receber no Pix. Olha só, modalidades novas que o Banco Central do Brasil está oferecendo ao trabalhador brasileiro.
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5: Meu nome é Ivanilde Aparecida Ribeiro. Irmãos, a bênção que eu tenho para contar foi que Jesus libertou a minha filha. Minha filha, desde os 6 anos de idade, irmão, começou com epilepsia. Passei uma grande luta, irmãos, com ela. Ela vivia mais no hospital do que em casa, irmãos. Foi 14 anos que estava nessa luta e que agora está com 20 anos, irmãos. tomava três anticonvulsivos, há 14 anos atrás, ela tomando esse remédio. Em grande luta passei, meu irmão, por causa desses remédios que ela tomava. Às vezes faltava, que ela passava com neuro no Hospital das Clínicas, às vezes acabava o remédio, não tinha, estava em falta. Isso é um remédio caro, de alto custo, a gente não tinha condição de comprar. Aí a gente ficou preocupado. Aí eu disse, mãe, agora o que nós vamos fazer? Não está tendo remédio. Como que nós vamos fazer? Que eles não liberam imposto de saúde sem a receita do neuro. Eu falei, Slane, o nome dela é Slane. Agora ela está com 20 anos. Eu falei, Slane, entra no propósito com Deus. Aí ela fez um propósito com Deus, irmãos. Através da oração, na madrugada, ela fez esse propósito com Deus. Aí ela apanhava o celular todas as noites para despertar ela meia-noite. O sono dela era pesado por causa dos remédios que dá muito sono, né, que é anticonvulsivo, 3 anticonvulsivos que ela tomava. Aí ela apanhava o celular meia-noite em ponto para despertar. E ela pedindo, clamando para Deus que Deus viesse libertar ela daqueles remédios que estavam causando muitos problemas para ela, que devido a um desses remédios que ela tomava, o colesterol dela estava 300 e pouco. Através de exame de sangue que foi feito no Hospital das Clínicas, constou que estava muito alto devido a um desses remédios que ela tomava, que era muito forte, que é o lamotragina, o corbazan, o carbamazepina, irmão, tudo remédio forte, faixa preta. Aí ela entrou em propósito e Deus honrou o propósito dela, meus irmãos, que faz um ano agora, em junho, agora faz um ano que Deus libertou ela desses remédios, que ela parou de tomar. Senhor, Deus fez uma obra tão grande, irmão, de libertação, não deu mais convulsão nela como dava, que ela dava convulsão forte, que tinha que levar ela para o ponto de socorro por causa dessa convulsão. E agora, irmãos, ela parou de tomar porque Deus libertou, não deu mais convulsão nela, irmão. E estou muito agradecida a Deus por essa libertação que Deus deu para ela na vida dela, irmão. E agradeço em nome de Jesus essa bênção, essa oportunidade de contar a bênção aqui para testemunho, irmão, para que os irmãos, aleluia, que estejam passando por esse mesmo problema de tomar remédio forte, que causa muitos problemas na saúde da pessoa também, que entre com propósito, com Deus, firme, irmãos, com fé, que Deus vai libertar também, irmãos. E agradeço essa oportunidade, em nome de Jesus. Meu nome é Ivanilde Aparecida Ribeiro, o nome da minha filha é Slane Ribeiro Araújo, irmãos, que foi que Deus libertou ela. Nós moramos no interior, mas no momento nós estamos no Taboão da Serra, Pirajussara.
6: A paz do Senhor Jesus, todos os irmãos do programa Voz da Libertação, sou da cidade de Piracicaba, Josefa Martins Geral. Queria contar uma bênção que eu recebi através do programa Voz da Libertação. Meu irmão estava passando por um processo muito difícil de pedra na vesícula. Já fazia um mês que ele não estava nem trabalhando mais, ele ia para o trabalho de madrugada, tinha que correr para o hospital. E uma situação difícil, ele chegava em casa, minha cunhada tinha que sair com ele correndo para o hospital, de tanta dor, de tanta dor. Ele tinha medo de comer, porque atacava a dor, né? E tinha que ir para o hospital, ia no hospital, só tomava soro na veia, voltava. Ele falava comigo, ele falava, ah, eu vou morrer de tanta dor, vou morrer de tanta dor. Os médicos até deu uma carta para ele enviar na Secretaria da Saúde, para ficar numa fila de espera, mas já estava muito difícil. Aí chegou um dia e eu falei com Deus, através da oração que os irmãos estavam orando, às 11 horas, ele já estava lá no hospital. Falei, se o senhor preparar hoje o médico para fazer a cirurgia no meu irmão, eu vou contar a bênção através do programa Voz da Libertação. Eu vou contar a bênção, eu vou contar a vitória, o que o senhor fez. Tem misericórdia dessa situação. E aí o médico falou assim, você está sem comer? Ele falou, faz três dias que eu não como, porque eu não consigo comer por causa da dor. O médico falou assim, vamos fazer todos os exames. Fez todos os exames, falou assim, vamos para a sala de cirurgia agora. Ele entrou na sala de cirurgia 1h da tarde. Eu orei com os irmãos 11 horas da manhã. 1h da tarde ele entrou em cirurgia. E para a glória de Deus, ele fez a cirurgia. E ele está bem lá na casa dele em recuperação. E eu falei, Jesus, muito obrigada. Estou aqui cumprindo com o meu voto, que é contando a bênção, para que a fé de muitos seja aumentada, para que pessoas que estão passando por essa situação, que ore para que Deus prepare o médico certo para fazer tudo o que deve fazer, como fez na vida do meu irmão. Eu agradeço em nome de Jesus. Josefa Martins Geral, sou da cidade de Piracicaba. Que Deus abençoe.
0: É isso aí, 8 horas e 42 minutos, aí está os testemunhos que provam que o nosso Deus, ele é poderoso, que o nosso Deus, ele muda a história, que o nosso Deus transforma vidas, que o nosso Deus faz milagres. Bem-aventurado é aquele que acredita no Senhor. Bem-aventurado é aquele que crê no Senhor. Irmã Ivanilde, irmã Josefa, contando aí os seus testemunhos, né? Testemunhos maravilhosos, testemunhos que falam do amor e da graça de Deus, testemunhos que provam que o nosso Cristo não mudou, bênçãos para as pessoas da sua família. É isso, ouvinte. Quando nós colocamos a nossa fé, a nossa confiança em Deus, a bênção vem. A Bíblia diz que a bênção do Senhor, ela nos enriquece sem acrescentar dores. Por isso, nós estamos aqui nesta manhã dizendo para você que existe um Deus que cuida de ti, um Deus que não desampara aqueles que o buscam, um Deus que está sempre pronto para abençoar a sua vida, a sua casa e a sua família. Venha participar de um dos cultos na Igreja Pentecostal Deus e Amor e seja abençoado. Inclusive, eu quero chamar a atenção dos ouvintes, porque amanhã é quarta-feira, e quarta-feira é quarta do grande mover de Deus. Nós temos aqui o pastor Milton Almeida, às 9 horas da manhã, trazendo aquela mensagem expositiva, aquela mensagem sábia, aquela mensagem do coração de Deus para os nossos corações. 15 horas, o presbítero Rivair Silva, ministrando uma palavra poderosa da parte do Senhor. E nós temos a quarta do grande mover de Deus, um dia especial para você glorificar e exaltar o nome de Jesus Cristo. Venha para a igreja, venha buscar ao Senhor, venha participar dos nossos cultos e você será abençoado. Todas as pessoas que vêm à Igreja Deus e Amor e participam são abençoados pelo Deus Todo-Poderoso. Igreja Deus e Amor, Avenida do Estado 4568, próxima à Praça da Sé, próxima ao Parque Dom Pedro II. Deus tem milagre para você aqui na Igreja Pentecostal Deus e Amor.
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0: 15 minutos para as 9 horas da manhã, 8h45 em São Paulo. Deus abençoe você, gente. Quarta-feira é o dia que Deus preparou para mudar a tua história. As pessoas chegam aqui enfermas e saem curadas. As pessoas chegam aqui com problemas e têm os seus problemas resolvidos da melhor maneira possível. Venha ouvir uma palavra de fé, uma palavra de vitória, uma palavra abençoadora para a sua casa e para a sua família. Nós poderíamos, inclusive, irmão Jonatas, ouvir aqueles irmãos que vêm na quarta-feira, né? E eles mesmos testificam: olha, eu tenho vindo, Deus tem abençoado a minha vida, a minha casa, a minha família. Eu quero que você acompanhe com muita atenção esses pequenos relatos destas pessoas que vêm à Igreja Deus e Amor na quarta do Grande Mover de Deus. E amanhã, tome a atitude, faça como eles, venha e seja abençoado em nome de Jesus Cristo.
7: O meu nome é Elza, né? Sou lá do Jardim Castelo, né? Congrego na Igreja Deus e Amor do Jardim Castelo, moro em Diadema, né? Eu queria fazer um convite para todos os que estão enfermos, né? Venha buscar a presença do Senhor aqui na quarta-feira, para que Deus possa dar uma grande vitória para cada um de vocês. Venha, porque Deus, ele vai dar a vitória, ele vai honrar a fé de cada um de vocês, tá bem?
8: Eu sou a Lourdes de Pirituba, estou aqui todas as quarta-feiras na campanha Mover de Deus, onde o Senhor está operando muitos milagres. Meu esposo, ele era alcoólatra há muitos anos e agora Jesus já libertou ele já há quase 2 anos, através da campanha da quarta-feira do Mover de Deus. Eu estou aqui toda quarta e domingo também nas campanhas. E aqueles que têm em casa, esses que têm problema com álcool, ou drogas, que venham também receber a sua bênção, porque eu creio em nome de Jesus, assim como meu esposo recebeu, vocês também vão receber.
9: Eu tenho vindo às quarta-feiras e meu Deus tem abençoado a minha vida. Meu nome é Virgínia Teles, moro em Guarulhos.
10: Minha irmã, seu nome?
11: Chamo Maria Aparecida Campana de Melo.
10: Conte a bênção.
11: Olha, irmã, eu tive um câncer nas minhas costas, quase 12 anos. E Jesus operou, sem eu ir no médico, sem nada, Jesus operou, curou. E tive um tumor aqui no meu rosto, tamanho de uma laranja. O médico nunca colocou a mão em mim, pedi pro Senhor operar. O Senhor, no mesmo dia que eu pedi, estourou, sem dor, sem cicatriz, sem nada. Médico nunca viu, nunca fui no médico, pedi pro Senhor Jesus, o meu médico, que é o médico dos médicos, ele operou. Tive um tumor também aqui do lado, aqui, ó, tamanho de uma laranja, dentro da minha boca. Ele, no dia que eu pedi para Jesus, fiz um voto com Jesus, naquele dia, eu estava dentro da minha casa, na Vila Virgínia, ele estourou sem cor, sem nada.
12: Estava com diabetes já há muitos anos e tomava remédio, remédio. Depois a médica viu que os remédios já não estavam fazendo efeito, passou para insulina. E eu já estava assim, agoniada com insulina, insulina, insulina. E eu então vim na quarta-feira, porque eu fui revelada à noite no culto pelo rádio. Falou, oh, você que tem diabetes, você não tem diabetes. Você que toma insulina, você não precisa. Jesus já te curou. E para isso eu estou aqui, falando do amor de Deus e da benção que Deus me deu. Daquele dia, eu nunca mais usei a insulina e estou muito bem. E nem os remédios que era para diabetes, eu não tomo mais. Estou bem, estou muito maravilhada.
13: Estava com os dois rins parados e eu vim para a igreja e perseverei, né? Pedi para Deus me curar, fiz a campanha. E estava fazendo hemodiálise também, com catéter no pescoço. E graças a Deus, Deus me libertou desse mal. E graças a Deus, os meus rins voltou a funcionar. Os médicos falaram que não tinha mais jeito, que tinha que fazer hemodiálise o resto da vida. Jesus faz milagre.
0: É isso aí, gente! Quarta do Grande Mover de Deus, ninguém pode perder porque é bom demais. Avenida do Estado, 4568, Igreja Deus é Amor, uma igreja firmada na rocha. 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
0: É isso aí, criançada, papai, mamãe, vovô, vovó, titio, titia. Eu sei que tem muita criança ouvindo o programa, porque nós estamos nas férias. A nossa escola bíblica é neste sábado, às 3 horas da tarde. E as professoras da escolinha O Pequeno Galileu já estão ansiosas, estão a todo vapor, já se preparando para receber a criançada. Vamos ouvir aí algumas das nossas professoras convidando você para a nossa Escola Bíblica de Férias.
15: A paz do Senhor Jesus, aqui é a tia Josi de Santa Bárbara do Oeste, da sede central. A minha expectativa para a EBF 2026 está muito grande, eu acredito que vai ser uma festa linda, maravilhosa para Jesus, que mais uma vez vai alcançar as nossas

0: super ansiosa para poder, né, estar decorando a igreja, estar recebendo as nossas crianças e levando a sementinha para o coração das nossas crianças, aonde estaremos ali todos numa só fé, louvando, glorificando o nome do Senhor, porque tudo é para a honra e glória do Senhor Jesus. Nós, as tias, já estamos preparadas para poder receber as nossas crianças, e eu creio que vai ser uma festa maravilhosa. Nós não vê a hora de chegar esse grande dia. Venha, participa conosco, porque vai ser maravilhoso.
1: É isso aí, gente. Não percam dia 20, dia 25, às 3 da tarde, aqui na sede mundial da Igreja Pentecostal Deus e Amor, a nossa Escola Bíblica de Férias. Muito bem, 8h54. E no domingo, gente, no domingo nós temos o nosso Celebra Nações. Aliás, o nosso culto de missões. Eu estou pensando aqui no Celebra Nações, né? Mas é culto de missões, África. Estaremos orando pelo continente africano e vamos receber a banda Ielete.

Está chegando o nosso culto de missões, né? No ano passado nós tivemos o nosso Celebra Nações, que foi maravilhoso. E este ano nós estamos recebendo a banda Ielete neste domingo, dia 26, às 3 da tarde, aqui na sede mundial. Eles vêm com muita garra, vêm com muita alegria, eles dançam na presença do Senhor, eles cantam, eles são pessoas cheias da presença de Deus, impactam. Quando eles chegam, começam a cantar, começam a adorar, você vai ser impactado, você vai ser curado, você vai ser abençoado, porque é uma adoração verdadeira, uma adoração maravilhosa, uma adoração no estilo deles, mas com muita alegria e com a presença do Deus Todo-Poderoso.

Vozes da África, aqui na sede mundial, ministrando a palavra de Deus, o pastor Fabrício Beata. Atenção, São Paulo, a Igreja Deus é Amor vai receber o Vozes da África neste dia 26 e você não pode ficar de fora. Venha adorar, venha glorificar, venha exaltar aquele que vive e que reina para todo sempre. Avenida do Estado, 4568, no bairro da Liberdade. A Igreja Deus é Amor, uma igreja firmada na rocha, 64 anos, levando o Evangelho de Jesus Cristo e recebendo a banda Vozes da África. Quatro minutinhos para as 9 horas da manhã em São Paulo, 4 para as 9. Daqui a pouquinho tem palavra de Deus para o seu coração. Tem culto no lar aqui na Rádio Deus é Amor. Agora eu quero ver quem está do outro lado. Você que está aí em qualquer lugar do Brasil, manda para cá o seu nome, manda para cá a sua cidade, porque eu quero dar aquele alô, mas aquele alô todo especial. 11982923392. A irmã Marlene, ela está dizendo: eu sou de Arthur Nogueira, estou escutando a Rádio Deus é Amor, me ajudem em oração. Estou com uma gripe muito forte. Ô irmã Marlene, vamos orar por você. Deus vai abençoar, essa gripe vai passar e o nome do Senhor vai ser glorificado. A Sueli Guimarães, ela mandou um vídeo aqui. Ô Sueli, não consigo assistir o seu vídeo, mas muito obrigado, tá bom? A Ivanete, ela está dizendo: a paz do Senhor, pastor Levi, estou na cidade de Guarulhos ouvindo a rádio Deus e Amor. Deus abençoe, minha irmã. Obrigado pela audiência. A Adriele, ela está em Embu das Artes e ela diz: bom dia, pastor Levi, que Deus te abençoe, paz do Senhor. Paz do Senhor, Adriele, Deus abençoe a sua vida. Nosso irmão Manuel Messias está nos escutando, está dizendo: bom dia, pastor, Deus abençoe. Eu gosto muito.

0: da Rádio Deus e Amor. Ô irmão Manuel, quem não gosta, né? Rádio Deus e Amor é uma rádio abençoada, cheia da presença de Deus. E quando você acompanha a programação, você é abençoado. 11982923392. Gente, 10 horas da manhã eu estou em vídeo, hein? 10 horas da manhã estamos no Igreja Deus e Amor Oficial. Você vai no YouTube, Igreja Deus e Amor Oficial, eu, o irmão Gabriel Araújo e também o irmão Ítalo Siqueira, 10 da manhã no Igreja Deus e Amor Oficial, uma programação abençoada, tá bom? A Leonice Viegas está dizendo a paz do Senhor para presbítero Levi, bom dia Leonice, obrigado pela grande audiência, Deus abençoe você em nome de Jesus Cristo. O nosso querido irmão, deixa eu ver o nome dele aqui, o paz do Senhor, irmãos, bom dia. É o irmão Nerisvaldo, ele está pedindo orações, né? Ô, irmão Nerisvaldo, nós vamos orar sim por você, com você, daqui a pouquinho. A Rádio Deus e Amor sempre está em oração e o seu nome vai ser apresentado ao Senhor, tá bom? Agora 8h59, nós vamos identificar as emissoras. Já já tem culto no lar aqui na Rádio Deus e Amor. Bom dia!
1: Bom dia!
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0: Nove horas da manhã em ponto. Que Deus abençoe você. O assunto agora é psicologia aqui na Rádio Deus e Amor. Bom dia.
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5: Vício em celular. Saiba como esse hábito pode afetar a sua rotina e a sua saúde mental, segundo a psicologia. O uso intenso do celular faz parte da rotina de milhões de pessoas, mas quando esse hábito começa a interferir no sono, nos estudos, no trabalho ou nas relações, surge a dúvida. O uso constante pode revelar algo sobre o comportamento ou a saúde mental? Bom, segundo especialistas, o uso frequente do celular está ligado a mecanismos de recompensa do cérebro, especialmente a liberação de dopamina, neurotransmissor associado à sensação de prazer. Notificações, curtidas e mensagens funcionam como estímulos rápidos que reforçam o comportamento de checar o aparelho repetidamente. Além disso, o celular pode servir como uma forma de lidar com emoções desconfortáveis. Um dos fenômenos mais associados ao uso excessivo é o FOMO, o medo de estar perdendo algo importante. Esse sentimento leva a uma necessidade constante de estar conectado, verificando atualizações e interações. Outro ponto relevante é a ansiedade digital, caracterizada pela dificuldade de se desconectar e pela sensação de inquietação quando o celular não está por perto. É importante destacar que nem todo uso intenso significa dependência. O contexto faz diferença. Muitas atividades hoje dependem do celular, como trabalho, estudo e comunicação. O problema surge quando há perda de controle, sofrimento ou prejuízo em outras áreas da vida. Então, manter uma relação saudável com o celular envolve criar limites.
1: Saúde mental no Brasil? Jovens são os que mais se internam por motivos de saúde mental.
5: população jovem é a que mais sofre internações relacionadas a problemas de saúde mental aqui no Brasil, mas também é a que menos busca atendimento na atenção primária à saúde. A conclusão é do Informe 2 Saúde Mental, segundo uma publicação do ciclo de informes sobre a situação da juventude brasileira, produzido por pesquisadores da Fiocruz. Entre 2022 e 2024 apenas, 11,3% dos atendimentos de jovens estavam relacionados à saúde mental. Na população geral, o índice é mais que o dobro, 24,3%. Os jovens são aqueles que mais sofrem com saúde mental, violências e acidentes de trabalho, mas também são os que menos procuram e encontram cuidados. Segundo pesquisadores, fatores sociais e culturais ajudam a explicar o cenário entre os homens. Para eles, a falta de oportunidades e a instabilidade econômica aumentam o risco de uso de drogas como forma de escape. Além disso, a pressão por um ideal de masculinidade que valoriza a força e a autossuficiência dificulta que muitos busquem ajuda emocional e as redes sociais acabam aí provocando um forte impacto nisso. Entre homens indígenas de 20 a 24 anos, o índice atinge 107,9 suicídios por 100 mil habitantes. As mulheres indígenas jovens também apresentam taxas mais altas que as demais, especialmente as de 15 a 19 anos. Pesquisadores afirmam que diversos fatores podem explicar essa realidade. Os conflitos territoriais fazem com que os jovens estejam na linha de frente, o que gera muita ansiedade e medo.
0: Nove horas, quatro minutos em São Paulo. Que Deus abençoe você. Daqui a pouquinho tem Palavra de Deus para o seu coração. Hoje com o nosso querido irmão Anderson Naresi. Ele vai ministrar sobre o Salmo 23. Uma palavra de Deus para você. Mas antes, tem Pedro Magalhães louvando a Deus aqui na Rádio Deus e Amor. 95, bom dia. Pedro Magalhães, ajoelhado, 9 horas, 5 minutos. Bom dia.

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2: Graças a Deus. Eu cumprimento a todos com a paz do Senhor Jesus. Amém? Quem está feliz por estar na casa de Deus, diga glórias a Deus. Meus queridos, eu gostaria que todos se colocassem em pé, em reverência à palavra de Deus, para nós já fazermos a leitura do texto da mensagem. É uma palavra muito conhecida, o Salmo de número 23, e eu quero meditar com você acerca das bênçãos que advêm do relacionamento de um homem, uma mulher, um jovem, uma pessoa com Deus. Nós nos relacionamos diariamente com várias pessoas. Quando nós nos relacionamos com Deus, a bênção do relacionamento com Deus nos alcança. E a palavra que nos comunica isto é o Salmo de número 23. E quando nós olhamos para este Salmo e meditamos nele, nós vamos entender que vai além de uma promessa, vai além de uma advertência, mas é um conselho que o próprio salmista Davi nos mostra, que o relacionamento com Deus proporciona para o homem e para a mulher grandes bênçãos. Vamos ler Salmo de número 23, o texto diz: o Senhor é o meu pastor, nada me faltará. Ele me faz descansar em pastos verdes e me leva a águas tranquilas. O Senhor renova as minhas forças e me guia por caminhos certos, como Ele mesmo prometeu. Ainda que eu ande por um vale escuro como a morte, não terei medo de nada. Pois Tu, ó Senhor Deus, está comigo, Tu me proteges e me diriges. Preparas um banquete para mim, onde os meus inimigos me podem ver. Tu me recebes como convidado de honra e enche o meu copo até derramar. Certamente que a bondade e o teu amor ficarão comigo enquanto eu viver. E na tua casa, ó Senhor, morarei todos os dias da minha vida. Amém? Toma o seu assento, fica à vontade na casa do Senhor. Louvado seja o nome do Senhor Deus. O Salmo de número 23, meus irmãos, ele faz parte daquilo que nós conhecemos como um grande inário. É o inário de Israel. Todos estes salmos que nós temos conhecimento, do Salmo 1 ao Salmo 150, fazem parte de cânticos que são comuns ao povo de Israel. E estes salmos, podemos assim dizer, são divididos pelo menos em três categorias. A primeira categoria é onde nós encontramos salmos de louvor e gratidão a Deus, por tudo aquilo que Deus fez, que Deus faz e que Deus ainda fará. Uma segunda característica dos salmos é que eles expressam a necessidade do ser humano. Nós vamos ler em vários salmos o Davi, salmista Davi, pedindo socorro a Deus, clamando por misericórdia, demonstrando as suas angústias, dentre outros personagens bíblicos que expressam as suas necessidades. E uma terceira característica dos salmos é que eles são uma instrução divina, é a sabedoria de Deus comunicada ao homem. Eles podem ser divididos pelo menos nestes três grandes temas. E o Salmo de número 23, ele se encaixa no Salmo de gratidão e louvor a Deus por aquilo que Ele faz. Ele se encaixa no momento de adoração a Deus. Quando o salmista, ele começa, inspirado por Deus, a escrever este Salmo, ele está engrandecendo a Deus, porque Deus é aquele que remete as suas bênçãos às pessoas que se relacionam com ele. E dentro desse contexto, o salmista, ele vai nos trazer uma metáfora, ele vai nos trazer uma figura de linguagem e vai trazer o relacionamento de um pastor e de uma ovelha. E dentro deste relacionamento de pastor e ovelha, ele ilustra o relacionamento do homem com Deus. E dentro dessa estrutura muito conhecida, nós vamos perceber aqui que o salmista logo começa o salmo nos chamando a atenção para algo, dizendo que o Senhor é o meu pastor e nada me faltará. Podemos assim entender que o salmista, ele tem a preocupação de chamar a atenção das pessoas que possuem necessidades. E aqui eu faço uma pergunta inicial e retórica: quem é que não tem ou que não possua necessidades? Logo, todos possuímos necessidades. Todos nós temos necessidades. Este salmo é direcionado a pessoas que possuem necessidades. Por isso ele vai dizer: o Senhor é o meu pastor e todas as minhas necessidades o Senhor suprirá, porque nada me faltará. E quando falamos de necessidades, há vários estudos sobre os tipos de necessidades que o ser humano tem, e talvez a teoria mais conhecida é a teoria de Maslow. Maslow, ele vai desenhar uma pirâmide e vai elencar em 5 degraus as necessidades que o ser humano possui. E curiosamente, o Salmo de número 23 mostra que Deus supre todas as necessidades descobertas na pesquisa de Maslow. Ele vai mostrar que a primeira necessidade do ser humano em sua pesquisa é a necessidade fisiológica. É aquilo que nós temos no nosso físico como necessidade: a fome, o descanso, entre outras necessidades físicas. E o Salmo de número 23 diz que o Senhor é aquele que supre as necessidades fisiológicas do homem. Em segundo lugar, Maslow, ele vai descobrir que o homem sente necessidade de segurança. Quem é que não gosta de sentir-se seguro, protegido, de estar em segurança, de ter segurança na sua família, segurança financeira? Todos nós gostamos de ter estabilidade. E o Salmo de número 23 comunica que quando nos relacionamos com Deus, Deus, ele supre a necessidade de segurança também. Maslow, ele vai também nos dizer que há uma necessidade de estima. O homem deseja conquistar alguma coisa, o homem deseja possuir alguma coisa, e uma das principais é ser reconhecido. O homem busca o reconhecimento, e aqui no Salmo 23 nós vemos também que quando nos relacionamos com Deus, ele proporciona o suprimento para esta necessidade. Ele nos reconhece não apenas como suas ovelhas, ele nos reconhece também como seus amigos e como seus filhos. Salmo de número 23, ele vai mostrar para nós que todas as necessidades humanas são supridas por Deus. Em quarto lugar, na teoria de Maslow sobre as necessidades do ser humano, nós vamos entender que o ser humano tem necessidade de sentimentos. Ele sente, ele precisa estar em comunidade, em relacionamento. Ele vai se alegrar, ele vai chorar, ele vai ter sentimentos bons, sentimentos desagradáveis, mas tudo isso está relacionado, inclusive, com as amizades. E aqui nós vemos que o relacionamento do pastor com a sua ovelha não é apenas um relacionamento comerciário onde ele visa tirar proveito da ovelha, mas é um relacionamento íntimo, é um relacionamento que proporciona cuidado, abrigo, alimento para aquela ovelha. E muitas vezes nós também sentimos estas necessidades de sermos ali abraçados, de termos um amigo próximo, de sentirmos algo bom. Boa notícia é que Deus está interessado em suprir as nossas necessidades. A quinta e última necessidade da pirâmide ou da teoria de Maslow é a necessidade de realização. O homem busca satisfação, o homem busca ser realizado no sentido pessoal, no sentido profissional. As pessoas buscam sucesso e é natural que isso aconteça. O ser humano tem esta necessidade de ser realizado. E aqui nós vemos também que o Salmo de número 23 mostra que se tivermos um relacionamento íntimo com Deus, ele supre essa necessidade de realização e de satisfação, porque nós lemos já no finalzinho, eu vou comentar mais sobre isso, que o Senhor nos recebe como convidados de honra e enche o nosso copo até derramar, o nosso cálice até transbordar. É satisfação garantida quando temos um relacionamento com Deus. E essa palavra, como eu disse, ela é direcionada para todos nós. Porque ela é direcionada a pessoas que têm necessidades. Se nós temos necessidades, este salmo vem em nossa direção, nos comunicando que Deus está interessado em suprir as nossas necessidades. E quando falamos de suprir necessidades, nós utilizamos o Salmo 23 muito frequentemente como uma promessa de Deus. E nós vemos frases coladas em veículos, vemos frases em vários os lugares: o Senhor é o meu pastor e nada me faltará. Como uma promessa que se cumprirá em um futuro. Porém, o Salmo de número 23 ocorre no tempo presente. É claro que nós temos alguns verbos futuros aqui, mas o salmista está dizendo que o relacionamento com Deus produz resultados imediatos. Quando nós nos relacionamos com Deus, o Deus, ele vai trazer para nós estas bênçãos e vai nos alcançar com resultados imediatos. Isto é muito bom para nós, isto é excelente para nós, ter um relacionamento com Deus e ser agraciado com a bênção de Deus no mesmo instante. E quando olhamos para este salmo de forma mais intencional, nós podemos ainda fazer mais algumas perguntas. O salmista que está cantando este salmo é um homem que possui algumas coisas. É um homem que tem posse. Davi tem uma família, Davi tem recursos, mas ele está ainda dizendo que nada lhe faltará. Nós podemos ainda perguntar, talvez para nós mesmos: nós temos alguma coisa? Temos. Nós temos necessidades? Temos também necessidades. Só que muitas pessoas possuem vários bens, mas não são satisfeitas com aquilo que possui. Há muitas pessoas que têm vários bens materiais, vários bens espirituais, várias coisas, têm uma família, têm vida, têm uma estrutura, mas ainda assim não são satisfeitas. E o que falta a essas pessoas não são acrescentar coisas ainda a mais, mas é o relacionamento com Deus que vai suprir todas as necessidades e satisfazer o homem e satisfazer a mulher. Por isso, você que está me ouvindo neste instante, entenda que ter as posses é muito bom, que receber bênçãos de Deus é excelente, mas nós só seremos totalmente satisfeitos quando nos relacionarmos com Deus. Relacionamento com Deus garante para nós satisfação total, espiritual e fisicamente. Agora, para entendermos um pouco melhor as bênçãos que advêm deste relacionamento, nós precisamos entender que a primeira orientação que o salmista ele nos dá é que nós teremos a necessidade da orientação suprida. E quando falamos de orientação, falamos de direcionamento. E quantas pessoas estão perdidas, sem saber para onde ir, sem saber o que fazer, qual a direção, qual o caminho tomar. Quantas pessoas estão realmente perdidas e sem saber como lidar com o seu casamento, como lidar no seu ambiente de trabalho, com seus estudos, começam um projeto e muitas vezes não concluem, não sabem o que fazer. Há uma instabilidade no tempo em que nós vivemos. vivemos, as constantes mudanças têm afetado muitas vezes a segurança das pessoas fazerem escolhas, das pessoas se sentirem bem orientadas. Muitas vezes as pessoas não sabem o que fazer, e talvez você que me ouve, você que veio aqui também está talvez desorientado ou desorientada, sem saber qual a ação que você deve executar, qual o caminho que você deve seguir, qual é a escolha que você deve fazer. Mas o relacionamento com Deus proporciona para nós a garantia da satisfação desta orientação, porque o Salmo, ele vai dizer para nós: Ele me guia pelas veredas da justiça. Ah, o Senhor vai nos guiar, Ele vai nos direcionar, Ele vai nos orientar, Ele vai suprir esta necessidade. Quantas pessoas que realmente não sabem o que fazer, não tem uma perspectiva de vida, não sabem o que que vão planejar, porque perderam o foco, estão sem orientação. Mas o relacionamento com Deus, Ele traz esta orientação necessária. Deus vai nos orientar, é Ele mesmo quem vai nos guiar, é Ele mesmo quem vai nos tomar pelas mãos e vai nos levar ao porto desejado, ao caminho seguro. Uma segunda necessidade que nós vemos aqui, que não irá nos faltar, é restauração. Porque antes ainda de pensarmos em fazer algumas escolhas ou tomarmos alguma orientação, muitas pessoas estão realmente sem um norte, porque estas pessoas, elas já tentaram e não conseguiram, se frustraram, se decepcionaram. Muitas pessoas tiveram experiências terríveis e precisam ser restauradas psicologicamente, emocionalmente, precisam ser restauradas financeiramente, precisam ser restauradas no seu físico, na sua saúde. Nós precisamos ser restaurados na força espiritual, na força física, em tantas coisas. Só que quando nós buscamos muitas vezes uma solução, nós não encontramos. Mas num relacionamento com Deus, Ele supre esta necessidade de restauração, porque Ele refrigera

um trabalho excessivo produz uma sobrecarga que nos faz muitas vezes desanimar, querer parar, desistir, não querer mais caminhar. Mas quando estamos nesta situação, onde as lutas nos cercam, onde os problemas estão pesando sobre nós, nós vemos o convite do Salmo dizendo: Ele refrigera minha alma. Nós vemos um convite de Jesus que diz para nós: vinde a mim os cansados e sobrecarregados. Um relacionamento com Deus traz para nós o suprimento da restauração e do refrigério que a nossa alma precisa. O refrigério é a renovação, o refrigério é voltar ao estado anterior, aquele último estado. Ou seja, se estamos cansados, o Senhor nos trará a um estado de disposição. Se estamos caídos, o Senhor nos restaurará a uma posição de estar em pé. Se estamos muitas vezes desorientados, o Senhor nos trará novamente a uma posição onde nos orientará, e Ele suprirá esta necessidade de restauração. Tem pessoas que precisam que o seu casamento seja restaurado. Tem pessoas que precisam que as suas amizades sejam restauradas. Talvez você que está aqui e me ouve, precisa também de um refrigério de Deus. Precisa de um alívio de Deus, de uma restauração de Deus. Isso será alcançada através de um relacionamento com Deus. O Salmo está baseado sobre o relacionamento do pastor com sua ovelha. E esta simbologia se aplica em um relacionamento do homem com Deus. Nós temos nos relacionado com Deus. Nós somos ovelhas do pasto do Senhor, então não precisamos temer, não precisamos ficar aflitos, não precisamos nos desesperar. O Senhor é o nosso pastor e Ele vai suprir, Ele vai nos guiar, Ele vai nos refrigerar e ainda vai nos encorajar. Não faltará coragem diante do perigo, porque o Salmo nos comunica: ainda que eu ande pelo vale da sombra, ainda que eu ande pelo vale da morte, eu não temerei mal algum. Quem é que em sã consciência não tem medo? Quem é que em sã consciência, de cara com o perigo, não temerá? Com certeza é instinto protetivo o medo. O medo é um instinto natural que nos protege. Quando vemos o perigo e sabemos que vamos correr um alto risco, o sentimento do medo nos afasta daquela situação, é para nos proteger. Só que o salmista, ele está dizendo: olha, diante de uma situação em que o meu instinto, ele vai se aguçar com medo, isso pode ser instintivo para me proteger. Eu sei que o que vai me proteger não é o meu instinto, não é a minha intuição. Aquilo que vai me proteger não é a renda que eu tenho guardada. O que vai me proteger não é a força do meu braço. O que vai me proteger não são os contatos e conexões que eu tenho. Diante do perigo, eu sei que quem vai me proteger é o Senhor, porque Ele tem a sua vara, Ele tem o seu cajado, Ele supre a necessidade de proteção, Ele supre a necessidade de segurança. E ainda que eu ande pelo vale da sombra da morte, eu não temerei. O medo não vai me neutralizar, ele não vai me parar, não vai me fazer retroceder, mas eu confiarei no Senhor, porque o Senhor supre esta necessidade, me trazendo coragem. Talvez há pessoas que estão com medo da situação em que estão vivendo, tem pessoas que estão com medo da enfermidade, estão com medo do mal, estão com medo das situações adversas da vida. Mas eu tenho uma palavra para você: se você tem um relacionamento com Deus, não tema, porque Ele supre esta necessidade, te dando coragem, te dando coragem para avançar, te dando coragem para ir adiante, te dando coragem para lutar e vencer, porque você é mais que vencedor e mais que vencedora.
Louvado seja o nome do Senhor. O Salmo de número 118, ele diz: o Senhor está comigo e não temerei o que pode me fazer o homem. Os temores se vão, eu não temerei o que pode me fazer o homem. Eu não temerei o que pode me fazer o mal. Eu não temerei as adversidades desta vida. Eu não ficarei parado, nem prostrado, nem inerte. Eu avançarei, porque eu tenho um relacionamento com Deus, e Ele supre as minhas necessidades. Há uma passagem interessante em Êxodo, capítulo de número 14, quando o povo está caminhando no deserto e Deus estava guiando o povo. Daqui a pouco eles encontram o mar vermelho em sua frente, e automaticamente, naquele sentimento, naquele instinto de medo, eles não vão adiante, eles param ali. E todo mundo para, Moisés para, a multidão para, porque tem medo de adentrar ao mar vermelho. A consequência para aquele que não sabe nadar, ele pode morrer afogado. Eles não sabem o perigo que aquelas águas podem causar, por isso eles param. O medo nos faz parar. Quando Moisés vai clamar a Deus, eu acho interessante o que Deus responde para Moisés. Ele diz: porque clamas a mim, Moisés? Em outras palavras, vamos atualizar e podemos dizer o seguinte: Deus está dizendo para Moisés: Moisés, por que você está orando a mim? Eu já não falei para você andar, Moisés, não tenha medo daquilo que os teus olhos estão vendo, não tenha medo da dificuldade que aparece diante de você, Moisés. Se eu mandei, se eu estou guiando, se eu sou o pastor, se você tem relacionamento, anda, Moisés, porque este mar que está na sua frente será aberto. Moisés clamou a Deus e Deus questionou: por que clamas a mim, Moisés? Não era hora de clamar, era hora de enfrentar sem temer. E quantas vezes nós, na hora de avançar, nós paramos, nós queremos uma confirmação a mais, nós queremos orar ainda um pouco mais, mas é porque isso, porque nós tememos e o medo nos fez parar. Mas Deus está suprindo esta necessidade de coragem, Ele está nos encorajando, Ele está nos animando, e aquilo que Ele disse para Josué é verdadeiro: esforça-te, tenha bom ânimo, porque eu sou contigo, e aonde pisar a planta do teu pé é terra que eu darei a ti por herança. Então nós não vamos temer diante dos filisteus, diante dos gigantes, diante das dificuldades. Nós vamos caminhar entendendo que um relacionamento com Deus supre a necessidade que temos e nos dá coragem para avançar e vencer, e o nome do Senhor ser glorificado. Ainda, louvado seja Deus, ainda nós podemos destacar aqui deste texto que mais uma das bênçãos que Deus, Ele traz para nós, através deste relacionamento com Ele, é que não nos faltará uma presença divina e particular, exclusiva para mim e para você. Nós cultuamos a Deus publicamente e coletivamente, nós temos atividades que reúnem centenas, que reúnem milhares de pessoas. Isso é muito bom. Mas nós precisamos entender que este Deus do coletivo é o Deus do pessoal, do individual também. O mesmo Deus que nos quer ver todos de mãos erguidas ao céu, numa só fé, num só amor, é o Deus que também quer nos encontrar no secreto do nosso quarto, quando fechamos a porta, seguindo a orientação de Jesus e oramos ao Pai no secreto. Ele é um Deus de relacionamento individual. Nós vivemos numa sociedade que é chamada sociedade líquida.
que é apelidada de sociedade líquida, volátil, aonde os relacionamentos, eles não são duradouros, aonde os relacionamentos não são individuais, eles não são profundos, mas pelo contrário, eles são pautados em um interesse superficial. Talvez você pode aí parar e pensar um minutinho em quantas pessoas se aproximaram de você apenas interessada em tirar benefício da sua vida, apenas interessadas em superficialmente lhe conhecer, e talvez a essa necessidade de ter um relacionamento profundo, ter um relacionamento pessoal. E o Salmo 23 nos comunica que esta necessidade não será suprida por A, não será suprida por B nem C, mas será suprida por Deus. Ele que é o Deus das multidões, também é o Deus do individual. Ele que é o Deus das multidões, é o Deus também do pessoal. Ele que é o Deus das aglomerações, é o Deus também do individual. E Ele quer suprir esta necessidade, nos trazendo a sua presença divina, de maneira pessoal. Ele quer este relacionamento pessoal conosco, porque o Salmo diz: Tu estás comigo, ó Deus, Tu estás comigo. Em várias passagens nós vemos que Ele é o Deus de Israel, Ele é o guarda de Israel, é o Deus da nação, é o Deus do coletivo, é o Deus das multidões. Mas o salmista entende que Deus supre a necessidade de um relacionamento pessoal, e ele diz: Tu estás comigo, ó Deus. Será que nós podemos parar para pensar na profundidade desta frase? Será que nós podemos parar para pensar na profundidade desta frase que o Salmo nos comunica? Porque Tu estás comigo, ó Deus. Muitas pessoas imaginam Deus lá no longínquo do espaço cosmo, ou em outra dimensão, assentado em um trono inacessível. E é bem verdade que o nosso Deus é transcendente, Ele vai além daquilo que nós podemos imaginar. É bem verdade que em muitos casos é inacessível à mente, é inacessível às palavras, é inacessível muitas vezes à teologia, à filosofia, explicar quem é este Deus. É inacessível ao homem tentar a entender um Deus transcendente, mas ao mesmo tempo que Ele é transcendente, Ele é imanente. Ao mesmo tempo que Ele pode e está sentado num alto e sublime trono, aonde nós não conseguimos nem chegar com a nossa mente, Ele também está conosco, Ele está contigo, Ele está com você aonde você está, Ele está contigo em todos os instantes, porque Ele é um Deus de relacionamento pessoal. Deus não está longe, Deus não está distante, Deus não está inacessível, não. Ele nos reconciliou consigo mesmo por intermédio de Cristo, para fazer de nós morada dEle, para fazer em nós o seu templo, para habitar em nós e estar conosco. O próprio Cristo promete, dizendo: enviarei o Consolador que estará convosco. É relacionamento pessoal. Já pensou nisso? Você tem a pessoa de Deus, um relacionamento pessoal com Ele, e isso faz toda a diferença. Porque quando nós paramos para pensar, nós muitas vezes revivemos o que Asaf viveu. Asaf escreve o Salmo 73, e ele diz no Salmo: quando olhei a prosperidade do ímpio, os meus pés quase vacilaram. Ele sentiu inveja do ímpio, porque o ímpio até na sua morte tem largueza, tem folga, até na sua morte o ímpio tem ali tudo que precisa. E Asaf, quando contempla o ímpio, quando contempla aquele que não é servo de Deus, ele percebe também que estas pessoas recebem bênçãos, que essas pessoas recebem benefícios, que essas pessoas têm também do bom e do melhor. Só que quando
ele entra no templo de Deus. E ele entende que um relacionamento pessoal com Deus, o ímpio não tem. Ele entende o que faz a diferença entre o justo e o ímpio, entre o que serve a Deus e o que não serve. Não é o externo, não é aquilo que nós externamos, mas é aquilo que nós somos com Deus e Deus é para conosco, o relacionamento. Quando ele entra no templo para se relacionar com Deus, para adorar a Deus, para pensar em Deus, para refletir em Deus, ele vai ver que o final do ímpio, por mais que ali materialmente ele tenha uma despedida muito pomposa, muito boa e invejável, ainda assim o destino dele será cruel, porque ele não teve um relacionamento com Deus. O que faz a diferença é ter um relacionamento com Deus. E falando em relacionamento com Deus, nós lembramos de uma parábola de Lucas. Jesus nos conta acerca de dois homens. Um não nos tem a identidade revelada, ele é adjetivado, ele tem uma qualidade, ele é rico, e vive uma vida regalada, todos os dias. Porém, há um outro homem que a sua identidade nos é revelada, o seu nome é Lázaro. E Lázaro nos reporta a alguém que é amigo de Jesus. João capítulo 11 diz que Jesus amava a Lázaro. Então quando Jesus utiliza este nome na parábola, Jesus está nos reportando e nos dizendo, a alguém que é o meu amigo que eu amo. A Bíblia diz que a vida destes homens eram muito distintas. Um vivia todos os dias regalado, vestia-se de púrpura, banqueteava, tinha tudo do bom e do melhor. O outro, vestido em farrapos, estava do lado de fora, coberto de chagas, os cães eram seus companheiros, e ele não tinha nada de bom, nem para dar, muito menos receber. Aí nós vemos que estes dois partem, e agora eles continuam com uma vida distinta. O rico, não por sua riqueza, o rico não por sua roupa de púrpura, o rico não por banquetear, o rico porque não era um homem que tinha relacionamento com Deus. Ele morre, é sepultado e quando percebe, está ardendo em chamas. Ele pede e suplica que uma gota de água seja ali colocada na sua língua para que haja refrigério, para que seja refrescado. Lembra do refrigério que o relacionamento com Deus traz? Esse rico, ele não tinha um relacionamento com Deus, ele não teve nenhum refrigério de uma gota d'água na sua língua. Mas o Lázaro morreu e os anjos levaram ele ao seio de Abraão, onde estava sendo consolado. Há uma diferença que não é pautada nas posses, que não é pautada nos objetos, que não é pautada em acumular tesouros nesta terra. Há uma diferença: aquele que se relaciona com Deus, a sua necessidade é suprida, e a maior de todas as necessidades é a restauração e salvação da alma, e esta nos é garantida pelo sangue de Jesus, que já nos comprou, que já nos lavou, que verteu na cruz do Calvário e já supriu a necessidade de perdão, já supriu a necessidade de salvação, e em Cristo nós somos restaurados à posição de filhos e de herdeiros deste Deus. A maior de todas as necessidades, a salvação, é adquirida através de um relacionamento com Deus. E para nós já caminharmos para finalizar aqui, eu preciso te dizer ainda que há uma necessidade que Deus ainda supre. E qual é esta? É a necessidade do conforto. Não o conforto apenas de fisicamente, mas o conforto espiritual, o conforto para a alma, o conforto da segurança da nossa salvação. Porque ele diz aqui, olha,
A tua vara, o teu cajado me consolam. Isto é conforto para os sentimentos, é conforto para o psicológico. Ainda vai terminar, vai encerrar dizendo que certamente a tua bondade e o teu amor ficarão comigo enquanto eu viver. Deus vai nos trazer confortos nos momentos de angústia, Deus vai nos trazer conforto nos momentos de aflição, nos momentos de deserto, de tempestade, nos momentos de dificuldade. Nós poderemos ter as mesmas experiências de Paulo, nós saberemos estar na bonança, mas também passar a necessidade, só que em todas essas coisas estaremos confortáveis, porque sabemos que o Senhor é quem nos fortalece. Paulo, ele não temia, Paulo, ele não ficava desanimado devido à mudança de circunstância em sua vida, porque Deus proporcionava a ele este conforto, esta segurança. E não nos faltará este conforto, não nos faltará esta segurança de que em todos os momentos, estágios e fases da nossa vida, Deus estará conosco. E o melhor de tudo aqui é que nós habitaremos na casa do Senhor para sempre. Nós estamos em uma igreja confortável. Nós buscamos roupas confortáveis, uma casa confortável, aconchegante. Nós buscamos aí um lugar confortável, um assento, quando estamos cansados, sim ou não? Nós buscamos esses confortos. Mas agora imagina o conforto que deve ser habitar na casa de Deus. E Jesus disse, garantiu para nós, eu vou preparar as moradas. Não turbe o vosso coração, na casa do meu Pai há várias moradas. Este conforto está reservado para aquele que se relaciona com Deus, para aquele que é ovelha do Senhor. Este conforto não está acessível para autoridades desta terra. Este conforto não está acessível para endinheirados desta terra, para intelectuais desta terra. Este conforto não é reservado para pessoas famosas desta terra, é reservado para pessoas que se relacionam com Deus. Morarão e habitarão na casa do Altíssimo aqueles que se relacionam com Deus. Tem alguém que se relaciona com Deus aqui? Levanta sua mão e diga glórias a Deus. Graças a Deus. Nós vemos então que este Salmo 23, ele nos comunica que todas as necessidades, Deus ele pode suprir. Seja a necessidade física, seja a necessidade da segurança, a emocional, seja a necessidade da autoestima ou da estima, seja a necessidade da realização, Deus ele supre todas as necessidades do homem e da mulher. E eu quero perguntar aqui se tem alguém nessa noite, presencialmente, ou que nos ouve pela rádio, que nos acompanha pelas redes sociais, que você precisa que a sua necessidade seja suprida. Deus é o Deus que supre a necessidade, e Ele te convida a entregar a sua vida em um relacionamento com Ele, para que Ele venha suprir estas necessidades. Você que deseja entregar a sua vida para Jesus, você que deseja entregar os seus caminhos para Deus, para que Ele te guie, te oriente, para que Ele te guarde, te sustente, te encoraje, para que Ele possa te restaurar, te refrigerar, para que Ele possa te abençoar, eu te convido a dar um passo para Deus, a entregar a sua vida para Jesus Cristo, a reconciliar com Deus. Talvez você está afastado dos caminhos de Deus, talvez a sua grande luta tenha te afastado, a sobrecarga te fez parar, o medo te fez parar, mas o Senhor te convida
convida a confiar nele novamente, a se relacionar com ele, porque ele é o Deus que restaura. Se você quer entregar a sua vida para Jesus, tem os contatos no e-mail, no WhatsApp, para que você possa comunicar o seu nome, que você está aceitando a Jesus Cristo, e uma equipe estará entrando em contato com você. Se

0: os teus olhos, vamos orar a Deus. Deus, nós te agradecemos, ó Pai, pela tua palavra, Senhor, que vem de encontro à nossa necessidade. Ah, meu Deus, a tua palavra não torna para ti vazia, mas antes ela prospera para aquilo que o Senhor a enviou. Que esta palavra prospere nos nossos corações, suprindo as nossas necessidades físicas, emocionais, psicológicas. Meu Deus, que a tua palavra venha suprir a necessidade de segurança, de estima, de realização que esta pessoa, Pai, está passando neste instante. Ó Deus, ó Pai, nós sabemos que o Senhor é onisciente. Quantas vidas, ó Pai, estão se entregando a ti, nós oramos. Fortalece, ó Deus, estas mãos, estes corações, estes joelhos, ó Pai, para que possam permanecer em um relacionamento íntimo, individual com o Senhor. Ó Deus, abençoa os teus filhos e filhas que nos acompanham pela rádio, pela Voz da Libertação, pelas lives, ó Deus, e presencial. Meu Deus, que o Senhor abençoe a cada vida, Pai. Nós te pedimos crendo, Senhor. Ó Deus, recebe a nossa adoração através da oração e cumpre em nós a tua palavra, em nome de Jesus. Amém. Faça assim com as suas mãos. Que a graça do nosso Senhor Jesus Cristo, que o amor de Deus e a comunhão do Espírito Santo esteja com cada um de nós, e todos digam amém. Que Deus abençoe, um bom retorno e vão em paz em nome de Jesus.
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0: Olá, muito bom dia na paz do nosso Senhor e Salvador Jesus Cristo. 10 da manhã e 1 minuto, horário de Brasília. Sejam todos muito bem-vindos. Manhã de comunhão, manhã de bênção, manhã de graça, manhã de favor e também de milagre. Deus está conosco, Ele é por nós e, no entanto, não é o inimigo que tenta, mas ninguém é contra nós. Ainda que lute, a vitória é do povo de Deus. Vem conosco, vem com fé, vem com alegria para esta terça-feira de bênção, terça-feira de favor, terça-feira de graça. Eu sou o seu irmão em Cristo, amigo Erwin de Lalande, técnica Jonatas Oliveira, e vamos juntos até ao meio-dia. E já sabe, há muita programação, há muito conteúdo, há muita bênção do Senhor Jesus. 10:02, falamos sobre os seus direitos, aquilo que concerne, não é, ao ouvinte e aquele que precisa saber que direitos tem a exercer. Vamos lá e até já.
1: Obrigada pela sua audiência. Eu sou a Cristine Luiz e vamos ao momento de informação aqui na Rádio Deus é Amor. Cobrança abusiva. Saiba o que fazer diante desta situação. A cobrança abusiva é o ato de exigir o pagamento de uma dívida de forma excessiva, utilizando de ameaça, constrangimento, coação ou expondo a pessoa ao ridículo sem uma justificativa. Diante de uma cobrança abusiva, o ideal, inicialmente, é que o consumidor busque uma orientação jurídica adequada e especializada. Isso porque o advogado poderá analisar o caso de maneira técnica e avaliar a conduta mais eficaz para solucionar o caso. De acordo com a lei, o consumidor que passar por uma cobrança abusiva tem direito à indenização moral ou material, a depender do caso, além da cessação das cobranças, e pode denunciar a empresa para que seja avaliada a penalidade de detenção. Não há na lei um prazo definido para contestar as cobranças abusivas. No entanto, pode-se equiparar este questionamento ao direito de reclamar por vícios de fácil constatação, cujo prazo para contestar é de 90 dias. O consumidor, ainda que devedor, não pode passar por constrangimentos a ser cobrado do débito. Essa cobrança deve ser feita de forma moderada, diretamente ao devedor. Bagagem extraviada. Saiba quais são os seus direitos. O extravio de bagagem é um problema extremamente comum para aquelas pessoas que viajam constantemente de avião. Ela acontece quando uma companhia aérea não consegue localizar a bagagem do passageiro logo depois do voo, podendo ser por um período de tempo ou até de forma definitiva. Em caso de extravio, o primeiro passo é procurar o balcão ou o funcionário da companhia aérea e preencher o relatório de regularidade bagagem, também conhecido como RIB. Não costuma ser fácil. Os funcionários dificultam a vida dos passageiros e tentam criar diversas dificuldades. Então, se isso acontecer, é importante gravar o pedido e a negativa e entrar em contato com o SAC da companhia aérea ainda no aeroporto. Em último caso, faça um registro de ocorrência descrevendo todo o ocorrido. É importante solicitar uma cópia do RIB para fins de prova no futuro, caso seja necessário. Os prazos para devolução da bagagem são de até 7 dias no caso de voos domésticos e até 21 dias no caso de voos internacionais.
2: 10 horas e 5 minutos.
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0: Muito bem, são 10 da manhã e 9 minutos, um ótimo dia. Passa por aqui o nosso amigo psicólogo Jessé Ávila. Deus abençoe. Quinta-feira, hein? Quinta-feira estará conosco, 10 da manhã. Será tremendo. Um abraço, Jessé. Deus abençoe em nome de Jesus Cristo. Cantou aqui agora e interpretou Cristina Santana. E nós estamos com muita alegria para trazer, não é verdade, esta paz, esta bênção, esta vitória que o Senhor nos tem dado. Eu quero que você faça o seguinte, olha, manda sua mensagem para cá agora. Eu quero a sua mensagem, quero dividir informação com todos vocês. 11 98292-3392. Sim, é o nosso WhatsApp. Eu quero que você compartilhe conosco agora e vamos juntos adorar a Deus, o nosso Pai. Manda sua mensagem, manda a mensagem dos projetos, da campanha, dos trabalhos que vocês têm. Manda mensagem de onde vocês nos ouvem. Quem estiver no caminhão, quem estiver no transporte, quem estiver no ônibus, no trem, no metrô, quem estiver na moto não pode mandar mensagem. Vigia, pelo amor de Deus. Segura nesse guidão e vai de viagem, tá? E no carro também. Pode encostar, né? Manda mensagem, tá bom? E nós cá estamos para compartilhar desta alegria. Lembrar que hoje é terça-feira, 21 de julho de 2026. E olha, o Senhor tem feito uma obra extraordinária. E nós cremos, sim, que Ele é bom, que Ele é fiel e Ele é maravilhoso. Vamos lá, Lúcia Fonseca. A paz do Senhor Jesus Cristo. Um ótimo dia, irmã Lúcia. Que Deus abençoe, a paz do Senhor também. Se possível, manda-nos a cidade, de onde vocês nos ouvem, não é? De onde é que vocês nos acompanham, que nós queremos compartilhar com muita alegria também. Vamos lá, manda mensagem para cá, 11 98292-3392. Vem conosco, Roberta Souza. Paz do Senhor Jesus, diz aqui, olha, eu sou a Roberta, cidade de Bauru, quero testificar que no mês de maio pedi oração para Deus abrir a porta do emprego para o meu filho Felipe, ou Felipe, e pela glória de Deus, ele começou a trabalhar. Oh, que maravilha, o Felipe está empregado, e não se esqueça, diga ao Felipe para ir agradecer, nem que seja um culto simples, vá à igreja, e digo, olha, Deus, eu só quero agradecer pelo grande milagre que o Senhor realizou em minha vida. Deus abençoe, irmã Roberta. Deus abençoe a todo o povo em Bauru, que nos acompanha também todos os dias aqui na rádio. Deus é amor. O André. André está conosco e diz aqui, olha, irmão, eu quero reconciliar com Deus. Eu estava ouvindo a programação, a rádio, quero reconciliar. Amém, André, que bênção. Deus abençoe, André. Eu quero que tu digas-me, se estás a ouvir a rádio agora, que eu quero fazer o apelo agora, tá? Então, assim que tu me responderes, nós já faremos o apelo, porque é uma decisão que vai mudar, ou melhor, já começou a mudar a tua vida por completo, tá? Então, responde-me, André, que nós vamos orar agora, tá bom? Em nome de Jesus Cristo. Vamos lá, meu povo. São 10 da manhã e 13 minutos. Rádio Deus e Amor é programação A Voz da Libertação.
1: A paz do Senhor Jesus. Meu nome é Nair, sou aqui de Estivagerbe e eu tenho um testemunho para contar aí para edificar a fé de muitos. Desde o começo do mês de outubro, lá por volta, meados de dia 17, dia 20, eu comecei a ter uma leve dor de ouvido. E era um chiado, um zumbido, na verdade. E eu fui deixando passar, deixei isso correr por uma semana, duas semanas. Na segunda semana já estava terrível. Parecia a sensação que eu estava com água dentro da minha cabeça, aquilo chacoalhava, aquilo me deixou surda. Eu ouvia a pessoa falar comigo, mas parece que estava 1 quilômetro de distância e a pessoa praticamente estava do meu lado. E aquele barulho horrível na cabeça, parecia que tinha bicho andando ali no meu cérebro, mexendo na minha cabeça, era uma sensação horrível. Todo mundo me perguntava, mas tá doendo? Eu falava, não, mas tá um chiado, parece que tem água dentro da minha cabeça. Teve vezes até, eu tava deitada na minha cama, eu levantava, porque parecia, dava a impressão que tava passando uma flecha dentro da minha cabeça, de um ouvido no outro. Era uma sensação muito terrível. Passei no médico na quarta semana, o médico olhou minhas duas orelhas e falou, tá inflamada as duas. Me passou duas cartelas de remédio e uma Bezetacil. Tomei a Bezetacil na hora, voltei pra minha casa, não melhorou. Passei mais uma semana assim. Aí comprei o remédio na outra semana, tomei as duas cartelas de remédio, remédio forte, tirava minha fome. Aí, a semana passada, num culto, pedi uma prova pra Deus. Falei, Deus, se o Senhor for me curar agora, faça esse pastor falar sobre audição, alguma coisa do tipo. E não é que foi, meus irmãos. Deus é tremendo. Ele, depois de praticamente um minuto que eu falei isso, ele falou. E quem tivesse com algum problema de ouvido, alguma coisa desse tipo, e eu tava. E dá pra acreditar que parece que eu era a única naquela hora ali. Orei com fé e falei pra Deus, eu tenho certeza que amanhã eu vou melhorar disso aqui. E a hora que eu melhorar, eu quero gravar um áudio e mandar lá pra Deus e amor, lá pra contar meu testemunho. No outro dia cedo, levantei e meu ouvido já tava por 90% melhor. Aí eu falei, não, eu quero ter a prova total. No segundo dia, eu nem tava mais sentindo mais nada. Eu sofri mais de 30 dias com isso. E assim, foi só eu colocar a mão em cima, orar com fé. E o pastor ali do outro lado orando. Eu, dentro de 2 dias, tava curada, tô curada. Não tenho mais aquela sensação no meu ouvido que foi horrível ficar com aquilo ali mais de 30 dias. Eu até cheguei a pensar que eu ia ficar surda. Eu já tava quase me acostumando com a ideia que eu tinha perdido a minha audição. Porque tava horrível, os remédios já não faziam mais efeito nenhum. E eu tô aqui pra contar que aconteceu isso na minha vida. Quero falar para todos aí. Ora com fé em cima do que você tá pedindo. Ora com fé em cima da sua enfermidade. Agradeço. Meu nome é Nair, sou daqui da cidade de Estivagerbe.
0: Deus abençoe, irmã Nair, pelo seu depoimento de fé. E é preciso ter coragem, não é? Para entrar num desafio de fé e esperar que Deus fale, que Deus trabalhe. E acima de tudo, tá? É tomar a decisão. E poder crer que Deus está conosco. A nossa irmã é curada e essa enfermidade que estava no seu ouvido, não é? E incomodava-lhe, tirava-lhe a paz, foi embora através de uma tomada de decisão. Ouvindo, tomada de decisão é algo simples, mas tem que ser efetivo, tá? Tomar decisão não é simplesmente, olha, acordei, eu tomei. Não. É saber que você entrou por um caminho e precisa viver esse processo, tá? Tem que viver esse processo. Então, quando eu tomo uma decisão, eu entro num processo de escolha e eu busco o melhor caminho no meio de todas aquelas alternativas que existem ao meu redor. Porque tomar decisão não é ir por todos os caminhos. É escolher um que seja assertivo. É escolher um que seja efetivo. E apesar das dificuldades que existam, você tomou a decisão de escolher aquilo, então você vai viver por aquilo. Foi a nossa irmã. Tomou a decisão. Entra pelo caminho de crer no Senhor, confiar no Senhor e deixou na mão de Deus e fez o seu propósito. Propósito de fé. E Deus a atendeu. Deus respondeu. Eu quero chamar a sua atenção porque eu sei que converso com vidas agora que precisam tomar a decisão. Assim como o nosso irmão André, que acabou de mandar mensagem. E ele respondeu aqui e disse, olha, quero servir a Deus na Igreja Deus e Amor, reconciliação. É agora, André, agora eu vou orar por ti agora. E eu quero chamar, aproveitar o testemunho da nossa irmã Nair, o pedido do André. E quero chamar a atenção de todos os ouvintes que estão conosco agora, vocês que precisam tomar uma decisão. Chega! Vamos lá, chega! Não é? É hora agora de mudar. É hora agora de entrar por um caminho de vida. Então eu quero chamar a sua atenção, eu quero orar por vocês agora. Vocês que querem voltar para Cristo, ou querem aceitar a Jesus Cristo. 11 9 8292-3392 é o nosso WhatsApp. Manda mensagem para cá. Esta oração é a oração do apelo. Não é uma oração de curas, de milagres. Deus cura. Em qualquer oração, Deus cura. Mas esta oração específica é uma oração para quem quer voltar para Cristo, quem quer reconciliar com o Senhor, como o nosso irmão André mandou aqui a mensagem. Paulo Henrique, bom dia! Pai do Senhor Jesus, você que nos ouve nesta manhã, quer tomar a decisão, já tomou a decisão, fez a escolha, então vem para cá. Vamos orar, vamos clamar a Deus, vamos pedir ao Senhor que faça milagre e opere maravilhas em nossa vida. Maravilhoso Deus, Senhor, eu quero, neste exato momento, levantar os meus olhos em oração e a Ti, Pai, clamar pelos Teus filhos que tomam a decisão, aqueles que não podem mandar ou não conseguem mandar a mensagem, mas estão em oração comigo agora, meu Pai, recebe-os. Recebe-os, Senhor, assim como o nosso irmão André, que quer voltar para a Tua presença, quer reconciliar com o Senhor. Não é com a placa da igreja, é com Jesus Cristo que é ministrado nesta igreja. Ele quer voltar para o Senhor e quer servir ao Senhor neste ministério. Senhor, meu Pai, recebe o Teu filho. Dá-lhe força, dá-lhe graça, dá-lhe ânimo para suportar todos os embates da vida. É uma escolha, é uma tomada de decisão. E ele escolheu o melhor caminho dentre as muitas alternativas que a vida oferece. E ele agora vive com fé. Porque quem decide, Senhor, no seu coração, é porque recebeu Jesus Cristo e decide com fé. Meu Pai, é através da fé. Senhor, eu quero pedir-te, ó Deus, segura na mão do nosso irmão André, mas também de todos aqueles que voltam à Tua presença, de todos aqueles que aceitam o Teu nome agora. Visita, meu Pai, todos aqueles que se debruçam e dizem, Senhor, eu reconheço o Senhor como o único e suficiente Salvador da minha alma. A dor é grande, o sofrimento é grande, mas o Senhor é maior para gerar milagre. Em nome de Jesus Cristo, Senhor, segura, guarda e abençoa, em nome de Jesus. Eu quero que você repita comigo, você que tomou a decisão agora de voltar para Cristo, você que aceitou Jesus Cristo, repete comigo estas palavras. Senhor Jesus, eu reconheço que sou pecador, sou falho e eu quero servir ao Senhor todos os dias da minha vida. Que o meu nome esteja escrito no livro da vida para o dia da redenção eterna. Dá-me forças para suportar todo o mal e confirma a Tua bênção em nome de Jesus. Amém. E graças a Deus.

0: Deus abençoe, você tomou a decisão certa, meu amigo. Deus abençoe você que tomou a decisão certa, minha amiga. E fique firme, meu irmão, minha irmã. Fique firme, tá? Deus te ajuda. Deus te renova. Deus te fortalece, tá bom? 10h50, vamos ter a nossa oração. Então já quero fazer este convite, tá? A oração da providência de Deus. Já fique atento, tá bom? 10h50, a oração da providência de Deus. Agora foi o clamor por aqueles que tomam a decisão de voltar para Cristo. E olha, fique firme. O irmão Célio mandou aqui. Pai, Senhor Jesus, estou na escuta. Oração, amém. Deus abençoe a sua vida. Irmão André, fica firme. Eu quero saber agora o seguinte, irmão André. Qual é a tua cidade? E nós vamos encaminhar-te à igreja mais próxima, ao pastor mais próximo. E eles te vão dar todo o suporte. Você que aceitou a Jesus Cristo, chegue na sua igreja agora e diga, olha, eu fiz a oração pela rádio, terça-feira, às 10 da manhã, com o pastor lá na rádio, e eu recebi Jesus e quero ser fiel. Você que não é batizado, já vai descer as águas. Você que já é batizado, reconciliou, já se prepare para a próxima Santa Ceia. Sim, porque estamos aqui para dar as mãos e ajudá-los, ok? São 10 da manhã, 24 minutos, Rádio Deus e Amor, programação A Voz da Libertação. Jonatas, meu amigo, estamos a falar em tomar atitude, voltar à direção. Amanhã é quarta-feira do grande mover de Deus. Amanhã é a quarta do grande mover de Deus. E eu quero chamar a atenção dos meus queridos irmãos. Sim, amanhã é o dia de vivermos o milagre, o favor, a graça do Todo-Poderoso. 9 da manhã, pastor Milton Almeida, no Santo Altar, ministra a palavra de Deus.
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4: Muito bem, 10 da manhã e 33 minutos de Chile, é verdade, bom dia. Deus abençoe a sua vida, como é que vocês estão? Eu espero que bem, na presença do Todo-Poderoso. Estamos na fé, estamos na comunhão, estamos na presença daquele que cuida da nossa vida, tá? Temos chuva, ou melhor, parcialmente chuvoso, Manaus continua com 31, temperatura máxima, 28 para João Pessoa na Paraíba, Macapá, Amapá, e com 30, Boa Vista, Roraima. Parcialmente chuvoso, essa é a temperatura máxima. Natal continua com chuva, 27 de máxima, completamente chuvoso, tá? Vamos para São Paulo, 27, calor. São Paulo tá quente, gente. Meu Deus do céu. E não chove? Até o nosso rio Tietê aqui, que às vezes não tem lá um odor agradabilíssimo, está seco, coitadinho. Campo Grande, Mato Grosso do Sul, 30, ensolarado, meu Deus do céu. Cuiabá com 35, gente. Quando chegar o verão, como será, hein? Meu pai amado. Cuiabá com 35 de máxima, Belo Horizonte 25, Rio de Janeiro com 32, sol para estes estados. Tá? Temos chuva para Porto Alegre, Rio Grande do Sul com 19 de máxima, parcialmente nublado, Florianópolis com 27, Curitiba com 26, ensolarado. 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
5: peguei e fiz um voto com Deus. Meu esposo estava desempregado e a gente não tinha dinheiro nem para vir no culto. Aí eu peguei o que eu tinha e fiz aquele voto com muita fé. Quando foi na outra semana, ele levou um currículo na sexta-feira. Quando foi na segunda-feira, agora ele já foi chamado e agora ontem ele foi registrado já.
6: E Deus tem me dado saúde, me deu duas casas para mim morar.
7: Olha, que bênção.
6: Uma para mim alugar e a outra para mim morar. E é Deus que me deu, porque eu não tinha, morava com os outros, aguentava humilhação, dormia no chão.
8: A bênção que eu recebi de Deus foi que eu recebi uma carta agora, que eu vou receber minha aposentadoria, graças a Deus. Estava com 2 anos, né? Estava nessa enroscada, mas quando a gente está na campanha de Deus, Deus ele é protetor de todos aqueles que crê na palavra dele, né? Graças a Deus, naquela hora mais difícil que eu estava precisando dessa grana, e graças a Deus, Deus me deu. Amanhã mesmo eu já vou pegar essa grana.
9: Então, a bênção que eu tenho que contar é do imóvel onde nós estamos morando. O meu esposo tinha feito o negócio da casa com o dono e ele veio a falecer. Aí o filho dele continuou com o negócio, né? E eu pedi a Deus em jejum, em oração, para que Deus desse vitória. E o Senhor deu e a casa é nossa. E a gente gosta muito do lugar porque é uma avenida, é um bairro muito bom. Graças a Deus pela vitória.
4: Desta manhã, 36 minutos. Quero ler aqui rapidinho só uns 2 comentários, porque Tiago Ribeiro, Jesus é o caminho, é Bíblia em Foco, tá? Você manda mensagem, eu quero ler, porque não é? São os nossos ouvintes. Janice, bom dia, Pai, Senhor Jesus, pastor, ore por mim, para que Deus cure as varizes. Irmã Janice, daqui a pouquinho, tá? Às 10h50, me confirma, Jonathan, é isso, né? 10h50, vamos ter o nosso clamor à providência de Deus. Então fique atento, que Deus cura também as varizes, restaura a circulação sanguínea e dá vitória, tá bom? Irmã Conceição, ela mandou aqui a mensagem: ore pelo meu neto Cauê e por mim, que hoje é o meu aniversário. Que bênção! Ela é de Pirituba. Pirituba é aqui em São Paulo mesmo, perto da Lapa, não é? Você vai pela Avenida Raimundo Pereira Magalhães, se não estou errado. É uma avenidona que pega umas 3-4 cidades. É enorme, Jonathan. É verdade. Pega Lapa, pega Pirituba e vai embora. Deus abençoe, irmã Conceição. Sim. E olha, quando voltarmos, vamos ter o parabéns e depois vamos trazer aqui o Pix que a senhora pediu para poder compartilhar, abençoar esta obra. Irmã Lucy, Pai Senhor Jesus, orem pela minha saúde. Daqui a pouquinho, 10h50. Aquela pequena pausa, pisamos no freio, reduzimos a velocidade, aumentamos as nossas sensações de audição, a percepção, porque vem conteúdo. Jesus é o caminho. Jesus is the way. Vamos lá, Bíblia em Foco. Até já.
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10: A paz do Senhor Jesus, ouvintes do programa A Voz da Libertação. Quem saúda-vos é seu irmão em Cristo, pastor Tiago Ribeiro. Mensagem de reflexão. Evangelho de João, capítulo 14, versículo 6. E disse Jesus: eu sou o caminho, a verdade e a vida. Ninguém vem ao Pai se não for por mim. Esta palavra foi revelado a João, mas Jesus, ouvintes, ele fez esta mensagem antes da sua partida aos céus. Já estava ele ressuscitado em um corpo incorruptível e de glória. Estava ele com seus discípulos no monte e fez aos discípulos esta mensagem: deixo-vos a minha paz, A minha paz eu vos dou, mas não dou como o mundo dá. Não se turbe o vosso coração. Credes em Deus, credes também em mim, porque na casa do meu Pai há muitas moradas. Se não fosse assim, eu não vos teria dito que vou ao Pai preparar o vosso lugar. Jesus prometeu isso a todo aquele que nele crê. Jesus prometeu que virá para arrebatar a sua igreja. Esse dia, ouvintes, está perto de acontecer, porque Jesus mesmo disse: eis que venho sem demora. Estamos vivendo um tempo em que devemos chegar mais a Deus, buscar mais a presença de Deus, orando sempre e não desfalecer na fé, porque a oração, ela fortalece, a oração, ela perdoa o pecado, ela cura o enfermo. A oração, ouvinte, ela move as mãos de Deus. A mensagem é esta: orando, clamando a Deus, o Senhor responde. E nunca esqueça, o caminho é Jesus. Este caminho te levará até a salvação. Jesus é o caminho, Jesus é a verdade, Ele é a vida. O sábio Salomão disse que há caminhos que para o homem parece perfeito, mas o final dele é morte. Jesus é a vida. Venha para a vida. Jesus te espera de braços abertos. Fique na paz do Senhor, ouvinte. Que Deus abençoe você. Falou com você o Senhor em Cristo, Pastor Tiago de Oliveira Ribeiro.
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0: meu nome é Anderson. No ano de 2018, no início, lá em janeiro, eu e minha família precisava utilizar o carro do meu pai. Meu pai nesse dia não estava muito bem. Onde eu moro tem um portão automático, estava destravado, é uma rampinha. Tinha pego a minha filha no colo, falei para minha esposa e meu filho ficarem de canto, que meu pai, ao descer, adentrou no carro, ligou o carro para poder manusear, dirigir, e ali eu não sabia o que estava acontecendo, o inimigo trabalhando, e ali não pensava que o pior poderia vir, mas o Deus que nós servimos é o Deus da vitória, é o Deus do livramento. E graças a Deus, neste dia, jamais esquecerei. Meu pai ligando o carro, e o carro veio descendo, e quando deu por pensar, o carro já estava em cima de mim. Eu pensei em saltar, mas eu estava com a minha filha no colo. E a única coisa que eu fiz é levantar minha filha quase à altura da minha cabeça e clamar o nome de Deus. E minha esposa, ao ver aquela cena, meu pai me atropelando, empurrando o portão e eu debaixo do carro. Minha esposa deu um grito, subiu. Meu pai saiu do carro desesperado, sem olhar para trás, sem perceber o que o maravilhoso Deus tinha feito naquela hora. A roda tinha passado na metade da minha perna, meu joelho esfolado, a minha perna dolorida, já roxa. Meu pai subiu desesperado, pensava que eu e minha filha estivéssemos mortos debaixo do carro, não queria ver a cena, todo mundo ali na rua, ninguém queria ajudar. Só teve duas pessoas naquele dia que puderam me ajudar. Fui ao hospital. Quando eu cheguei no hospital, eu coloquei a mão no bolso, lembrei que estava com o voto do livramento. Oh, aleluia, Deus, glória a Deus. Que aquele dia eu pude entender, irmãos, que a vitória de Deus é muito mais do que o mal entre nossas vidas. O mal que poderia surgir, que estava aplaudindo a minha morte, a morte da minha filha, que poderia estar ali naquele chão todo ensanguentado. Mas Deus enviou um anjo que pudesse parar o carro misteriosamente e milagrosamente. E só tenho que agradecer a esse Deus que nós servimos. Eu venho contar esse testemunho para edificar a fé daqueles que estão caindo. Que estão caídos, que pode levantar. Deus estende a mão para muitos que possa levantar novamente. Fiquem todos com Deus, que Deus abençoe todos e fiquem na paz do Senhor Jesus. Amém.
1: Muito bem, Deus abençoe a sua vida. Estão aí depoimentos, testemunhos, milagres. Nosso irmão Anderson viveu o milagre da sua filha e nós estamos a compartilhar vidas de milagres. Por quê? Milagres acontecem, respostas vêm e é Deus quem abençoa. Eu quero fazer este convite especial porque, como prometido, daqui a pouquinho clamamos a Deus, oramos ao Senhor, porque Ele tem feito maravilha, a oração da providência de Deus. A oração que seria às 11, mas como estamos às 11 em rede a falar sobre Pequeno Galileu, o Celebra Nações, temos a equipe do Galileu, a nossa diretoria vem também para falar sobre Celebra, então vamos orar agora. Eu quero a sua companhia. Tá bem? Vamos fazer o seguinte, Marcio, bem-vindo, meu amigo, que Deus abençoe a sua vida. Vamos fazer o seguinte, ó, vamos já a um trechinho de louvor, já nos preparamos para a oração da providência, Marcio. E aí eu oro com os ouvintes e o nome do Senhor é glorificado. Pode ser? Vamos lá então, prepare-se para o jardim de oração.

Muito bem, 10 da manhã, 52 minutos. Providência de Deus, vamos clamar, vamos orar, vamos buscar a face do Todo-Poderoso. Vem conosco, vem com fé, vem com alegria. É momento de oração. Maravilhoso Deus, eterno e poderoso Pai, Senhor, entramos em clamor e em oração porque cremos no Teu poder, na Tua graça, no Teu favor e na Tua palavra. Estamos certos, ó Pai, de que o Senhor continuará a prosperar nossa vida em todos os aspectos. Somos filhos, somos servos, somos ovelhas e cremos no Teu mover, cremos no Teu poder, cremos no Teu trabalhar. Senhor, perdoa-nos a insensatez, perdoa-nos a fragilidade, perdoa-nos o erro, perdoa-nos, ó Pai da Glória, quando estamos...

vidas, ó Pai da Glória, que estão cansadas, fragilizadas, que estão frustradas, que estão, Pai da Glória, a viver um desamparo, que estão, Senhor, desorientadas espiritualmente. Não conseguem mais orar, não conseguem mais jejuar, não conseguem ir à tua casa. Tem vontade, tem, Pai da Glória, intenção, mas não sai do limbo da vontade e da intenção. Travadas, Senhor meu Pai, ajuda, meu Deus, a prosseguir nessa jornada, a caminhar com fé, a viver o teu poder e a tua glória. Eu quero orar, Senhor, por aqueles que um dia foram ministros da tua palavra e hoje estão silenciados pela dor, silenciados pela traição, silenciados, Pai, pela mentira e pelo engano. Meu Deus, renova-os agora, Senhor, ajuda-os a enxergar a providência que o Senhor tem preparado, meu Pai. Sim, Senhor, porque não falta, meu Pai, providência, o que falta é fé. Assim como o servo de Abraão, meu Pai, Eliezer, quando vai buscar esposa para Rebeca ou para Isaac, o Senhor manda-o à sua terra e ele vai amando de Abraão, meu Deus. Mas no meio do caminho ele diz: Senhor, eu saberei que a mulher separada para o teu servo será aquela aqui. E ele então começa a orar e apresentar a Deus o seu ponto de vista. E Deus realiza. Chega ao poço, cheio de moças ali. E, Senhor meu Pai, há uma que se destaca. Oferece-lhe água, oferece água aos camelos, leva-lhe para a sua casa para conhecer o seu pai. E ele então entende que esta é aquela que Deus preparou. A providência é isso, meu Pai. É aquilo que o Senhor prepara. Oh, aleluia! É aquilo que o Senhor direciona. Meu Deus e meu Pai, então ajuda, Senhor. Ajuda, meu Deus, ajuda, Espírito Santo, a vivermos a tua providência, o teu governo, o teu sustento. Ajuda-nos, ó Pai, a viver o teu propósito, Senhor Jesus. E ele leva Rebeca, sim, meu Pai, com muita alegria. E Isaac já estava em oração. Eu oro, meu Deus, por vidas que precisam de uma providência na saúde, Senhor. E às vezes, ó Pai, tem que passar por um médico, tem que passar por uma avaliação. Precisa, meu Pai, agora fazer um esforço a mais. Mas nós reclamamos demais, murmuramos demais, Senhor. Não, meu Pai, nós não queremos entender, ó Pai da Glória, aquilo que está diante dos nossos olhos. Então eu peço, teu Pai, ajuda-nos a entender. A entender, meu Pai da Glória, que o Senhor tem preparado um direcionamento. Que às vezes ir ao médico, ir ao hospital, Senhor, não é o fim. É só o começo de uma trajetória e de um milagre que vem do Senhor. Então desperta o teu povo, desperta os teus filhos e dá saúde àquele que precisa, e dá saúde àquele que necessita, e dá saúde àquele que está doente, e dá saúde àquele que está, Pai da Glória, fragilizado. Em nome de Cristo, providencia a vida financeira, a vida material, abre caminhos e portas, a oportunidade, Pai, de um negócio, a oportunidade, Pai, de um emprego, de uma porta aberta. Estamos tão cegos com a dificuldade, com a fome, Senhor, que não enxergamos. A tua Bíblia, a tua palavra diz, meu Pai, que há certos leprosos que entenderam, meu Deus e meu Pai, que era a providência. Não entraram na cidade de Samaria, mas foram ao acampamento do inimigo. Por quê? Morrer ali ou morrer lá era a mesma coisa. Então vamos ao acampamento do inimigo. Mas quando eles se aproximavam, os inimigos ouviram como sons de cavalos e cavaleiros e temeram. Era Deus a providenciar comida para o seu povo. Ó Pai, só faz, Senhor, pedimos-te com fé uma coisa. Desperta-nos com fogo consumidor e abrasador, meu Deus, e renova-nos pelo teu poder. Enche-nos da tua graça e confirma a tua vitória, em nome de Jesus. Amém e graças a Deus.

0: abençoar. 11 horas, horário de Brasília. Deus abençoe a sua vida. Vamos ao prefixo, voltamos em rede. Estamos com o Galileu hoje aqui. Vamos ver como é que ele se vai apresentar. Galileu ou se tem outro nome. Fique atento. Uma coisa eu sei, ele tem pedrinha hoje e vamos aproveitar. Não saia daí porque vamos falar agora sobre a grande festa, tá bom? Prefixo Márcio e até já.
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1: Muito bem, 11 horas e 4 minutos. Bom dia, meu povo. Que Deus abençoe a sua vida, a sua casa, a sua família e também o seu lar. Vamos lá. Temos muito a falar aqui neste momento. Temos muito conteúdo e eu quero que você aproveite o máximo desta manhã. Vamos falar sobre EBF, Escola Bíblica de Férias. E vamos deixar o nosso convidado hoje se apresentar, tá? E vamos trazer muita coisa boa. Eu não vou chamar o nome dele, porque eu não sei como é que ele vai apresentar. Então, vou dizer só bom dia, bem-vindo, paz do Senhor Jesus.
2: A paz do Senhor, pastor. Ó, sei que seu nome também ele é um pouco... vou falar Delalande.
1: Delalande tá ótimo.
2: É mais fácil,
1: tá,
2: né?
1: Tá ótimo.
2: A paz do Senhor, pastor. A paz do Senhor a todos que nos escutam agora. Eu sou o tio Paulo.
1: Ah, pronto. Ah, tio Paulo, então. Tio Paulo.
2: Pra mim é uma honra poder participar com vocês aqui. É sempre um prazer enorme quando o Pequeno Galileu, a Escola Bíblica Pequeno Galileu, tem esse espaço pra gente falar um pouquinho sobre as novidades. O que está por vir aqui na nossa igreja sempre tem novidade, né?
1: Que bênção.
2: Somos uma igreja, pastor. Está sempre um movimento, sempre tem novidade, sempre tem coisa boa para poder falar para o público.
1: Que maravilha! E eu quero fazer o seguinte, eu já quero fazer uma pergunta ao tio Paulo, Márcio, uma pergunta desafiadora. Posso? Se
2: pode.
1: O senhor me der liberdade. Tio Paulo, é o seguinte, nós estamos em um contexto de ensino, de instrução, de aprimoramento, vamos ter a grande EBF aqui, e eu quero saber qual é o desafio. Porque nós temos poucos homens a dar aula. Nós temos poucos titios. E existe aquela coisa que a escolinha é só para as titias. E como é ser titio, dar aula? Porque a gente tem que quebrar esse paradigma, não é? Porque quem tem essa chamada, quem tem essa vocação, vai para a sala de aula também. Então, não é só para as mulheres, não é verdade? Eu quero que o senhor me ajude aqui, por favor.
2: Excelente pergunta, pastor. Uma pergunta muito boa a propósito. Tenho certeza que em muitas igrejas existe essa dúvida. Ah, mas o Ministério Infantil, ele é somente para o público feminino, é somente para as mulheres, para estar em sala de aula. E aí eu tenho uma outra pergunta, muito boa, que seria, qual é a referência masculina que você tem na sua escola bíblica?
1: Boa.
2: A gente precisa de referência masculina dentro da igreja e também dentro da escola bíblica.
1: Sim.
2: Porque se a gente não ensina ou traz essa referência na igreja, o mundo ele vai trazer referências distorcidas lá fora.
1: Sim.
2: Inclusive, nesse mês, que é o mês da EBF, nosso tema Pedrinhas do Reino, a gente vai falar sobre esse assunto.
1: Boa.
2: Sim, tá dentro da nossa grade desse mês, que é... que a gente tá falando aqui na sede, que vai ser o culto dos príncipes e das princesas do reino. A gente vai falar sobre ideologia.
1: Sim.
2: Príncipes do reino e princesas do reino. Então a gente precisa ter um professor. É sempre importante que tenha professores capacitados em sala de aula, bem treinados, mas que os homens também cheguem pra cá e entenda que essa missão, esse chamado também é pra ele. Ele também tem parte nisso e Deus o chamou pra essa missão, que é levar a mensagem do evangelho aos pequeninos. Nós, como cristãos, temos essa missão de espalhar o evangelho a toda a criatura. Por que não eu, sendo uma figura masculina, não vou estar em sala de aula e ser referência e ser exemplo para aquele adolescente que está se formando, para aquele junior que está se formando, para aquela criança pequenininha que está se formando? Então é muito importante.
1: Muito bom, porque o senhor falava aqui, irmão Paulo, ou tio Paulo, que nós temos grandes professores, grandes filósofos, psicólogos, não é? Grandes homens no meio secular, e parece que quando vem para a igreja é assim, ó, não, é só coisa de mulher, é só coisa de salinha, de escolinha, e sempre no diminutivo. Parece que isso é a minha percepção como pai, como cristão e como pastor, tá? Parece que é sempre um quê de diminutivo, não é? Escolinha, salinha, não é? Parece que é um tempo insignificante para as crianças. E aí a gente precisa aprender a ter uma entrega completa. E você que nos ouve, é titio, é pai, entre também, porque há uma lógica em que o mundo tem os seus filósofos, o mundo tem os seus professores. A igreja também precisa ter isso. Não é? Porque se nós quebrarmos isso, e como tu disseste, Paulo, quando o jovem, quando a criança ou adolescente olhar para essa figura masculina e perceber que é um homem íntegro e que está disposto a trazer o conhecimento às camadas, ele vai se identificar e vai até se apaixonar por aquele trabalho e, quem sabe, Deus desperta outros talentos também.
2: Ah, com certeza. O pastor Gessé falou sobre isso, nosso pastor Gessé, psicólogo, nosso workshop aqui, sobre o termo escolinha, biblinha, sim, no diminutivo. Não é? Porque é uma escola bíblica, sim, o Pequeno Galileu, e a gente traz essas verdades para a criança e a gente incentiva que você, mesmo que seja homem, mesmo que seja de sexo masculino, venha para cá. As crianças precisam de referências masculinas.
1: Certo.
2: Porque a criança, ela imita. Ela vê, sim, o seu pastor, sim, a gente recebeu aqui, a gente teve uma campanha das cartinhas, é bem legal, no final
1: lembra,
2: do ano.
1: Lembra.
2: E uma das cartinhas que a gente recebeu, uma criança dizia que o sonho dela era ser como o pastor. Ele queria ser pastor porque ele se espelhava no pastor da igreja dele.
1: Então,
2: se nós como professores que estamos em sala de aula, podemos ser exemplo de homem íntegro, de homem de valor, do papel do homem na sociedade, papel, uhum, do homem na igreja, do sexo masculino na igreja,
1: sim,
2: isso vai com certeza influenciar as próximas gerações. Até no Dia da Mulher, que teve esse ano, a gente fez um trabalho com os meninos que foi impecável na escolinha.
1: Que bênção.
2: A gente tirou os meninos de sala, tivemos um bate-papo com eles, entregamos rosas para cada um deles. Então, mulher, a gente trata com flores e chocolate.
1: Eita.
2: E aí a gente entrou na sala de volta,
1: aí
2: eles entregaram,
1: cara, né?
2: Entregou as flores para as meninas. Então é importante a gente ter essa figura,
1: sim,
2: ali dentro para eles referenciarem. Então, na sua igreja, invista nisso. Convide também os homens, os meninos, para fazerem parte, estarem conosco na EBF, que vai acontecer agora esse fim de semana. Estamos aqui falando de EBF, tudo que,
1: sim,
2: envolve o ensino infantil. A gente vai ter aí figuras masculinas também.
1: Sim.
2: O próprio Galileu,
1: sim, sim, sim,
2: né? Ele anda a figura masculina, as crianças adoram.
1: Então, o Galileu faz parte, né?
2: Galileu faz parte. Então, os rapazes, os homens, não se preocupe, a gente não faz exceção de pessoas.
1: Pensou.
2: Você pode fazer o CEFEC, você pode também ser um evangelista de criança.
1: Que maravilha! Está aqui então este momento introdutório com o tio Paulo para quebrarmos essa diferença, não é? Mas vamos a um pequeno louvor. Temos também áudio, né? O povo a mandar as confirmações. E depois voltamos para o segundo bloco deste bate-papo, também com o tio Paulinho. Vamos falar um pouquinho mais agora sobre o evento em si, sobre tudo que norteia. E você não vai ficar de fora. Vamos então ao povo que já mandou os seus áudios e está a todo vapor.

0: Graça e paz do nosso Senhor Jesus, aqui é a Tia Sol, da sede central de Franca. Venho expressar a minha expectativa para este EBF de 2026, que estamos já na reta final dos preparativos. Estou super ansiosa para poder estar decorando a igreja, estar recebendo as nossas crianças e levando a sementinha para o coração das nossas crianças, aonde estaremos ali todos numa só fé, louvando, glorificando o nome do Senhor, porque tudo é para a honra e glória do Senhor Jesus. Nós, as tias, já estamos preparadas para poder receber as nossas crianças, e eu creio que vai ser uma festa maravilhosa. Nós não vê a hora de chegar esse grande dia. Venha, participa conosco, porque vai ser maravilhoso.
1: Muito bem, será maravilhoso. Titio Paulinho, vamos lá. Temos este evento, Escola Bíblica de Férias. Tivemos uma explicação ontem com a titia Yasmin sobre o que é a Escola Bíblica de Férias. E por que é que foi criado isso, né? Mas eu gostaria de saber de ti, como é que está a ser preparado este evento? Como é que vocês encaram este desafio? Porque é uma sequência lógica, a gente até falou sobre isso ontem, de temas, não é? E como é que vocês enxergam isso? E qual é a vossa expectativa para aquilo que as crianças podem absorver neste dia 25?
2: Ah, pastor, sem dúvida, ele foi preparado com oração, né? Tenho certeza. Em primeiro lugar, tudo que a gente for fazer, seja tanto na igreja ou qualquer outro âmbito, a gente precisa começar orando. Então, Iniciamos esse mês de julho já com... Nossa diretoria participou com a gente, pastor Marco Magno, pastor Milton participou, o Jesse Ávila, que aí é um grande apoiador desse trabalho, estiveram conosco numa campanha de oração, junto com todos os professores do Brasil e também do exterior, em prol da nossa EBF, que é a Escola Bíblica de Férias, que crianças venham a ser alcançadas, que elas possam entender que são pedrinhas do reino, que fazem parte desse reino que está sendo construído e que venham todos a aprender. Então a expectativa está lá em cima. Cada ano a gente espera um público maior.
1: Sim.
2: Cada ano que passa a gente espera um público maior de crianças sendo alcançadas e sendo salvas pelo amor do Senhor Jesus. Então, a expectativa tá a milhão. Faltam pouquíssimos dias, já é nesse sábado agora a nossa EBF. Estamos aqui nos preparativos, já tá uma galera lá na escolinha agora, nesse momento, fazendo já vários trabalhos manuais, porque além de precisarmos muito da ajuda de voluntários e de contar com o apoio de cada um que se mobiliza, a gente tem a convicção de que Deus, ele sempre prepara tudo.
1: Boa.
2: Pastor, em cada momento da nossa organização da EBF, em que a gente pede algo a Deus, o que a gente precisa de alguma coisa a Deus, ele sempre nos surpreende. Aí acredito que a Yasmin já tenha contado o testemunho do trator.
1: Sim.
2: Ela contou, né? Acho que pra quem tá acompanhando aí, já ouviu que estávamos precisando de um trator para fazer uma filmagem, uma gravação. E ela falou com Deus: Deus, eu queria só um trator na rua. E Deus fez além. Quando ela retorna do almoço, o trator estava realmente aqui na rua da igreja. Quando a gente desce para poder pedir para filmar no trator, o trator estava no pátio da igreja.
1: Glória a Deus.
2: Então isso é coisa que só Deus faz. A gente vê o cuidado dele em cada momento, em cada detalhe. Porque quando a gente entrega nas mãos de Deus e pede que Ele direcione, que Ele organize esse evento por nós, porque tudo isso é para a glória de Deus. Tudo que a gente faz deve ser para glorificar o nome do Senhor e que crianças venham a ser alcançadas. Então a gente entregou esse evento. Pai, esse evento é para Ti, para que crianças sejam alcançadas. Ele cuida de tudo. Então estamos com a expectativa lá em cima pelo que Deus vai fazer e descansando em Deus.
1: Que bênção.
2: Porque sabemos que Ele é poderoso e Ele faz infinitamente melhor daquilo que nós pensamos ou imaginamos.
1: Que maravilha, tá aí. E parece uma coisa tão simples, né? Deus, ó, a gente só queria um trator para fazer um trabalho excelente e a gente vai lá pra rua. Deus falou, não, fica tranquilo que eu vou levar até vocês a bênção.
2: Que maravilha. Em menos de uma hora.
1: Que
2: ela
1: bênção.
2: Veio do almoço falando que queria um trator na rua. Em menos de uma hora, Deus deu
1: dentro.
2: Um trator dentro da sede mundial, em frente à escadaria.
1: Que maravilha! Quer dizer, Deus faz a bênção chegar até nós e nós precisamos aprender a confiar em Deus. Tá aí, então, olha, a nossa irmã Lu escreveu, eu concordo, a igreja precisa ter professor masculino também. Concordamos, estamos juntos nessa fé, irmã Lu. Deus abençoe a sua vida. Temos mais áudios e ouvintes conosco. Vamos lá, Márcio. Chegou.
3: É aqui a Gleice aqui da sede de Franca. que a minha expectativa está muito grande. Estou muito feliz por mais um ano poder participar do EBF com as nossas crianças da sede, com o apoio da tia Andresa, da tia Solange, apoio com as tias de Miguel Lopes, ensinar para nossas crianças o caminho que devemos andar. E é isso aí, minha expectativa está imensa, muito feliz.
1: Muito bem, está aí então o povo de Franca conosco. Vamos lá, temos mais irmãos, né? Titio Paulo, vamos aproveitar este tempo. Eu quero saber de si como é que vocês encaram e qual é a expectativa de crianças para este evento. A tendência é sempre superar, não é? E qual é a expectativa do número de crianças, mais ou menos, vocês têm aí? Porque é com todo São Paulo, né? Toda a cidade aqui de São Paulo.
2: São Paulo.
1: Qual é mais ou menos a expectativa do número de crianças que vocês esperam para este evento?
2: Há umas 4, 5 mil crianças por aí.
1: Meu Deus do céu, é criança.
2: Porque, além de ser toda São Paulo, que é convocada para estar aqui com a gente, os indígenas que fazem parte aqui do entorno, a gente também faz evangelismo na rua, pastor.
1: Sim, sim.
2: A gente vai para frente da escola, aqui mesmo na Conde.
1: Sim.
2: A gente da Conde tem um colégio ali, a gente vai fazer evangelismo. A gente vai pra rua, chama as crianças, convida pra ver. As crianças na escolinha estão sendo instruídas a convidar e trazer sempre um amigo pra estar aqui conosco. Então, estamos preparando tudo com muito carinho. É pra esse público.
1: Sim.
2: Pra esse número de pessoas. Temos lanche, temos brinquedo, temos tudo preparado pra receber a sua criança. Então, venha. Não se preocupe. Ah, mas será que eu posso levar 3 pessoas? Será que eu posso levar 5 pessoas? Vai que é contado, né? Vai que
1: sim.
2: É só com os membros. Vai que tem um número. A partir de 1.000 crianças não pode ninguém mais entrar. Não se preocupe.
1: Espaço tem.
2: A igreja tem espaço pra você. Temos estacionamento amplo aqui pra te receber. Temos lanche pra todo mundo. Então não venha ficar... Ah, mas se eu for, não vai ter lanche pro meu filho. Não. Vai ter lanche pra todo mundo.
1: E se sobrar,
2: é que
1: nem a cesta, 5 pães de 2 peixinhos, né? Pode levar pra casa.
2: Pode levar pra casa, pois é. E ainda se faltar, cremos em um Deus que ele multiplica.
1: É verdade, é verdade. E você não vai ficar de fora porque este evento promete, tá? Promete. Eu quero fazer só uma pergunta e depois vamos a mais áudios aqui. Qual é a instrução que vocês podem dar aos pais que cá vêm? Qual é a orientação que vocês podem dar aos pais que vem pra cá? Porque às vezes há pais que vêm, fala, eu vou deixar o meu filho lá e vou ficar de boa. Às vezes a vontade de estar com o filho do lado desperta muito mais a atenção do filho e a entrega do filho. Ou será que estou errado?
2: Não, com certeza, pastor. Primeiro que a responsabilidade do seu filho no evento é sua. Cada pai vai ser responsável pelo seu filho. Vai estar cuidando do seu filho e vai estar com ele. E por outro lado, para a criança é muito legal. É muito importante saber. O meu pai, a minha mãe está comigo participando desse evento. Ela não tá ali sozinha.
1: Sim.
2: O pai dela, olha que legal. O meu pai está comigo, olha que legal.
1: O pai
2: minha
1: canta,
2: mãe tá
1: dança,
2: comigo.
1: Faz gesto.
2: Tá cantando, tá dançando. Ela tá se divertindo, mas ela sabe que o seu pai e a sua mãe também está participando daquele momento com ela. Eu tenho certeza, pastor, que ela não vai esquecer esse dia. A criança não esquece daquela festa que eu tava e meu pai dançou e minha mãe dançou. E nós fomos no brinquedão e nós fomos no trenzinho. Porque vai ter trenzinho de estacionamento.
1: Eita, esse trenzinho faz um show aqui.
2: Faz um sucesso. Vai ter trenzinho no estacionamento e o pai vai poder entrar junto.
1: Que bênção.
2: Então olha que legal, a memória que vai ficar. Eu, junto com meu pai, junto com a minha mãe, andei de trenzinho na sede mundial naquela festa, foi lindo. Tem foto aí pra poder tirar, tem 360 Polaroid. E olha que legal, pra registrar esse momento. Pipoca, algodão doce, tem de tudo. E melhor, não precisa pagar um real.
1: Verdade. Na minha terra se fala mahala. Mahala é de graça.
2: Mahala, então.
1: Mahala, não paga nada. Vamos lá, a mais titios e criancinhas que estão conosco.
4: Criancinhas de todos os povos e nações.
5: A paz do Senhor Jesus, aqui é a tia Josi de Santa Bárbara do Oeste, da sede central. A minha expectativa para a EBF 2026 está muito grande. Eu acredito que vai ser uma festa linda, maravilhosa para Jesus, que mais uma vez vai alcançar as nossas crianças, o coração delas, e elas vão sentir muita alegria com a palavra, os louvores, e tudo isso é para que elas cresçam e floresçam no reino de Deus. Então, eu estou com a minha expectativa lá em cima, aguardando esse dia maravilhoso chegar. E nós vamos todos juntos se alegrar na presença de Deus.
6: Eu, Andressa Martins, confirmo a minha presença na EBF.
7: Eu sou a tia Neuza, quero confirmar a minha presença na IBF sábado, ali na sede mundial. Convido a todos para que façam presente ali junto conosco, em nome de Jesus.
1: Muito bem, 11 horas 23 minutos. Olha, quero lembrar-vos, tá? O evento, não é? Começa às 15, mas por favor, o evento começa às 15. Chegue cedo. Porque às vezes a ansiedade da criança, aquela afobação, a criança quer andar mais rápido que o pai, não quer perder. Então organize já, tem tempo, tá? Estamos terça-feira, não é? Quarta, quinta, sexta, 4 diazinhos você tem para se organizar. Chegue cedo, saia com o tempo de casa sem pressa, porque às vezes a pressa a gente comete erros, né? Então, ó, venha devagar, vai ter o transfer na Dom Pedro, tá? Do metrô Dom Pedro para cá e na volta também. Terminou o evento, o transfer ou o transporte vai levar vocês daqui da igreja até a estação Dom Pedro e aí você então volta para casa abençoado. Na vinda vai ter uma equipe, como todos os anos tem, tá? Uma equipe identificada, vai mostrar o caminho para o transporte. Você pode entrar com as suas crianças e venha à vontade adorar a Deus, o nosso Pai. É muito importante você prestar atenção, porque nós estamos aqui juntos, não é? Para adorar a Deus, o nosso Pai. Titio Paulo, vamos lá. Nós estamos a falar deste evento, não é? Pedrinhas do Reino. E o quão importante é fazer com que os pais entendam, as crianças, porque estamos a falar para muitos pais, para muitos cuidadores também, não é? Às vezes a pessoa fala, mas não tem roupa para ir. Mas não tem não sei o que. Não comprou roupa nova. Aqui ninguém está à espera de olhar para a roupa do outro e ver se tem chinelo, se tem sapato, se tem um tênis novo, porque nós vamos estar primeiro em comunhão, em família, e a expectativa é ter um tempo de qualidade entre igreja, com a igreja, e aproveitar o máximo.
2: Ah, com certeza. Não se preocupe com isso. Mas eu não tenho roupa para ir, eu vou de chinelo. Não, vem para cá, gente. Aqui é a casa de Deus, a gente te recebe da forma como você vier. Então venha para cá, venha se divertir, venha brincar, venha aproveitar este dia, porque foi tudo planejado e pensando em você. Para você se divertir, para você se sentir bem. Aqui é a casa de Deus, lugar onde você pode se sentir à vontade, se sentir bem. Então venha para cá. Não se preocupe com vestimenta, não se preocupe com calçado. Venha se divertir, porque aqui, pastor, somos todos crianças.
1: Verdade.
2: De perna comprida, de perna curta, mas somos todos crianças.
1: É verdade.
2: E criança não se importa com isso. Ela, sim, quer se divertir, ela quer brincar. Até porque, para subir no pula-pula, tem que tirar o sapato. Então, tem que tirar o chinelo. Não se preocupe. Venha à vontade, brinque, se divirta, aproveita, se entregue mesmo, porque aqui vai estar todo mundo nesse mesmo estilo.
1: Até porque as crianças vão transpirar. Com o calor que vai estar aqui, elas não estão nem preocupadas, né, com roupa chique. Às vezes, e eu queria que o senhor deixasse um conselho, e depois até uma oração, que já, a gente já caminha para o término do nosso primeiro tempo aqui. Os adultos, nós adultos, isso até falo por mim, porque eu sou pai, às vezes nós adultos temos, não é a mania, mas temos o hábito de querer transferir para as crianças a responsabilidade de um adulto. Então, as nossas manias, os nossos achismos tendem a passar para as crianças. E as crianças são tão simples, né? Então, uma orientação aos pais, para que talvez eles não queiram fazer as crianças serem adultas numa fase em que elas não são. Você tem que ir com roupa tal, a roupa chique, porque sei o quê. E isso é o pai, é a mãe, né? Mas a criança é criança e ela não vai olhar para a roupa do outro, vai. Então, um conselho para os pais não quererem mudar o mundo dessas crianças e deixar elas serem crianças mesmo.
2: Isso aí, pastor. A criança, ela precisa ser criança. A Bíblia diz que existe um tempo para todas as coisas. Então, se ela é criança, vista como criança, traga ela como criança, da forma que ela vai estar confortável para brincar. Acho que eu quero fazer chamar a atenção dos pais para essa questão agora. Bem lembrado. Vai ter muito brinquedo no estacionamento. Pula-pula, cama elástica, tombo legal, entre outros. É muitos brinquedos que vai ter. Circuito. Então, traga seu filho com uma roupa confortável, que ele possa brincar, que, sim, ele possa se divertir. Uma roupa que vai proteger a tua criança. Até as meninas, né, que vem em vez de vestido e tal, coloque um shortinho por baixo, algo pra proteger a sua criança, porque vai ter brinquedo, ela vai brincar. Então, venha com roupas confortáveis e que ela possa brincar livremente, que ela possa se divertir, que ela possa aproveitar tudo que foi preparado, porque brinquedo vai ter.
1: Sim.
2: Então, criança vem como criança. E não se preocupe de ser a melhor roupa, a roupa da marca tal, o terno, não. Não se preocupe com isso. A criança nem conhece marca, né?
1: É,
2: criança nem liga pra isso. O importante é que ela esteja confortável. Traga ela confortável para que ela possa brincar livremente sem problema algum.
1: Que maravilha! É, Titio Paulinho, vamos a uma oração com o senhor para que Deus possa guardar, abençoar. Fechamos depois então com os áudios e vamos ao nosso intervalo. Não sai daí, Titio Paulinho vai orar por todos nós. E até já.
2: Senhor Deus e Pai, nesse momento de oração, queremos te agradecer pela vida de cada ouvinte que nos acompanha agora. Pai, eu agradeço por esta oportunidade de estarmos aqui falando com tantas pessoas acerca do Ministério Infantil. Quero te louvar, pois está chegando a nossa EBF e sabemos que o Senhor tem cuidado de cada detalhe. Obrigado por tua mão poderosa, obrigado por toda ajuda, obrigado por todo socorro. Sabemos, Pai, que este dia será para a tua honra, tua glória e o teu louvor. Entregamos a vida de cada criança, de cada caravana, de cada ônibus, de cada carro que estará vindo aqui para a sede mundial. Traga-os em segurança, Pai. E que ao chegarem aqui, a tua palavra, os louvores, a recepção, tudo seja para que o teu nome seja glorificado e as crianças e junto com elas suas famílias sejam alcançadas por tua graça, a tua presença, o teu poder, o teu amor que é poderoso, Pai, nos constrange. Que a tua presença encontre essa família, encontre esta criança. Nós te louvamos por este momento. Te louvamos por esta oportunidade. Amém.

0: crianças que estão ouvindo o programa A Voz da Libertação. Eu sou o Arthur, tenho 5 anos, faço parte do Pequeno Galileu da Vila Zate, São Paulo, e eu tenho um convite muito especial. EBF 2026, eu já tô contando os dias pra chegar lá. É dia 25 de julho, não percam. Eu creio que vai ser muito legal.
1: Muito bem, muito bem. As criancinhas estão felizes, vai ser muito legal, sim. Titio Paulinho, obrigado pela sua participação aqui nesta manhã. Considerações finais, porque temos muita coisa a viver ainda até dia 25, hein?
2: É isso aí, como o nosso querido amigo acabou de falar, vai ser muito legal, a expectativa tá lá em cima. É agora, neste sábado, dia 25, a partir das 15 horas, começa o culto. Mas chegue cedo, porque eu sei que os primeiros a chegar sempre tem alguma coisinha, não é?
1: É verdade.
2: Então, chegue cedo aqui na sede mundial, o endereço é muito fácil, coração de São Paulo, Avenida Prefeito Passos, número 10, entrada de pedestre. Corre pra cá, venha se divertir, porque eu tenho certeza que Deus tem algo pra você.
1: Deus tem bênção pra sua vida, então não perca, dia 25, todo mundo convidado e até lá, em nome de Jesus.
2: Tchau, tchau.

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0: 11 horas 35 minutos, cristãos pelo mundo. Vamos então trazer aquela informação que nos abre o panorama geral do que está acontecendo. Evangelismo, informação, não sai daí. Voltamos já.
1: 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Esse é o Drops de Notícias aqui na Rádio Deus é Amor. Antigo complexo religioso foi descoberto em cidade ligada à profecia de Ezequiel. Autoridades anunciaram a descoberta dos vestígios de um antigo complexo religioso em um sítio frequentemente associado a uma cidade mencionada no Antigo Testamento. A descoberta arqueológica no Egito está chamando a atenção de estudiosos e interessados na Bíblia. O complexo ritual foi encontrado no sítio de Tel el-Farama, no norte da Península do Sinai, área associada à cidade antiga de Pelúcio, mencionada pelo profeta Ezequiel. O principal achado é uma grande estrutura circular com cerca de 35 metros de diâmetro, datada entre o século II a.C. e o século VI d.C. Inicialmente interpretada como um edifício comum, a construção revelou características típicas de uso religioso após novas escavações. Embora inicialmente se acreditasse que se tratava de um prédio da Câmara Municipal, as autoridades determinaram recentemente que era uma instalação de água sagrada associada a rituais religiosos. Segundo os arqueólogos, o local funcionava como um espaço ritualístico que utilizava água do rio Nilo misturada a sedimentos. O complexo inclui canais, reservatórios e múltiplas entradas, indicando que o espaço recebia um fluxo significativo de pessoas e tinha a função cerimonial. Para os pesquisadores, o achado não apenas revela aspectos das práticas religiosas antigas, mas também contribui para a compreensão de cidades citadas nas escrituras. Banda adora com 4 mil presos em prisão em El Salvador. Uma banda cristã levantou um altar de adoração em uma das maiores prisões de El Salvador, impactando milhares de detentos em abril desse ano. A banda guatemalteca realizou um momento de louvor dentro do centro penal La Esperanza, em San Salvador. Mais de 4 mil presos participaram do encontro, formando um grande coral com o grupo cristão. Um vídeo compartilhado no Instagram mostra a multidão de detentos adorando a Deus de mãos erguidas e olhos fechados em um ambiente de quebrantamento. Durante o culto, o músico Josh pregou a esperança do evangelho aos detentos. A banda relatou que recebeu a permissão do residente de El Salvador para realizar o show dentro do presídio. Durante décadas, El Salvador foi conhecida como a capital do crime do mundo devido a gangues que aterrorizavam a população. As facções MS-13 e Barril 18 controlavam áreas urbanas e rurais, incluindo parte da capital San Salvador.
2: 11 horas e 38 minutos.
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Sim, estamos a falar de Culto de Missões África. Banda Nhelete estará conosco e de certeza que o nome do Senhor é glorificado. Estaremos juntos nesta festa, domingo, atenção, dia 26 de julho, é aqui, sede mundial, para cantarmos. Traremos um pedaço de África, dos 54 países, um vai representar todo o continente africano, Moçambique, Jesu Yuanga, Yuanga Jesu. Nós pertencemos ao Senhor e o Senhor é nós. E o Angadies. Aumenta o som!

pertencemos ao Senhor e o Senhor é nosso. E o Mangaieso. Por quê? Porque nós somos de Cristo, queremos morar no céu. Nós adoramos ao Senhor. Ele é o nosso Senhor e Salvador. E por isso somos gratos a Deus. Canimambo, Chiquemo Chamatimba. Obrigado, Jesus Poderoso. E é isso que esta banda vai cantar, vai trazer à África com a gratidão, porque o Senhor salvou, libertou, tem curado, tem feito maravilhas e no final de tudo, este povo vai morar no céu.

0: Obrigado, Jesus poderoso. E é assim que nós agradecemos a Deus, e é assim que nós entregamos ao Senhor toda a nossa vida, é assim que nós buscamos ao Senhor e temos a certeza que Ele tem cuidado de nós, que Ele tem trabalhado por nós. Portanto, queridos irmãos, não vamos perder o ânimo, não vamos perder a fé, não vamos perder essa intensidade de viver Jesus Cristo. O povo de Moçambique estará aqui, a Banda Nhelete, Vozes da África, como é bem conhecido aqui no Brasil, estará aqui para adorar a Deus, o nosso Pai. E você não vai ficar de fora. Aumenta o volume, porque esse hino que você está a ouvir agora foi um hino dado por Deus à banda. É, aumenta o som. O Senhor nos salvou e é graças ao Todo-Poderoso, é verdade. E você ouve instrumentos típicos, tá? O timbila. Timbila é um instrumento típico de Moçambique e nós temos, por exemplo, muito isso em escolas, em artes públicas. É um instrumento que faz parte do povo moçambicano. E nós, ao som da timbila, trazemos muitas memórias. Muito daquilo que, onde não tem, por exemplo, Márcio, energia, onde não temos como ligar uma guitarra, uma bateria, não temos como ligar instrumentos eletrônicos. Vamos os instrumentos manuais, digo, que são tradicionais para trazer a cultura, trazer a adoração, a celebração. Isso é o povo africano. Muito bem, é dia 26, pastor Fabrício Beata estará no Santo Altar e será o ministrante da palavra. Sim, e Deus fará maravilha em nossa vida. 11 horas e 46 minutos, vamos trazer um pouquinho de memórias, lembranças dos trabalhos que são feitos pela Igreja Deus e Amor. Lembre-se que é uma igreja missionária e é uma igreja também evangelística. Então, tome nota. Maria Lorena, até já.
1: Quando nós começamos, a dificuldade foi muito grande. Foi muitas lágrimas, muitas orações, jejum. Porque o nosso líder, saudoso missionário Davi Miranda, uma tecla que ele não deixava de bater. Irmãos, para vocês evangelizar, tem que ter oração e jejum. Porque a oração e o jejum, ela amadurece o missionário. Ela traz um alicerce muito grande na obra missionária. Porque cada campo você vai enfrentar uma casta de demônio. Você está indo para campos inimigos. Eu gosto de frisar isso para todos os missionários. Missões não é turismo, missões não é conforto, missões é pagar preço por uma alma. Muitas vezes nós atravessamos um país, cortamos oceanos para ganhar uma alma, duas almas ou três almas, mas não podemos desistir.
2: É, já pisou em quantos países, irmã Maria Lorena?
1: Até onde eu contei foi 148.
2: Meu Deus do céu, 148.
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0: Muito bem, 11 horas e 48 minutos. Não fique de fora, porque será um dia extraordinário. Lembrar a vocês que é a quarta vez que a banda vem para cá, tá? É a quarta vez que a banda cá está. E nos dois primeiros anos foram com os primeiros integrantes. Muitos de nós já éramos solteiros. Hoje temos família. E conforme o tempo passa, Deus integra outros jovens, outros componentes à banda, mas com a mesma linha, com a mesma trajetória, com a mesma alegria de servir a Deus, porque a base é a mesma, servir a Deus. O critério é o mesmo, continuar a adorar a Deus, não é? No Brasil ficamos dois, outros foram para a África do Sul, outros foram para a Europa, a estudo, a trabalho, mas no final de tudo, Márcio, foi um privilégio, porque pensa comigo, tá? E nós até falamos aqui no momento com o pequeno Galileu. O povo brasileiro tem a máxima, a máxima não, mas tem às vezes o hábito, não todo, tá? De diminuir tudo, sabe? Ah, ir à sede mundial, estar em comunhão na igreja, ir a mais um aniversário, ir a mais um evento, ir a mais um culto. É porque talvez aqui vocês tenham tudo e sempre. Cada igreja faz o seu, cada estadual, cada setorial. E para nós, africanos, é um privilégio poder estar na sede mundial, poder estar num culto, poder estar com os irmãos brasileiros. Ah, lá vão missionários. Às vezes vão irmãos. E de forma esporádica, temos um pastor aqui, um pastor ali. Mas sair uma banda, um grupo, e muitas às vezes é a primeira vez que vem para cá, pensa, uma sede mundial, a nossa igreja mãe, toda essa estrutura. Então nós louvamos a Deus por isso. Nós adoramos a Deus, fazemos com muito amor e com muita alegria por isso. Imagina, Márcio, o meu povo lá em Moçambique sabe que tem um irmão africano que trabalha na sede mundial. Então para eles é uma alegria muito grande saber que, olha, tem um ex-integrante da banda, um filho da terra, que está lá a representar o nosso povo lá no Brasil. Então para nós é uma alegria incondicional poder saber que, olha, vamos lá e trazemos a alegria do nosso povo, culto do nosso povo, como nós cultuamos a Deus agora no Brasil. E queremos convidar você, venha para cá, traga a sua caravana, traga a sua parentela. E você que não tem uma capulana, procure. Temos muitas lojas africanas aqui agora. Adquira uma capulana, venha para cá, trajado a rigor, é verdade, para adorarmos a Deus, o nosso Pai.

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1: Meu nome é Lídia Cristina. Nós temos contribuído com o evangelismo através de visitas nos hospitais e também em residência, quando solicitado. Também a nossa igreja tem feito entrega de panfletos nas ruas para que as vidas sejam transformadas e para que o nome do Senhor Jesus Cristo seja glorificado.
2: Meu nome é Maicon Moreira Soares, sou de Campo Grande, Mato Grosso do Sul. 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E também nas casas, né, falando do amor de Jesus, que Jesus ama cada uma das pessoas.
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5: Muito bem, 11 horas e 53 minutos. Falamos um pouquinho sobre o culto de missões, falamos sobre África. E não se esqueça, tá? Vem conosco, vem cultuar com os irmãos africanos, que é sempre um prazer. É um culto de missões. Toda a grande São Paulo está convidada e convocada para cá estar, combinado? Mas não se esqueça que temos uma semana muito produtiva. E março, amanhã é a quarta-feira do grande mover de Deus. Amanhã, pela manhã, 9 horas, Pastor Milton no Santo Altar para falar do amor de Cristo, trazer alegria, a graça e o favor de Deus aos corações que precisam ouvir Jesus. Então, você que está conosco é o convidado especial para desfrutar desta bênção do Todo-Poderoso. Oração, palavra, comunhão e é poder de Deus.
6: Confiança, perseverança. Pastor, eu estou com câncer. Para Jesus não é problema, não. Jesus cura, Jesus transforma. A Bíblia diz, irmãos, no versículo que lemos:

0: parte do grande mover de Deus. Então você não vai ficar de fora, tá bom? E em Joinville, 19 horas, é com as mulheres de fé. Quarta do grande mover de Deus. É na rua Uruçanga 110. Você não pode ficar de fora. Vá lá adorar a Deus também. E aqui na Sede Mundial, Avenida do Estado, 4568. O nosso pastor Milton, às 9 da manhã, ministra. E às 15 horas, o presbítero Rivair Silva. Você é o nosso convidado especial. É a quarta do grande mover de Deus. E o Senhor vai estremecer a estrutura do inimigo, vai derrubar os altares de Baal e derramará bênção, vitória, graça. A favor.
1: Meu nome é Adriano, eu sou de Guarulhos. Eu tenho vindo aqui na Sede Mundial na quarta-feira do grande mover de Deus. E Deus, ele tem abençoado muito a minha vida, a minha família. E eu gostaria de convidar você que está me ouvindo neste momento para vir aqui para a Igreja Pentecostal Deus e Amor. Faça uma campanha, um propósito com Deus, que Deus, ele vai te abençoar e vai te honrar. Confie no Senhor.
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0: É sim, conforto para todas as horas, é poder para todo momento, é milagre para toda a fé. Você é o nosso convidado mais do que especial. Não fique de fora, venha para cá, tá? Avenida do Estado, 4568, Liberdade, São Paulo, capital. Quero só lembrar, e já vamos encerrar por aqui, daqui a pouquinho, 15 horas, estarei com todos vocês nesta tarde, hein? 15 horas, hoje, aqui na Sede Mundial, sim, vamos falar sobre crescimento espiritual. Então, não sai daí, vem conosco, te aguardo, 15 horas aqui no Templo da Glória de Deus. Márcio, 11 horas 58 minutos. Fechamos por aqui. Tem o clamor do meio-dia e vamos fechar com a Batalha de Josué. Um forte abraço. Daqui a pouquinho, meio-dia e 30, Débora Miranda com todos vocês. Vem conosco, vem com fé, vem com alegria. Tá bom, Nana? Nos veremos. Tá na Munduzuca, até amanhã. Rossi Catequissa. Que Deus te abençoe.

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1: 11 horas e 59 minutos.
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3: Meus irmãos, aqui estamos preparados para clamar a Deus em seu favor, deste lado comunicando com vocês. Seu irmão em Cristo, Rivair Silva, sejam todos bem-vindos a esta transmissão, momento de oração, momento de falar com Deus, direto do Templo da Glória de Deus, da Avenida do Estado, 4568. Nós somos a Igreja Pentecostal Deus e Amor. Sejam todos bem-vindos.

Você que está por áudio e vídeo, seja bem-vindo. Você que está também pelas emissoras de rádio, você do YouTube, Facebook, canal Direto com Deus, Instagram, todo mundo cumprindo a missão, compartilhando esta transmissão com todas as pessoas que você conhece. Já manda seu pedido de oração, já prepare a sua fé, porque nós vamos entregar tudo nas mãos do nosso Deus. Hoje é terça-feira, dia 21 de julho de 2026, queremos convidar você para grandes concentrações aqui no Templo da Glória de Deus. Às 15h e às 19h. 15h, uma grande concentração, e às 19h, eu estarei com todos vocês. Preparado? Você daí ou daqui, juntos vamos unir a nossa fé e falar com Deus através da oração. Maravilhoso, eterno e soberano Deus, aqui estou mais uma vez me colocando na tua presença, ó Deus, para clamar com o teu povo que estava aguardando este momento, Deus, para dobrar os seus joelhos e clamar de coração aberto. Como diz a tua palavra, tudo o que pedires, a Deus crendo, o Senhor nos concederia. Meu Deus, eu creio que neste momento de oração, os seus ouvidos já estão atentos, a face desta terra para ouvir o clamor.

creio que através desta oração, Senhor, sinais, prodígios e maravilhas, o Senhor irá fazer em prol das nossas vidas. Olhai para o teu povo que está chorando, olhai para o teu povo que está se lamentando, Senhor, com pedidos de oração, estão levantando aos céus agora, em um ato de fé, ó Deus, estão clamando, porque já entendeu que grandes coisas o Senhor fará através desta oração. Meu Deus, não há mal que resista o poder da oração. É por intermédio da oração que as correntes vão se quebrar. É por intermédio da oração, ó Deus, que o Senhor fará as tuas maravilhas. E além de tudo isso, ó

verdadeira. É somente o Senhor que pode estender as tuas mãos para levantar o que está caído. É somente o Senhor que pode estender as tuas mãos e transformar, ó Deus, as lágrimas que estão sendo derramadas. São lágrimas de dores, lágrimas de sofrimento por não suportar mais viver do jeito que está vivendo. Senhor, quantas vidas que estão pedindo socorro, estão gritando, ó Deus, por não suportar mais as dores, os vales que estão enfrentando, eles estão gritando, ó, vem me ajudar, ajuda mesmo, Senhor, aqueles que estão, meu Deus, num quadro de depressão, trancado dentro de um quarto, sofrendo, meu Deus, eles estão neste momento precisando muito, Senhor, ser liberto. Liberta, meu Deus, esta vida, Senhor, que está sendo deprimida, oprimida pelas garras do inferno. Sabemos, ó Deus, que existe muitas pessoas que estão vivendo à base de remédios fortíssimos, em tratamentos psiquiátricos. Senhor, os médicos não conseguiu dar um diagnóstico, um tratamento específico. Senhor, o Senhor sabe, o Senhor conhece o que cada um almeja, o que cada um necessita, ó Deus, por isso aqui estamos neste momento, ó Deus, ajudando aqueles que estão necessitando. Senhor, quantos nomes de oração, Senhor, estão chegando, são pedidos de alguém que crê no poder da oração, são pedidos de alguém que acredita, ó Deus, nas grandezas das tuas mãos. Senhor, não há mal que resista. O poder da oração, é através da oração, ó Deus, que veremos famílias transformadas e abençoadas. É por intermédio da oração, ó Deus, que veremos coisas tremendas acontecendo em todos os ambientes. Então tenha misericórdia desta pessoa, meu Deus, que parou a sua vida, Senhor, por causa de um mal que está lhe acompanhando. É o mal, Senhor, que vem, meu Deus, cercando a história da vida desta mulher. É o mal, ó Deus, que repousou, Senhor, e não sai. Ela já fez de tudo.

forte já está desfazendo os laços do passarinheiro e da peste perniciosa, e já está dando, ó Deus, a este coração a tua paz. Traz a tua paz, ó Deus, ao coração do aflito, ao coração do necessitado, ao coração daqueles que estavam deprimidos, oprimidos, acorrentados pela força do mal, ó Deus. Eu creio, meu Deus, que o Senhor entrará com a tua providência. Providencie, meu Deus, agora mudança, Senhor, para cada um que está almejando. Providencie agora, meu Deus, mudança, Senhor, para os teus servos que carrega, meu Deus, uma angústia, Senhor, uma solidão. Ó Deus, ninguém entende, ó Deus, o que esta pessoa

Senhor, dobrando seus joelhos e orando, clamando, suplicando na fé, ó Deus, porque já entendeu que apenas um passo em direção a Ti, tudo pode mudar. Ajuda eles, ó Deus, a entender a importância, Senhor, de se entregar de corpo, alma e espírito. Sabemos, ó Deus, que existe um espaço

deixa, meu Deus, este vazio prevalecer de pé. É agora, neste momento de oração, Senhor, que nós cremos que o Senhor pelejará por cada um que está clamando, por cada um que está

de tantas coisas que têm acontecido no trabalho, no ambiente familiar, no ambiente acadêmico, ó Deus, Senhor, quantas vidas

Senhor, ela não quer mais saber de estudar, não quer mais saber de trabalhar. Senhor, é uma força maligna que está na mente, no coração desta pessoa, mas eu creio que agora, neste momento de oração, essas forças malignas já estão caindo por terra.

Desta oração, os nossos olhos contemplarão as suas grandezas, contemplarão, Senhor, que tu és o Deus do livramento, que tu és o Deus que protege os teus servos que estão clamando com toda a fé. Senhor, vai ao encontro daqueles que estão no vício das drogas, da cocaína, da maconha, dos jogos, ó Deus, destruindo a sua vida, destruindo a sua família, destruindo até mesmo os teus sonhos, ó Deus, devido, Senhor, meu Deus, esse demônio que tem levado esta pessoa a viver como escravo, escravo da cocaína, escravo da maconha, mas eu creio que agora toda a escravidão vai cair por terra. Eu creio, meu Deus, na libertação que o Senhor traz. Senhor, nós temos visto muitos jovens sendo libertos do mundo das drogas. Senhor, que a abstinência venha cair por terra e o teu nome venha ser glorificado. Esta pessoa, meu Deus, tão jovem, ó Deus, já está no crack, deixou o convívio da família para viver nas ruas, para viver debaixo das marquises, debaixo dos viadutos, ó Deus, mas eu creio que agora o Senhor já está indo ao encontro de cada um, ao encontro, meu Deus, desta alma que necessita da tua libertação. Senhor, quantas vezes eles tentou sair, mas não conseguiu, porque as drogas estão sendo mais fortes, mas eu creio, ó Deus, que mais forte

Senhor, liberta eles, meu Deus, liberta, Senhor, pelo poder da Tua palavra. Senhor, eu creio que apenas uma palavra, tudo mudará no ambiente que esta pessoa está vivendo. Senhor, eu creio na restituição total sobre a vida deste povo que está de joelhos dobrados, clamando ao Deus que fez os céus e a terra. Eu oro, meu Deus, agora por cada um, Senhor, que está levantando seu currículo, sua carteira profissional. Senhor, estão em busca de um trabalho, estão em busca de um emprego, ó Deus, abre as portas para este jovem que é o primeiro trabalho, abre as portas, meu Deus, para esta jovem que está orando comigo, para este senhor, para esta senhora, Senhor, que é o provedor da sua casa, o provedor da sua família, o Senhor pode abrir, ó Deus.

para honrar a fé desta pessoa que está há meses em campanhas de oração, crendo, ó Deus, que o correio eletrônico vai chegar, que o telefone vai tocar e o teu nome será glorificado. Meu Deus, move as tuas mãos agora. Move, meu Deus, as tuas mãos que é poderosa para ajudar os teus servos. Move, meu Deus, as tuas mãos que é poderosa, Senhor, para acalmar a tempestade que este homem, que esta mulher está enfrentando.

Sabemos que para tudo tem um tempo, o Senhor mesmo diz da tua própria palavra, e eu creio, meu Deus, que agora é o tempo deste povo cantar o hino da vitória. Já foi provado, ó Deus, e eu creio, Senhor, que o Senhor honrará esta mulher que está orando, esta mãe, este pai que está orando, esta família que está orando, pedindo a tua ajuda, pedindo, ó Deus, é apenas um milagre que somente o Senhor pode fazer. Faz o milagre, meu Deus, para que o teu nome venha a ser glorificado. Esta pessoa, meu Deus, que está desenganada pelos médicos, os médicos já informou, agora é somente o milagre, e milagres nós cremos que o Senhor opera, milagres nós cremos que o Senhor faz, milagres, ó Deus, nós cremos que o Senhor já está preparando para cada um que está orando. Vai mesmo, meu Deus, nesta CTI, nesta UTI, Senhor, ao encontro desta pessoa que respira com ajuda de aparelhos, esta pessoa, ó Deus, Senhor, que não sabe mais o que fazer, são tantos remédios, ó Deus, a vida, Senhor, é tomar remédio, mas eu creio que agora, neste momento, o Senhor já está colocando um ponto final neste sofrimento e escrevendo uma nova história. Liberta, meu Deus, agora, Senhor, esta vida que necessita da tua ajuda, que está na UTI, na CTI, ó Deus, há meses, Senhor, está em tratamento, em cima de uma cama, meu Deus, entre a vida e a morte. Os médicos já informaram para toda a família se despedir, porque será, ó Deus, ó Senhor, os últimos dias, as últimas horas que esta pessoa estará, Senhor, neste leito. Mas eu creio que o Senhor, quando chega, o Senhor, meu Deus, repreende a morte e dá vida para aquele que não tem, dá vida para esta criança, dá vida para este jovem, dá vida para este adolescente, da vida, meu Deus, para esta pessoa que já está desenganada, porque o câncer já se espalhou para todas as partes do seu corpo, é os rins que estão comprometidos. Senhor, o Senhor pode estender as mãos e trazer cura. Senhor, faz este milagre, meu Deus, através desta oração. Atende o pedido do teu povo que pede mais uma oportunidade, porque não querem morrer, Senhor, eles querem vida, e vida é somente o Senhor que pode dar. Da vida com abundância, meu Deus, agora, da vida com libertação, da vida, Senhor, para esta pessoa que 20 anos da sua vida passou no tratamento, ó Deus, Senhor, ela não conseguiu viver, Senhor, foi mais hospitais do que em casa, Senhor, foi mais a base de remédio do que dentro da sua própria casa. Senhor, quantas situações precárias, difíceis que o teu povo tem enfrentado, mas eu creio que agora, neste momento de oração, o Senhor já está

período desta tarde, no período desta noite, da madrugada, ou até mesmo pela manhã, Senhor, o Senhor pode estender as Tuas mãos, que é poderosa, para livrar e guardar. Guarda mesmo, Senhor, usando as mãos dos médicos. Meu Deus, sabemos que a medicina é limitada, mas o Senhor vai muito mais além do que pensamos ou imaginamos.

Diz a tua palavra, os que semeiam com lágrimas colherão com alegria, e eu creio na grande colheita que o Senhor está preparando para o teu povo que está orando. Guarda o nosso ministério, guarda mesmo, Senhor, a nossa diretoria. O Senhor pode colocar as tuas mãos poderosas e defender, Senhor, os teus servos que têm se dedicado de dia e de noite para que esta obra ela venha crescer. Repreende, meu Deus, todo espírito de maldade que tem repousado no coração de pessoas maliciosas, pessoas, ó Deus, que tem lutado contra esta obra. Vai cair por terra, porque esta obra é tua, meu Deus. Esta igreja não foi levantada por homem, mas foi levantada pelo Senhor. Então defende, ó Deus, aquilo que te pertence, ó Deus. Defende, Senhor, do homem mau, do homem que se levanta, dos impedimentos.

Deus, o dia que o Senhor fará as tuas maravilhas e o teu povo entenderá, como diz a tua palavra, se esse povo que se chama pelo meu nome se humilhar e orar, eis que eu virei dos céus, perdoarei os seus pecados e sararei a vossa terra. Sara, Senhor, agora o coração deste homem, o coração desta mulher, ó Deus, sara-me mesmo, Senhor, o coração daqueles que têm uma ira, uma inveja muito grande, ó Deus, o Senhor pode sarar e libertar para a tua glória. Faz, meu Deus, conforme o pedido de cada um, conforme o desejo do coração de cada um, ó Deus, que estão orando pela salvação de almas, pelas libertações, que estão orando neste momento e estão crendo, Senhor, crendo, ó Deus, que o Senhor pelejará por nós, peleja, meu Deus, por cada um que está decidido, ó Deus, abre mão de tudo para te servir, não tem mal que resista este momento de oração. Oh Deus, abraça, Senhor, aqueles que estão em um estado vegetativo, em cima de uma cama, Senhor, estão com seus radinhos ligados, estão dependendo da sua ajuda, oh Deus, ajuda eles, Senhor, ajuda, meu Deus, esta família que não tem o que comer.

enviar providência do céu, prover, meu Deus, o pão de cada dia, o alimento de cada dia, prover, ó Deus, porque sabemos que Tu és o Deus da providência, meu Deus, não se esqueça das promessas que foi feita ao Teu povo, ó Deus, como diz a Tua palavra, o Senhor prometeu, ó Deus, o Senhor cumpre, o Senhor faz, o Senhor realiza.

0: Senhor, eu creio que neste momento o Senhor já está trazendo, já está colocando na palma das mãos do teu servo, estes servos teus, Senhor, já viu milagres acontecer e estão crendo que estes milagres irão acontecer através da oração. Oh Deus, atende o nosso clamor, é o que eu te peço e te agradeço em nome de Jesus, amém e amém, Senhor Jesus. Glória a Deus. Aí está o momento da oração, queridos irmãos, e eu tenho certeza que neste momento você não quer somente a oração, mas você quer o Deus que ouve oração, que preenche vazio e dá vida com abundância para aqueles que precisam. Quero te convidar agora a dar um passo para Jesus. Jesus disse: eu sou o caminho, a verdade e a vida, e ninguém vai ao Pai se não for por mim. Jesus está te chamando, Jesus está te convidando para ter uma mudança na história da sua vida. Então levante as suas mãos agora, isso, com as minhas, e diga: Senhor Jesus, eu te aceito como único e suficiente Salvador da minha alma. Diga: Senhor, perdoa os meus pecados e salva a minha alma para a tua glória, porque eu prometo, ó Deus, diga, eu prometo, ó Deus, ser fiel até o fim da minha vida e não te deixarei. Perdoa os meus pecados e escreve o meu nome no livro da vida. Amém. Não saia daí que eu já volto falando com vocês. Eu quero fazer mais uma oração para aqueles que vão reconciliar com Deus agora. Ei, levanta suas mãos agora e reconcilie com Deus. Você que está aí no seu trabalho, você que está aí na sua casa, você que está aí até mesmo, ei, neste momento desapercebido, tantas coisas têm acontecido e a falta da presença de Deus. Então reconcilie agora. Diga: Senhor Jesus, neste momento eu me reconcilio com o Senhor, salva minha alma, perdoa os meus pecados. Senhor, eu prometo ser fiel até o fim. Senhor, não me deixes, abrace a minha alma, perdoa os meus pecados e reforça o meu nome no livro da vida, porque eu não quero mais viver longe da tua presença. Perdoa os meus pecados e sara a minha alma. Diga amém. Glória a Deus, sejam todos bem-vindos. Você que aceitou, você que reconciliou, no rodapé do vídeo já está disponível um correio eletrônico: quero aceitar Jesus, @ ipda.com.br. Quero aceitar Jesus, @ ipda.com.br. Temos também o WhatsApp, DDD 11 95094 4645. Envie agora mesmo o seu nome e o nome da sua família, que a nossa equipe vai dar andamento e já te dar as instruções dos próximos passos que você terá que dar. Ou então busque a Igreja Deus é Amor mais próximo da sua casa. Comece a congregar hoje mesmo, informando o pastor que você já aceitou, já reconciliou com Deus, e agora em diante você quer se tornar membro do corpo de Cristo. Temos muitas igrejas em todo o território brasileiro e em outros países também. Só não fique em casa, você já tomou a decisão, agora daqui para frente é Jesus pelejando por você e também pela sua família. Vamos orar? Senhor, eu entrego essas vidas nas tuas mãos. Abraça eles, liberta eles, protege eles de todos os levantes do inimigo e conceda a tua bênção. Amém. Deus abençoe a todos. Você que orou comigo, Deus guarde a sua vida de agora para todo sempre. Queridos irmãos, canal Direto com Deus, vamos ao santuário da oração, porque vamos prosseguir diretamente do altar, do santuário, no canal Direto com Deus. Você no YouTube, Facebook, Instagram da Igreja Deus e Amor, não sai daí não, porque 3 da tarde teremos a transmissão de mais um culto esse realizado no Templo da Glória de Deus. Você pelo rádio, não não sai daí não, aplicativos, não sai daí não, porque vem chegando mensagens cantadas, programação especial MC, na apresentação cantora Débora e o pastor Lorival de Almeida. E não se esqueça, 19h, temos um encontro marcado aqui no Templo da Glória de Deus, e amanhã, quarta-feira do Grande Mover de Deus, às 9h, pastor Milton, e às 15h, estarei com todos vocês fazendo a oração para Deus abrir porta onde não há porta e trazer restituição para a sua vida. Que Deus te abençoe, compartilhe, se inscreve no canal, ative as notificações e não perca as próximas orações.
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3: 12h31.
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8: A paz do Senhor, gente boa, gente ouvinte dessa programação que está aí com a gente. Faz tanto tempo, que Deus abençoe vocês, sejam bem-vindos. E aqui estamos nós para trazer a vocês momentos maravilhosos na presença do nosso Deus. Sou o pastor Lourival de Almeida, que Deus os abençoe. Débora também aqui já nos estúdios, a paz do Senhor, Débora.
9: A paz e a paz também do Senhor Jesus a todos que nos acompanham todos os dias e também, como não dizer, os novos ouvintes. Nós vamos então já começando o nosso programa, ouvindo o primeiro hino com Débora e Leia. Débora e Leia ao vivo, volume 2, ao CD, Abraça-me.
10: E o Senhor sopra do seu consolo sobre toda a igreja. Receba pela fé agora, seja abraçado pelo Senhor, que te ama, que deu a sua vida por você. Abraça no Senhor nessa noite. Obrigada, Jesus.

0: Jesus.
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2: A gente vê coisas, não é? Que acontece. Ontem eu fui almoçar com a Débora numa padaria. A gente gosta de padaria. A gente até chama de padoca, né? E a gente tava saindo da padaria. E agora as pessoas que fazem... os pedintes também agora têm os seus pontos, né? E na padaria tem um pedinte lá que é ponto dele. E é só ele que pode pedir ali. Ele já mapeou o local.
3: E sempre tá lá, né?
2: É. Aí chegou um outro ontem pedindo, né? E eu estendi a mão para... Bom, vou dar alguma coisinha. Não é que o pedinte que achava que o ponto era dele saiu agredindo o outro? É gozado, não é? Porque só ele que precisa. Será que ele não vê o sofrimento também do outro? Se ele se vê tão sofrido também? Aí nós vimos aquela questão também mexicana. A gente sabe que não tem nos Estados Unidos imigrantes mais do que mexicanos que entram legalmente pela fronteira e tal. É certo? Não. Mas num caso de necessidade, vida ou morte, você faria? Eu vou dizer a você que você faria. Se a sua família está passando fome, é uma questão humanitária, qualquer um faria qualquer coisa para alimentar a família e ter uma vida melhor. Certo, dentro da lei, não é. Mas se você precisa comer, você faz. E os mexicanos cercaram, os mexicanos de Tijuana, cercaram a caravana que vem da América Central e ali começaram, não, aqui não passa, não vai entrar desse jeito, onde já se viu, sendo que a grande parte dos mexicanos que entraram nos Estados Unidos entraram da mesma forma.
3: É aquela parte, principalmente do Novo México, realmente era... E é só de mexicanos praticamente, né, que migraram para lá.
2: É,
3: né?
2: Tem muito na Califórnia também, uhum. No Texas, Arizona, né? Tem mexicanos nos Estados Unidos, tem em todo lugar.
3: É, eles estão olhando o passado, né?
2: Pois é. E aqui no Brasil também, né? A gente vê aí, às vezes, pessoas que se...
3: refugiam aqui, às vezes migram para cá, né?
2: Esse sim, mas eu ia dizer dos que se opõem.
3: Ah.
2: Né? Os que serão amanhã os imigrantes em Miami, são os que hoje se opõem à vinda de pessoas que estão passando fome em outros países. Então nós estamos falando do quê? Estamos falando de a forma que nós gostamos de ser tratados, né? Nós vivemos essa sociedade onde é cada um por si, Deus por todos, e a misericórdia se tornou uma raridade. As pessoas não conseguem enxergar a situação de outras pessoas.
3: Imagine ser um refugiado, né?
2: Pois
3: você
2: é.
3: Tem que deixar o seu país, porque lá não tem condições de viver, né?
2: Ontem nós estávamos nesse mesmo...
3: na padaria.
2: Padaria, né? E do nosso lado tinha um grupo falando uma língua tão estranha. Aí eu bati no ombro de um e perguntei para ele, né? Escuta, que língua é essa que eu não consigo entender uma palavra sequer? Aí ele me falou, olha, esse é árabe do Iraque. Aí ainda falei com a Débora, você imagina, Débora, para os iraquianos, né, que passaram tanta tribulação, tanta coisa difícil, estar no Brasil deve ser uma bênção.
3: Um alívio.
2: Um alívio.
3: Um alívio, né? E a gente sabe que a maior comunidade fora da Síria e fora do Iraque é o Brasil. Eu estava lendo isso, né?
2: Então a gente vê hoje, ouvinte, se tornou comum para nós ver uma ambulância passando, uma viatura de polícia, aquela sirene tocando, não é? Tanto barulho, e a gente já não se inquieta mais. A gente já não procura saber mais o que realmente está acontecendo, já não se incomoda mais. A não ser que tenha um pedaço da gente ali dentro, daquela viatura ou dentro daquela... a ambulância, não é? Então, os sons, os ruídos da cidade, por alto que sejam, já não conseguem nos tocar mais, já não conseguem nos emocionar mais, não é? Nós vivemos num mundo onde, para nós, tudo parece ser descartável, inclusive pessoas. O nosso senso de compaixão tem sido sufocado pela correria e pelo nosso próprio egoísmo. Esse cada um para si e Deus para todos, isso aí essa sentença é uma sentença de egoísmo. Mas a palavra misericórdia está realmente se tornando muito rara. Na parábola do bom samaritano, Jesus acusa os religiosos. Hello! Religiosos! Acusa veementemente, não é? Esses religiosos de passarem de largo. No Rio Grande do Sul se fala passar de largo ainda. E nos Estados Unidos... ah, nos Estados Unidos não. Nos países que falam espanhol, passar de largo, todo mundo sabe que é passar e manter a distância. Ou seja, darem a volta para não ajudar a pessoa necessitada que está caída no chão. E Jesus reprova essa indiferença. Jesus fala totalmente, veementemente, não é? Dessa indiferença, fala contra ela e valoriza um samaritano que teve compaixão. É curioso como nós sabemos essa história, mas como nós não aplicamos essa história no nosso cotidiano, os seus belos ensinos. Quando nós passamos de largo ao ver uma pessoa necessitada, uma pessoa que pede o estender da mão, quando nós passamos de largo a ver uma pessoa, quando nós damos a volta, né, a ver uma pessoa até mesmo estendida no chão, por uma questão, como recentemente vimos, por um atropelamento. Uma pessoa atropelada caiu lá no chão e algumas pessoas passaram, viram o atropelamento. E essas pessoas simplesmente não têm nada a ver com isso, sabendo que poderiam salvar uma vida. Não é? Quando a gente vê um caminhão do bombeiro passando com aquela sirene escandalosa, correndo contra o tempo para salvar uma vida ou para apagar um incêndio ali, a gente não ora: Senhor, olha, tenha misericórdia das pessoas que estão sendo sufocadas por um incêndio nesse momento, e usa os bombeiros. Quando vemos uma viatura do... é SAMU, né, que fala? Do SAMU passando a toda velocidade, a gente não sabe se a pessoa está ali dentro ou vai ser recolhida ainda, num trânsito violento e a sirene ligada, a gente não ora: Senhor, tenha misericórdia, alguém deve ter sofrido um ataque cardíaco, levado um tiro, teve um AVC, caiu de algum lugar, ou alguma pessoa que estava trabalhando levou um choque. A gente já não para mais para interceder pelo aflito, pela situação de pessoas, a não ser que sejam nossos entes queridos, não é? A gente já não tem mais a compaixão. A gente já não pensa mais no que pode estar do outro lado da linha, do outro lado da sirene, vamos dizer assim. Porque nós estamos vivendo uma sociedade que se robotizou. Nós somos meros robôs. Estamos vivendo uma sociedade pragmática. Nos acostumamos com as tragédias, com a violência, com a banalização da vida. Infelizmente, muita gente poderia sair viva se nós tivéssemos o cuidado, se nós nos importássemos. Quantas pessoas poderiam ser atendidas se nós estendêssemos a mão? Diante do sofrimento que nos rodeia, infelizmente nós não temos intercedido, não temos orado, não temos atendido e às vezes não temos praticado a piedade, não temos praticado a compaixão, simplesmente ajudando aquele que está caído ao nosso lado. Então, ouvinte, que diante do grito de dor do necessitado, diante das sirenes que passam ao nosso redor, que nós possamos exercitar o amor ao próximo com uma oração ou, no caso presencial, com estender da mão, e que nós possamos sentir empatia, praticar a empatia, nos lembrando que aqueles de Tijuana que cercam os que vêm da América Central, os seus parentes atravessaram, quem sabe legalmente, a fronteira, e um dia eles irão atravessar. Se queremos ver vida boa para nós ou para os nossos, e sabemos que os processos nem sempre são os processos ortodoxos ou os processos corretos, que nós saibamos também tolerar ou suportar aqueles que buscam uma vida melhor. Que nós possamos receber o viajor ou o viajante, o estrangeiro, que não tem o que comer, seus filhos estão morrendo em outros países, que nós saibamos receber essas pessoas. Que nós saibamos estender as nossas mãos em favor dessas pessoas. Porque senão vai acontecer aquilo que nós já falamos nessa programação um dia, não é? Fechamos as portas para o imigrante aqui e achamos que não, onde já se viu uma coisa dessa. Mas amanhã nós seremos os que estaremos pulando os muros para alcançar outros países melhores do que os nossos. Quantas pessoas vivem na ilegalidade na Europa? Brasileiros e de tantos outros países que acabam fechando a porta a países mais pobres que os nossos, onde as pessoas estão morrendo à míngua. Que o Senhor nos ajude a amar, acima de tudo, o necessitado, a amar vidas que estão diante de um sofrimento sobre-humano, e que temos compaixão e que nós possamos agir em favor do necessitado. Que o som de uma sirene, que ao vermos uma pessoa ferida no chão, que isso nos instigue, pelo menos, a clamarmos a Deus por compaixão em favor dessas pessoas. Que nós possamos nutrir isso e que nós possamos ser vistos nesse caso, se assim for preciso, como os samaritanos da história, mas heróis, sem dúvida alguma.
3: 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Na voz de Ângela agora, cantando Meu Deus.

0: Meu nome é Maria das Dores, estou ouvindo o programa aqui de São Luís do Maranhão.
1: Claudecir aqui do Vale do Paraíba, cidade de Jacareí. Estamos sempre aí acompanhando o programa MC. Que vocês continuem nessa caminhada, nessa luta, nos inspirando, nos ajudando, nos auxiliando com esse programa que é uma bênção nas nossas vidas.
2: Amo esse programa, tem me ensinado muito. Que Deus abençoe vocês. Sou da Igreja da Baixada Santista. Deus e amor, Ana Paula Rodrigues Nunes.
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4: Aqui é a irmã Roseli, da cidade de Cosmópolis. 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
5: Aqui é a irmã Edmara, aqui de Divinolândia, estado de São Paulo. 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
6: Você também pode participar deste programa mandando sua mensagem para o nosso WhatsApp aqui em São Paulo, 11 98292-3392. E nós vamos falando um pouquinho de saúde. A gente sabe que a cada época existem dietas diferentes. Ah, agora surgiu a dieta tal, agora a dieta da lua. E o que está surgindo aí forte é a dieta low carb. Até estão usando muito a linguagem inglesa, né? Tudo em inglês. Low quer dizer baixo, carb quer dizer carboidratos. Então essa dieta aí tá bombando, né? Ah, tô me emagrecendo. Claro, a dieta ela é consistente no sentido de baixar o peso, porque diminui-se também o carboidrato, ou seja, as massas, pães, enfim. Agora, sai aqui um estudo publicado no jornal científico, o The Lancet Public Health, e causou burburinho entre fãs e contestadores da dieta low carb, que é de baixo carboidrato, dizendo esta pesquisa que pouco carboidrato eleva risco de morte. Tá vendo aqui? Foi avaliado os hábitos de mais de 15 mil pessoas e os pesquisadores concluíram que baixas concentrações do carboidrato, quer dizer, do nutriente mais famoso de pães, massas, essas baixas concentrações reduziriam a expectativa de vida. Mas cabe frisar, só entre quem substituir o carboidrato por proteínas e gorduras vindas do reino animal, como a carne. Entenderam? Quando esses nutrientes eram obtidos por meio de vegetais, o aumento da mortalidade não acontecia, observa a nutricionista Lara Natassi, da dieta da DietNet, em São Paulo. Outro ponto interessante, que o alto consumo também de carboidratos também foi associado a abalos na longevidade. Você vê, Leval, voltamos para aquela palavra equilíbrio. Eu acho que uma dieta ela é perigosa quando ela é exagerada. Né? Ah, vamos comer agora só líquidos. Perdão, vamos tomar só líquidos. Agora vamos comer só carboidratos complexos vindos dos vegetais. Vamos cortar todos os carboidratos simples. Calma. Vamos para o equilíbrio, né? E é importante nós termos realmente esse balanço para que nosso corpo não perca, né? E aqui, essa nutricionista do DietNet diz assim, abre aspas, embora não estabeleça relação de causa e efeito, o trabalho reforça a importância do equilíbrio na dieta, nem de mais nem de menos. E ela diz ainda assim, tanto restrições como exageros devem ser evitados. Quais são os carboidratos que estamos falando? Pães em geral, massas, batata, macarrão, mandioca, enfim, né? É claro que existe o carboidrato bom e o ruim. O carboidrato ruim é aquele que vem da farinha de trigo branca, refinada, o pão francês, as bolachas, o macarrão normal. Vamos optar, então, e escolher uma maneira saudável. pães integrais, massas integrais. Você quer comer um carboidrato logo de manhã? Que tal você escolher uma mandioca cozida, o aipim, conhecido como aipim lá no Nordeste, né? Um cará, um inhame de manhã, uma batata doce ou um pão integral. Isso vai fazer com que o seu corpo já adquira nutrientes logo de manhã, já o que não acontece.

0: Você era magrinho.
1: Eu sei, mas assim, eu nunca comi de menos no sentido aquilo que eu precisava. Eu sempre fui bonzinho de prato, né?
0: Uhum. É, mais ou menos, né?
1: Eu era magrinho porque todo dia era 8 quilômetros a pé, e mais o dia inteiro de trabalho, depois...
0: Você almoçava, correr... vinha a pé, voltava a pé, né?
1: Exatamente, fazia exercício, e depois à noite ainda tinha uma corrida que eu fazia, sempre, né?
0: Mas você há de convir comigo que também a gente vai envelhecendo, o nosso corpo, o metabolismo vai diminuindo e a gente vai adquirindo mais calorias.
1: A gente já não tem aquela força de ter tanto exercício também,
0: exato,
1: né?
0: Exato, então tudo colabora, né? A cada ano que passa, dizem as pesquisas que nós ganhamos um quilo. Você imagina, vai fazendo as contas.
1: Por isso que eu tô gordinho.
0: Vai fazendo as contas, um quilo por ano, sem você realmente comer demais.
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0: Eu sou de Deus, e no bonito do álbum É Assim Que Adoro, na voz de Débora Miranda, ouçamos.

0: Todos os hinos que vocês estão ouvindo aqui, vocês podem encontrar nas plataformas digitais ou então no CD físico, né, que você pode adquirir em uma das nossas igrejas Deus e Amor, as centrais realmente das cidades. Tem a grande igreja aí dentro da sua cidade, nela você encontra a nossa livraria com todos os lançamentos que vocês estão ouvindo aqui. Nesse instante, nós vamos aos nossos prefixos.
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2: 13 horas e 3 minutos.

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dia 25 de julho, das 3 às 5, aqui na nossa sede mundial. 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Ninguém vai querer perder nenhuma surpresa. 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E o que é mais interessante, tudo baseado na palavra de Deus, nas brincadeiras, nos versículos, nas músicas, na história. A criança vai ter um ambiente super seguro, de aprendizado, lúdico, debaixo da palavra de Deus. 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Lá nós temos bastante brinquedos, tobogã de ar, teremos pula-pula, teremos lanches, tudo. Nada será cobrado, tudo de graça para a criançada crescer no conhecimento de Deus e sentir o amor de Deus e saber que a igreja é um lugar gostoso. Porque isso é a intenção, trazer a criança para a igreja e ali ela se sentir amada, acolhida, sentir que realmente Deus a ama. Nós queremos que você nos ajude, colabore trazendo o seu filho. Ah, mas hoje eu trabalho, nesse dia eu trabalho, não vai dar. Alguém pode trazê-lo, com certeza. Pense aí, quem que pode trazê-lo? Faz alguma coisa, se esforce pelo seu filho, para alimentar a alma dele, para ele aprender do Senhor. Dia 25 de julho, das 3 às 5 da tarde. Mas é claro que, quando eles descerem para brincar, eles ficam aí até 10 da noite. Vai ser maravilhoso e eu quero receber todas as crianças e o Senhor Jesus abraçando a cada uma delas. E olha que quando o Galileu chega, aí a festa é completa. Meu Deus, como as crianças gostam do Galileu. Eu nunca vi coisa linda. E vai ser um ambiente muito acolhedor, com muitos abraços, com muitos beijos. E Jesus abraçando todas elas, né? Imagine a alegria de Jesus. Deixai vir a mim os pequeninos, porque das tais é do reino do Senhor. Dia 25 de julho, das 3 às 5, na sede mundial. Formem caravanas. Mamãe, papai, formem as caravanas, pegue o seu carro, enche de crianças aí. E os pais também venham com as crianças, por que não? Tragam, os pais podem entrar, qualquer igreja, qualquer religião, todos serão muito bem-vindos à nossa Escola Bíblica de Férias com o tema As Pedrinhas do Reino. Música.

0: E nós temos uma grande novidade, tá sabendo? Quem será que vem chegando aí? Quem é? Quem é? Inhelete vindo de Angola? É domingo que vem, já chegou o dia. Você vai vir? Eu vou. Domingo que vem, uma grande festa aqui em São Paulo. Que maravilha. Que maravilha, que coisa linda. É a verdadeira, genuína adoração, né, gente? Fala a verdade, olha isso, olha isso. Ouça isso, gente. Domingo que vem aqui na sede mundial. Eu vou cantar com eles. Eu vou abrir a boca, eu vou pular de alegria. Olha, isso que é adoração, hein? Solta aí, Netina. Solta aí. Grupo Inhelete da nossa Igreja Deus de Amor de Angola. Se eu fosse você, eu programaria esse compromisso que você tem domingo, para outro dia. Porque você vai estar aqui conosco, mas vai ter que estar sim. Domingo que vem, Grupo Inhelete de Angola, África, no culto de missões. Das 3 às 5, nós estaremos levantando também as nossas mãos. Estaremos adorando ao Senhor, aprendendo com eles. Porque esta é a verdadeira adoração. Adoração genuína, verdadeira, está com esse grupo aí, com os africanos. Que maravilha, que o Senhor seja louvado. Que o Senhor seja adorado. Igreja Deus de Amor em missões. Uma igreja missionária, Igreja Deus de Amor. Então vai ser no próximo domingo, das 3 às 5 da tarde. Teremos aqui também, estamos buscando trazer comidas típicas lá de Angola para vocês experimentarem. Estaremos trazendo a decoração típica também da Angola. Vai ser uma tarde glorificada ao Senhor, exaltada ao Senhor. Será uma tarde onde a presença de Deus será maravilhosa, onde o Senhor vai operar, onde o Senhor vai transformar vidas. E como isso acontece? Como que você pode ser um missionário neste culto? Trazendo alguém com você. É, isso mesmo. Trazendo uma pessoa com você. Sabe aquela pessoa que sempre fala que vai vir, você vai convidar ela. Olha, vai ter um grupo lá de Angola, lá da África, vai fazer uma apresentação maravilhosa, vai ser uma festa na minha igreja e eu quero levar você lá. E você vai fazer um convite cheio, não é um convite vazio. O vazio é, vai lá, aqui está o endereço, vai lá, vai ser tal dia, tal hora, esse é o convite vazio. Mas o verdadeiro missionário é aquele que vai atrás. Aquele que pega o carro, vai lá, passa na porta da casa. Aquele que pega o ônibus, vai lá, desce no ponto de ônibus, perto da casa, pega a pessoa, pega um Uber, leva. É esse o convite verdadeiro. Vamos fazer, então, praticar a viagem missionária? Vamos fazer o convite verdadeiro cheio e o convite missionário verdadeiro? Então, vamos lá. Todo mundo se comprometendo diante do Senhor agora de trazer uma pessoa. Eu vou tentar fazer o máximo de trazer pelo menos uma pessoa comigo. Pelo menos uma pessoa eu vou trazer para este culto missionário que acontece neste domingo agora. Domingo próximo, dia 26, no horário das 15 horas. No horário das 15 horas até as 17. Com certeza Deus fará obras maravilhosas. E na mesma semana, este grupo estará no Rio de Janeiro e também depois em Belo Horizonte, na nossa Igreja Deus e Amor. Atenção, Rio de Janeiro, atenção, Belo Horizonte, eles estarão também se apresentando, louvando ao Senhor, na nossa Igreja Deus e Amor do Rio de Janeiro, Senador Pompeu, e também lá no bairro do Cabana, em Belo Horizonte, Minas Gerais. Não se esqueçam, o Senhor está presente no meio dos louvores e Ele também trabalha no meio dos louvores. No próximo domingo, então, estamos aguardando a sua presença, entrada grátis. Temos um amplo estacionamento para você deixar o seu carro e cultuar ao Senhor. Cheguem cedo para você ter ali o seu carrinho guardadinho, uma reserva ali no seu carrinho, né? Para você estacionar ele direitinho, porque esse estacionamento enche, hein? Mas o mais importante é nós fazermos a obra missionária. Não adianta a gente ir lá prestar um culto a Deus, fazer... Vamos lá no culto missionário, mas não ser um missionário. Não faz muito sentido, não é? Vamos praticar a obra missionária. Vamos dar a nossa oferta. Nós vamos apresentar o trabalho missionário, alguns vídeos que nós vamos apresentar a vocês do que nós estamos fazendo de obra missionária no continente africano. E eles estarão apresentando muitos hinos, louvando ao Senhor, neste dia 26, no próximo domingo, das 3 às 5 da tarde, aqui na sede mundial das Igrejas Deus e Amor.
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0: Vamos com mais louvores, nós estamos aí com... O hino Deus está no controle, a Cristina canta, CD do mesmo título.

0: Aqui é a irmã Cláudia, eu moro em Perdineira, no estado de São Paulo. Eu gosto muito de ouvir os seus programas, programa da criança e a minha vida no passado.
1: Aqui é a Juliana de Jacupemba, Aracruz, Espírito Santo. E o quadro que eu mais gosto é a minha vida no passado e uma experiência com Deus.
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3: 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E o pastor Lorival, com a brincadeira dele, nosso Deus, ele alegra muito a gente. E eu não perco a programação de Mensagens Cantadas. Continue assim, firme e forte com Jesus e alegrando a gente, ensinando a gente com essa programação maravilhosa.
4: Olha aí, Lorival, você viu?
5: É bom.
4: Ela gosta que você brinca, né?
5: É bom, brincar é muito bom.
4: E rir é muito bom, né?
5: Rir é excelente.
4: Nossa, a gente também fica muito feliz aqui, confortável, né? Libera aquela serotonina gostosa, com as risadas, com as brincadeiras. E é gostoso a gente conduzir um programa em que a gente tem essa liberdade, né? De falar com o ouvinte, de rir. E a gente vê que o pessoal gosta, né? É ruim você estar ali num sistema que você não pode rir, você não pode brincar, daí fica... Nós ficamos meio apertados ali, né?
5: É verdade.
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7: A cada programação a gente procura trazer edificação para as vossas vidas, né? Curiosidades, ajudando aí no dia a dia nos afazeres domésticos, né? E também no conhecimento da palavra de Deus. E eu trouxe aqui uma curiosidade muito importante, interessante até, sobre esmola. O que a Bíblia diz sobre isso? Nos tempos bíblicos, o que era a esmola? Tinha algum significado importante? Sim. Primeiramente, a palavra esmola encontra-se do grego, não precisa nem falar, ela se encontra repetida vezes no Novo Testamento. Mas a gente não encontra a palavra esmola no Antigo. Embora o dever de dar esmola e seja bem determinado na lei de Moisés. E o que mandava a lei? Que todos os israelitas, todos os anos, apresentassem os primeiros frutos da terra diante do Senhor. Então todo proprietário devia de 3 em 3 meses repartir os dízimos de seus produtos com o levita, com o estrangeiro, com o órfão e a viúva. E também no vestíbulo do templo de Herodes havia ali 13 caixas. E essas caixas recebiam as esmolas voluntárias. E uma delas era destinada para quê? A donativos para a educação das crianças pobres de boa família. Quando passou o cativeiro, havia em cada cidade 3 cobradores de esmolas oficiais. Olha que interessante. E o ato de dar essas esmolas era obrigatório, sob pena de multa, hein? Se não pagasse, ou seja, se não desse, a esmola seria multada. Os fariseus, vocês sabem, eles eram zelosos em dar esmolas, mas eles foram censurados por Jesus porque eles cumpriam esse dever moral com excessiva ostentação, para tocar trombeta mesmo. Eu fiz isso, eu dei esmola, eu ajudei, não é? Está em Mateus 6:2. Agora, indo já para o Novo Testamento, nós vemos que o dever de socorrer os pobres não foi desprezado pelos crentes, não. Tem que continuar, né, socorrendo os pobres, a viúva, o órfão. E aqui nós vemos que os seguidores de Jesus deveriam separar no domingo certa parte dos seus lucros para remediar a falta que tinham os necessitados. E isso deveria acontecer todas as semanas. Está em Atos, capítulo 11, versículos 29 e 30. Agora, se considerava dever especial das viúvas o consagrar-se ao serviço de distribuição de esmolas. É, olha que interessante, em 1 Timóteo 5:10. Agora, antes do cativeiro, não há vestígio algum de que fosse permitida a mendicância, mas com certeza isso foi autorizado em tempos posteriores. Leiam lá em Mateus, capítulo 20, versículo 30, que vocês vão entender toda a história. Falamos um pouquinho de uma curiosidade sobre esmolas nos tempos bíblicos.
4: Vamos seguindo, nós temos agora o hino, o Servo Jó, álbum Novos Valores, volume 3. E logo após a gente já vem com o momento da família.

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1: Como falar de família e não falar de valores morais? Eu queria falar dos bons valores morais. Em primeiro lugar, o que significa valores? Valores são ideias, pensamentos em que acreditamos e que são considerados o certo e o errado. E esses valores orientam a nossa vida. Com certeza você se esforça para ser sempre honesto, honesta, não é? Então é bem provável que você queira ensinar seu filho a ser assim também. Valores, também podemos dizer, incluem questões éticas. Por exemplo, uma pessoa realmente ética é trabalhadora, ela é justa e não pensa somente em si. E é mais fácil para uma pessoa desenvolver essas qualidades quando ainda é bastante jovem, quando ainda é criança. O que a Bíblia diz? Ensina o menino o caminho em que ele deve andar. Normalmente os valores transmitidos começam na vida infantil. Os valores começam a ser transmitidos para as pessoas nos seus primeiros anos de vida, né? Mas por que é tão importante ensinar valores morais? Olha, vejam bem, nós estamos na era da tecnologia e ter bons valores é essencial. Uma certa mãe disse: em qualquer celular, a qualquer momento, é possível encontrar coisas que não prestam. E nossos filhos podem estar bem do nosso lado e nós não percebermos que eles estão vendo algo indecente. O que a Bíblia diz em Hebreus 5,14? Pessoas maduras têm sua capacidade de discernimento treinada para saber distinguir tanto certo como errado. Ter ética também é muito importante, porque isso envolve mostrar boas maneiras, como dizer por favor, obrigado. Também envolve mostrar que você se preocupa com o próximo. É algo que não é comum num mundo em que muitos se interessam mais por aparelhos eletrônicos do que por pessoas, né? A Bíblia diz: assim como querem que os homens façam a vocês, façam do mesmo modo a eles. Lucas 6, versículo 31. E o que você pode fazer junto aos seus filhos na questão de transmitir os bons valores morais? Em primeiro lugar, deixe bem claro quais são os seus valores morais. Por exemplo, de acordo com algumas pesquisas, se os pais deixam bem claro para os filhos que fazer, por exemplo, sexo antes do casamento é errado, é muito provável que os filhos sigam essa orientação. E com o passar do tempo, quando você vai transmitindo este valor aos seus filhos nos seus primeiros anos de vida, com o passar do tempo, aquele indivíduo, seu filho, vai aperfeiçoando os seus valores a partir do seu exemplo e também das experiências que vêm da vida social dele ou dela, né? Então veja, eu quero deixar aqui uma dica. Para você conseguir conversar com seus filhos, com sua filha, sobre os bons valores, aproveite uma notícia, por exemplo, um acontecimento. Se o noticiário falar sobre alguém que cometeu um crime por causa do preconceito, você pode dizer para o seu filho: olha, filho, é horrível ver como algumas pessoas tratam outros com tanto ódio. Como você acha, meu filho, que as pessoas chegam a esse ponto? Então nós estamos já ensinando através da situação. Então ensine seu filho a agir com ética, até mesmo criança pequena, ela não pode aprender a dizer por favor, obrigado, né? E mostrar preocupação por outros. Um certo livro sobre criação de filhos diz assim, abre aspas, é bom os filhos perceberem que fazem parte de algo maior, ou seja, uma família, uma escola, uma comunidade, uma igreja. E quanto mais perceberem isso, mais fácil vai ser para os filhos agirem com bondade, beneficiando a todos, não só a eles mesmos. Outra dica, escolha algumas tarefas da casa para seu filho fazer. Assim ele vai aprender como é importante fazer coisas para ajudar o outro. Se os nossos filhos se acostumarem agora a fazer algumas tarefas de casa, eles não vão ser pegos de surpresa quando morarem sozinhos ou quando se casarem. Porque cuidar de responsabilidade já vai fazer parte da rotina deles. Falamos dos bons valores, que são como uma bússola que orienta o jovem a decidir que caminho seguir.
2: É, gente vai ensinando a criança e a gente vai também dando exemplo. Não pode ficar naquela de façam o que eu digo, mas não façam o que eu faço. Não pode. A gente tem que dar exemplo, né?
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1: Força e poder. Que música linda, maravilhosa. Vai tocar o seu coração na voz de Daniela Balabem, do CD Sala do Trono.

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1: Alô, alô, criançada do Brasil! Já está chegando Sessão da Criança aí no seu rádio. E aqui estamos com muita alegria. Como que você está, hein? Olha, nós temos uma história muito, mas muito gostosa hoje. O título da nossa história é O Biscoitão. Você quer ouvir a história? Ah, eu quero contá-la. Mas antes vamos louvar a Deus, vamos cantar. Então fique de pé aí se você está sentado ou deitado. Vamos cantar, vamos aplaudir o Senhor com este belo louvor do Débora Kids, volume 1. Cantemos!

0: Felipe acordou bem cedinho para ir à escola e foi lá tomar o seu delicioso biscoito no seu café da manhã. Que delícia! Como é bom poder comer e ter o que comer, não é verdade? A criança, Deus nos ama tanto que sempre prepara o que necessitamos para comer. E você, o que você comeu hoje de manhã? Comeu o quê? Tomou toddy, pão com manteiga? Ah, Deus cuida de nós. Deus criou todas as coisas, criou você e a mim, e Ele cuida da gente. Deus é perfeito, não é? E porque nos ama, quer que estejamos sempre com Ele. Deus amou você de uma maneira tão linda, mas tão linda, que não dá pra gente medir o tamanho do amor de Deus. Então, sim, você e eu somos amados por Deus. E Felipe também era amado por Deus e é amado por Deus. Felipe estava tão contente no café da manhã que disse para sua mãe:
1: Mamãe, muito obrigado pelo biscoitão, viu?
0: Mas a mamãe respondeu: Ah, Felipe, você não deve agradecer a mim, mas agradecer ao padeiro que fez o biscoitão.
1: Quê? Agradecer ao padeiro?
0: Sim, meu filho. E Felipe então saiu correndo em direção à padaria. Quando lá chegou:
1: Ei, senhor padeiro, bom dia.
2: Bom dia, Felipe.
1: Ei, padeiro, eu vim aqui para agradecer ao senhor pelo delicioso biscoito que eu comi hoje no café da manhã.
0: O padeiro olhou para o Felipe e disse:
2: Felipe, não precisa me agradecer. Você precisa agradecer ao fazendeiro que plantou o trigo para termos a farinha. É, para termos a farinha de trigo para fazer o biscoitão.
0: Daí Felipe foi até o fazendeiro e disse:
1: Senhor fazendeiro, eu agradeci a mamãe pelo biscoitão que comi. E ela então me mandou agradecer ao padeiro. Então hoje de manhã, eu fui ao padeiro e ele disse que era para agradecer ao senhor fazendeiro. Então eu vim aqui dizer: muito obrigado, fazendeiro, pelo biscoitão que eu comi.
0: O fazendeiro olhou para o garoto e disse:
3: Felipe, não é para você agradecer a mim, mas para agradecer ao trigo.
1: Ao trigo?
0: Felipe perguntou.
1: Tá bom.
0: Felipe então saiu correndo, correndo, correndo, correndo. Chegou em frente à plantação de trigo, abriu os braços e gritou bem alto:
1: Senhor Trigo!

0: Naquele momento, toda a plantação de trigo se levantou e todos eles disseram:
1: não agradeça a mim, agradeça a chuva que me fez crescer.
2: Agradecer a chuva?
0: Perguntou Felipe para si mesmo.
2: Tá bom.
0: Naquele mesmo lugar, Felipe abriu os braços de novo, olhou para cima e disse bem alto:

0: Naquele momento, caiu um pouquinho de chuva sobre o Felipe.
1: Ai, tá chovendo?
2: Não,
0: disse a chuva.
2: Não agradeça a mim, garoto. Agradeça ao sol.
1: Ao sol?
2: Sim. Pois se não fosse o sol e a chuva, nada poderia fazer para que o trigo crescesse.
1: Ah, é? Então eu tenho de agradecer ao sol?
0: Sim, disse a chuva. Felipe não esperou um minuto. Naquele momento, olhou para cima e gritou bem alto:
1: Senhor Sol! Hoje comi um delicioso biscoitão. Eu agradeci a minha mãe, mas ela me mandou ir ao padeiro agradecer. Fui até ele e ele me mandou agradecer ao fazendeiro. E o fazendeiro disse para agradecer ao trigo. Eu fui até o trigo agradecer, mas ele disse para eu agradecer à chuva, que logo depois ela me mandou vir aqui para te agradecer, Sol. Muito obrigado então, Sol, pelo delicioso biscoitão que eu comi hoje de manhã.
0: Crianças, você já imaginou a nossa vida sem o sol? Você ia se levantar, estaria tudo escuro. Não teria o calor para aquecer o nosso corpo. Não teria calor para secar as roupas do varal. Não teria nada que tivesse vida. Porque o sol não nos dá só calor, mas dá luz. E com a luz vem as cores. Sem a luz, o nosso mundo eu creio que seria tudo muito sem graça, porque não haveria nenhum colorido. Agora, crianças, eu quero te dizer algo muito mais importante. Querem saber? Eu vou te falar. Mais do que essa luz que nós vemos do sol, nós precisamos de uma luz muito especial. Vocês sabem qual é? A Bíblia fala que Jesus é a luz do mundo. Por que ele é luz, tia Débora? Porque ele veio ao mundo para iluminar o nosso viver, para mostrar qual é o nosso caminho que devemos seguir. E veio morrer aqui, ressuscitou aqui para perdoar os nossos pecados ainda aqui. E quando a gente aceita Jesus, nós temos de brilhar.
1: Como assim, tia Débora? Eu não entendi nada. A gente brilhar tem de colocar uma roupa brilhante?
0: Não. Não precisamos usar uma roupa brilhante para nós brilharmos. Quando eu não falo palavrão, eu estou brilhando a luz de Jesus em mim. Quando eu não estou colando na prova, eu estou fazendo a luz de Jesus brilhar em mim. Quando eu não xingo meu colega, eu estou fazendo a luz de Jesus brilhar em mim. Ou seja, todo mundo está vendo como eu estou fazendo a diferença. Crianças, quando a gente peca contra Deus, a gente não brilha a nossa luz. Nós não brilhamos. Nós simplesmente mostramos como estamos pecando. Quando a gente maltrata animais, a gente está pecando. Quando a gente mente para os nossos pais, a gente está pecando. Quando a gente xinga palavrão, a gente está pecando. E todos nós pecamos, sabia disso? Desde o maior ao menor, todos nós pecamos algum dia, algum momento do nosso dia. E pecado é tudo aquilo que fazemos ou falamos que não agrada a Deus. quando a gente briga, a gente xinga, quando a gente mente. Ah, mas tem um negócio muito importante que eu quero falar. Vocês sabiam que existe algo que limpa o nosso coração do pecado? Pois é, o pecado precisa sair do nosso coração. Não é com sabão, não é com detergente, não é com água sanitária que limpamos o pecado, não é tomando remédio. Não, o pecado pode ser limpo do nosso coração quando a gente reconhece que pecou. A gente confessa para Jesus e fala: Jesus, eu pequei, eu respondi a minha mãe hoje, mas eu não quero fazer mais isso, me perdoa, Senhor. Na mesma hora, crianças, o nosso pecado é tirado do nosso coração. Ah, que coisa linda! Vejam que Felipe, ele estava fazendo o melhor, ele estava obedecendo a mãe dele, ele estava sendo luz. A mãe dele ia falando o que ele tinha de fazer, ele ia obedecendo. Então, quando Felipe foi falar com o sol, vejam o que o sol disse para ele. Ô sol!
3: Sim, Felipe, pode dizer.
1: Deixa eu te falar um negócio. Eu não sei mais quem agradecer, porque eu fui agradecer o biscoito que minha mãe tinha feito. Ela mandou eu ir falar com o trigo. O trigo falou que não era com ele, que tinha que agradecer a chuva agradecer, tinha que agradecer a chuva. Enfim, não tô nem conseguindo falar mais, sol.
3: Pois é, Felipe, sua mãe tem razão, o fazendeiro tem razão, o padeiro tem razão, e eu digo uma coisa, não agradeça a mim, Felipe.
1: Até você, sol. Puxa vida, eu não sei mais quem agradecer.
0: E o sol disse:
3: Felipe, agradeça a Deus.
1: A Deus?
3: É, foi Deus quem me fez. E foi Deus quem fez a chuva. Foi Deus quem fez sua mãe. E foi Deus quem fez o trigo. Foi Deus quem fez o padeiro e o fazendeiro. Aliás, Deus fez todas as coisas.

joelhos, levantou as suas mãos no meio da fazenda e começou a falar com Deus. Oh, meu Deus! Eu pensei que eu tinha que agradecer a minha mãe pelo biscoito. Depois eu fui agradecer o padeiro e não era com ele. Depois fui agradecer ao fazendeiro, mas também não era com ele. E o fazendeiro mandou agradecer ao trigo, que também não era com o trigo. Fui agradecer à chuva, também não era com ela. Fui ao sol, que me ensinou a quem eu devo agradecer pelo biscoito que eu comi no dia de hoje. Então, meu Deus, eu quero te agradecer pelo delicioso biscoitão que eu comi hoje no café da manhã e também por tudo que Deus criou nesta terra. Ah! Felipe então aprendeu o que realmente deveria fazer, a quem realmente deveria agradecer. Felipe, então, a partir daquele dia, não foi mais a mamãe agradecer pelo biscoito, nem à chuva, nem ao padeiro, nem ao fazendeiro, nem ao sol, mas sim agradecer a Deus. Nós devemos agradecer a Deus por tudo. Deus quer que você, criança crente, agradeça a Ele por tudo. Agora, pelo que vocês devem agradecer? Ah, tem tanta coisa, tia Débora. É verdade. Agradecer até por coisas que não gostamos. Ah, o quê? Sim, a Bíblia diz que nós devemos agradecer por tudo. Pela tristeza, pela lágrima, pelas enfermidades. Ah, não, tia Débora! Por tudo nós devemos agradecer. Como é triste quando alguém se esquece de nos agradecer por algo que fazemos por elas. Assim também Deus. Por isso Ele quer que sejamos agradecidos. Se você já tem Jesus, você tem muito a agradecer. Se você ainda não tem Jesus morando no seu coração, peça que Ele limpe o seu coração de

que o Senhor morreu por mim, mas ressuscitou também por mim. Perdoa os meus pecados. Eu quero que o Senhor venha morar dentro de mim. Eu quero ser uma criança crente, obediente e, acima de tudo, agradecida. Não somente pelo que o Senhor faz, mas ser grata também, Jesus, por tudo que o Senhor é. Amor, paz, mansidão, alegria. Em nome de Jesus, amém.

0: igreja é Débora, a paz do Senhor, eu sou Davi, até os 6 anos, e eu sou do Espírito Santo, e eu amo sua história.
1: Tia Débora, meu nome é Alana Santana Dias, moro em Taquaritinga, São Paulo. Eu gosto muito do programa, das historinhas. Quando chego da escola, ouço todos os dias. É o programa, fica na paz do Senhor.
2: Então, crianças, gostaram desta história? Ah, eu amei esta história. É tão ruim quando a gente vê uma criança que recebe as coisas e nunca agradece. Deus também fica triste quando a gente recebe as coisas que Ele nos dá e a gente nem agradece. Então hoje nós aprendemos que Deus quer que sejamos pessoas gratas, agradecidas, não somente pelo que Ele faz, não é? Mas principalmente pelo que Ele é para conosco. Deus é amor, Deus é paz, Deus é luz, Ele cuida de nós, Ele é maravilhoso, não é mesmo? Então, neste momento, eu vou deixando aqui o meu abraço e também a minha despedida na paz do Senhor, tá certo?
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1: 14 horas e 2 minutos.
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5: E assim vamos chegando com mais um espaço Eu e Mais Um. Um projeto de discipulado da Igreja Deus Amor, e que nós estamos aqui para apoiar a todos os irmãos novos convertidos que talvez estejam, né, sem um discipulador, e até mesmo o professor, né, o discipulador que também está ali com o aluno, ensinando cada dia um pouquinho da Palavra de Deus. E esse programa é realmente um programa que traz assuntos importantes que vocês devem inserir no seu discipulado. Então, cada dia que nós damos aqui uma aula, você vai copiando aí, vai estudando e vai passando ao novo convertido. Tá certo? Bem, nós falamos nas programações passadas que o Espírito Santo é uma pessoa e não uma energia, uma influência. É a terceira pessoa da Trindade. A Trindade é Pai, Filho e Espírito Santo. Falamos também das ações do Espírito Santo, das suas manifestações, quais são as suas funções. Falamos também dos nomes e também símbolos do Espírito Santo. E conforme nós observamos em todos esses estudos, e também dos seus nomes, títulos do Espírito Santo, eu creio que eles nos oferecem chaves para entendermos a sua pessoa e também a sua obra. Nós aprendemos que o Espírito Santo, como Consolador, inclui seu papel como Espírito da Verdade que habita em nós. E esse Espírito Santo, como ensinador de todas as coisas, como aquele que nos faz lembrar tudo o que Cristo tem dito. Ele nos ensina todas as coisas. E como aquele também, o Espírito Santo dá testemunho de Cristo. E como aquele que também vai convencer o mundo do pecado. Então a gente não pode subestimar a importância das tarefas do Espírito Santo, do seu papel, da sua função. E o Espírito Santo dentre nós começa a esclarecer coisas que a gente ouve, crenças incompletas, errôneas sobre Deus, sobre a obra do Senhor. O Espírito Santo vai esclarecendo e mostrando a verdade para você, mostrando também os seus propósitos, a sua palavra. Enfim, e conforme as palavras de Paulo, é uma obra vitalícia, jamais completada neste lado da eternidade, como diz em 1 Coríntios 13, 12. E nós vemos que claro está que a obra do Espírito Santo é mais que nos consolar em nossas tristezas. Ele também nos leva à vitória sobre o pecado e sobre a tristeza. Vocês sabiam que o Espírito Santo habita em nós para completar a transformação? que iniciou lá naquele momento em que você aceitou Jesus, que você levantou a mão. A obra do Senhor começou ali, do Espírito Santo. Jesus veio para nos salvar dos nossos pecados e não dentro deles. Ele veio não somente para nos salvar do inferno, no além, veio também para nos salvar do inferno nesta vida terrestre. O inferno que criamos com os nossos pecados. Jesus trabalha para realizar esta obra por intermédio do Espírito Santo. E é difícil sugerir que um dos títulos, né, dos nomes ou propósitos do Espírito Santo, um seja mais importante que o outro. Não. Tudo que o Espírito Santo faz é importante, é vital para o reino de Deus. Há, no entanto, um propósito, uma função essencial do Espírito Santo, sem a qual tudo quanto se tem dito a respeito dele até agora não passa de palavras vazias. Eu ensinei nas últimas aulas que o Espírito Santo é o penhor que garante a nossa futura herança em Cristo, que vamos morar no céu. Eu vou ler para vocês em Efésios 1:13, olha, diz assim: em que Cristo também vós estáis, depois que ouvistes a palavra da verdade, o evangelho da vossa salvação, e tendo nele também crido, fostes selados com o Espírito Santo da promessa, o qual é o penhor da nossa herança para a redenção da possessão de Deus para o louvor da sua glória. Então, faço uma pergunta: qual é a garantia oferecida pela operação do Espírito Santo em nossa vida e na vida da igreja? Porque sabemos que se a nossa casa terrestre, deste tabernáculo, se desfizer, temos de Deus um edifício, uma casa não feita por mãos de homens, mas sim uma casa eterna nos céus. Olha só, está aqui em 2 Coríntios capítulo 5, versículo de 1 a 5. Eu queria que vocês lessem todos esses versículos. É maravilhoso. O Espírito Santo é indispensável. Resumindo tudo, é indispensável. E para que nós não entristeçamos o Espírito Santo e que ele saia de nós, nós precisamos estar clamando a Deus, buscando ao Senhor, não pecando, né? Fazendo tudo para que agrademos ao Senhor, buscando na palavra dele a vontade do Senhor, para que nós possamos não perder esse Espírito Santo tão vital em nossas vidas. Vamos continuar falando nas próximas programações um pouquinho mais sobre o Espírito Santo. Se você teve alguma dúvida, mande a sua pergunta para este WhatsApp 11 98292 3392. Se despede Débora Miranda, na paz do Senhor Jesus.
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0: 2:11 na capital paulista. Que Deus abençoe, ouvintes do programa Voz da Libertação, Rádio Deus e Amor. Sejam todos bem-vindos a esta programação tarde abençoada. Hoje, dia 21 de julho, terça-feira dos vencedores. Nós já estamos aqui para glorificar e celebrar o nosso Deus, porque até aqui nos ajudou o Senhor. Quem comunica com todos vocês? Diácono Lidenberg Araújo e na mesa de som, Diácono Armando Medina. Que Deus abençoe e envie a sua mensagem para o nosso WhatsApp agora, não amanhã não, manda agora, porque queremos orar por vocês, queremos conhecê-los, interagir com todos os nossos irmãos ouvintes desta programação. DDD 11 98292 3392. 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
1: Obrigada pela sua audiência. A gente vai para mais informações aqui. Seguro DPVAT. Indenização para vítimas de trânsito em todo o Brasil. O DPVAT é um seguro social que ampara vítimas de acidentes de trânsito. Ele cobre morte, invalidez permanente e reembolso de despesas médicas. Qualquer pessoa acidentada tem direito, seja motorista, passageiro ou pedestre. Não importa de quem foi a culpa do acidente para receber o benefício. O pedido pode ser feito gratuitamente pelo aplicativo oficial da Caixa. E não é necessário contratar intermediários ou advogados para dar entrada. O prazo para solicitar é de até 3 anos após o acidente ocorrido. Documentos médicos e boletim de ocorrência são essenciais para o processo. A indenização ajuda a cobrir gastos com remédios, tratamentos na recuperação. Em caso de morte, o valor pago aos herdeiros legais da vítima. Muitas pessoas desconhecem esse direito e deixam de receber a ajuda. O DPVAT é uma proteção importante no trânsito violento do país. Então fique atento às mudanças nas regras e cobranças anuais do seguro. Divulgar essa informação pode ajudar alguém que sofreu um acidente. Direito garantido deve ser direito usufruído. Segurança social para quem transita nas ruas e nas estradas. Economia de água. Pequenas mudanças evitam o desperdício e a conta alta. Água é um recurso finito e caro, e economizar é dever de todos. Um banho de 15 minutos gasta muito mais do que o necessário para limpar. Reduzir para 5 minutos economiza água e energia elétrica ao mesmo tempo. Fechar a torneira ao escovar os dentes ou fazer a barba é básico. Varrer a calçada em vez de usar a mangueira economiza centenas de litros. Reaproveitar a água da máquina de lavar para limpar o quintal é inteligente. Consertar vazamentos e torneiras pingando evita o desperdício invisível. Uma gota por segundo vira milhares de litros jogados fora no mês. Use a capacidade total da máquina de lavar roupa para otimizar o uso. Regue as plantas no início da manhã ou fim da tarde para evitar a evaporação. Instalar redutores de vazão nas torneiras ajuda a gastar menos e sem perceber. Consciência no uso da água garante o abastecimento futuro. A conta no final do mês agradece e o meio ambiente também. Envolva as crianças na missão de fiscalizar o uso da água em casa. Cada gota conta na preservação desse bem precioso. Use com sabedoria para nunca faltar.
2: Às 14:14.
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0: Duas horas e 15 minutos. Que Deus abençoe, queridos e amados ouvintes da nossa Rádio Deus e Amor. Já quero já externar a minha gratidão ao nosso Deus. Hoje é terça-feira dos vencedores. Nós já estamos aqui porque Deus tem sido bom. A palavra de Deus nos afirma: Deus é bom e a sua benignidade dura para sempre. Nós estamos contentes, felizes, porque Deus, ele é fiel. Queridos irmãos, a nós, nossa Igreja Deus e Amor, está localizada na Avenida do Estado, 4568, aqui na Liberdade, no centro da capital paulista. Também nós nos encontramos na entrada principal, Avenida Prefeito Passos, número 10. Se porventura você mora Zona Sul, Zona Norte, Zona Leste, Oeste, ABCDMR, faça-nos uma visita, receberemos vocês de braços abertos, com todo este amor e alegria e gozo do Espírito. Se porventura você está no interior, se você estiver em outro estado, faça uma visita em uma igreja mais próxima da sua casa e será abençoado por Deus. Temos aqui também nossa irmã Fátima Galvão, ela está pedindo oração pela filha, oração por família, para a família, livramento também, e nós estaremos orando. Olha, o DDD dela é 85, então 85 é Ceará. Então que Deus abençoe nossos irmãos cearenses, que Deus abençoe grandemente o povo de Deus aí do Nordeste, povo de muita fé, muito querido, graças a Deus, que maravilha. Temos a nossa irmã Rosana, que já enviou aqui a oferta de gratidão, que Deus abençoe, minha irmã, obrigado pela sua contribuição, continuaremos orando por você e com você, amém? Temos nosso irmão Augusto também, já enviando também a sua contribuição, muito obrigado, que Deus abençoe todos vocês que já estão enviando suas mensagens ou áudio. Por exemplo, a nossa irmã Isabel, ela que é lá de Minas Gerais, que Deus abençoe grandemente a irmã Isabel, povo mineiro, povo de muita fé, e é isto aí. Vamos agora ouvir testemunhos, aquilo que marca esta rádio, na nossa sede mundial, na nossa Igreja Deus e Amor, nesta programação. Vamos ouvir estes depoimentos que trará edificação espiritual para a nossa vida.

O meu nome é Vanilma Carmin de Souza e o nome do meu filho é João Vitor Carmin de La Rovere. Meu filho, quando ele completou 7 anos de idade, começou a ter uns ataques. Aí levamos para o médico falou que era ataque epilético. E nisso o médico já foi fazendo uma bateria de exame nele, constatou que era ataque epilético, ele tinha epilepsia. E nessa epilepsia o médico mandou dar os Taja Preta para ele começar a tomar, que tinha que tomar dos 7 anos até os 15 anos de idade. Eu via meu filho tendo ataque dentro da minha casa, eu via meu filho babando, se espumando pela boca, eu via meu filho sofrendo muito quando ele tinha 7 anos de idade. Eu via quando meu filho voltava, pedia socorro para mim, socorro, mãe, me tira dessa vida. E eu falei assim, filho, eu vou fazer um propósito com Deus, você não vai mais usar esses remédios. Eu tenho fé em Deus, a fé de uma mãe, eu tenho certeza que move montanhas. E nessa aí eu fui para a igreja, comecei a fazer uma campanha no Adeus Amor, que tinha perto da minha casa. Eu falei assim, eu vou fazer essa campanha, não vou quebrar um dia. Eu chegava, tinha vezes que eu chegava de serviço 8 horas da noite, eu ia direto para a igreja, mas eu não deixava de ir buscar a Deus pela cura do meu filho. E o médico falou assim, quando eu puder completar 15 anos, ele não sará desse ataque epilético, eu vou aumentar a dose mais forte ainda do remédio para ele, e ele vai tomar pro resto da vida. E eu falei assim, o Deus que eu conheço é o Deus vivo e todo poderoso, ele vai curar meu filho dessa doença. Eu creio no Deus que eu sirvo. E quando eu terminei de fazer a campanha, nós voltamos no médico de novo e fizemos o tratamento nele. E o médico falou assim, mãe, teu filho não tem mais nada. O que que aconteceu? Eu falei assim, o que aconteceu é o Deus que eu sirvo, é o Todo-Poderoso. É o Deus de honra e de glória. E ali Deus curou meu filho daquela epilepsia. Meu filho não veio tomar mais remédio nenhum. Não veio mais dar ataque nenhum. E tá lá meu filho agora com 18 anos, já fazia 19 anos. E graças ao meu bom Deus, ele foi curado daquela epilepsia. E eu agradeço muito ao meu pai, muito mesmo, porque ele ter feito pela minha vida. E esse é o meu testemunho que eu tenho para contar aqui esta noite.

0: 2 horas e 20 minutos. Olha que testemunho tremendo. Isto serve, irmãos, para trazer edificação espiritual para as nossas vidas. A serva de Deus, emocionada, testemunhando do que Deus fez na vida do seu filho, que foi diagnosticado aí com epilepsia e que sofria com esses ataques epiléticos. É um sofrimento terrível. Eu nunca passei por isso, graças a Deus, mas acredito que quem passa ou quem já passou, é um sofrimento terrível. É uma amargura imensa que vai adquirindo. Então, o médico examinou a criança, examinou o filho dela, e ele passou estes medicamentos para que ele tomasse, mas mesmo assim continuou sofrendo estes ataques epiléticos. Então, em sofrimento, e nestas crises de ataques, a mãe colocou a fé em prática. Olha só que tremendo. Colocou a fé em prática, foi na igreja Pentecostal Deus e Amor, da região onde mora. E algo que eu achei interessante no depoimento, que quando ela disse que já ia do trabalho ela já ia direto para a igreja. Fez uma campanha e ela colocou a fé em prática, fez um voto. Ao término da campanha, ela tomou posse da vitória e foi no médico. O médico lançou o exame, fez o exame e lançou o diagnóstico. Olha, seu filho não tem mais nada. Meu Deus. Foi curado, irmãos. Olha só que tremendo. É isto que Deus faz. É isto que Deus está fazendo em nossa igreja pentecostal. 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
0: Endereço aqui da nossa sede mundial, Avenida Prefeito Passos, número 10, entrada principal. Porém, você que mora aí no Piauí, Anísio de Abreu, você que poderá visitar agora, Rua Pio Ferreira Santos, 1102, no centro. Também temos aqui Alvorada do Oeste, Roraima, Rua Independência, 4787. Temos também Canindé de São Francisco, Avenida Ananias Fernandes dos Santos, 256, no centro. Nós temos também, queridos irmãos, em Sergipe, Feira Nova, Rua Nossa Senhora das Graças, 143, no centro de Feira Nova. Temos também Cardeal da Silva, no estado da Bahia, Rua João Alves Pimenta, 640, no centro. Então, muitas igrejas também aqui, graças a Deus. Em todas as igrejas onde eu citei, as cidades, bairros, você pode fazer uma visita especial, vai ser uma bênção, teremos esta honra recebê-los, terá uma equipe pronta para recebê-los, recepcioná-los, e vai ser uma bênção. Alegria é estar juntos e na presença de Deus, melhor ainda. Então faça-nos uma visita para que o nome do Senhor seja glorificado e que você também seja abençoado por Deus na Igreja Pentecostal Deus e Amor.
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0: 2 horas e 29 minutos, horário oficial de Brasília. Olha, hoje é terça-feira, terça dos vencedores, porém, amanhã, dia 22, quarta-feira, é a quarta do grande mover de Deus. Olha, atenção, atenção São Paulo, atenção Zona Norte, atenção interior de São Paulo, venham, porque convidamos todos vocês a participarem destas grandes concentrações que acontecerá aqui na sede mundial do Templo da Glória de Deus. Às 9 da manhã, já anota aí, pastor Milton Almeida pregando a palavra de Deus e orando por todos nós às 9 horas da manhã aqui na sede mundial. Às 3 horas da tarde também, pastor Rivas Silva trazendo aquela palavra poderosa, trará fortalecimento e edificação na nossa fé. À noite também nós teremos cultos a partir das 19 horas. Portanto, ouvintes, convidamos vocês nestes 2 cultos principais, às 9 e às 15. Venham, trazem a família para receber o teu milagre. Por quê? Porque é a quarta-feira do grande mover de Deus.
1: Meu nome é Severino Pereira Nascimento, sou do bairro de Ipiranga, tenho ouvido no grande mover de Deus, todas as quarta-feira, seja abençoado e venha a todos que estão ouvindo, todos venham no mover de Deus nessa quarta-feira, para que sejam todos abençoados em nome de Jesus Cristo.
2: Me chamo Jorge, sou de Osasco e eu estou participando da poderosa campanha Quarta-feira do Grande Mover de Deus. Tenham sido abençoado e quero deixar o convite a todos vocês que também venham participar conosco. Quarta-feira do Grande Mover de Deus. O milagre tem acontecido, vida sendo abençoada e eu sou testemunha disso. Deus tem me abençoado aqui nessa poderosa campanha. Venha você também fazer parte.
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0: Duas horas e 32 minutos, vamos agora para um intervalo e já voltamos com vocês.
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5: Por meio de Jesus, portanto, ofereçamos continuamente a Deus um sacrifício de louvor, que é fruto de lábios que confessam o seu nome. Hebreus capítulo 13, versículo 15.
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6: 14 horas e 33 minutos.
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1: Paz do Senhor, crianças que estão ouvindo o programa A Voz da Libertação. Eu sou o Arthur, tenho 5 anos, faço parte do Pequeno Galileu da Vila Zate, São Paulo, e eu tenho um convite muito especial. EBF 2026, eu já tô contando os dias pra chegar lá. É dia 25 de julho, não percam. Eu creio que vai ser muito legal.

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No dia 25 de julho, das 3 às 5 da tarde, vai acontecer a nossa grande escola bíblica de férias. Com o tema Pedrinhas do Reino.

0: dia 25 de julho, das 3 às 5, aqui na nossa sede mundial. Vai ter um espaço totalmente para a criança aprender do Senhor. Cheguem cedo, porque cada momento foi preparado com muita dedicação, com muito carinho. Ninguém vai querer perder nenhuma surpresa. Traga seus filhos, seus netos, seus sobrinhos e as crianças, traga os seus amigos lá da escola. É, porque Deus vai trabalhar no coração das crianças. E o que é mais interessante, tudo baseado na palavra de Deus, nas brincadeiras, nos versículos, nas músicas, na história. A criança vai ter um ambiente super seguro, de aprendizado, lúdico, debaixo da palavra de Deus. É o que é mais importante. Elas vão ter momentos de alegria, elas vão brincar, ouvir histórias. E depois da história, depois de estarmos ali na igreja, nós vamos descer até o estacionamento. Lá nós temos bastante brinquedos, tobogã de ar, teremos pula-pula, teremos lanches, tudo. Nada será cobrado, tudo de graça para a criançada crescer no conhecimento de Deus e sentir o amor de Deus e saber que a igreja é um lugar gostoso. Porque isso é a intenção, trazer a criança para a igreja e ali ela se sentir amada, acolhida, sentir que realmente Deus a ama. Nós queremos que você nos ajude, colabore trazendo o seu filho. Ah, mas hoje eu trabalho, nesse dia eu trabalho, não vai dar. Alguém pode trazê-lo, com certeza. Pense aí, quem que pode trazê-lo? Faz alguma coisa, se esforce pelo seu filho, para alimentar a alma dele, para ele aprender do Senhor. Dia 25 de julho, das 3 às 5 da tarde. Mas é claro que, quando eles descerem para brincar, eles ficam aí até 10 da noite. Vai ser maravilhoso e eu quero receber todas as crianças e o Senhor Jesus abraçando a cada uma delas. E olha que quando o Galileu chega, aí a festa é completa. Meu Deus, como as crianças gostam do Galileu. Eu nunca vi coisa linda. E vai ser um ambiente muito acolhedor, com muitos abraços, com muitos beijos. E Jesus abraçando todas elas, né? Imagine a alegria de Jesus. Deixai vir a mim os pequeninos, porque das tais é do reino do Senhor. Dia 25 de julho, das 3 às 5, na sede mundial, formem caravanas. Mamãe, papai, formem as caravanas. Pegue o seu carro, enche de crianças aí. E os pais também venham com as crianças. Por que não? Tragam, os pais podem entrar, qualquer igreja, qualquer religião, todos serão muito bem-vindos à nossa Escola Bíblica de Férias com o tema As Pedrinhas do Reino.
1: Crianças, todas vocês agora de pé, para louvarmos juntos ao nosso Deus, pois Ele mesmo.

0: 2h40, horário oficial de Brasília. Vamos agora para os depoimentos. Já que a princípio anunciei a respeito da quarta do grande mover de Deus, e agora nós ouviremos e testemunharemos daquilo que Deus está fazendo através destas concentrações, campanhas. Muita gente chega aqui na sede mundial, chega com fé em outras igrejas também, coloca a fé em prática, faz voto e recebe o milagre. E agora nós ouviremos o que Deus fez na vida destas pessoas. Vamos lá, testemunhos, e já voltamos com vocês.
1: A paz do Senhor Jesus, eu sou o pastor Aziel da Pedra de Alcaires, da Praia Grande, da Deus e Amor. Eu quero contar o testemunho que aconteceu em 2007. Tinha um ano de casado, né? E minha esposa tava com problema, né? E a barriga dela começava a inchar e eu achava que ela tava grávida, né? E passando uns três meses, a gente foi pros médicos avaliar, porque às vezes a barriga dela inchava. E os médicos avaliaram ela que ela tinha 3 meses de vida, né? Aí no momento nós estávamos morando em Carapicuíba. Como o hospital tinha muito recurso, mandou a gente para o centro cirúrgico de São Paulo. Aí a gente foi em São Paulo, né? E foi no mês de setembro de 2007. Ela foi internada, né, no centro cirúrgico de São Paulo. E a gente chegou mais ou menos às 3 horas da tarde, 5 horas lá, né, na sexta-feira. Aí teve que avaliar ela às pressas, né? Aí ela estava com tumor maligno. E tava comendo os órgãos dela, só tinha só um ovário, só um ovário podre. Aí eles mandaram assinar atestado de óbito, né? Falaram que se ela fosse fazer uma cirurgia, ela ia ficar sem a bacia e ficando na cadeira de roda, né? Pelo pensamento deles, deixa ela ir para casa, ela não vai durar muitos dias na terra, não. Aí quando foi no dia 7 de setembro, ela falou, Ziel, eu vou lá para a sede mundial, que tá tendo o culto lá dos milagres, né? E nessa época o Dom Avimirano tava aí, né? Nesse culto. Eu falei, tá bom, então vai. Ela pegou e foi. Aí depois, às 10 horas, começou a ligar lá em casa, lá. Ziel, eu fui curado. Glória a Deus. Deus é fiel, Deus maravilhoso. Aí, no mesmo ano, quando foi mais ou menos uns 2 meses, ela estava grávida. E para a glória do Senhor Jesus, a gente tem 4 filhos, 2 casal. E eu agradeço pela oportunidade. Espero que esse testemunho seja para todas as pessoas, né? Mesmo na hora da angústia, Deus está conosco, né? E Deus abençoe o pessoal da rádio aí. Paz do Senhor Jesus. Fica com Deus.
2: Paz do Senhor, meus irmãos. Eu sou Cristiano Rafael Padilha, sou da cidade de Timbó Grande, Santa Catarina, congrego na Igreja Pentecostal Deus e Amor. Em janeiro de 2019, fui diagnosticado com câncer maligno na boca. Fui diagnosticado com 5 tumores malignos no pulmão e mais um no cérebro. Eu iria passar por a cirurgia para a retirada desse tumor, mas da noite para o dia, o tumor se avançou de uma maneira muito grave. O médico falou que não viria fazer a cirurgia, onde eu iria passar por tratamento e quimioterapia. Fiz 30 de radioterapia durante esse ano e já passei por 93 sessões de quimioterapia. Em 2020, passei por uma cirurgia para a retirada desse tumor. Durante um ano, com esse tumor na boca, eu usava sonda, usava traco para poder respirar, não comia, não me alimentava de maneira alguma. Não tomava água, não falava. Em 2020, passei por essa cirurgia. Fui desenganado 2 vezes pela medicina. Ouvi 3 vezes da boca do médico que eu iria morrer, era para minha família estar preparada. Onde aconteceu que em janeiro de 2021, o tumor voltou novamente, mas voltou mais agressivo. Onde eu tive que passar por uma nova cirurgia. Onde o médico não queria fazer a cirurgia por causa que eu corria um risco de vida ou morte. Eu podia ir para a cirurgia e sair de lá sem vida. Estava sofrendo hemorragia. Para o homem, para o médico, eu vinha a óbito. Comunicou meu pai, que era para o meu pai ser forte, ficar firme, que eu não poderia sair com vida de dentro do, daquela sala de cirurgia. O que é impossível para o homem, para a medicina, Deus tem a solução. Aceitei Jesus Cristo como meu único, verdadeiro e suficiente Salvador. Porque para Deus o câncer não é nada, mas para a honra e glória do Senhor, Ele me deu um fôlego de vida novamente. O tumor não retornou dentro da minha boca, eu estou vivo testemunhando. E quero agradecer a cada oração, pela fé de cada irmão que tem orado, para a honra e a glória do Senhor Jesus Cristo, testemunho completo para aqueles que ainda não acreditam no milagre, para aqueles que acham que o câncer é só a morte, mas não, Deus é bom e fiel, Jesus Cristo é a cura divina, só basta nele crer e ter fé.
0: Duas horas e 46 minutos, olha, dois testemunhos impactantes, dois testemunhos onde nós olhamos na visão humana e olhamos e achamos assim, meu Deus, não tem jeito, isso aí não tem jeito, acabou, abandona, mas quando Deus chega para agir, quando Deus chega para operar, a Bíblia diz, irmão, operando Deus, quem impedirá? Olha que tremendo. Operando Deus, quem impedirá? É Deus que faz isto. É Deus que opera estes milagres. Nosso irmão foi diagnosticado com tumores no corpo, câncer, mas recebeu o milagre de Deus. Quando nós falamos assim, que na presença de Deus, nós temos estes momentos de lutas, de batalhas, mas é onde Deus ele age, é onde Deus trabalha, é onde Deus ele opera. Então, se você está cansado, está com este tumor, está com esta enfermidade, Deus colocará um basta. Certamente, Deus colocará um fim nisto. Se você colocar a sua fé em ação. Então, eu já quero até convidar todos vocês para fazer este momento de oração. Tema, resposta de Deus. Não fique com seu coração frustrado, abatido. A palavra de Deus nos afirma, capítulo de número 2, no verso de número 1 do livro do profeta Ezequiel. Olha o que Deus disse para o servo de Deus, para o profeta. Filho do homem, põe-te em pé e falarei contigo. Esta é uma resposta de Deus. Quando oramos, ouvimos a resposta do Senhor. E agora eu convido vocês, já prepare o coração, envie a sua mensagem, seu pedido de oração para nós orarmos, clamarmos ao nome dEle, porque certamente Deus nos enviará a resposta.
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0: Duas horas e 49, vamos agora para esta linda canção, Alguém Especial.
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1: Glorioso Deus, maravilhoso e eterno Pai, meu Deus, neste momento de oração, de súplica, ó Pai da Glória, nós clamamos ao Teu Espírito Santo neste momento, ó Deus, pela resposta, pela Tua graça, pela Sua bondade e misericórdia. Deus da Glória, nós Te suplicamos com fé, ó Deus, nós oramos com fé porque cremos na vitória do Seu povo, da Sua igreja, em nome de Jesus Cristo Salvador. Abençoa os Teus servos, ó Pai, abençoa os Teus filhos, ó Deus, que estão conosco, que estão orando, estão clamando, que estão com uma causa pendente, que estão agora almejando a libertação da sua vida. Ó Deus da Glória, o Senhor é Deus que abre portas, é Deus que entra com providência. Ó Pai de amor, confirma o milagre, a libertação, a Tua proteção divina para esta pessoa. Ó Deus de amor, de graça, vai alcançando esta vida, vai alcançando esta pessoa para a Tua glória. Nós oramos porque cremos no milagre, nós oramos porque cremos no Teu agir, nós oramos porque cremos na intercessão, ó Pai da Glória. Sim, ó Deus, abençoai os Teus filhos, abençoai os Teus servos que estão orando. Pai, vai ao encontro agora, dando grande livramento, dando livramento para esta casa, para esta família, para esta pessoa que está orando, que está buscando em prol do seu familiar, que está buscando em prol do seu parente, da sua casa. Ó, meu Deus poderoso, nós cremos, ó Pai, que o Senhor está visitando esta pessoa, que o Senhor está dando a vitória, Pai de amor e de providência. Assim, ó Pai, quando Isaac, meu Deus, ele perguntou para o seu pai Abraão: Senhor, Pai, onde está o cordeiro? Mas Abraão, com fé, confiante, ele respondeu: Deus proverá para si o cordeiro. Meu Deus, provê agora, providencia, prover sobre esta pessoa, sobre esta casa, sobre esta família. Pai, a libertação, a transformação para esta pessoa. Deus poderoso, eu creio, ó Pai, na vitória, eu creio no milagre. Oh, maravilha, Senhor, que bênção, ó Pai, que maravilha é estar na Tua casa, que coisa gloriosa, Senhor, é estar em Tua presença, Te suplicando, Te buscando. Oh, meu Deus, envia a resposta para esta pessoa, envia mesmo, ó Pai, para que ele possa permanecer firme nesta palavra, na Tua presença, porque a Tua palavra, meu Pai, é lâmpada para os nossos pés e luz para os nossos caminhos. Senhor, é a Tua palavra que nos traz direcionamento, é a Tua palavra, meu Pai, que nos traz esta esperança, esta viva esperança, é a Tua palavra que nos concede, ó Pai, este fortalecimento espiritual, para que possamos estar firmados em Ti, somente em Ti, ó Deus, somente na Tua presença. Concede-nos a Tua perfeita paz. Vai visitando esta pessoa que está enfermo, que está desenganado, que está angustiado. Joga por terra todo o mal agora. Esta pessoa, meu Pai, que foi vítima, Deus da Glória, de roubo, estelionato. Deus, tem misericórdia. Esta pessoa que está chorando, que está angustiada, que está, ó Pai, em uma crise de ansiedade. Deus, tenha misericórdia.

0: que daqui a pouquinho nós teremos o Espaço Reviver. Quando nós falamos da Fundação Reviver, nós lembramos que quinta-feira também temos cultos, campanhas, culto beneficente, cultos em prol às instituições Reviver. E também, mês que vem é o Agosto Verde. Você está preparado? Você virá para o nosso aniversário de 32 anos de aniversário da Fundação Reviver? Acontecerá dia 22 de agosto, hein? Mas este culto, este aniversário, este culto especial acontecerá em todo o Brasil, em todas as igrejas setoriais, centrais, estaduais, acontecerão estes eventos em prol da Fundação Reviver. Mas aqui em nossa sede mundial acontecerá este lindo aniversário, esta linda festa com o tema O Dia de Semear. Teremos nossa presidente, Irene Miranda, Débora Miranda, Eliana Miranda, evangelista Maria Lorena, toda a diretoria executiva, deliberativa. Nós estaremos também reunidos, juntos, servindo, glorificando ao nosso Deus, cantores da gravadora MC Music e muito mais. Então já deixo aqui o meu convite especial. E agora vocês ficarão, após a identificação das emissoras, com Espaço Reviver, com os servos do Senhor, trazendo todas as atualizações de tudo o que está acontecendo no Brasil, nos projetos beneficentes, no Nordeste, no Norte, em todo o território brasileiro. Que Deus abençoe. Daqui a pouquinho, nós voltamos com todos vocês.
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4: 15 horas e 1 minuto.
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0: 15:02 em São Paulo, a paz do Senhor Jesus, queridos e amados ouvintes da Rádio Deus e Amor, você que está nos ouvindo em todo o Brasil, estamos em cadeia nacional para a apresentação do Espaço Reviver, aqui na Rádio Deus é Amor. Deus abençoe a sua vida grandemente. Estaremos falando das instituições Reviver, braço assistencial da nossa igreja pentecostal. Deus é Amor, aceite a paz do Senhor Jesus. Nessa tarde, o seu irmão em Cristo, pastor Paulo Martins, na técnica de som, nosso querido irmão diácono Armando Medina, direção e supervisão geral da nossa querida irmã Ereni Miranda.
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1: Hoje numa programação um pouco diferente, Pastor
2: Exatamente.
1: Paulo.
2: Exatamente, hoje é uma programação especial, diferente, estamos aqui com as nossas irmãs da Help, irmã Regiane e irmã Patrícia. Paz do Senhor Jesus.
3: Paz do Senhor, irmão Paulo, irmão Nelson, irmão Medina e a todos que nos acompanham. É uma alegria estar aqui com vocês.
4: A paz do Senhor Jesus, Pastor Paulo Martins, irmão Nelson, irmão Medina e todos os ouvintes. É um prazer e um privilégio estar aqui com todos vocês.
1: É a nossa irmã Januária, Patrícia Januária, né? Líder nacional do Projeto 60 Mais, não é isso?
4: Isso mesmo.
1: Então nós vamos hoje explorar um pouquinho mais, porque irmã Regiane e irmã Patrícia, nós temos falado muito aqui nos programas desses lindos projetos que a associação vem expandindo por todo o Brasil. Inclusive ontem falamos muito dessa última ação que teve ali em Barretos, naquele hospital, com essa parte oncológica das crianças. E hoje, ninguém melhor do que a irmã Regiane, que é a presidente da associação, né? Nós temos falado muito dos projetos, esses dois últimos projetos que têm sido maravilhoso, que é ali o apoio, né? Aquelas jovens, adolescentes também na Ilha do Marajó. E agora esse projeto que tem se expandido e que a gente quer ver cada vez mais e mais expandir, é o que a gente passa aqui na programação. E hoje, Pastor Paulo, estamos aqui ao vivo, vamos então aproveitar e explorar bastante, né?
2: Exatamente, nós temos tantos assuntos, os projetos têm se avançado e nós ficamos alegres, irmã Regiane, irmã Patrícia, irmão Nelson e também queridos ouvintes, a alegria dos irmãos, quantos irmãos comentando e falando sobre as instituições Reviver. Irmã Regiane, nesses últimos dias Deus tem aberto, assim, portas imensas e podemos aumentar os nossos projetos e tem muita coisa boa vindo por aí ainda, não é?
3: Verdade, irmão Paulo. Inclusive, esse final de semana, estivemos na cidade de Barretos, interior do estado de São Paulo, e foi algo que Deus nos surpreendeu. Eu até comentei com os irmãos que estavam em Barretos que temos muito, muito trabalho pela frente através das instituições Reviver. Inclusive, Deus abrindo portas nos hospitais para que as crianças em tratamento oncológico possam ouvir a palavra de Deus. Então, tivemos uma experiência muito linda no domingo, um local muito amplo, onde cerca de mais de 100 crianças que ali estavam, pudemos contemplar o sofrimento, mas ao mesmo tempo falar do amor de Jesus, tanto às crianças como aos pais que pararam, que nos escutaram. Então, Deus tem nos surpreendido. E eu tenho certeza, irmãos, que grandes coisas estão por vir em nome de Jesus.
2: E esse trabalho em Barretos foi uma porta que Deus abriu. Parece que esse trabalho vai prosseguir. Tem portas ali que Deus concedeu e, com certeza, muitas vidas serão alcançadas, não é isso?
3: Verdade, irmão Paulo. Eu vejo que há uns meses atrás o Senhor colocou em meu coração e por três vezes eu ouvi a voz do Senhor dizendo Barretos, Barretos, Barretos. E naquele momento, quando Deus falou comigo, eu rapidamente anotei o nome da cidade e eu até comentei com a irmã Irene. Eu falei, olha, eu tenho certeza que Deus tem grandes coisas para fazer através do trabalho social, a igreja, as instituições, em Barretos. E por duas vezes eu marquei, não deu certo, mas agora a terceira vez Deus abriu a porta, não somente nos hospitais, como em algumas casas de abrigo. Porque vocês sabem que é uma cidade conhecida nacionalmente por conta do Hospital de Amor, Hospital do Amor, e esse hospital que tem acolhido muitas pessoas, principalmente crianças em tratamento oncológico. E ali, o que eu pude ver é o Senhor abrindo mais uma porta para que o Evangelho seja levado, pregado, através do trabalho social. E eu trouxe várias indicações, já deixaram as portas abertas do Hospital do Amor para que possamos entrar e fazer um trabalho com as crianças lá.
2: Que maravilha! E nós temos visto ultimamente, né, irmão Nelson, muitos pastores, muitas igrejas empenhadas em novos projetos. Agora mesmo o irmão Nilson Pina e a irmã Cíntia estão nos ouvindo lá em Santos. Santos também, já em breve, se já não está, em breve em funcionamento também, projetos ali, né?
3: Exatamente. Nós temos ali ao lado da igreja um espaço já reservado para os trabalhos sociais da igreja. Inclusive, nós pretendemos colocar a Casa Aberta, o Oásis ali, porque fica bem ao lado da igreja, em frente àquela praça, que é a Praça dos Andradas, onde a gente vê muitas pessoas em situação de rua. Então, eu tenho certeza que em Santos também, eu tenho muita fé, irmãos, irmã Patrícia, e aos que nos acompanham, que até dezembro teremos aquele espaço funcionando em nome do Senhor.
1: Glória a Deus, que bênção, não é? Saudação aos nossos irmãos aí lá de Santos, pastor Pina e a irmã Patrícia, ia comentar?
4: A paz do Senhor, irmã Cíntia, pastor Pina. Em Santos já temos, né? Temos ateliê, temos alfabetização e já tem. Lá em Santos nós já temos, né? O ateliê, temos também alfabetização e já tem sido uma bênção para os nossos irmãos ali de Santos, irmão Nelson.
1: Glória a Deus. Nós temos visto também, irmã Patrícia, está avançando, acho que o último post, né, eu tenho incentivado muito aqueles que nos acompanham a verificar lá a mídia ali da Associação Reviver e da Fundação, porque eles não ficam só no ouvir e ver o que está acontecendo. E eu vi que a irmã fez uma postagem de Mogi das Cruzes, não é isso, né? Recente.
4: Isso.
1: Mas algo que me tocou bastante foi o trabalho que as irmãs fizeram, uma visita para um irmão que foi secretário do missionário Davi Miranda.
4: Sim,
1: se não me engano, ele estava completando 90 anos, não é isso?
4: Exatamente, nosso
1: então,
4: irmão
1: Então tem esse
4: Dias.
1: Trabalho também de visitar, né, os irmãos da igreja, mas o trabalho não é só para os irmãos da igreja também, certo?
4: Certo, é para todos os nossos irmãos, também aqueles que amam a igreja, amam a obra de Deus, que estão na idade, né, na terceira idade, são contemplados pelo nosso projeto, que é o projeto 60 Mais Reviver. Então, todos esses irmãos de melhor idade, nós falamos, né, têm sido alcançados com visita, acolhimento, através do projeto 60 Mais.
1: E esses são os projetos das instituições Reviver, que têm o propósito de alcançar vidas de todas as idades. Estamos falando aqui desde crianças, irmã Regiane, até as pessoas de idade já mais avançadas. E é isso, pastor Paulo. Um outro trabalho muito bonito também, que nós temos visto, é esse trabalho para ali acolher essas jovens que estão passando uma situação por uma engravidez, de certa forma, numa situação indesejada, mas que graças a Deus, pela Igreja Pentecostal, Deus e Amor, pela Associação River Help, ali pelo próprio Conselho Tutelar que nós temos mencionado, né, a promotoria, o próprio Estado tem entendido e tem visto a importância desse projeto, irmã Regiane.
3: Exatamente, irmão Nelson, é tão assim, um projeto tão lindo e de Deus, eu sempre falo, porque o Conselho Tutelar, quando soube que a Igreja Pentecostal Deus e Amor estava abraçando, acolhendo as jovens sem vínculo familiar, eles se propuseram a nos ajudar. Então, o que acontece hoje? A prefeitura se uniu com o Conselho Tutelar. Então, semanalmente, a casa recebe os voluntários, os psicólogos, nutricionistas, fisioterapeutas, todos 100% voluntários para ajudarem as jovens em situação de vulnerabilidade. Eu tenho um caso de uma jovem de 13 anos que ela chegou na casa, inclusive indicada pelo próprio Conselho Tutelar. Anêmica, sem os familiares, não tem ninguém por ela. Então, ela foi acolhida primeiramente pelo Conselho Tutelar, que ficou sabendo do projeto da igreja, e está acompanhando juntamente conosco lá na casa. Então, lá na casa, nós temos um espaço para hidroginástica, porque elas estão gestantes, então elas recebem todo o carinho e, principalmente, a oração e a palavra de Deus. Então, é um projeto maravilhoso que eu vejo que nasceu do coração de Deus. E algumas jovens já se reconciliaram também, algumas estavam afastadas do caminho do Senhor. Então, a gente vê Deus operando naquele lugar.
1: E eu vi também um testemunho pelo próprio Instagram também, que nasceu a pequena Eloá. Foi a primeira criança ali,
3: exato,
1: né, que nasceu da mãe que foi acolhida ali.
3: Exato. Inclusive, irmão Nelson, nós temos algumas crianças que a gente colocou os bebês Reviver, que já nasceram, se não me falha a memória, já são 8 bebês que nasceram na casa. Eu pergunto a vocês, se não fosse a Igreja Deus é Amor, se não fossem os trabalhos sociais, qual seria o destino dessas crianças? Então, aí vem a Igreja Deus e Amor, com os trabalhos da área beneficente, ajudando, acolhendo. Então, essas vidas têm sido acolhidas, abraçadas pelo amor de Jesus. Porque isso é ser Igreja do Senhor, é acolher, abraçar, ajudar, não é?
1: É isso, não é? Que importância. E quando a irmã fala, Como a gente pensa, né? O que, que estamos fazendo com aquilo que Deus nos dá?
3: Exato. São ferramentas. Né?
1: Então, tantas pessoas necessitadas, mas nós agradecemos muito a Deus porque nós vemos, temos visto isso aqui, Pastor Paulo, quantas pessoas têm nos acompanhado, quantas pessoas têm cooperado, têm contribuído e têm nos ajudado. Aqui ao vivo, normalmente o Pastor Paulo sempre tem uma lista de pessoas, e é bonito, irmã Jane, porque quando nós estamos aqui ao vivo, nós estamos em cadeia nacional agora, quantos irmãos escrevem, quantos irmãos contribuem e enviam, e isso é importante por quê? Porque a nossa audiência, aqueles que nos ajudam, é que nos possibilitam fazer esses projetos.
3: Verdade. Inclusive, irmão Nelson, eu encontrei no dia do aniversário da igreja uma irmã aqui no estacionamento da sede. Quando ela soube do projeto que ampara as meninas jovens gestantes, ela comentou com a gente, acho que a irmã Patrícia estava aqui, o genro dela, não foi?
4: Sim.
3: O genro dela tem uma fábrica de enxovais, e ela falou, olha, eu não sabia desse projeto, mas agora eu vou adotar, eu vou ajudar esse projeto mensalmente. Então, às vezes as pessoas não conseguem ajudar com, às vezes, aquela oferta, mas às vezes é um dia de voluntariado. Então, são várias maneiras que as pessoas podem ajudar.
1: Então, nós estamos falando, e talvez tem pessoas que estão nos ouvindo pela primeira vez, nós queremos colocar a vinheta para que as pessoas conheçam em detalhe esse projeto que é Amparo à Mãe Reviver.

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1: Você pode então acompanhar aí em detalhes o que faz, né, o que esse projeto Amparo à Mãe Reviver, o que nós fazemos. E muitas pessoas têm nos ajudado, como a irmã Regiane mesmo comentou, que quando as pessoas tomam conhecimento, mas ela não quer ajudar só financeiramente, tem muitos que estão ali em oração também. Mas os projetos da Associação Reviver, Pastor Paulo, têm avançado bastante, inclusive Casa Aberta.
2: Exatamente, o projeto que está fazendo a diferença. Só abrindo um parêntese aqui, nós estamos falando de ajuda de pessoas, aí o nosso WhatsApp não para. Quero agradecer aqui o irmão Pedro Carlindo, ele mora no Coab Taipas, em Pirituba. Ele enviou a sua doação, acabou de mandar o seu Pix e já enviou para nós o comprovante. Deus abençoe grandemente a interação com os nossos ouvintes, irmãos que têm nos ajudado, em nome de Jesus. Eu recebi aqui do pastor Pina de Santos. Ele disse que só lá, para a arrecadação do Agosto Verde, eles já estão preparando 1000 cestas básicas, hein? Olha só. Então, isso aí é maravilhoso. Vamos voltar então ao assunto do Casa Aberta, que tem feito a diferença, pessoas sendo ajudadas. E irmã Regiane e também irmã Patrícia, né, para que esses projetos prossigam como Casa Aberta, nós temos um outro projeto de arrecadação, muito importante também, não é?
3: É verdade, pastor Paulo. E é uma maneira muito simples de poder ajudar e contribuir para que esse projeto avance e alcance mais estados para a glória de Deus. Até uma criança consegue, irmão Nelson, contribuir dessa forma que a gente vai passar aqui. Querem saber que forma é, queridos irmãos ouvintes?
1: Sim, passem para nós aí, para nós, né? Porque é isso, a contribuição mínima. Pessoal, como que eu posso ajudar? Olha, fique atento ao que a irmã Patrícia vai falar agora, que você vai ver que, na verdade, só requer disposição.
3: Exatamente. Um pequeno esforço, qualquer um de nós podemos contribuir para que esse projeto avance, para que esse projeto cresça. Então, eu vou dizer a forma que você pode ajudar. É através de tampinhas, qualquer tampinha plástica aí da sua casa. Você pode estar contribuindo para que esse projeto continue avançando. Tem pessoas que nos perguntam, mas irmã Patrícia, é só tampinha de garrafa PET? Não. Tampinha de manteiga, de maionese, pote de sorvete, de shampoo, até mesmo de caneta, irmão Nelson, pode também somar aí para que esse projeto continue avançando para a glória de Deus.
2: E um exemplo prático, como é fácil multiplicar essas arrecadações, lá no sertão, na região de Paulistana, foi feita a iniciativa ali da irmã Helenice, junto com o pastor Misael, a equipe lá. O pastor Marena, lá em Petrolina, ele comprou, ganhou vários recipientes, né, de defensivo. E eles limparam, lavaram esses recipientes, colocaram todo o slogan da Help. E o que fizemos? Ligamos para as diretoras e entramos em contato com as diretoras das escolas que nós temos o projeto do kit escolar. Nós temos ali 12 unidades onde entregamos o kit escolar. Esse ano foram 4 mil kits. E as diretoras mais receberam de bom grado. E elas estão educando as crianças para levarem as tampinhas na escola. Imagina quanto não vamos arrecadar. E essa iniciativa é um exemplo para todos que querem ampliar essa arrecadação, né, irmã Regina?
4: Verdade, irmão Paulo. É uma maneira muito fácil e simples. Inclusive, o pastor Mariano entrou em contato informando que os coletores já estão sendo enviados até essas escolas. E uma forma de até ensinar essas crianças, não é mesmo? As crianças, ao invés de jogar uma tampinha, saber que pode ajudar num projeto social. Então, a gente fica feliz. Já quero agradecer a todos os irmãos que têm se empenhado, têm ajudado. E chamar aqueles, não é? Despertar também o interesse daqueles que podem fazer alguma coisa pelas instituições.
1: Sim, é importante. E este projeto que começou aqui, na verdade, em novembro de 2024, se não me falha a memória, não é isso, irmão Regiane?
4: Exato. E foi assim algo, irmão Nelson, simples, que nós achávamos que seria somente na Grande São Paulo. Então, foi aí uma ideia que veio, surgiu. Vamos arrecadar para que tenhamos fundos, para reverter os fundos às unidades, à Casa Aberta. E aí, de repente, aí Grande São Paulo, aí um lá no Pará, outro lá no Sul. E, graças a Deus, as igrejas, os irmãos têm se empenhado, têm se dedicado. Eu imagino assim, imagino se todas as igrejas se unirem e nos ajudar, eu tenho certeza que nós teremos muitas unidades da Casa Aberta, espalhadas pelo Brasil.
1: E a adesão, graças a Deus, nas nossas igrejas, os pastores também buscando até outras alternativas dentro da própria cidade onde eles atuam. E isso tem crescido em todo o Brasil, temos arrecadado em todas as nossas igrejas pentecostal, Deus e Amor. Inclusive, nós já tivemos, foi esse ano, pastor Paulo, ainda, né, que foi o caminhão da Reviver, e depois passamos colhendo as tampinhas, e nós vamos ter novamente esse ciclo agora, esse ano, né? Que nós vamos levar, o pastor Paulo pode explicar melhor.
2: Exatamente, nós vamos... irmãos, um passo muito grande das instituições Reviver, né? A irmã Regiane está aqui, é idealizadora desse projeto. Nós estamos abrindo um polo das instituições Reviver no Nordeste. Esse polo está em Petrolina. Por que escolhemos Petrolina? Porque Petrolina é um centro de referência no Pernambuco e está numa localização privilegiada, tanto como aérea e também rodoviária. Então, ela está no sul do Pernambuco, com acesso fácil à Bahia, com acesso fácil ao Piauí, e qualquer estado que queiram, podemos alcançar ali por Petrolina, nós podemos dar assistência. Então, Petrolina vai ser um polo, teremos ali as instituições Reviver estabelecidas, e esse caminhão vai levar material para lá. Levar material gráfico, material necessário de trabalho, todos os votos, carnês. E nessa viagem o caminhão vai levar roupas para o Piauí, para uma região carente, vai levar outros tipos de materiais também. E na volta ele vai voltar trazendo tampinhas, vai passar até na capital da Bahia, em Salvador, vai passar em Euclides da Cunha e outras regiões. Então o caminhão vai fazer uma viagem ida e volta, levar os materiais para o polo e trazer tampinhas. Visto, meus irmãos, que aqui em São Paulo, no Sudeste, o valor do quilo é maior. E como o caminhão iria voltar vazio mesmo, então vamos aproveitar e trazer tampinha. Então os irmãos aí da região de Petrolina, do Pernambuco, do Piauí, da Bahia, vai se preparando. Eu sei que nós estamos agora em cadeia nacional. Logo nós vamos passar o roteiro para vocês enviarem as tampinhas para nós e depois nós passaremos o relatório para vocês. E eu gostaria de aproveitar, irmã Regiane, esse polo em Petrolina vai ser um grande marco para as instituições Reviver nesse trabalho numa das regiões mais carentes do país, né?
4: Eu creio, irmão Paulo, porque foi algo que o próprio Deus nos impulsionou, que o irmão disse, para a gente avançar com os projetos sociais e os irmãos, principalmente aqueles irmãos mais distantes, que muitas vezes não conseguem entrar em contato aqui. Então já teremos esse polo, será inaugurado agora dia 18 de julho. E a partir dessa data, então nós atenderemos os irmãos tanto pessoalmente, colocaremos um telefone ali, onde a nossa irmã Helenice estará lá nos ajudando. Então tenho certeza que nós teremos grandes resultados. E a nossa ideia é conscientizar, irmão Paulo, a todos. e sobre a importância dos trabalhos sociais da Igreja Deus e Amor. Então, teremos esse polo, esse trabalho, levaremos materiais, então teremos um espaço, estoque. A ideia é que esse caminhão, irmão Paulo, saia de São Paulo repleto de materiais para que todas as igrejas ali próximas, outras cidades, estados, sejam abastecidos com os materiais da parte beneficente.
2: E veja bem, ouvintes, que a Igreja Deus e Amor e a Associação Help e a Fundação Reviver está investindo pesado no Nordeste. Porque ali é um campo realmente vasto para a salvação de almas e ajudarmos pessoas. Além desse polo, a Help agora também, junto com a igreja, está com 10 pastores, 10 missionários, um em cada estado do Nordeste, fazendo um trabalho maravilhoso. Está começando um trabalho evangelístico, um trabalho de visita, de conhecimento de áreas, e com certeza, com esse polo em Petrolina, com a equipe, cada um nos seus estados, vai avançar demais, né, irmã Regina?
4: Eu creio, tenho fé em nome de Jesus que daqui uns meses nós voltaremos aqui para já prestar contas daquilo que já foi feito ali através do escritório, do atendimento ali em Petrolina.
1: Mas, irmã Regiane, na verdade, o Casa Aberta já se expandiu bastante desde novembro de 2024. Quais as unidades que nós já temos ali, os trabalhos que estão sendo realizados?
4: Irmão Nelson, já temos 7 unidades, inclusive temos uma novidade aqui em São Paulo. Começamos com uma casa pequena aqui na Moca, muito pequena. Então, hoje nós atendemos cerca de 15 pessoas da parte da manhã e mais umas 15 na parte da tarde. E nós estávamos orando ao Senhor para que Ele preparasse uma casa maior, mais ampla, para que nós possamos ampliar, porque são muitas pessoas em situação de rua. Então, para a honra e a glória do Senhor, hoje o irmão conseguiu visitar a casa. Já convido o irmão Paulo também, assim, eu sei que tem uma demanda grande, a irmã Patrícia já esteve lá. E o Senhor preparou agora na Avenida Dom Pedro uma casa muito grande, que quando nós fomos ver, nós não acreditamos. Então, vocês podem ver que é uma casa que tem um espaço somente para o administrativo e tem um espaço somente para as pessoas assistidas. Então, são dois espaços diferentes dentro de uma única casa. Então, a gente louva a Deus porque grandes coisas tem feito o Senhor. Então, nós já temos em São Paulo, Belo Horizonte, Teresina, Cuiabá, Brasília, Pacaraima e Boa Vista.
1: 7 unidades já.
4: 7 unidades. Inclusive, em Pacaraima, diante de tudo o que está acontecendo na Venezuela, nós temos um trabalho também lá, bem na divisa, cerca de alguns metros que separa o Brasil da Venezuela. Nós temos a unidade que tem acolhido os venezuelanos também lá.
1: Olha, que bênção, hein? E é um privilégio, então, ter a irmã Regiane Tinhoninho hoje aqui, a irmã Patrícia Januária, aí falando dos projetos. E como nós são projetos que alcançam cada vez mais e mais, e os 60 a mais que eu que tenho ido ali para o Nordeste, no Piauí, nós temos os 60 a mais ali em Paulistana também, aquele atendimento de fisioterapia, por enquanto, né?
3: Sim, verdade, irmão Nelson. E tenho plena convicção que tem sido uma bênção, né? A fisioterapia para os nossos irmãos, para que envelheçam com saúde, né? Se mobilizando.
1: Sim, e os 60 a mais nós estamos vendo cada vez mais e mais na possibilidade nas instalações, expandindo onde tanto as irmãs com os irmãos pode ser um centro de convivência. Eles convivem, né? Aquele período que eles podem conversar, ter uma atividade, tem a questão da própria palavra de Deus também, tem sido uma bênção.
3: Sim, tem sido uma bênção na vida dos nossos irmãos de melhor idade, porque muitos deles até têm passado por superações. Muitos estavam ociosos em casa, sem ter atividades, muitos em depressão, dependentes de remédio. E a partir do momento que eles começam a participar, tanto do ateliê quanto da fisioterapia, eles já abandonam até, melhoram, né, a sua saúde, param de depender de remédios e vivem ali em convivência, adorando a Deus, glorificando, testemunhando, compartilhando o que o Senhor tem realizado na vida deles.
1: Isso é algo também muito importante, porque nós temos visto, como eu falo lá em Paulistana, que nós temos o projeto ali, na verdade, são da fundação e da instituição, né? A Fundação Reviver e a Associação Reviver Help Deus e Amor. Nós temos os projetos também de ensino, tem corte e costura também, mas tem irmãs que participam do corte e costura e também ali da fisioterapia. Como a irmã falou, nós temos testemunhos de pessoas que estavam em depressão.
3: Sim.
1: Né? Porque ficavam em casa sozinhas, já não tinham os familiares por perto.
3: Sim.
1: E agora voltam a ter atividade. Estão ali agradecendo por este projeto, Pastor Paulo.
2: Exatamente. Então, Você que está nos ouvindo, está aí ouvindo esse breve relato, né? O tempo aqui é curto, já estamos caminhando para o final da programação, mas é seguir, é prosseguir. Eu estava falando com o pastor de Belo Horizonte, o pastor Guilherme, ainda há pouco. Ele estava falando que já está pronto, né, um polo também das instituições a viver. Temos um escritório lá agora das instituições a viver, temos a casa aberta. E ontem eu apresentei para a nossa irmã Ireni um pedido do pastor Guilherme e também dos irmãos de Belo Horizonte. Os irmãos, jovens irmãos, procuraram o Guilherme, que tem o interesse de aprender instrumentos, de ter ali uma orquestra. E a irmã Ireni aprovou, né? A nossa análise, nós vamos fazer as visitas para o projeto ASAF em Belo Horizonte, ou seja, orquestra em Belo Horizonte. Visto que a nossa sede está ali próximo também à comunidade Cabana, né? Poderemos ali a regimentar aqueles jovens e há um interesse muito grande. Então, nós vamos orar a Deus, vamos marcar reuniões, vamos fazer visitas, vamos fazer todo o esboço do projeto. E, em nome de Jesus, projeto ASAF também em Belo Horizonte, no futuro bem próximo, para a glória de Deus.
3: Glória a Deus.
1: Que bênção, pastor Paulo. Os projetos avançando, né? E como o pastor Paulo falou, 15h31, normalmente nós somos aqui o seguinte, o nosso irmão diácono, quando ele mexe no óculos ali, ó, ele já dá sinal de que está terminando. Tá? O tempo é muito curto, né? Então já temos que encerrar aqui nossa programação. Mais uma satisfação, né? Queremos, né, que as irmãs, na possibilidade, venham e participem mais, falar cada vez mais e mais.
3: Amém.
1: Dos projetos. A audiência é grande, estamos aqui sempre alegres porque temos tido interação muito grande com os ouvintes, né, pastor Paulo?
2: Exato.
1: Estão aqui, passamos o WhatsApp central da Fundação Ribeira e recebemos muitos contatos. Então, nós, antes de encerrarmos, pastor Paulo, vamos fazer alguns agradecimentos?
2: Sim, sim, eu quero agradecer alguns irmãos que enviaram suas doações para os nossos projetos, tanto para a associação como para a fundação. A irmã Milta Lopes, ela é de Cipó, Santana do Pirapama, em Minas Gerais. O Gilberto Baia da Silva, do Pará. Nós temos o João Gonçalves Soares, DDD 81. Guiomar Benfica Domingues, aqui da região de Bauru. José Antônio da Silva, de Minas Gerais. Wellington de Souza Silva. Terezinha de Souza Farias, lá do Pará. José Fernandes de Souza, aqui de São Paulo. A Denise Moreira dos Santos, de Goiânia. Cirlei Assis Fernandes Carvalho, de São José do Rio Preto. Jocimara Barbosa de Oliveira, de Curitiba. E, por último, Odair Gomes de Oliveira, aqui de São Paulo. São alguns dos nomes, irmãos, que enviaram para nós as suas doações. Muito obrigado. Que Deus abençoe a sua vida poderosamente.
1: E vamos para o encerramento, então, pastor Paulo. E, normalmente, aquele momento de oração, aproveitando que hoje as irmãs estão aqui, as irmãs estarem orando pelos nossos ouvintes, aqueles que estão sintonizados, aqueles que apresentam aí durante todo o dia o programa Voz da Libertação, seus pedidos de oração, agradecimento. Então, as irmãs, orem por todos nós.
3: Amém, vamos orar. Soberano Deus, eterno, poderoso Pai, único e verdadeiro Deus, queremos te louvar, Senhor, pelo privilégio de estarmos reunidos neste momento, tanto nós aqui no estúdio, quanto nossos irmãos, meu Pai, ouvintes, que estão acompanhando esta maravilhosa programação. Pedimos que o Senhor continue abençoando a vida de cada um deles, ó Pai. Aqueles, meu Deus, que têm de forma, meu Pai, voluntária, ajudado esta obra, contribuído com amor, que o Senhor venha recompensar, que o Senhor venha prosperar, supre, Senhor, a necessidade de todos eles. Abençoa também a vida do nosso irmão Nelson, a vida do nosso irmão Paulo, a vida da nossa irmã Regiane e a vida de toda a diretoria, meu Pai, da Fundação Reviver e da Associação Reviver Help. Que o Senhor venha continuar abençoando cada projeto e que as tuas poderosas mãos estejam estendidas, meu Pai, para que cada um desses projetos continue avançando e alcançando vidas para a glória do teu nome. Assim nós te pedimos e já te agradecemos em o nome de Jesus.
1: Amém.
2: Deus abençoe, queridos irmãos que estiveram em sintonia conosco. Voltaremos na próxima quinta-feira, às 15 horas, com mais uma programação em nome do Senhor Jesus. Quero aqui deixar os meus agradecimentos às irmãs que estão conosco, o irmão Nelson, e as suas despedidas.
3: Que Deus abençoe Pastor Paulo Martins, Pastor Nelson, Irmão Medina e todos queridos ouvintes. Que Deus abençoe você, sua casa e também toda a sua família.
4: Também quero agradecer a oportunidade, Irmão Nelson, Irmão Paulo, Irmão Medina e a todos que nos acompanharam. Fiquem todos na paz do Senhor Jesus.
1: E mais uma vez, então, agradecemos a sintonia de vocês. Muito obrigado por estarem participando. Que temos certeza, desde os altos céus, o Senhor está visitando a cada um. É, nós vamos, antes de encerrar aqui, Pastor Paulo, depois, né? Deixar as contas aí para aqueles que querem nos ajudar. Isso. E já tendo certeza que do alto céu o Senhor os retribuirá.
2: Muito obrigado pela sua atenção, pela sua audiência, muito obrigado. Deus abençoe a sua vida grandemente. Apoie sempre os projetos das instituições Reviver, instituições sérias que estão levando aí a salvação, a palavra de Deus aos rincões mais distantes da nossa nação. Um forte abraço, fique na paz do Senhor Jesus.
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10: 15 horas e 38 minutos.
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16: E nós temos uma grande novidade, tá sabendo? Quem será que vem chegando aí? Quem é? Inhelete vindo de Angola. É domingo que vem, já chegou o dia. Você vai vir? Eu vou. Domingo que vem, uma grande festa aqui em São Paulo. Que maravilha, que coisa linda. É a verdadeira, genuína adoração, né, gente? Fala a verdade, olha isso. Ouça isso, gente. Domingo que vem aqui na sede mundial. Eu vou cantar com eles. Eu vou abrir a boca, eu vou pular de alegria. Olha, isso que é adoração, hein? Solta aí, Netina. Solta aí. Grupo Inhelete da nossa Igreja Deus e Amor de Angola. Se eu fosse você, eu programaria esse compromisso que você tem domingo, para outro dia. Porque você vai estar aqui conosco, mas vai ter que estar sim. Domingo que vem, Grupo Inhelete de Angola, África, no culto de missões. Das 3 às 5, nós estaremos levantando também as nossas mãos. Estaremos adorando ao Senhor, aprendendo com eles. Porque esta é a verdadeira adoração. Adoração genuína, verdadeira, está com esse grupo aí, com os africanos. Que maravilha, que o Senhor seja louvado. Que o Senhor seja adorado. Igreja Deus e Amor em missões. Uma igreja missionária, a Igreja Deus e Amor. Então vai ser no próximo domingo, das 3 às 5 da tarde. Teremos aqui também, estamos buscando trazer comidas típicas lá de Angola para vocês experimentarem. Estaremos trazendo a decoração típica também da Angola. Vai ser uma tarde glorificada ao Senhor, exaltada ao Senhor. Será uma tarde onde a presença de Deus será maravilhosa, onde o Senhor vai operar, onde o Senhor vai transformar vidas. E como isso acontece? Como que você pode ser um missionário neste culto? Trazendo alguém com você. Isso mesmo. Trazendo uma pessoa com você. Sabe aquela pessoa que sempre fala que vai vir, você vai convidar ela. Olha, vai ter um grupo lá de Angola, lá da África, vai fazer uma apresentação maravilhosa, vai ser uma festa na minha igreja e eu quero levar você lá. E você vai fazer um convite cheio, não é um convite vazio. O vazio é, vai lá, aqui está o endereço, vai lá, vai ser tal dia, tal hora. Esse é o convite vazio. Mas o verdadeiro missionário é aquele que vai atrás. Aquele que pega o carro, vai lá, passa na porta da casa. Aquele que pega o ônibus, vai lá, desce no ponto de ônibus, perto da casa, pega a pessoa, pega um Uber, leva. É esse o convite verdadeiro. Vamos fazer, então, praticar a viagem missionária? Vamos fazer o convite verdadeiro cheio e o convite missionário verdadeiro? Então, vamos lá. Todo mundo se comprometendo diante do Senhor agora de trazer uma pessoa. Eu vou tentar fazer o máximo de trazer pelo menos uma pessoa comigo. Pelo menos uma pessoa eu vou trazer para este culto missionário que acontece neste domingo agora. Domingo próximo, dia 26, no horário das das 15 horas, no horário das 15 horas até as 17. Com certeza Deus fará obras maravilhosas. E na mesma semana, este grupo estará no Rio de Janeiro e também depois em Belo Horizonte, na nossa igreja Deus e Amor. Atenção, Rio de Janeiro, atenção, Belo Horizonte, eles estarão também se apresentando, louvando ao Senhor, na nossa igreja Deus e Amor do Rio de Janeiro, Senador Pompeu, e também lá no bairro do Cabana, em Belo Horizonte, Minas Gerais. Não se esqueçam, o Senhor está presente no meio dos louvores e Ele também trabalha no meio dos louvores. No próximo domingo, então, estamos aguardando a sua presença, entrada grátis. Temos um amplo estacionamento para você deixar o seu carro e cultuar ao Senhor. Cheguem cedo para você ter ali o seu carrinho guardadinho, uma reserva ali no seu carrinho, né? Para você estacionar ele direitinho, porque esse estacionamento enche, hein? Mas o mais importante é nós fazermos a obra missionária. Não adianta a gente ir lá prestar um culto a Deus, fazer... Vamos lá no culto missionário, mas não ser um missionário. Não faz muito sentido, não é? Vamos praticar a obra missionária. Vamos dar a nossa oferta, nós vamos apresentar o trabalho missionário, alguns vídeos que nós vamos apresentar a vocês, do que nós estamos fazendo de obra missionária no continente africano, e eles estarão apresentando muitos hinos, louvando ao Senhor, neste dia 26, no próximo domingo, das 3 às 5 da tarde, aqui na sede mundial das igrejas Deus e Amor.

0: Paz do Senhor e Salvador Jesus Cristo, voltamos com a nossa programação. Estamos ao vivo aqui da Central de Produção Internacional e este que comunica todos vocês, Diácono Lindenberg Araújo. Neste exato momento, 3 horas e 47 minutos na sede mundial, horário oficial de Brasília.
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0: A cidade de São Paulo registra exatamente 27 graus neste exato momento aqui na Grande São Paulo, com tempo ensolarado, céu aberto, umidade no ar caindo e cairá, e nós não teremos previsão de chuva para o restante do dia. Então está um clima favorável, está um clima, um vento soprando, então um clima fresco, sem previsão para chuva. Está um momento, um clima favorável para nós estarmos, inclusive, na casa de Deus. Este é um momento onde Deus nos proporciona estarmos na presença de Deus. Então não há previsão de chuva, não há previsão para frio. Não. A chance e a oportunidade é estarmos na casa de Deus. É uma temperatura completamente agradável. Tempo ensolarado, vento, céu limpo, sem chuva, tempo ótimo para estarmos na casa de Deus.

0: Vamos agora para o baú da MC Music. Vamos agora ouvir esta linda canção. Grupo Paz, a nossa gravadora. Divino Hóspede, você ouvirá agora esta canção e será abençoado por Deus.
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2: 3:51 na capital paulista. Olha, está chegando, hein? Está chegando dia 25 de julho, neste próximo sábado, EBF de férias. Mãezinha, pai, você não pode deixar, não pode ficar de fora desta grande festa que acontecerá aqui na sede mundial. Então tragam seus filhos, seus sobrinhos, nossa irmã Débora Miranda, ela estará trazendo a ministração da palavra, trará uma mensagem de Deus que trará fortalecimento espiritual. Teremos também participações mais que especiais, também teremos pequeno Galileu, ele estará conosco aqui em nossa sede mundial, lembrando também que toda a equipe, Coral Kids e muito mais. Tragam seus filhos para que eles também venham crescer e aprender mais da palavra de Deus, que inclusive é a nossa regra de fé e prática, onde nós ouvimos, guardamos e praticamos. Esta é a nossa fé, a palavra de Deus, nossa bússola, é a lâmpada para os nossos pés. Convidamos todos vocês a participarem da EBF de férias, esta grande festa aqui na sede mundial, no Templo da Glória de Deus.
3: Nosso Senhor, é aqui a Gleice aqui da sede de Franca, que a minha expectativa está muito grande, estou muito feliz por mais um ano poder participar do EBF com as nossas crianças da sede, com o apoio da tia Andresa, da tia Solange, apoio com as tias de Miguel Lopes, ensinar para nossas crianças o caminho que devemos andar. E é isso aí, minha expectativa está imensa, muito feliz.
4: Paz do Senhor, crianças que estão ouvindo o programa A Voz da Libertação. Eu sou o Arthur, tenho 5 anos, faço parte do Pequeno Galileu da Vila Zate, São Paulo, e eu tenho um convite muito especial. EBF 2026, eu já tô contando os dias para chegar lá. É dia 25 de julho, não percam. Eu creio que vai ser muito legal.

Estou aí, ouvintes da Rádio Deus e Amor, que bênção, já estamos nesta grande expectativa, nesta fé, que vai ser uma bênção. Muitas crianças, inclusive adolescentes, eles serão alcançados e abençoados por Deus neste grande evento EBF de férias. Venham, participem e sejam abençoados em nome de Jesus.

0: 3:54. Vamos agora para a expectativa para o que acontecerá na quarta do grande mover de Deus. O povo que participa, que faz propósito, que acredita e vive em milagres aqui na sede mundial, na Igreja Pentecostal Deus e Amor.
1: Eu sou Maria de Fátima Oliveira, lá de Guarulhos, né? E eu recebi muita vitória aqui na quarta mover de Deus. Eu era doente, tinha 5 anos doente desse pé aqui, né? E Deus me curou, foi aqui, nas quarta-feiras. Graças a Deus, eu sou muito feliz. Vim às quarta-feiras, nunca perdi uma quarta-feira. Mas graças a Deus, eu estou muito feliz com o Senhor Jesus.
2: Paz do Senhor Jesus, ouvinte de casa. Sou o irmão Ailton Silva, líder de caravana da sede sucursal do bairro dos Pimenta, Guarulhos. É uma benção de Deus trazer o pessoal aqui todas as quarta-feiras, né? E você que ainda não veio, venha também conhecer o templo da Glória de Deus e receber grandes bênçãos, grandes vitórias e grandes livramentos que o Senhor tem concedido. O Senhor tem abençoado muito a minha vida, tanto na minha parte ministerial, que eu também sou pastor de igreja, pela misericórdia do Senhor. Só vitória na minha vida.
3: A paz do Senhor, meus irmãos. Eu sou do Grajaú, tenho acompanhado, né, a caravana, meu nome é Roberto, né? Tenho acompanhado a caravana, tenho gostado muito, Deus tem abençoado muito a minha vida, né? Jesus trabalha muito aqui nessa casa de oração, nesse ministério, né? E eu estou convidando a vocês, né, que toque no coração de vocês, que vocês venham também nesse culto abençoado, né? Tanto de libertação, de cura e da palavra do Senhor, amém? Deus abençoe a cada um.
4: Eu sou a Elisângela, moro no Jardim São Carlos, Americanópolis. A primeira vez que eu vim no culto, gostei muito e foi uma bênção na minha vida. Convido vocês que vêm também fazer parte, todas as quarta-feiras. Convido vocês.
0: Três horas e 57 minutos, é isso aí, o povo está com fé, o povo está nesta grande expectativa, porque acontecerá a partir das 9 da manhã, é o culto, esta grande concentração de fé, na quarta do grande mover de Deus, com o pastor Milton de Almeida, aqui na sede mundial, hein? Você não pode perder, nem tampouco ficar de fora, venham para cá receber o teu milagre na Igreja Pentecostal Deus em Amor.
5: Ouvintes do programa Voz da Libertação, quarta-feira, 9 horas da manhã, teremos aquele culto, transmissão através das emissoras de rádio. E convido vocês aqui da Grande São Paulo, região central, para estar conosco. Eu, pastor Milton, vou estar com todos vocês a partir das 9 horas da manhã, naquele culto de consagração, culto de jejum, culto da busca da presença de Deus. Você que está enfermo, você que está desempregado, você que precisa de Deus, um milagre, vem estar conosco. O endereço, coloque no seu Waze aí, você que vem com o seu carro, Avenida Prefeito Pereira Passos, número 10, é a entrada principal aqui do nosso Templo da Glória de Deus. Espero todos vocês logo mais às 9 horas da manhã aqui.

0: Eu convido vocês também que estão aí do outro lado para vir ouvir a palavra do nosso Deus. Pode vir, você que é católico, você que é espírita, venha ouvir a palavra de Deus para ser muito abençoada para a glória do Senhor Jesus. Amém.
1: Eu sou o Silvinei, eu tenho vindo na quarta-feira do Grande Mover de Deus. Eu tenho sido abençoado, a minha família. Venha você também receber a sua bênção.

0: 4 horas na Grande São Paulo. Que bênção! Convite aí do nosso pastor e diretor executivo para esta quarta-feira aqui em nossa sede mundial na Avenida Prefeito Passos, número 10, entrada principal. Vocês poderão estar aqui conosco a partir das 9 da manhã. Pastor Milton Almeida estará no altar de Deus pregando a palavra de Deus. Nós temos este privilégio também de estar aqui ao lado, ao meu lado, Diácono Douglas Almeida. Seja muito bem-vindo, meu irmão. O povo está nesta expectativa para esta quarta-feira do grande mover de Deus.
1: Deus abençoe, Diácono Lindenberg, querido ouvinte do programa Voz da Libertação. É um prazer, é uma satisfação e honra de estar juntamente com você, juntamente com nosso irmão Armando e toda a nossa diretoria. Vamos seguindo esta programação debaixo de muita bênção, debaixo de muita vitória, Diácono Lindenberg, porque já entendemos que grande vai ser o agir de Deus nessa próxima quarta-feira.
0: Com toda certeza, o povo de Deus está nesta expectativa e nós convidamos todos vocês para estarem conosco nesta grande concentração de fé às 9 e às 3 horas da tarde. Irmãos ouvintes, que Deus abençoe. Quem comunicou com todos vocês durante essa tarde, Diácono Lindenberg, continuará juntamente com todos vocês, dando continuidade a esta programação, nosso irmão em Cristo, Diácono Douglas Almeida. Que Deus abençoe, meu irmão, que Deus abençoe, minha irmã, vocês que participaram conosco, interagiram através do WhatsApp da Rádio Deus e Amor.
1: Deus abençoe, Diácono Lindenberg, vai na paz do nosso Senhor Jesus. E nós vamos ficar por aqui juntamente com você, querido ouvinte, debaixo dessa graça e da misericórdia do nosso Deus. Agora são exatamente 16 horas e 1 minuto e nós vamos para a identificação das nossas emissoras e logo após eu retorno com todos vocês.
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0: 10:03 na capital paulista. E agora nós vamos para aquele momento, querido ouvinte, aquele momento especial. É o momento de informação aqui na Rádio Deus e Amor. Vamos falar de vida profissional e eu já volto com você.
1: 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A gente vai para mais informações aqui. Desafios do primeiro emprego. Como superar e se destacar na carreira?

0: entrar no mercado de trabalho, muitos jovens se deparam com desafios, como a falta de experiência profissional, a pressão por habilidades específicas e a necessidade de se adaptar rapidamente às dinâmicas do ambiente corporativo. E claro que esses obstáculos acabam gerando insegurança, ansiedade e dificuldades na busca por uma oportunidade. No entanto, é possível superar essas barreiras com estratégias adequadas e uma postura proativa. Para lidar com a falta de experiência, é recomendável investir em cursos complementares, estágios, experiências práticas que agreguem valor ao currículo. Além disso, é fundamental desenvolver competências técnicas e interpessoais, como comunicação eficaz, trabalho em equipe e resolução de problemas. Embora o cenário seja desafiador, a inovação e a flexibilidade estão criando novas oportunidades em setores emergentes como tecnologia, sustentabilidade e economia criativa. É essencial manter uma abordagem proativa, investir no desenvolvimento contínuo e não desistir diante das dificuldades. Com dedicação e preparação, é possível superar os desafios e construir uma carreira sólida e bem-sucedida. Seguro-desemprego. Conheça as situações que causam a suspensão do benefício. O seguro-desemprego é um benefício do governo que tem por objetivo fornecer apoio financeiro temporário ao trabalhador demitido sem justa causa. No entanto, muitos brasileiros têm dúvidas quando o benefício é negado. Isso acontece porque existem regras específicas que, se descumpridas, anulam o direito a esse auxílio. Entre os principais motivos para a negativa estão: ter outra fonte de renda, como um emprego com carteira assinada, estágio ou negócio próprio, estar recebendo benefícios da Previdência Social, com exceção de pensão por morte ou auxílio acidente, e fornecer informações incorretas, o que pode caracterizar tentativa de fraude fiscal. Nesses casos, o trabalhador não só perde o direito ao seguro, como também pode enfrentar consequências legais. Outro ponto importante é a recusa injustificada de uma oferta de trabalho. Se o trabalhador for aprovado para uma vaga e decidir não aceitar, ele pode sim ter o benefício negado. Isso não se aplica se a recusa for por parte da empresa. Assim mesmo, em meio a entrevistas e processos seletivos, é essencial manter-se atento às regras para não comprometer o recebimento do benefício.
1: 16:07.
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3: É, querido ouvinte, daqui a pouquinho, às 16:10, teremos o quadro Meditação do Dia com nosso querido pastor Lorival de Almeida. E às 16:45, o quadro Clínica da Alma com nosso querido irmão psicólogo Gessé Ávila. Às 16:50 é aquele momento de oração, é aquele momento de comunhão e intimidade com Deus. É a oração da reconciliação. Às 17:00 nós temos uma programação especial, a cobertura, é isso mesmo, a cobertura desse final de semana, porque nós vamos ter um final de semana especial. Vai ser uma live que nós vamos fazer essa cobertura. Então, você já vai se preparando para que você, querido ouvinte, a partir das 17:00, migre lá para o canal do YouTube para que você acompanhe toda a cobertura do dia 25, que vai ser a nossa EBF. Do dia 25, a nossa EBF, que é a Escola Bíblica de Férias, com a nossa querida irmã tia Débora Miranda e todas as crianças do Pequeno Galileu. E no dia 26... No dia 26, o culto de missões, é isso mesmo, culto de missões com o tema África. Presença já está confirmada da banda Nelete, Vozes da África, pastor Fabrício Beata pregando a palavra de Deus. Então, um final de semana muito mais do que abençoado para que você, querido ouvinte, seja edificado, cresça ainda mais na graça e no conhecimento do nosso Salvador. Então, fique antenado. E lembrando também que às 18:00 teremos aquele momento de oração a oração do entardecer. É, e às 18h30, informativo Reviver com a nossa irmã Eliane. É, então, tudo isso foi preparado com muito carinho para que a sua vida, para que a sua alma seja acrescentada em fé. Por isso, você não pode deixar a programação. Fique sintonizado, porque Deus certamente vai abençoar a sua alma através desta programação.

0: 16 horas e 11 minutos em São Paulo. E nós vamos agora para o quadro Meditação do Dia com o nosso querido pastor Lorival de Almeida. E ele vem trazendo o tema: quem tem ouvidos, ouça. Preste bastante atenção, porque a sua alma será edificada.
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2: A Bíblia Sagrada fala em Romanos 8, versículo 14, e vai seguindo. Vou fazer um resumozinho, né? Pois todos os que são guiados pelo Espírito de Deus são filhos de Deus. E lá no finalzinho, o próprio Espírito testifica com o nosso espírito que somos filhos de Deus. Me veio à memória algumas situações que a gente acaba se deparando com elas. Por exemplo, um avião que saiu de um estado lá no norte. O pessoal começou a assistir um jogo e desligou os equipamentos. Ah, tá no piloto aí, deixa aí. Esqueceram e desligaram alguns equipamentos que orientavam o voo. Quando eles viram, eles estavam em outro estado, muito distante de onde eles deveriam estar. Tivemos também um erro de rota de um voo, não vou dizer empresa, né, pela ausência da necessidade. A rota era 027, colocaram os 270, ou era 270, colocaram o 027, porque tinha um jogo também, queriam assistir o jogo, caíram na Amazônia. Mas o caso mais interessante que nós acabamos por verificar foi aquele caso daquele avião brasileiro, construção brasileiro Legacy, né, que os americanos compraram, vieram buscar o avião. E eles fizeram o quê? Desligaram o tal de transponder. Desligaram o tal de transponder. E aconteceu que esse jato acabou também colidindo no ar com outro avião brasileiro e morreu todo mundo do outro avião. Vale dizer a você, ouvinte, que quando esse equipamento está desligado, até onde eu entendi, a torre de controle em terra não pode monitorar esse avião, não pode contactar esse avião, e o jato fica sujeito aos seus próprios sistemas e instrumentos e às limitações e, quem sabe, um pouquinho a habilidade do piloto. Então a colisão foi fatal, né? Os passageiros do avião que caiu, infelizmente, morreram. E eles estavam tudo certo ali também, né? Com seus equipamentos, quanto à rota, o plano de voo. E por causa de um outro jato que vinha com o seu transponder desligado, infelizmente, sem poder ouvir a orientação, acabaram colidindo e mataram um monte de gente. Quem tem ouvidos é para ouvir. Se você tem um transponder espiritual, tem que estar sempre ligado para ouvir as orientações, para saber, de repente, as questões de tráfego, para saber as questões de controle, de rota, não é? Mas muitos crentes, muitos líderes, muitos pais, muitos jovens, muitos velhos estão, infelizmente, andando às cegas, andando cegamente. Porque, infelizmente, não estão tendo contato, permita-me dizer, com a torre, né? Vou dizer a torre, mas com Deus, com o Espírito Santo, com o céu. Porque simplesmente estão desligadas à voz, à orientação, ao plano, à rota que Deus tem estabelecida para cada pessoa. Deus tem uma rota. Jesus fala: eu sou a rota, a verdade e a vida. A rota é o caminho, não é verdade? Assim é. E a partir do momento que você não é guiado pelo Espírito, você pode incorrer em muitas situações graves. Quem é filho de Deus tem que ser guiado pelo Espírito Santo. E a Bíblia fala claramente, pois se você não é guiado pelo Espírito Santo, você não é filho de Deus. Se você for guiado pelo Espírito Santo, mesmo que esteja em perigo ou em rota de colisão, pode ter certeza que você será avisado em tempo hábil e você será guardado do mal. Mas para que isso aconteça, cada filho de Deus precisa estar com o seu sistema de segurança ligado. Porque você precisa dessa conexão com Deus. Sem essa conexão, você pode estar em perigo. Quem anda com essa conexão desligada não percebe quando o Espírito Santo está falando, quando o Espírito Santo está alertando. Essa pessoa não consegue esse contato com Deus, então ela não ouve, ela não percebe. Mas vai andando, segundo o seu próprio entendimento, segundo os seus próprios instrumentos, segundo o seu desconfiômetro, o seu simitocômetro, o seu achismo, o seu subjetismo, e aí vai. Não dá para você estar numa rota de, que tem perigo de perder a vida e falar, eu acho que é por aqui. De repente você está na contramão da sua própria existência. E uma colisão pode terminar por exterminar para sempre o seu ser. Não dá para você andar conforme os seus próprios instrumentos. Não dá para nós acharmos que podemos nos locomover, cada um confiando em si mesmo e andando cada um na sua própria direção, porque isso é muito perigoso. A palavra diz que maldito o homem que confia no homem, que confia em si próprio. Mas bendito o homem que confia no Senhor e cuja esperança é o Senhor. Muitos não querem ser guiados pelo Espírito Santo, contrariando os ensinos que a palavra de Deus nos deixa, desligam o seu contato com Deus, ou seja, desligam os seus transponders, anulam o contato com o Espírito e perdem o contato com o radar central do reino dos céus, e aí não consegue nem mesmo comunicação com Deus, nem com outras pessoas, nem com pessoas que podem avisar sobre um eventual perigo, sobre um eventual pane, sobre uma rota errada. Sem a intermediação do Espírito Santo, nós andamos feito barato. Ratas tontas, nós vamos a qualquer momento dar uma cabeçada. Se você está assim, porque você desligou de propósito esse contato com Deus, já não tem mais o Espírito de Deus, já não... Olha, cuidado que um acidente pode matar você espiritualmente e até mesmo não espiritualmente. Então, restabeleça o contato com Deus. Peça perdão. Volte-se para o Senhor. Nós temos a absoluta necessidade de estarmos debaixo da direção do Espírito Santo. Ele é quem sabe o que é melhor para nós. Ele é quem sabe onde é seguro para nós. Ele é quem nos guia, quem nos fala o caminho a esse, andai nele. Recentemente eu dizia na ceia, e digo aqui só para encerrar a mensagem. Muitas pessoas acham que para que possam ser bem-sucedidas espiritualmente, tem que estar debaixo do crivo, tem que estar debaixo da palavra do pastor todo dia, e o pastor é quem tem que falar isso não, isso sim, isso não, isso sim, isso não, isso sim. Eu quero dizer a você que o pastor é o mensageiro, a mensagem não é dele. Você precisa do Espírito Santo. Tem irmãos que acham que quem tem que medir salto, quem tem que medir saia, quem tem que medir cabelo, quem tem que medir... enfim, quem tem que falar o que é que se faz é o pastor. O pastor prega a mensagem universal da palavra de Deus. Se você tem o Espírito de Deus, você é guiado pelo Espírito. E quem é guiado pelo Espírito jamais sairá do caminho. Porque a partir do momento que pisar o pé fora do caminho, o mesmo Espírito vai tocar e vai falar, epa, aí não, transponder desligado, meu querido, é por aqui. Então quem é guiado pelo Espírito é filho de Deus. O próprio Espírito testifica. Quem é guiado pelo Espírito é filho de Deus. Que o Senhor te conceda graça e plena comunhão com o Espírito Santo, hoje e sempre. 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

0: É, querido ouvinte, está chegando o culto de missões com o tema África. 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O endereço é fácil: Avenida do Estado, 4568, bairro da Liberdade. Entrada principal, Avenida Prefeito Passos, número 10, aqui mesmo, bairro da Liberdade, coração da capital paulista. E agora vamos a uma participação especial, nosso querido pastor Fábio Lúcio, conosco.
1: Olá, ouvintes, recebam a gloriosa paz do Senhor Jesus Cristo. Quem tem o imenso prazer de cumprimentá-los é o seu irmão, presbítero Fábio Lúcio. Estou passando por aqui para convidá-los. Sim, dia 26 de julho, às 14 horas, aqui em nossa sede mundial, nós teremos o culto de missões. Todos nós sabemos que a Igreja Pentecostal Deus de Amor é uma igreja missionária. E neste dia 26 de julho, nós contaremos com a presença da banda Nelete, Vozes da África. Mais uma vez, estarão deixando o continente africano para estar aqui conosco neste culto especial de missões. Quero chamar a atenção de todo o povo de Deus aqui de São Paulo, Grande São Paulo, e também povo da Zona Norte de São Paulo. Atenção, Guarulhos! Nós também marcaremos presença aqui, hein? Dia 26, às 14 horas, em nossa sede mundial, no culto de missões. Venham estar conosco. 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Entrada principal pela Avenida Prefeito Passos, número 10. Deus abençoe e até lá!

0: 16 horas e 22 minutos em São Paulo. E agora, querido ouvinte, nós vamos para aquilo que tem marcado esta programação. Vamos ouvir alguns testemunhos, pessoas que têm comparecido em nossas igrejas Pentecostal Deus de Amor, não só aqui na nossa sede mundial, mas em toda parte do nosso Brasil e também no exterior. Milagres extraordinários. Preste bastante atenção para que a sua fé seja acrescentada e você, com certeza, será o próximo a relatar o seu testemunho aqui na Rádio Deus e Amor.
1: A paz do Senhor, irmãos. Aqui quem fala é a irmã Jennifer de Piracicaba. Tenho 24 anos e eu estou gravando meu testemunho para testificar o que o Senhor fez na minha vida. Há 2 meses, a minha menstruação, ela não vinha, ela se paralisou. Eu procurei um médico para estar fazendo o exame, porque a primeira suspeita que eles têm é de uma gravidez. Então ali eu fui para estar vendo, né, se eu haveria engravidado novamente. Mas eu sentia que não, que era alguma enfermidade. Eu sentia que não estava grávida por fato de não estar sentindo sintomas. Como eu já sou mãe, já conheço, né, irmão? Então fiz um teste de urina, fiz um teste de sangue, onde deu negativo para a gravidez. E eu sempre vou, né, na consagração aqui da igreja que eu congrego aqui em Piracicaba, a qual eu relatei para as irmãs o que estava acontecendo. Comecei a pedir a oração e também orando em casa, fazendo a minha parte, buscando o Senhor. E ali o Senhor mostrou para um vaso uma irmã que o Senhor estava me curando de um câncer. Só não sei o local, mas eu creio que poderia ser no meu útero ou no ovário, a qual estava afetando a minha menstruação, né? E ali o Senhor me deu a cura. Eu recebi essa cura através daquela revelação, daquele livramento, né? E então eu vim para minha casa e crendo, confiando que o Senhor já tinha me curado. Irmãos, para a glória de Deus, hoje começou a voltar no normal a minha menstruação. Eu já quero agradecer a esse Deus maravilhoso que nós servimos e relatar para que aumente a fé de cada irmão, de cada irmã, que aquilo quanto nós entregamos na mão do Senhor, Ele nos concede. Só basta a gente confiar, crer, esperar no Senhor. Amém. Aqui eu agradeço a minha rica oportunidade. Paz do Senhor, amados irmãos.
0: É, querido ouvinte, você acabou de ouvir o relato, o grande testemunho de fé da nossa irmã Jennifer, ela que fala conosco lá de Piracicaba. É, ela testifica o grande milagre que ela vivenciou ainda há poucos dias atrás. Ela conta em seu testemunho que, de repente, um certo dia, a regra menstrual dela acabou pausando ali sem mais e sem menos. Então, procurou a medicina e rapidamente a medicina suspeitou de uma gravidez, mas algo dizia na mente dela que não era uma gravidez, porque ela não sentia nenhum sintoma. Rapidamente ali ela foi submetida aos exames e nesse intervalo entre exames ela continuou frequentando os cultos na nossa igreja pentecostal Deus e Amor, lá da região onde ela mora, em Piracicaba. E ali ela foi revelada pelo Espírito Santo de Deus que Deus estava dando a ela o livramento de um câncer. E após esta revelação, o que nos espanta e que também nos alegra e aumenta a nossa fé é que após a revelação, a regra menstrual dela voltou ao seu normal. Isso mostra que verdadeiramente o Deus que nós servimos, o Deus que nós adoramos aqui na igreja Deus de Amor, é o Deus verdadeiro, Criador dos céus e da terra. E esse Deus, Ele cuida de cada um de nós. Por isso, querido ouvinte, você que constatou alguma anomalia no seu corpo, você que tem sentido sintomas que você entende que não são normais, mas é uma enfermidade. Busque a Deus, busque a Jesus na nossa Igreja Pentecostal Deus e Amor, e eu tenho a certeza que você também vai viver o grande milagre, porque isso e muito mais Deus tem preparado para todo aquele que nele crê. Creia, creia na bênção, creia no seu milagre. E agora, querido ouvinte, eu quero lembrá-los que nesta próxima quarta-feira, aqui em nossa sede mundial, teremos... lembrando que essa próxima quarta-feira já é amanhã, não é mesmo? Então, você tem a oportunidade de estar conosco a partir das 14 horas aqui em nossa sede mundial. É a quarta do grande mover de Deus e nessa oportunidade Deus vai usar a vida do nosso irmão presbítero Rivair Silva. Será uma tarde marcada pelo poder e também pela glória do nosso Deus.
2: Satanás, esta vida não te pertence mais. Esta vida pertence ao meu Jesus. Está ouvindo, miserável? Demônio do vício, sai da vida dela.
3: Mata ela!
2: É você que quer matar ela.
3: Coloquei dívida nela!
2: É você que causou desespero na vida dela? Fala!
3: Eita, juíza, dá um processo contra ela!
2: Vendo? Há um projeto do diabo. Vendo?
0: 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Deus vai trazer a revelação da sua palavra nesta quarta do grande mover de Deus.
2: Não é tempo de dobrar a rede, lavar a rede. Ei, Simão está arrancando a sujeira que havia no meio daquela água da rede. Jesus chegou e disse: meu filho, para de lavar a rede. Pega o teu barco agora. Entra dentro do teu barco, porque vai acontecer algo que vai ficar marcado na história da sua vida. Entenda bem uma coisa, meu irmão. Quando nós achamos que chegou o fim, é o recomeço de Cristo começar a agir na nossa vida. Quando nós achamos que não tem mais saída, é o momento que o mestre chega com as mãos estendidas e dizendo: não dá para você, mas dá para mim. Não dá para o médico, mas dá para mim. Não dá para o advogado, mas dá para mim. Não dá para a sociedade, mas dá para mim. Ei, Jesus, ele não tarda não. Jesus, ele não falha não. Ele chega na hora certa.
0: Querido ouvinte, milagres extraordinários, revelação da palavra de Deus será entregue nessa próxima quarta-feira, amanhã, a partir das 15 horas. A partir das 15 horas, a palavra de Deus vai estar sendo pregada e você é o nosso convidado. O endereço é muito fácil: Avenida do Estado 4568, bairro da Liberdade, entrada principal. Avenida Prefeito Passos, número 10, bairro da Liberdade. Então, vem pra cá, porque isso e muito mais Deus vai fazer na vida daquele e daquela que comparecer aqui na Igreja Pentecostal Deus e Amor. Lembrando que às 16 horas, ou melhor, agora são 16 horas e 31 minutos e nós vamos para um rápido intervalo. Vamos a um break e eu já volto com todos vocês.
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7: 16:32.
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8: Meu nome é Manuel, eu moro aqui em Carapicuíba. 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

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É, porque Deus vai trabalhar no coração das crianças. E o que é mais interessante, tudo baseado na palavra de Deus, nas brincadeiras, nos versículos, nas músicas, na história. A criança vai ter um ambiente super seguro, de aprendizado, lúdico, debaixo da palavra de Deus. É o que é mais importante. Elas vão ter momentos de alegria, elas vão brincar, ouvir histórias. E depois da história, depois de estarmos ali na igreja, nós vamos descer até o estacionamento. Lá nós temos bastante brinquedos, tobogã de ar, teremos pula-pula, teremos lanches, tudo. Nada será cobrado, tudo de graça para a criançada crescer no conhecimento de Deus e sentir o amor de Deus e saber que a igreja é um lugar gostoso. Porque isso é a intenção, trazer a criança para a igreja e ali ela se sentir amada, acolhida, sentir que realmente Deus a ama. Nós queremos que você nos ajude, colabore trazendo o seu filho. Ah, mas hoje eu trabalho, nesse dia eu trabalho, não vai dar. Alguém pode trazê-lo, com certeza. Pense aí, quem que pode trazê-lo? Faz alguma coisa, se esforce pelo seu filho, para alimentar a alma dele, para ele aprender do Senhor. Dia 25 de julho, das 3 às 5 da tarde. Mas é claro que, quando eles descerem para brincar, eles ficam até 10 da noite. Vai ser maravilhoso e eu quero receber todas as crianças e o Senhor Jesus abraçando a cada uma delas. E olha que quando o Galileu chega, aí a festa é completa. Meu Deus, como as crianças gostam do Galileu. Eu nunca vi coisa linda. E vai ser um ambiente muito acolhedor, com muitos abraços, com muitos beijos. E Jesus abraçando todas elas, né? Imagine a alegria de Jesus. Deixai vir a mim os pequeninos, porque das tais é do reino do Senhor. 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Formem caravanas. Mamãe, papai, formem as caravanas. Pegue o seu carro, enche de crianças aí. E os pais também venham com as crianças. Por que não? Tragam, os pais podem entrar. Qualquer igreja, qualquer religião, todos serão muito bem-vindos à nossa Escola Bíblica de Férias com o tema As Pedrinhas do Reino. Música.

0: Eu sou a tia Neuza. Quero confirmar a minha presença na EBF sábado, ali na sede mundial. Convido a todos para que faz presente ali junto conosco. Em nome de Jesus.
1: A paz do Senhor Jesus, aqui é a tia Josi de Santa Bárbara do Oeste, da sede central. A minha expectativa para a EBF 2026 está muito grande. Eu acredito que vai ser uma festa linda, maravilhosa para Jesus, que mais uma vez vai alcançar as nossas crianças, o coração delas, e elas vão sentir muita alegria com a palavra, os louvores. E tudo isso é para que elas cresçam e floresçam no reino de Deus. Então, eu estou com a minha expectativa lá em cima, aguardando esse dia maravilhoso chegar e nós vamos todos juntos se alegrar na presença de Deus.

Lembrando, querido ouvinte, que daqui a pouquinho teremos transmissão simultânea. É isso mesmo, a live na grande preparação para esse final de semana, tanto da IBF quanto também do Culto de Missões. Essa live será transmitida simultaneamente através do canal lá do YouTube da Igreja Deus Pentecostal Deus de Amor e também aqui através do programa A Voz da Libertação. Então já vai se preparando para que você esteja inteirado de tudo quanto vai acontecer nesse final de semana, que eu tenho a certeza vai ficar marcado no seu coração, na sua alma e na sua memória. Você que comparecer, certamente será um dia memorável e o bom nome, o nome de Jesus, será glorificado na sua vida.

É, querido ouvinte, e o intuito desta live é a cobertura para o dia 25 e também para o dia 26. No dia 25, nós teremos a EBF de férias e no dia 26, culto de missões com o tema África!

16 horas e 41 minutos em São Paulo, 16h41. Fique ligado, fique sintonizado nesta programação.

16h43, programa A Voz da Libertação, um programa completo, querido ouvinte. Aqui nós temos louvor, nós temos testemunho, nós temos informação pertinente para que o seu dia seja agregado. Tudo isso preparado com muito carinho para que a sua alma seja abençoada. E já está conosco nosso querido cooperador Gustavo, que vai trazer daqui minutos mais informação pertinente, um recadinho especial para que a sua vida seja acrescentada em muita fé, em muita graça, aqui no programa A Voz da Libertação.

0: 16 horas e 44 minutos em São Paulo. Já está conosco ele, nosso querido cooperador Gustavo Ferreira. Seja muito bem-vindo, cooperador Gustavo Ferreira, à programação da Rádio Deus e Amor.
1: Que Deus abençoe nosso querido diácono Douglas Almeida, Deus abençoe, querido ouvinte da Rádio Deus e Amor, 16 horas e 45 minutos e pastor Douglas. Nós temos aqui, irmão Armando, uma grande missão. Estamos já na expectativa, já estamos em festa. Essa semana é uma semana especial, pastor Douglas, porque teremos já amanhã, quarta-feira do Mover, quinta das instituições Reviver, sexta-feira da Libertação Total. Neste sábado teremos a EBF aqui com a nossa irmã Débora, Escola Bíblica de Férias, aqui na Sede Mundial às 15 horas. E no domingo, um culto especial de missões, em prol da África. Presença da banda Inelete, Vozes da África, aqui neste domingo na Sede Mundial. Os nossos irmãos africanos estarão conosco aqui adorando ao Senhor às 15 horas neste domingo. E, pastor Douglas, nós temos uma missão. O senhor sabe qual é?
0: Qual que é, irmão Gustavo?
1: Nós temos aqui uma grande missão. Você, ouvinte, você, minha irmã, você, meu irmão, que está acompanhando agora, chegou o momento de nós entrarmos em ação. Por quê? Iniciamos agora, neste exato momento, teremos uma campanha aqui na Sede Mundial para todos nós, todos, você, ouvinte, você, meu irmão, você, minha irmã, para nós iniciarmos uma doação de Bíblias, irmão Armando. Olha só que bênção. Para nós levantarmos uma campanha de doação de Bíblia para o dia 26, ou seja, para este domingo. Aí o senhor, pastor Douglas, o senhor, irmão Armando, está aí o ouvinte também, mas irmão Gustavo, uma campanha de doação de Bíblia. Eu vou levar uma Bíblia, eu vou levar aí até a Sede Mundial e eu vou doar essa Bíblia, mas qual é o propósito? Qual é o objetivo? Essas Bíblias, todas as Bíblias que serão recebidas aqui nas doações pelos nossos irmãos, elas serão encaminhadas para a África, o continente africano. Então, essa campanha de doação que nós iniciaremos aqui, você ouvinte, você vai trazer a sua Bíblia, nós iremos trazer, o senhor também vai trazer, né, pastor Dono?
0: Vou trazer, já vou deixar separado, cheguei em casa, já vou separar, deixar separadinho para que do domingo a gente possa doar e ajudar essa campanha, que
1: isso,
0: vai ser uma bênção.
1: Isso, então nós iremos trazer todas as nossas Bíblias aqui para doá-las e deixaremos aqui na Sede Mundial, porque a nossa equipe, que através da diretoria e a nossa equipe, os nossos irmãos, vão encaminhar essas Bíblias lá para o continente africano. Moçambique, Angola, tem irmãos, tem pessoas, as nossas igrejas estão necessitadas, então precisando do nosso apoio. E eu creio, pastor Douglas, que será uma campanha que Deus vai honrar poderosamente. Então você, ouvinte, como pode fazer, como deve se doar? Você pode chegar aqui na Sede Mundial, dirigir-se à secretaria da Sede Mundial e você vai falar: olha, temos a doação, eu trouxe minha Bíblia para doar, porque até dia 26, porque essa Bíblia vai ser encaminhada lá para o continente africano e você vai abençoar outra pessoa, pastor Douglas. Olha só que profundo, através da palavra de Deus. Então, esse ouvinte que está nos acompanhando agora, aqui da Grande São Paulo, da Zona Sul, Zona Leste, Zona Oeste, essa pessoa que está ligadinha conosco agora, ela pode chegar na Sede Mundial e doar a Bíblia. Mas, irmão, como que eu faço? É só Bíblia em português? Não, pode fazer a doação da sua Bíblia em francês, inglês e português. E em espanhol também. Então vamos lá, gravou aí, pastor? Doação de Bíblia. A Bíblia pode ser na língua
0: portuguesa.
1: Isso.
0: Francesa. Exato. Inglesa.
1: E espanhola.
0: Espanhola.
1: Então, quatro. Então, quem tiver aquela Bíblia, em inglês, meu Armando, pode trazer. Ah, eu tenho uma Bíblia aqui em espanhol, posso doar? Pode doar também. Ah, eu tenho uma em francês, uma vez que eu viajei, não uso mais. Posso doar? Pode, porque todas essas Bíblias serão dirigidas e encaminhadas ao continente africano. Ali os novos convertidos, pessoas serão alcançadas com a Bíblia Sagrada com as nossas doações. Então, a partir de agora, irmão Armando, levanta-se esta campanha de doação de Bíblia aqui, os nossos irmãos, a Grande São Paulo, a Família Deus e Amor, pronta, em ação, vão trazer essas Bíblias aqui na sede mundial. Podem procurar a secretaria, chegou na sede mundial, procurem a secretaria, deixem ali que no dia 26, é uma doação para o dia 26, e no dia 26, logo após, elas serão encaminhadas com os nossos irmãos africanos. Eles levarão essas Bíblias lá para o continente e ali vão abençoar muitas pessoas através da palavra de Deus.
0: Você não pode ficar de fora. Lembrando também, cooperador Gustavo, que é importante que as Bíblias estejam em bom estado, não é mesmo?
1: Sim, exatamente. Então, aquela Bíblia que dá para você ler, está em condições para ler, então você vai trazer. E assim, nós pedimos a sua contribuição, nós pedimos a sua ajuda, você pode deixar, tá com alguma dúvida? Nossa base. Irmão Armando, nosso atendimento DDD 11 98292 3392. Você que quer mais informações para fazer a sua doação, quem sabe, pastor Douglas, essa pessoa vai comprar uma Bíblia, dar de presente, para Deus tem que ser o nosso melhor, abençoar os nossos irmãos, tem que ser com o nosso melhor. Então, o nosso WhatsApp está aqui, a nossa equipe vai te atender. Campanha de doação de Bíblia para o dia 26, para esse culto de missões, e essa doação é em prol ao continente africano.
0: E agora, querido ouvinte, nós vamos ao quadro Clínica da Alma, com nosso querido irmão psicólogo Gessé Ávila. Ele vem trazendo o tema masculinidade e saúde emocional. E logo após, eu volto com você.
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3: Olá, seja muito bem-vindo a mais um episódio do Clínica da Alma, um espaço para falarmos sobre saúde mental, qualidade de vida, inteligência emocional e desenvolvimento interior, sempre de forma leve, prática e com base científica. Você sabia que os homens procuram atendimento psicológico com menor frequência do que as mulheres e em muitos países apresentam índices mais elevados de suicídio consumado? Diversos estudos apontam que fatores culturais, como a ideia de que o homem deve ser sempre forte, autossuficiente e emocionalmente inabalável, contribuem para que muitos sofram em silêncio e demorem a buscar ajuda. Por essas razões, hoje vamos falar sobre masculinidade e saúde emocional. Como compreender que cuidar das emoções também é uma demonstração de força e responsabilidade. A psicologia reconhece que emoções fazem parte do funcionamento saudável de todos os seres humanos, independentemente do sexo. Sentimentos como tristeza, medo, frustração e ansiedade têm funções importantes, pois sinalizam necessidades, limites e situações que exigem atenção. O problema surge quando meninos e homens aprendem desde cedo que demonstrar vulnerabilidade é sinal de fraqueza. Frases como "homem não chora, engole o choro" ou "você precisa ser forte" podem levá-los a reprimir emoções, dificultando a expressão saudável do sofrimento. Pesquisas mostram que essa repressão emocional pode favorecer o isolamento, aumentar os níveis de estresse, contribuir para o abuso de álcool e outras substâncias e dificultar a procura por ajuda profissional quando necessária. Cuidar da saúde emocional, então, não torna o homem menos forte. Pelo contrário, amplia sua capacidade de enfrentar desafios, construir relacionamentos saudáveis e exercer suas responsabilidades com equilíbrio. É o exemplo do homem que trabalha o dia inteiro sob intensa pressão. Ele enfrenta dificuldades financeiras, se preocupa com a família, sente medo de não corresponder às expectativas e ele vive sobrecarregado. Mesmo assim, quando alguém pergunta como ele está, ele responde: "está tudo bem, tudo normal". Com o passar do tempo, o cansaço se transforma em irritação constante. Pequenos problemas geram explosões de raiva. O diálogo com a esposa diminui. A paciência com os filhos desaparece. E o sono já não é reparador. Por fora, todos enxergam alguém muito forte. Por dentro, existe um homem emocionalmente exausto que acredita que pedir ajuda seria admitir fraqueza. Infelizmente, essa realidade é mais comum do que imaginamos. Então entendemos que ser forte não significa carregar todos os pesos sozinho. A verdadeira força também aparece quando reconhecemos os nossos limites, aprendemos a falar sobre o que sentimos e buscamos ajuda quando necessário. E eu quero trazer aqui 5 dicas práticas como fortalecer a saúde emocional masculina. Número 1. Permita-se reconhecer e nomear as suas emoções. Muitos homens conseguem identificar o cansaço físico, mas têm dificuldade para perceber o que acontece emocionalmente. Número 2. Desenvolva relacionamentos em que seja possível falar com sinceridade. Ou seja, ter amigos, familiares ou líderes de confiança com quem seja possível conversar sobre dificuldades fortalece a saúde emocional. Número 3. Cuide da saúde física como parte da saúde emocional. Sono adequado, alimentação equilibrada, atividade física regular e momentos de descanso influenciam diretamente o funcionamento emocional. Número 4. Rompa com a ideia de que vulnerabilidade é sinônimo de fraqueza. Falar sobre dificuldades, admitir erros ou procurar ajuda profissional exige coragem e responsabilidade. E por último, busque ajuda antes que o sofrimento se torne insuportável. Não espere que a ansiedade, o estresse ou a tristeza comprometam o seu casamento, a sua família, o seu trabalho ou a sua própria saúde. Cuidar da mente é um investimento na própria história e nas pessoas que amamos. Como disse Irving Yalom, é o encontro humano genuíno que promove crescimento e transformação. Cuidar da saúde emocional não é abandonar a força, é compreender que ninguém precisa enfrentar sozinho os desafios da vida. Mas e aí? Você gostou desse conteúdo? Então compartilhe a nossa programação com amigos e familiares e continue nos acompanhando. Fique atento, porque a qualquer momento estaremos de volta com mais reflexões que podem transformar a sua vida. Um forte abraço e até breve.
0: São 16h57 em São Paulo e eu quero fazer uma oração especial. Em seu favor, querido ouvinte, você que está na nossa audiência, eu quero orar por você. Vamos falar com Deus? Um minutinho de oração. Senhor Deus, Senhor meu Deus e meu Pai, mais uma vez, diante da Tua presença, nós nos colocamos. E eu quero agradecer ao Senhor pela vida desse irmão ouvinte do programa A Voz da Libertação. Esse irmão que está sintonizado, ó Pai. Essa pessoa que está enferma, eu quero pedir que haja cura. Essa pessoa que está até mesmo desenganada pela medicina, que um milagre extraordinário se manifeste agora de uma maneira poderosa. Confirma as grandes bênçãos sobre cada família, sobre cada casamento, sobre cada família. Senhor, vai abençoando os que estão perto, os que estão longe, os que nos escutam, ó Deus, no estado de São Paulo, nos demais estados da federação e também no exterior. Que a bênção do Senhor transborde de uma maneira poderosa, trazendo tudo quanto o Senhor tem preparado para a vida de cada, ó Pai, pessoa. É o que pedimos agora, em nome de Jesus.

0: e logo após, a cobertura especial diretamente aqui da nossa sede mundial das igrejas pentecostal Deus e Amor.
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0: E nós temos uma grande novidade, tá sabendo? Quem será que vem chegando aí? Quem é? Quem é? Inhelete vindo de Angola? É domingo que vem, já chegou o dia. Você vai vir? Eu vou. Domingo que vem, uma grande festa aqui em São Paulo. Que maravilha. Que maravilha, que coisa linda. É a verdadeira, genuína adoração, né, gente? Fala a verdade, olha isso, olha isso. Ouça isso, gente. Domingo que vem aqui na sede mundial. Eu vou cantar com eles. Eu vou abrir a boca, eu vou pular de alegria. Olha, isso que é adoração, hein? Solta aí, Netina. Solta aí. Grupo Inhelete, Grupo Inhelete da nossa Igreja Deus e Amor de Angola. Se eu fosse você, eu programaria esse compromisso que você tem domingo, para outro dia. Porque você vai estar aqui conosco, mas vai ter que estar sim. Domingo que vem, Grupo Inhelete de Angola, África, no culto de missões. Das 3 às 5, nós estaremos levantando também as nossas mãos. Estaremos adorando ao Senhor, aprendendo com eles. Porque esta é a verdadeira adoração. Adoração genuína, verdadeira, está com esse grupo aí, com os africanos. Que maravilha, que o Senhor seja louvado. Que o Senhor seja adorado. Igreja Deus e Amor em missões. Uma igreja missionária, Igreja Deus e Amor. Então vai ser no próximo domingo, das 3 às 5 da tarde. Teremos aqui também, estamos buscando trazer comidas típicas lá de Angola para vocês experimentarem. Estaremos trazendo a decoração típica também da Angola. Vai ser uma tarde glorificada ao Senhor, exaltada ao Senhor. Será uma tarde onde a presença de Deus será maravilhosa, onde o Senhor vai operar, onde o Senhor vai transformar vidas. E como isso acontece? Como que você pode ser um missionário neste culto? Trazendo alguém com você. É, isso mesmo. Trazendo uma pessoa com você. Sabe aquela pessoa que sempre fala que vai vir? Você vai convidar ela. Olha, vai ter um grupo lá de Angola, lá da África, vai fazer uma apresentação maravilhosa, vai ser uma festa na minha igreja e eu quero levar você lá. E você vai fazer um convite cheio, não é um convite vazio. O vazio é, vai lá, aqui está o endereço, vai lá, vai ser tal dia, tal hora. Esse é o convite vazio. Mas o verdadeiro missionário é aquele que vai atrás. Aquele que pega o carro, vai lá, passa na porta da casa. Aquele que pega o ônibus, vai lá, desce no ponto de ônibus, perto da casa, pega a pessoa, pega um Uber, leva. É esse o convite verdadeiro. Vamos fazer, então, praticar a viagem missionária? Vamos fazer o convite verdadeiro cheio e o convite missionário verdadeiro? Então vamos lá. Todo mundo se comprometendo diante do Senhor agora de trazer uma pessoa. Eu vou tentar fazer o máximo de trazer pelo menos uma pessoa comigo. Pelo menos uma pessoa eu vou trazer para este culto missionário que acontece neste domingo agora. Domingo próximo, dia 26, no horário das 15 horas. No horário das 15 horas até as 17. Com certeza Deus fará obras maravilhosas. E na mesma semana, este grupo estará no Rio de Janeiro e também depois em Belo Horizonte, na nossa Igreja Deus e Amor. Atenção, Rio de Janeiro, atenção, Belo Horizonte. Eles estarão também se apresentando, louvando ao Senhor, na nossa Igreja Deus e Amor do Rio de Janeiro, Senador Pompeu, e também lá no bairro do Cabana, em Belo Horizonte, Minas Gerais. Não se esqueçam, o Senhor está presente no meio dos louvores e Ele também trabalha no meio dos louvores. No próximo domingo, então, estamos aguardando a sua presença, entrada grátis. Temos um amplo estacionamento para você deixar o seu carro e cultuar ao Senhor. Cheguem cedo para você ter ali o seu carrinho guardadinho, uma reserva ali no seu carrinho, né? Para você estacionar ele direitinho, porque esse estacionamento enche, hein? Mas o mais importante é nós fazermos a obra missionária. Não adianta a gente ir lá prestar um culto a Deus, fazer... Vamos lá no culto missionário, mas não ser um missionário. Não faz muito sentido, não é? Vamos praticar a obra missionária. Vamos dar a nossa oferta. Nós vamos apresentar o trabalho missionário, alguns vídeos que nós vamos apresentar a vocês do que nós estamos fazendo de obra missionária no continente africano. E eles estarão apresentando muitos hinos, louvando ao Senhor, neste dia 26, no próximo domingo, das 3 às 5 da tarde, aqui na sede mundial das Igrejas Deus e Amor.
1: E que a tua boa mão, Senhor, conduza os trabalhos. Ajuda o teu povo que já se programa para cá vir. Ajuda, Senhor, as criancinhas no sábado. Ajuda, Pai, a banda que vem o domingo. O povo que vem também aqui no culto de missões. Que o Senhor, Pai, faça uma grande obra. Que nós consigamos alcançar o teu povo através do teu poder, da tua palavra, do teu Santo Espírito. E que saiam daqui renovados, fortalecidos e com a chama ardente em seus corações para continuar a fazer a obra em nome de Jesus. Temos a certeza que o Senhor guarda e livra e protege e que o diabo já caiu por terra em nome de Jesus. Amém e graças a Deus. Você que orou, fique firme. É a primeira live desta semana de preparação. Pastor Ribeiro, vamos um belíssimo louvor, uma belíssima canção. Voltamos daqui a pouquinho para falar da EBF, depois do culto de missões domingo. Então, já compartilhe para todo mundo, para que todos saibam o endereço da bênção e da vitória. Até já!

0: muito bem, é comunhão, é adoração. E nós estamos felizes por ver o quanto Deus tem feito uma obra graciosa e uma obra maravilhosa. Pastor Rivair, nós estamos aqui em comunhão por saber que Deus tem derramado bênçãos. Estamos aqui a ver a banda cantar, a banda louvar a Deus, nosso Pai. Mas lembrar que este final de semana nós temos a festa que começa no sábado.
1: Já começa no sábado. Já começou, né?
0: É verdade.
1: Já começou, queridos irmãos, a organização aqui no Templo da Glória de Deus. Nós estávamos vendo que espera por todas as crianças neste sábado vai ficar na mente dos nossos pequeninos. Por isso queremos convidar todo papai, mamãe, todo o povo de Deus para vir se alegrar na presença do nosso Deus. A organização aqui no Templo da Glória de Deus, na língua da criança, é algo impressionante, queridos irmãos. Seu filho vai voltar para casa com aquele gostinho de quero mais. E não tem coisa melhor do que nós trazermos ela mesma, a nossa querida irmã Débora, já falando acerca desta grande festa. Então aumente o som do seu rádio, aumente o volume aí do seu smartphone, porque nós vamos trazer agora com a vice-presidente uma palavra já de confirmação e de convite para todo o povo de Deus, não somente de São Paulo, mas do Brasil inteiro. É tempo de estar na presença de Deus, já começando no sábado, porque criança é o futuro da nação e o futuro dos missionários que estarão viajando por todos os continentes, ganhando alma para o reino de Deus. É sobre isso que nós faremos, é sobre isso que nós teremos neste sábado em nossa sede mundial, totalmente grátis para todas as crianças, entrada franca, bênção garantida. Então vamos lá, uma palavra com a nossa irmã Débora, não sai daí que eu já volto com vocês. Mais uma pergunta, já compartilhou a live, já enviou aos teus amigos, ainda não, então faça isso agora mesmo, envia para o maior número de pessoas que você possa enviar, porque outras pessoas precisam saber, coisas boas devem ser compartilhadas, coisas boas devem ser anunciadas, enviadas para as outras pessoas, para que eles possam ter o entendimento daquilo que Deus está preparando em nossa sede mundial. Vamos lá, palavra com a nossa vice-presidente, irmã Débora, e um convite especial para todo o povo de Deus.

0: Você é o culpado.
1: Muito bem,
0: aí
1: muito
0: está,
1: bem.
0: Queridos irmãos. Perdemos o áudio, mas o convite não.
1: O convite está feito.
0: O convite está feito.
1: bem isso, pastor. E nós queremos lembrar que este sábado, atenção, tá? Nós temos esta festa linda e assim que o áudio estiver restabelecido, pastor, nós voltaremos. Mas é importante frisar, e hoje pela manhã tivemos uma conversa com o titio, um dos titios que está também neste trabalho, é Presbítero Rivair, e falamos muito acerca deste projeto. Por quê? Crianças de férias, e elas precisam entender e aprender o quão importante é levar a mensagem não só para casa, mas também para as escolas, para os coleguinhas, amiguinhos, para que todo mundo receba Jesus e compartilhe da presença de Deus também.
0: E as crianças são o futuro da nossa nação. Aquele que investe em criança está investindo em um futuro abençoadíssimo, e não tem coisa melhor do que o papai e a mamãe trazer seus filhos para aprender na luz da palavra de Deus e também no idioma da própria criança, na linguagem da criança. E nós temos visto, queridos irmãos, esta festa vai ser uma das maiores. Crianças de todas as partes, não somente as crianças, mas também os professores responsáveis pelas escolas bíblicas aí da sua congregação, aí do seu bairro. Incentive as suas crianças, forma um grupo aí, meu querido irmão, minha querida irmã, e traga para o templo da glória de Deus. E muitas famílias também, os pais vão trazer seus filhos, as mães, traga seus filhos. Será neste sábado, início às 14h, um momento de comunhão que as crianças terão aqui no templo da glória de Deus. Um momento de bênção, um momento de reflexão, um momento de aprendizagem da palavra do nosso Deus. E no terno temos muita surpresa para as nossas crianças. Tudo muito bem organizado. Perder esta festa é perder aquilo que Deus está preparando para cada um de nós. Então deixa tudo e vem para ver com seus próprios olhos e vem desfrutar de uma bênção que o Senhor já preparou. E no final terá aquela oração abençoando as nossas crianças, abençoando o futuro desta nação, abençoando. Uma vez, o presbítero Eric, eu estive em um presídio do Rio de Janeiro, e eu fazendo a oração ali, e uma das pessoas me procurou e disse: olha, pastor, eu gostaria muito que meus pais fossem da igreja. Eu falei: mas por quê? Porque se os meus pais tivessem me criado dentro de uma igreja, eu não estaria hoje dentro de um presídio.
1: Maravilha, verdade, porque a Bíblia diz: ensina a criança o caminho que deve andar, e que ela depois não se vai desviar no tempo de adulto. E ainda que saia, a semente está lá, a palavra está lá, e ela vai prosperar. Um dia essa semente prospera. E eu acredito que esse homem que recebeu a semente da palavra naquela condição fez uma reflexão da vida. Ah, se o tempo voltasse, eu teria aproveitado mais. Ah, se a minha família tivesse aberto o coração para Cristo, uma EBF na época, eu teria vivido uma vida diferente.
0: É o que a Bíblia diz: ensina o menino o caminho que deve andar para que quando cresça, sim, não desvia dele. Nós vamos de louvor com a nossa irmã Débora na língua das crianças. Enquanto isso, eu quero que cada um aí agora marque uma criança, ou marque um pai, marque uma mãe aí agora nos comentários. Já coloca aí: eu vou. Vamos lá, todo mundo colocando: eu vou para este dia. E você não vai vir sozinho, você vai trazer alguém. Vamos lá compartilhar agora mesmo nos grupos da família. Cada família tem muitas crianças aí, e é um convite mais do que especial. Ainda dá tempo, nós temos aí praticamente 4-5 dias aí pela frente, que dá tempo de se organizar, dá tempo ainda de você se programar, desmarcar os seus compromissos e colocar como prioridade neste sábado, Escola Bíblica de Férias. Temos um tema muito especial que vai falar fortemente ao coração das crianças. Vamos de louvor com a nossa querida irmã Débora, e daqui a pouquinho voltaremos com todos vocês.
2: Tá. Vamos cantar aquela música lá que você falou, da primeira turma que vai ficar de pé. Você se lembra?
3: Ah, a nossa dinâmica?
2: Sim.
3: Ai, da nossa dinâmica. De dinâmica.
2: Exatamente.
3: Quem está acordado? Então, tia Débora, eu quero ver quem vai olhar direitinho os passos da dinâmica, porque depois vão fazer sozinhos, né? E quem vai fazer junto também, porque aqui, tia Débora, não tem só criança pequena, não.
2: Tem gente grande?
3: Tem criança grande. Tem ou não tem? Qual a criança grande que quer brincar também? Eu gosto de brincar.
2: Você gosta de brincar?
3: Por isso que eu tô aqui.
2: Olha, essa música é assim.

0: demais. Agora só vocês. Vamos lá. De novo. Mão pra baixo, mão pra cima. Com Jesus é bom demais.
1: Olha lá. Mão direita, mão esquerda. As duas balançando sem parar. Também. Mão direita, mão esquerda.
0: Mão esquerda.
1: Com as duas balançando sem parar.
0: Tem que ficar de pé, né, tia Nídia? Tem que ficar de pé. Todo mundo de pé.
1: De pé, gente? Como que pode fazer movimento?
0: Exatamente. Exatamente. Então
1: se
0: vamos lá.
1: Se a gente chamar uma turma diferente, ver qual que é o grupo que vai ficar melhor, hein? Eu acho que tá todo mundo aqui.
0: Vou fazer o seguinte.
1: Precisando disso.
0: Quem será que vai ganhar? Os meninos ou as meninas? Vamos fazer assim.
1: Vamos.
0: Meninos e meninas.
1: Menino ou menina?
0: Então só os meninos vão cantar assim.
1: Primeiro só meninas.
0: Só as meninas. Vamos lá.
1: Vamos lá.
0: Só de
1: menina
0: pé as meninas.
1: De pé. Meninos. Sentam. Meninas e crianças, meninas grandes também ficam de pé. Vamos lá. Um, dois, três.
0: Mão pra cima. Não, é pra baixo.
1: Ah, um, dois, três. Mão pra baixo. Mão pra cima. Bom demais. Mão pra baixo. Mão pra cima.
0: Com Jesus é bom demais.
1: Essa mão direita, mão esquerda. E as duas balançando sem parar. Mão direita, mão esquerda. E as duas balançando sem parar.
0: Atenção. Agora, só os meninos. Só tá. Os meninos.
1: Agora só os meninos vão fazer a mesma coisa? Ou é outra?
0: Agora é outra turma.
1: Outra. Vou fazer outra. Outro
0: não
1: movimento.
0: Vou cantar a mesma música.
1: Ah, o mesmo movimento? Tá bem.
0: Você não consegue aprender, né?
1: Meninos, então, vamos ver quem é que vai cantar melhor, hein? Já sabem os movimentos, hein? De pé, todo mundo! Menino grande, menino pequeno e menino pequenininho. Olha lá.
0: Vamos lá. Só os meninos. Um, dois, três e. Mão pra baixo. Com Jesus é bom demais. Só vocês.
1: Mão pra cima.
0: Com Jesus é bom demais.
1: Mão direita, mão esquerda. E as duas balançando sem parar. Mão direita, mão esquerda. E as duas balançando sem parar.
0: Agora vamos ver quem ganhou. Quem ganhou, meninos ou meninas? Eu acho que empatou. Eu
1: também
0: acho que empatou.
1: Eu acho que agora.
0: Vamos fazer todo mundo então.
1: Todo mundo acordou, hein?
0: Agora todo mundo de pé.
1: Todo mundo de pé.
0: Todo mundo de pé. Vamos lá. Quem quer dar um pulo bem alto antes de a gente começar a cantar? Quem quer dar um pulo bem alto? Um, dois, três e já! De novo! Um, dois, três e. De novo! Um, dois, três e.

0: Jesus!
1: Mina de...
0: Fazer um outro movimento.
1: Aí está, queridos irmãos, 17 horas com 35 minutos. Flashes do que aconteceu no ano passado e esse ano não será diferente. Esse ano, a nossa escola bíblica de férias está muito mais do que especial para você. Para você, tudo sendo muito bem organizado e programado. Para você que está nos acompanhando neste momento, para trazer seus netos, seus filhos, para trazer um amiguinho, uma amiguinha, traga para este grande dia. Será um dia que vai ficar marcado na memória de todas as nossas crianças.
2: De certeza que ficará marcado e quero só lembrar-lhe que a EBF nós teremos o transfer, o transporte aqui da estação Dom Pedro II, tá? Do metrô Dom Pedro até a sede mundial e também no regresso. Então, tanto a vinda como a volta, você vem seguro, vem tranquilo com as crianças para celebrar a Deus, o nosso Pai, e traga toda a criançada. O evento começa às 15, mas uma hora, uma e meia, os portões já estão abertos, pastor Rivair, porque é muita criança e queremos aproveitar o máximo desse dia. As crianças querem aproveitar o máximo do espaço, do ambiente. Então, chegue cedo, programe-se de agora até sábado, dá tempo de organizar tudo, pastor, as roupinhas prontas já, tudo bem passadinho no cabide, pronto para estar aqui, porque vai ser uma festa linda neste sábado, Escola Bíblica de Férias. E olha, pastor Rivair, eles têm os temas, todos eles estão casados, todos eles sincronizados, tá? Então, Pedrinhas do Reino será o evento neste sábado. Eu tenho certeza que o nome do Senhor será glorificado.
1: O nome do nosso Deus será glorificado. Tem muita gente perguntando o que é EBF.
2: Escola Bíblica de Férias.
1: Nós temos algo aqui, nós vamos trazer, sim, agora, explicando o que é a EBF, para que não haja dúvida no seu coração, queridos irmãos, queridas irmãs. Você vai trazer seu filho vai voltar para casa com aquele gostinho de quero mais, porque em cada EBF, eu vou dizer algo para você, eu tenho duas filhas e elas não vê a hora de chegar o dia logo, elas estão tão ansiosas que elas até perguntam, a pequenininha pergunta, papai, é hoje? É hoje? É hoje? Entenda, queridos irmãos, vale a pena você trazer seus filhos e educá-lo no caminho do Senhor, ainda mais em uma festa tão bem organizada, uma festa que está sendo preparada desde o ano que passou, desde o mês de julho que passou, para acontecer. Quando termina essa do mês de julho, já começa a organização para 2027. Então vamos lá saber o que é a EBF, para você neste momento compartilhar esta transmissão. Não sai daí não, porque daqui a pouquinho voltaremos falando da grande festa que teremos também neste grande domingo. 17 horas com 38 minutos, sejam todos bem-vindos. Estamos em cobertura total, direto do Templo da Glória de Deus, para a maior festa que vai acontecer neste sábado e neste domingo. Vamos lá, produção, saber o que é Escola Bíblica de Férias.
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1: Aí está, queridos irmãos, o que é IBF, Escola Bíblica de Férias, no Templo da Glória de Deus. Neste sábado, a nossa querida irmã Débora, com toda a equipe do Pequeno Galileu, estará preparado para recepcionar todas as nossas crianças e teremos também no estacionamento também muita, sim, surpresa. Não vamos nem falar para as crianças.
2: Verdade,
1: vamos
2: verdade.
1: Deixar de surpresa para vocês não ficar em casa, mas vir desfrutar. Praticamente é o último dia das suas férias, o último dia de férias. Na segunda-feira vocês já voltam para a escola, então venha receber uma oração especial, ser abençoado, ser tocado pelas mãos do nosso Deus. 17 horas com 39 minutos, nós vamos de louvor e daqui a pouquinho voltaremos com vocês. Não saia daí, porque já voltaremos falando sobre o grande evento que teremos neste domingo sobre missões. São dois dias. sábado e domingo. Sábado e domingo. Aonde? Avenida do Estado, 4568, no Templo da Glória de Deus. 17 horas com 39 minutos. É um prazer poder estar entrando na sua casa e lançar este convite ao seu coração, que está desejoso fazer parte de uma grande festa no Templo da Glória de Deus.

0: 8:41, aí está, queridos irmãos. Domingo está chegando, estamos também com o Eren, que fez parte também da banda Inelete. Por quanto tempo?
1: Nós começamos em 2013.
0: 2013.
1: 2013 até 2017.
0: Até 2017, olha aí que bênção. Uma experiência muito grande fazendo parte desta banda.
1: Sim, com certeza, pastor, porque foi uma banda que cresceu com o objetivo de evangelizar, ganhar almas. E nós começamos a cantar em bairros, começamos a cantar nas localidades mais recônditas da cidade, onde não tínhamos igreja ainda, não é? E lá começamos a evangelizar. E pastores mais próximos assumiam depois a responsabilidade de ficar com as almas que se convertiam a Cristo, que aceitavam a Jesus. Então, o trabalho da banda, desde 2013, começou para poder alcançar almas, pregar o Evangelho. E Deus tem feito uma obra grandiosa. E o presente que o Senhor nos deu foi quando viemos aqui ao Brasil em 2015, no final do ano, a primeira vez.
0: A primeira vez. O culto de missões, né?
1: Isso, a primeira vez viemos em 2015. Foi o culto em prol ao Peru, não faz de memória. E depois viemos em 2017, que já foi celebrar Nações África, a primeira vez também. E então o Senhor foi glorificado e a banda continua até hoje.
0: Continua até hoje, queridos irmãos, numa alegria muito grande. Não parou porque foi levantada por Deus.
1: Glória a Deus.
0: E não foi levantada para status, irmãos. Não foi levantada no intuito de ganhar nome. Foi levantada no intuito de ganhar almas para o reino de Deus, como já diz o nosso querido irmão Eren de Lalande, que é um moçambicano, que esse grupo é lá de Moçambique. Estive presente em Moçambique e ouvi o que ele está falando, esse trabalho de perto que é realizado pela banda Inelete. E agora, neste domingo, eles estarão pisando em solo brasileiro. Eles estarão na mesma alegria, conectados com o céu, celebrando, queridos irmãos, a obra missionária que tem sido no continente africano, que quem sabe, quem conhece, sabe que não é fácil. Não é fácil, queridos irmãos, aquele povo que já tem um costume religioso, que já tem uma crença, sair daquilo que eles foram ensinados desde criança para vir para o Evangelho, não é fácil. Mas nós temos visto a obra de Deus crescendo. Por quê? Porque esse grupo assumiu a missão de levar a palavra de Deus na própria língua do próprio país. Eu me lembro que eu fui evangelizar uma região, um bairro inteiro. Nenhum deles falava português.
1: Sim.
0: Falava somente
1: o
0: Xangana. Somente falava. Eles tinham uma tradutora comigo para poder traduzir a palavra de Deus. E eles levam o louvor. Através do louvor, palavra de Deus tem sido anunciada ao coração das pessoas. As pessoas olham e não entendem muita coisa acerca de cultura, como é. Mas nesta alegria, queridos irmãos, muitas pessoas têm se rendido aos pés do Senhor. E eu não tenho dúvida que neste domingo o Brasil vai conhecer o poder de Deus através da adoração.
1: Exatamente, pastor Rivair. E o povo é assim, esta naturalidade. O que nós somos aqui no Brasil, nós somos em Moçambique, em qualquer lugar da terra, tá? Então, o convite é para você que está conosco. Venha conhecer um pouco da nossa cultura, do nosso povo. Venha conhecer um pouquinho de hábitos e costumes, não é? Para você entender o que é fazer missões. Porque às vezes há quem pensa, ah, eu vou fazer missão em África, vou comer arroz e feijão, vou comer um camarão. E não, às vezes você vai comer a chima, que não é a sua comida. Você vai comer a cacana. Você vai comer a matapa, que são comidas nossas, tradicionais, locais, não é? Que você não faz a mínima ideia do que seja, mas muitos missionários têm que comer aquilo e é comida abençoada. Só que é fora da cultura, fora do hábito, mas faz parte. Então você é o nosso convidado especial. Portanto, dia 26 é um dia marcado para você entender o que é missões, conhecer o que é palavra missão, na pura vontade, e você vai conhecer um pedaço de África representado aqui na sede mundial, pastor Rivaí.
0: Teremos a Avenida das Nações, queridos irmãos, aqui no estacionamento. Quem já esteve presente nos cultos missionários sabe do que nós estamos falando.
1: Sim.
0: Teremos também roupas típicas do continente africano que estarão disponíveis para você adquirir. E isso, teremos também aquele pano, né?
1: Tem capulana.
0: A capulana.
1: Capulana.
0: E tem também um pano que é vendido vendido lá no continente africano que as mulheres podem também utilizar para outras coisas, um pano de mesa e daí por diante. Então já venha preparado para você neste grande dia adquirir e eu tenho certeza que você vai voltar para casa dizendo: eu estive um pedacinho da África. Venha, queridos irmãos, é domingo, deixa tudo, desmarca tudo, está aí a oportunidade para você vir, além de você vir trazer alguém com você para conhecer um pouco da obra missionária no continente africano. Grupo Inelete, louvando a Deus, conheça um pouquinho da alegria deste povo, que quando adora a Deus, o que mais me chama atenção na África, querido irmão Eren, que 5 da manhã o povo já está de pé.
1: Já
0: está de pé já. E não era aquela preguiça, não, já está de pé adorando a Deus, louvando a Deus. Eu me lembro que eu cheguei 6 da manhã, o grupo Inelete já estava lá em Moçambique, já levantando, já glorificando, já adorando, negócio pegando fogo. Eu falei: meu Deus do céu, eu me senti ali uma alegria tão grande, o despertar de Deus. E eu tenho certeza, quem vir neste domingo vai voltar para casa na mesma alegria, adorando a Deus. Olha que alegria que tem esse povo, queridos irmãos, que faz o céu descer na terra através da adoração. E não é uma adoração qualquer. Você percebe que é uma adoração de corpo, alma e espírito. Agora, chegou a vez do Brasil. Eles estarão mais uma vez no continente brasileiro, ou melhor dizendo, mais uma vez estarão no Brasil, direto do continente da África, para o Brasil, Grupo Inelete. Venha, queridos irmãos, já vem a caráter. Tem muitos irmãos que na festa que passou já adquiriu. Então já vem a capulana, já vem a caráter, já venha preparado, porque será um domingo inesquecível na presença do nosso Deus. Já vai preparando a sua fé, teu telefone, já vai preparando, descarrega, limpa a memória para você gravar tudo e depois mostrar para os seus familiares que não poderão estar conosco no templo da glória de Deus. Vamos em louvor, Inelete, louvando a Deus para você entender que neste domingo não é dia de ficar em casa.

0: maravilha! Feliz estamos, pastor Rivair. Que festa maravilhosa. Estava aqui até a comentar com o pastor. Dá saudade, viu, pastor?
1: Dá sangue.
0: O sangue ferve, o coração treme de tanta alegria. E o senhor bem dizia, às vezes a banda chegava às 6 da manhã. A gente cantava às 6 da manhã, cantava no culto das 9. E depois, à tarde, estamos numa cruzada evangelística, domingo à tarde. Então, é essa alegria do povo, só que isso é fé, pastor.
1: E é com evangelismo ainda, após
0: Sim,
1: o culto da tarde.
0: Após o culto da tarde, demos evangelismo.
1: E ia entregar ainda a cesta básica, eu me recordo Sim. um dia que eu estive lá. Eu vou falar uma coisa para você, eu tive muitos países e muitos continentes, igual a África não tem.
0: Não tem, pastor.
1: É, alegria. No meio das dificuldades, eles acham viver uma vida alegre.
0: Sim.
1: É o mistério de Deus. É o mistério de Deus com todas as crises, com tudo o que acontece dentro daquele país, queridos irmãos, ele ainda demonstra sua adoração através do louvor. Isso os nossos olhos verão neste domingo, às 2 da tarde, teremos um dia de celebrarmos missões. Então convide alguém, porque eu tenho certeza que a chama missionária vai arder no coração deste povo e este povo vai vivenciar o que Deus está fazendo no continente africano. Queridos, desperta a sua fé. Desperta a sua fé, porque queremos contar também com o apoio do povo que ama a obra missionária.
0: Sim.
1: E quando você Sim. fala de obra missionária, nós estamos falando de doação de Bíblias. No continente africano, a paixão pela palavra de Deus ainda é grande, né?
0: É muito grande, pastor. O povo, a gente ama os dons espirituais, mas a palavra é o momento mais celebrado no culto lá, pastor.
1: Eu me lembro uma vez, foram 4 malas, quase 2.000 bíblias para o continente africano. Eu anunciei que eu daria aquelas bíblias, não deu para quem quis.
0: Sim.
1: Como
0: e,
1: pode?
0: É verdade.
1: E eles agarravam a Bíblia assim, com carinho que não tinha quem tirava dele. Eu já quero lançar um desafio para você que pode doar uma Bíblia. Tem muita gente nos acompanhando em outros países, Sim. em outros Sim. estados. Você vai anotar o endereço da igreja agora. Eu não posso estar aí, mas eu vou enviar uma Bíblia. Você vai enviar uma Bíblia direcionada para a obra missionária. Avenida do Estado, 4568, aqui na Liberdade, no coração de São Paulo. E você que vai vir neste domingo. Será que quantas pessoas estão nos acompanhando agora? Tem bastante gente pelo rádio também.
0: Sim.
1: Você que está pelo rádio, nós estamos em áudio e vídeo no YouTube, Facebook, Instagram. E queremos contar com a sua colaboração. Esta equipe vem vindo 17 pessoas.
0: Sim.
1: Cada um tem direito a 23 quilos. Imagine a quantidade de Bíblia que não dá para levar.
0: Pastor, a primeira vez que nós viemos, cada um de nós éramos quase 28. A primeira vez em 2015. Cada um de nós tinha uma mala.
1: Tinha uma mala extra.
0: Uma mala nossa particular e uma só de Bíblia.
1: Uma extra para levar as Bíblias.
0: Só Bíblias. E mesmo assim...
1: E não deu.
0: Foi pouco.
1: Não deu.
0: Não deu.
1: Então nós vamos dobrar agora. Nós vamos lançar um desafio ao povo. Obreiros, obreiras, mas não traga a Bíblia faltando página, Bíblia
0: Rasgada.
1: Toda... Não. É. Bíblia faltando... Não traga não. Irmãos, nós estamos enviando ao continente africano. Escreve aí dentro desta Bíblia, faz uma dedicatória
0: Sim.
1: enviando para os nossos irmãos africanos. Eu vou falar uma coisa para você, você vai ajudar lá na África um missionário se levantar através da palavra. Não perca, neste domingo já está lançado o desafio para todo o povo de Deus paulistano, povo carioca, povo também da Bahia, todos os estados do Brasil, assumindo a missão, trazendo uma Bíblia para ajudar os nossos irmãos que estarão retornando para o continente africano. Você pode estar doando essas Bíblias, pode deixar aqui na secretaria da nossa sede mundial, na livraria, ou até mesmo pode entregar os pastores aqui no altar que vão direcionar para este povo que vai voltar ao continente africano. São 17, cada um tem direito a 23 quilos, e não tem importância. Se passar a extra também, não tem importância.
0: Vale
1: passou,
0: a pena.
1: Passou a quantidade, não tem importância.
0: Vale a pena.
1: O importante é essas Bíblias chegar no continente africano.
0: Sim.
1: Tem pessoas que podem doar um caminhão de Bíblia.
0: Por favor, faça isso.
1: Tem empresários que podem doar 2 caminhões de Bíblia.
0: É bem-vindo,
1: é bem-vindo ou não é?
0: É bem-vindo em nome de Jesus.
1: A carência é grande ou não é?
0: É grande, a necessidade é maior.
1: Não tem coisa melhor do que estar falando com ele mesmo, o próprio presbítero Welly, africano, que está no Brasil, e ele sabe do que eu estou falando. Talvez as pessoas falam que nós estamos trabalhando no emocionalismo. Não. Nós estamos trazendo para você a carência só de Moçambique.
0: Sim.
1: Fora os outros países do continente africano. Queridos irmãos, desperta a fé. Neste domingo, dia de doar Bíblia, o dia, agora, já pode começar amanhã. que é quarta-feira, estaremos um culto especial, 7, 9, 11, às 3 da tarde, às 7. Já pode trazer a Bíblia, Sim. Já pode efetuar sua doação. E ele mesmo já está conosco, o presbítero Fabrício Beata, que vai ser o ministro, o porta-voz de Deus, que vai orar neste domingo. Ele tem uma palavrinha também para todos vocês. Desperta São Paulo, Zona Sul, desmarca tudo. Não vá para outro lugar, meu irmão. Venha para a fonte. A fonte se chama Igreja Deus e Amor, em nossa sede mundial. Preste muita atenção neste convite e já voltamos com vocês.
2: A paz do Senhor, irmãos, pastor Fabrício Beata, mais uma vez aqui com todos vocês. Vocês já estão preparados para dia 26, às 15 horas? Você se lembra? É o nosso culto de missões com o grupo Vozes da África. Eles já estão conosco aqui em São Paulo, se preparando para este grande evento. E você é o nosso convidado especial. Eu estarei trazendo uma palavra muito especial do coração de Deus para o seu coração. Traga sua família, convide alguém, traga um amigo, porque Deus tem algo especial para a sua vida. Aqui mesmo, na sede mundial da Igreja Pentecostal Deus e Amor.
1: Dezessete horas com 56 minutos, está aí. Já confirmou a presença, Sim. A banda Inilete, já confirmou a presença, pastor Fabrício Beata, agora está faltando esse público que estamos vendo.
0: Confirmar a presença e estarmos juntos, né?
1: Se você tivesse do outro lado, você ficaria em casa?
0: Não, de jeito nenhum.
1: Não perderia?
0: Não.
1: Não pode perder? Porque se perder um culto como esse, você está perdendo uma grande bênção. Depois, eu falo para as pessoas que eles vão cometer um pecado diante de Deus, perder um culto como esse. Então deixa tudo, vem para São Paulo, sede mundial, Avenida do Estado, 4568. 17 horas com 57 minutos, chegamos ao final desta programação, mas não fique triste, que todos os dias, às 17 horas, estaremos aqui. Neste momento já vamos nos despedindo, porque já está conosco também, ele mesmo, o presbítero Kleber, que vai fazer a oração das 18 horas, mas não se esqueça que amanhã, quarta-feira, 9 da manhã, pastor Milton, e às 3 da tarde estaremos com vocês no grande culto da quarta-feira do Grande Mover de Deus. Quem despede todos vocês dentro desta programação, seus irmãos em Cristo?
0: Erwin Dillaland.
1: E também Rivari Silva e toda a equipe de áudio e vídeo que nos acompanhou nesta tarde, que fez um excelentíssimo trabalho. Aquele abraço, Deus abençoe, compartilhe, se inscreve, não saia da live, permaneça, porque agora é a hora da oração.
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horas em ponto, 18 horas em ponto na capital do estado. Seja muito bem-vindo. Aqui com vocês o seu irmão em Cristo, Kleber de Oliveira, para compartilhar este momento único, o momento em que nós deixamos tudo de um lado para irmos ao Criador, ao Fundador de todas as coisas, aquele que cumpriu em nós a sua vontade e desejo. Quero convidá-los agora, você que está pelas emissoras, pode nos acompanhar através da nossa página principal e também dos nossos canais oficiais, que está no YouTube, no Facebook e também no Instagram. E você pode compartilhar esta transmissão ipda.com.br/transmissão para todas as pessoas que você conhece. Então, vamos levantar a nossa voz. Sabe o que diz a Bíblia no livro de Salmos, número 142? Com a minha voz, clamei ao Senhor, e com a minha voz ao Senhor supliquei. Derramei a minha queixa perante a sua face, expus-lhe a minha angústia. Neste momento, você entra em oração, mas sai transformado, completamente abençoado pela presença de Deus que se derramará sobre nós. Vamos falar com Deus em oração. Rei eterno, Pai de amor, obrigado, meu Salvador, pela oportunidade. Obrigado, Senhor, por ter nos dado a vida. Obrigado, Senhor, por ter nos sustentado em Tuas mãos poderosas. Obrigado, Senhor, por ter nos levantado dos nossos pecados, das nossas faltas, das nossas falhas, Pai. Obrigado por ter nos guardado de todos os nossos muitos pecados, aqueles que praticamos por obras, pensamentos, palavras, olhares, cobiças, desejos, e aqueles pecados, ó Pai, que praticamos porque deixamos de fazer e observar a sua vontade, a sua gloriosa palavra. Meu Deus, perdoa os teus filhos que também estão nesta oração, estão neste clamor, nesta intercessão, meu Pai. Abra os céus da tua bondade, Deus de verdade, e abençoa aqueles, Pai, que neste momento estão trazendo a Ti, usando a voz, como disse o salmista, para clamar ao Senhor. Ó Deus, para expressar a sua angústia, a sua dor, o seu sofrimento. Olha esta pessoa, Pai, padecendo horrores dentro deste lar, em cima desta cama, prostrado nesta maca, sobre a cadeira de rodas, meu Pai, e esta vida grita naquele corredor de hospital. Senhor, aqueles que estão desesperados, caídos, quebrados, à beira da estrada, sofreram acidentes gravíssimos, ó Deus. Senhor, e tudo parou, a agitação parou, o que ele projetou já parou, meu Pai. O que ela saiu para fazer já não está mais. O que ele foi realizar, ó Pai, já não tem, ó Deus, mais condição de se concluir. E esta vida está ali gemendo. Ó Pai, está morrendo com o seu corpo sangrando. Aquele que foi baleado, aquele que foi surpreendido no acidente, naquele trabalho, naquele serviço, aquele que sofreu aquela queda, meu Pai, daquele lugar tão alto, e agora, Senhor, o corpo está imóvel, mas a mente ainda funciona, Senhor. Nós oramos pelas vidas que estão, Senhor, tendo seu momento de respirar agora. Te calamás, turimicanda alabaia. Estão tendo a oportunidade, Deus de glória, de fazer a diferença nestes últimos minutos de vida, nestes últimos segundos de vida, Pai, como teve, Senhor, ao teu lado, exatamente num horário como este, que nós estamos clamando a Ti, ó Deus, foi que aquele ladrão, Senhor, e transgressor naquela cruz,

0: olhou para ti dizendo: Senhor, olhou para ti, Pai, reconhecendo, dirigiu a ti a palavra, confessando-te: nós padecemos e devemos sofrer as pagas do nosso pecado, mas este que está sendo conosco crucificado nada fez. E ele disse a ti: Senhor, lembra-te de mim. Ele não disse: lembra-te de nós. Ele disse: lembra-te de mim quando entrares no teu reino. E o Senhor devolveu a resposta: ó Deus, no mesmo instante, alemadaya suri calabaya. O Senhor pronunciou dizendo: hoje, não é amanhã ou depois, hoje estará comigo, estarás comigo no paraíso, Senhor. Ó Jesus amado, meu Salvador, Jesus querido, perdoador dos nossos pecados, nós queremos estar contigo, muito mais do que estar neste corpo, nós queremos estar contigo, ó Pai, muito mais do que estarmos dia a dia nesta batalha. A nossa alma, Pai, está saturada, ó Deus, de afrontas, de transgressões, meu Deus, das abominações que nos cerca, ó Deus, como estava Jó e todo dia se abominava pelo mal que ele via e ouvia aquela cidade que praticava, Senhor, as suas abominações, e ele afligia a sua alma justa, diz a tua palavra. Meu Deus, livrai-nos, ó Pai, livra, Senhor, aqueles que estão, não são justos, mas estão debaixo da justiça que é Cristo. Livrai, Pai querido, aqueles teus filhos que escolheram se ocultar debaixo das tuas asas, na sombra do Onipotente, Senhor dos Exércitos. Oricalamasturianda lamaia. Senhor, ela dobrou os joelhos agora. Ele dobrou os joelhos agora, tocado pelo teu Espírito Santo. Se apodera dele, Espírito Santo. Se apodera da vida da tua filha. Se apodera da vida do teu servo, se apodera da vida deste jovem, deste moço, desta moça, para que através da oração haja, Pai, uma perfeita manifestação e o teu reino se revele nesta mente, neste coração, Pai. Aqueles que estão em campanhas conosco, porque hão de entrar, ó Deus, em processos, ó Deus, na saúde, nas finanças, na família, no trabalho, aquele que tem orado, Pai, para que não seja necessário esta operação, para que não seja necessário, Pai, esta extração de parte dos seus órgãos, do seu corpo, e ele está pedindo, Deus poderoso, para que haja um milagre, para que haja uma restituição, uma regeneração total e completa. Oricalamassuri alamassuri. Meu Deus, nós oramos crendo, Pai, na obra perfeita que o teu Espírito está fazendo. Socorre, Senhor, aquela multidão que está em aflição, Pai, dentro daqueles leitos, nos corredores de hospitais, meu Pai, nos centros de urgências, meu Deus, também aqueles que estão sofrendo atendimentos, intervenções médicas, para que sejam salvos antes que a morte te lhe trague, meu Deus, aqueles que já estão no isolamento, na CTI, nas UTIs, meu Pai. Livrai, Senhor, livrai da angústia, do desespero, esta pessoa que já não respira mais. Ó Pai, olha que angústia, Senhor. Teme, candala, masturianda, esta asma, ó Senhor, se agravou, esta asma severa, este bronquite alérgico que não deixa ele respirar, este enfisema pulmonar, esta infecção, Pai, nos brônquios, e esta pessoa, ó Deus, quer respirar e não consegue, quer respirar e se afoga, que mas te calamadorianda labaia, meu Deus. Deus, nós pedimos o milagre e a vitória. Toca, Senhor, com as Tuas mãos ensanguentadas. Senhor, que todas as infecções que estão generalizadas, infecções localizadas, inflamações alastradas, Pai, nas correntes sanguíneas, nos membros do corpo, nas partes hepáticas, cardíacas, renais, meu Pai, em nome de Jesus Cristo, Pai bendito, o Senhor é o autor do nosso corpo e nós suplicamos estas dores que não deixam estes ossos, Pai. Esta pessoa que não suporta mais este câncer, devorando, Senhor, por dentro o seu organismo, comendo o seu fígado, ó Pai. Senhor, este câncer que devora, Pai, os rins desta pessoa, que devora, Senhor, ó Deus, o útero desta mulher, que está devorando, Pai, se alastrando pela próstata deste homem, meu Deus, este câncer na virilha, na garganta, no pescoço, na tireoide, este câncer maldito, maligno, Pai, no braço, este câncer diabólico, ó Pai, ó Deus, nos ossos, que está fazendo esta pessoa tremer, gritar, meu Pai, de dores dentro daquele quarto de hospital. Ó, meu Pai, as doses de Dramol, Senhor, ó Pai, a medicina já deu, Senhor, o último estágio, os miligramas de morfina, e nada faz parar, ó Pai. Nada consegue neutralizar esta dor, mas o Senhor é poderoso, mas o Senhor é maravilhoso, Pai, tem uma alma neste corpo, Espírito Santo, aquele que está gritando, Pai, com aquele câncer no cólon, Senhor, aquele que está gritando com aquele câncer no intestino grosso, no intestino delgado, Pai amado, esta vida que está, Senhor, toda inchada em cima da cama, Senhor, e a medicina está intervindo, Senhor, está atuando, mas não há o que possa queimar estes pólipos, estes cistos, Senhor, estes males dentro deste organismo, Senhor, tenha de piedade, manifesta a Tua virtude que cura, Senhor, esta dor enlouquecedora, esta dor perturbadora na nuca, na cabeça, Pai, por causa deste coágulo de sangue, este neurisma, este câncer, Pai, que está se alastrando para o pescoço, porque já tomou, Senhor, todo o cérebro é desta criança, meu Deus, deste homem, tenha de piedade, Deus de amor, Deus de bondade, foi o Senhor que disse, eu sou o Senhor que te sara, foi o Senhor que disse que tu eres o remédio, que tu viestes para os enfermos, Pai, todos os enfermos agora, que consigam direcionar a fé que é dada por ti, para que eles possam agora buscar ao Senhor e serem livres deste câncer, desta paralisia, desta seta maligna, Pai, aqueles que estão cegos, Pai, já perdeu completamente a visão do olho direito, do olho esquerdo, Pai, esta pessoa que está aturdida com esta enfermidade nos ouvidos, nos tímpanos, nos trancando, Pai, ó Deus, tudo, e esta pessoa já não ouve mais nada, e foi medicada, Pai, exames e mais exames, e foi diagnosticada como desenganada da medicina, Pai de amor, eu oro agora, Senhor, apresentando a todos aqueles que estão esperando a manifestação, como aquele paralítico esperava naquela cama, há 38 anos, aquele anjo descer e mover as águas, Orimica, Dalamaia, meu Deus e meu Pai, em nome de Jesus, nós cremos, Pai, vai movendo o Teu poder, o Teu Espírito, para socorrer aquele que está amputado, aquele que foi operado, está em recuperação pós-operatória, meu Deus, nós clamamos pela Tua filha, nós apresentamos a vida da nossa irmã Irene Miranda, Pai, alcança a saúde da Tua serva, alcança liderança, Pai. Ó Deus, a vida ministerial, espiritual, familiar. Ó Deus, tenha de compaixão. Renova, Senhor, na saúde, dando a ela condição e fé e força para estar. Ó Deus, já neste sábado, neste domingo, para celebrar esta festa, Senhor. Ó Deus de Missões África, Deus de toda glória, Deus de amor, nós clamamos a Ti, meu Salvador, pedindo a vitória para que agora, meu Deus, o Senhor alcance o ministério, a família, a vida, o matrimônio, também da nossa irmã Débora. Tenha de misericórdia, Pai, da Tua serva. Usa-lhe, Senhor, neste sábado na EBF. Usa, Senhor, as professoras que com ela estarão. Desperta o coração da Tua filhinha, meu Deus, para este cuidado, ó Deus, do ministério infantil, que também o Senhor tem colocado nas mãos da Tua filha. Meu Deus, abençoa as crianças que virão, os pastores, Pai, que comparecerão para realizar a unção com azeite sobre a vida das crianças. Pai Santo, oramos, Pai, pelas crianças que o inimigo estava aprisionando, angustiando, atormentando. Meu Deus, dai vitória, Senhor, que através, meu Pai, desta festa espiritual, as crianças recebam não somente o alimento, ó Deus, espiritual e físico, mas também, ó Pai, os sinais especiais do Senhor em suas vidas. Pai Santo, oramos agora, meu Deus, apresentando a vida, Senhor, do pastor Lorival, a saúde do Teu servo, o que ele precisa de Ti. Pai, venha destruir todo malefício, setas e dardos, para que o Teu servo possa, ó Deus, desfrutar da Tua misericórdia dia a dia. Senhor, apresentamos o presbítero Davi Miranda Neto, apresentamos, ó Pai, a sua casa, os seus filhos, meu Deus, a sua esposa. Venha usar, Pai, ó Deus, toma em Tuas mãos a nossa diretoria deliberativa. Usa a diretoria, Pai, executiva, ao pastor Milton, ao pastor Osmar. Ah, Senhor, toma em Tuas mãos ao presbítero Beata, ao presbítero, Senhor, ó Deus de amor, Wilson Siqueira, ao presbítero Marco Magno, ao pastor Jerry Borchá, a nossa irmã Maria Josefina. Senhor, venha trabalhar em todo o prédio administrativo, a começar pela nossa diretoria. Pai Santo, vai dando a vitória, Senhor, vai fazendo maravilhas, queimando todas as barreiras, jogando por terra as trevas do inferno. Alebarassuri Mikalamaia, envia o Teu avivamento, avivamento, com despertamento, com arrependimento, meu Pai. Impacta, Senhor, todos os setores que estão atuando aqui na sede mundial, todos os líderes, todos os gestores, todas as frentes que atuam diretamente com o povo. Meu Deus, eu quero apresentar este sábado de consagração, ó Deus, e de glorificação do Teu nome pelas crianças. Pai, eu quero apresentar este domingo de missões em Tuas mãos. Senhor, traz a recompensa, prospera com a Sua bênção aqueles que trarão a sua Bíblia para a doação, para que os nossos irmãos possam levar para os 54 países da África, para que a Tua palavra possa alcançar os mais carentes, os que não têm uma Bíblia para ler no seu idioma, Pai, em inglês, em francês, em português, em espanhol. Meu Deus, faz maravilhas, Pai Santo, que seja o Senhor operando. Meu Deus, eu apresento aqueles que agora estão orando pelas missões locais, missões nacionais, missões, ó Pai, interculturais, missões internacionais, missões, ó Pai, transcontinentais. Meu Deus, alcança o continente asiático, alcança o continente, Senhor, da Oceania, alcança o continente europeu, alcança o continente americano. Pai, desperta a Tua igreja, que ela esteja viva, atuando, levando a Tua palavra, vencendo todas as as trevas e males, meu Deus. Agora eu quero trazer, Pai de poder, ensine-nos a fazer missões em nossa casa, missões em nosso lar, como o Senhor, ó Deus, usou a vida daquele carcereiro de Filipe, ó Deus, para levar a Paulo, a Silas para a sua casa, para banhar, ó Pai, as suas costas cheias de vergão, para dar testemunho de transformação para a esposa, porque a esposa via e ouvia a mudança na vida do esposo. Os filhos aceitaram na hora a palavra, a esposa aceitou na hora a palavra, Pai. Eles aceitaram depois da palavra o batismo e receberam o teu poder, o Espírito Santo, para viver debaixo da comunhão. Tecalamás, Turianda, Horicalamaia. Ó Deus da nossa salvação, ajude-nos a fazer missão, principalmente dentro do nosso lar. Use este esposo para ministrar, ó Deus, para ganhar a sua esposa com bons tratos, ó Deus, com bom proceder, com o amor do Senhor derramado nele. Espírito Santo, usa este filho, usa este pai para alcançar a vida deste filho também, meu Deus, porque o último sinal que o Senhor falou pelo profeta Miqueias seria, Pai, que a unção que viria converteria, Pai, ó Deus, o coração dos pais aos filhos e o coração dos filhos aos pais. Meu Deus, não deixe o inimigo semear contenda, destruição. Olha, Pai, as setas da separação, da depressão. Olha como o maligno tem usado, Pai. Ó Deus, os artifícios desta geração, os jogos, o entretenimento, a internet, o telefone na mão, as horas e horas de madrugadas de tela. Meu Deus, tenha de misericórdia, resgata, Senhor, nesta hora, a nossa juventude, resgata os nossos adolescentes, resgata, Pai, até os anciãos que estão sendo embriagados, ó Pai, estão sendo defraudados nos seus melhores dias. Pai Santo, esta criança que já está desde pequena se alimentando, meu Pai, deste excessivo horário, destas telas, e Satanás tem operado, maligno tem entrado, trazendo ansiedade, compulsão, trazendo depressão, trazendo pânico, causando horrores, surtos até neste jovem. Ah, Pai, aquele que já não quer mais estudar nem trabalhar, trancado dentro daquela casa. Ah, Pai, não se higieniza mais, não sonha mais, não quer crescer mais, mas o sangue de Jesus tem poder. Liberta, Pai, de todos estes artifícios malignos, de todos estes instrumentos diabólicos que Satanás tem usado contra a humanidade, que Satanás te calamai deria lamaia, ó Santo e Poderoso, Eterno e Glorioso. Eu oro a Ti, Senhor, Espírito Santo de amor, Espírito Santo de Deus, vem operar, Pai Santo, venha nos dar a vitória que tanto precisamos também em nossa vida espiritual, em nossa vida mental, em nossa vida familiar e física. Senhor de toda glória, dai a vitória, Pai, ao Teu povo que já está, ó Deus, se preparando, chegando do trabalho, para ir à Tua casa cultuar, para ir à Tua casa se revestir do Teu poder, da Tua verdade, Deus de bondade. Eu quero agora clamar pelos que hão de se reconciliar e terem os seus nomes escritos lá no céu, no livro da vida. Ô Pai querido, ô Pai bendito, faz uma obra maravilhosa e perfeita, Senhor. Nós queremos também colocar, ah Senhor, a fundação Reviver em Tuas mãos, Pai Santo. Está chegando este dia 22 de agosto e o Senhor está contemplando, Pai, a necessidade, ó Deus de bondade. Usa a Tua igreja, meu Pai, para fazer a Tua obra. Usa a Tua igreja, Pai, para entregar o melhor, ó Pai, no Teu altar, para arrecadação, os alimentos, as cestas básicas, ó Deus, o pão, aqueles que trarão os cobertores para assistir tira aqueles que estão na rua, Senhor, tenha de misericórdia, meu Salvador, opera poderosa e prodigiosamente, meu Deus. Eu quero entregar em tuas mãos a Fundação Reviver, eu quero entregar em tuas mãos a expansão, o crescimento da Associação Help Deus e Amor, oh meu Salvador. Ô Pai eterno, toca no coração daqueles que ainda não viveram experiências, aqueles que ainda não ajudaram a tua obra, aqueles que hão de prosperar. Meu Deus, o Senhor nos prometeu que se abríssemos as mãos, ó Deus, e colocássemos o nosso coração, ó Deus, à disposição da tua obra, o Senhor haveria de abençoar, ó Deus, o nosso trabalho, o suor do rosto, Senhor, a nossa descendência, o nosso pão, a nossa água, ourimicanda, lamasturianda, vem abençoar, Pai, porque precisamos desta ajuda para continuar. Meu Deus, eu quero apresentar aqueles que mensalmente têm sido os contribuintes, têm sido os evangelistas do ar, têm sido, ó Pai, os ofertantes, dizimistas e ajudadores da tua obra, Deus da glória, e ele não tem esperança, ou não espera receber nada, ele só quer, ó Pai, a vitória e a condição que lhe seja dada para aportar, para tornar ao Senhor aquilo que lhe é devido. Ó Pai querido, ó Pai de amor, que tremendo, Senhor, é o despertamento que o Senhor está trazendo sobre os moradores da terra, aqueles que estão nas colinas, nas selvas, nos cerros, e estão orando, Pai, estão em campanhas de oração, para que o Senhor levante uma congregação lá naquele assentamento humano, ali à beira das águas, naquele litoral, até no mar, nas ilhas, aonde a tua palavra, Pai, precisa chegar para gerar salvação. Oh, meu Deus, quanta destruição através da bruxaria, da feitiçaria, das religiões, oh, Pai, que leva os corações às prisões eternas. Meu Deus, que a tua palavra chegue como chegou através de Filipe em Samaria, Maria, Senhor, e esmiuçou todas as correntes e grilhões do inferno. Pai, venha preparar que neste domingo de missões, meu Deus, o teu povo se desperte e se levante para realizar a tua obra como nunca, Pai, para tomar decisões que ainda não tomaram, Pai Santo, Deus amado, e que agora o teu Espírito resulte em salvação, em libertação na vida daqueles que estão orando conosco. É assim que clamamos, Pai, crendo que o Senhor está nos atendendo, crendo, oricalamaia, que o Senhor já está socorrendo a população carcerária, os desenganados pela medicina, os que estão em clínicas de recuperação, os drogados para a libertação. Confirma a tua obra, e agora, Pai, completa o milagre, tocando neles para voltar para ti, em nome de Jesus. Aleluia, glória a Deus. 18 horas agora e 29 minutos. Querido ouvinte, Senhor, Senhora, por que continuar neste sofrimento? Se Jesus disse, eu sou a vida. Se Jesus disse, eu sou o remédio. Eu sou, ele disse, o caminho, a verdade e a vida, e ninguém vai ao Pai a não ser por mim. E eu quero dizer a você, deixe este sofrimento e tome a decisão pela tua salvação, pelo seu perdão em Cristo. Levante as suas mãos, sem reservas, sem estreitamento no seu entendimento, mas com fé. Diga, Senhor Jesus, a única oportunidade que estou recebendo é esta, de entrar pelo teu caminho, que é Cristo, salvação de todas as almas. Recebe em tuas mãos a minha vida para a salvação e me sela com o sangue eterno do teu poder para viver todos os meus dias na tua presença, esperando a sua vinda. Aleluia! 18h30. Bem-vindo à vida, Senhor. Bem-vindo à vida, Senhora. O Quero Aceitar Jesus está na tela, prefixo 11, número 9, 5094-4645. 5094-4645, pelos nossos estúdios, emissoras, nós vamos agora dar prosseguimento. Informativo Reviver, e agora pelo Direto com Deus, prossegue a oração 24 horas. Orou com você e por você, o seu irmão em Cristo, Kleber de Oliveira. Deus abençoe São Paulo, Deus abençoe a todos os moradores da terra.
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2: como é feliz quem teme o Senhor, quem anda em seus caminhos. Você comerá do fruto do seu trabalho e será feliz e próspero. Salmos capítulo 128, versículos 1 e 2.
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4: A paz do Senhor Jesus, família Reviver, que alegria imensa mais uma vez estarmos aqui juntinhos nesse dia de hoje, dia que o Senhor nos abençoou para vivermos as suas promessas. E esse é o nosso informativo Reviver, esse programa de todos os dias. Muitíssimo obrigado, que Deus abençoe a sua vida por me receber na sua casa, por me deixar entrar, fazer companhia, ficar aí pertinho da sua família, dos seus entes queridos, das pessoas que você ama. Eu sei que tem gente que coloca, inclusive, pro bairro todo ouvindo, não é? Então, muito obrigado por esse carinho todo e vamos seguindo junto no nosso programa de todos os dias.
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4: Você já parou para pensar no quanto Deus tem sido bom para você? O quanto Ele tem cuidado da sua vida, da sua família? E quantas vezes, até sem você saber, Ele deu livramento? Quantas vezes Ele guardou de situações em que você nem esperava? E às vezes as coisas parecem no acaso, não é? Às vezes parece coincidência, como dizem por aí. Mas para aquele que vive o amor de Jesus Cristo na sua vida, com a sua vida na presença de Deus, não existe acaso. Não existe. A nossa vida, ela é projetada por Deus. Ele planeja para nós uma vida diferenciada. E nós procuramos entender essa vida que Ele nos planejou já desde antes de existirmos, de nascermos, né? Aí, através das Escrituras, através da Palavra de Deus, Ele vai definindo ali, de acordo com as instruções que Ele vai dando para os profetas, para os sacerdotes, não é? Para os libertadores que vieram, né? Até em Jesus Cristo, ele vai dando orientações de qual é o desejo dele para nós, qual é a estratégia de vida dele para nós. Cabe a nós, é claro, decidir se queremos viver a vontade de Deus ou não. Eu sei que tem muita gente que diz assim, as coisas são do jeito que são porque era a vontade de Deus. Já ouvi isso, inclusive de crentes, tá? Na verdade, assim, a palavra de Deus, ela nos ensina o seguinte, que os planos são nossos, mas a aprovação ou não é de Deus. Então, não é porque você está vivendo no errado, estou vivendo no errado porque esse era o plano de Deus para a minha vida. Estou vivendo o pecado porque esse era o plano de Deus para a minha vida. Não, o plano de Deus nunca foi o pecado. O plano de Deus nunca foi o erro. O plano de Deus nunca foi dor, nunca foi sofrimento. Tanto que a Bíblia nos fala que ele fez um jardim. E nesse jardim reinava paz de tal forma que a presença do Senhor estava ali constantemente. Mas os atos errados do homem, né, a falta de obediência do homem, fez com que tudo viesse a ruínas, de tal forma que chegou até nós a morte. Não tínhamos a morte antes, ela veio com o pecado. E o Senhor, ele nos ensina que obedecer a Deus não é uma opção. Tem que ser pontual, obedecer a Deus, fazer a vontade de Deus. Uma vez uma pessoa falou assim para mim, eu ainda não sei qual a vontade de Deus para minha vida. Deus ainda não falou para mim qual a vontade dele para minha vida. Falei, como assim? A vontade de Deus para a nossa vida, ela é traçada para nós, né? Desde que nós nascemos, e a vontade de Deus, ela é perfeita. A vontade de Deus é que sejamos obedientes, que vivamos aquilo que ele traçou para nós. E o viver aquilo que ele traçou para nós é construir em nós um caráter diferenciado, um caráter grato, um caráter que sabe dividir o que tem, que não se torna uma pessoa usurpadora, né? Que vai usurpar por causa de um cargo, por causa de um nível social, por causa de uma classe social, usurpar de ser melhor do que os outros, não é? A vontade deles é que vivamos como pessoas que têm humildade, que foi criado por um Criador que vive o bem. Então, a vontade dele é que nós vivamos o bem. Sempre foi essa a vontade de Deus. Então, nunca se questione qual a vontade de Deus. A vontade dele é que você seja obediente, que você aprenda a viver uma vida diferenciada, mesmo com tantas atrocidades que acontecem nesse mundo. E é por isso que nós, das instituições Reviver, diariamente procuramos, né, inclusive através deste programa, trazer esta consciência para as pessoas. Viver a vontade de Deus não é só mudar as suas vestes, né, o seu corte de cabelo, né, sua maneira de se vestir, a sua maneira de se portar. É uma mudança que ela acontece de dentro para fora. É trazer para fora, é externar aquilo que o seu interior sente. E o seu interior, ele tem que ser um interior grato. Então, Jesus morreu na cruz do Calvário por mim. Como eu posso ser grato? Você pode ser grato amando a Deus sobre todas as coisas e ajudando a quem precisa. Você pode ser grato a Deus dizendo para ele muito obrigado pelo pão que o Senhor me dá diariamente, né? Existe aí uma oração de gratidão, que é a oração do Pai Nosso, que o Senhor nos ensinou. E o Senhor nos ensina a sermos gratos em palavras e em atitudes. Atitudes. Então, não adianta nada eu vir aqui e dizer, Senhor, eu amo meu irmão, eu amo a minha irmã como a mim mesmo. Mas está sabendo que ele está passando fome lá e não fazer nada por ele. Está sabendo que a situação dele está precária, está enfermo, não tem dinheiro para comprar o remédio, não tem nada que... A situação está cada vez pior e ninguém se move em favor daquela pessoa. Então, como que eu vou ser uma pessoa grata se eu só de lábios digo: ah, obrigado pelo meu pão de cada dia, obrigado pela providência do Senhor, eu tô grata ao Senhor, mas eu não tomo uma atitude. Então, é uma gratidão de palavras. E muitas vezes, preste bem atenção, na nossa casa, inclusive com quem é pai sabe muito bem, que as nossas atitudes falam muito mais do que as nossas palavras. Às vezes nós falamos, não é por muito falar, diz a palavra de Deus, que nós seremos ouvidos, não é? Não é por muito falar, mas se nós temos a atitude certa, que se encaixa com aquilo que nós queremos, o objetivo que nós queremos alcançar, pode ter certeza, nós podemos mudar uma sociedade, nós podemos mudar uma família, nós podemos mudar uma igreja, nós podemos mudar qualquer situação, desde que alguém tenha aí esta atitude diferenciada que faça com que aconteça ali uma revolução, né? Eu tenho um exemplo tremendo, maravilhoso, que eu gosto muito de usar, que é o exemplo do rei Davi. Então, estava ali de um lado, né, num morro, num monte, o exército inimigo, no outro monte, o exército de Israel. Os soldados todos, no meio tinha um vale. Os soldados todos acamparam daquele lado e ninguém viu de longe, né, os gigantes, né, que não era um gigante, haviam gigantes, havia mais gigantes ali, dizem, não tem comprovação histórica, mas existem aí alguns traços arqueológicos que hoje já estão surgindo, que afirmam que na época eram 4 gigantes, né, o maior de todos foi o que afrontou Davi, mas haviam outros ali no meio, e o gigante está lá afrontando. E ali, então, um exército de homens, e homens de porte mesmo, de guerra, e aquele exército, ninguém tem ali uma atitude de ir. Mas Davi vem lá, aquele menininho, né? Cheio de coragem, cheio de fé, porque ele tinha mais fé do que qualquer coisa. A palavra de Deus diz que, de acordo que ele ia ali andando, ele foi tirando a armadura que ele estava, porque era grande demais para ele. E ele estava no alto, ele foi encontrar seus irmãos no alto, e ele tinha que, para encontrar o gigante, ele tinha que descer. Então, eu até imagino a cena, ele descendo e soltando aquelas armaduras. Mas a arma que ele precisava, ele não deixou vacilar. Aquela crença, confiando em Deus. E aí, resultado final: bastou um homem de coragem para mudar a história de Israel. Tanto que a palavra de Deus deu tanta honra a ele ali, que o próprio Deus disse, o próprio Deus deu tanta honra pela sua atitude de coragem, que ele diz: esta guerra não será de Israel, mas será tua. E ali foi quando, então, Davi foi aclamado ali pelos seus, porque existe até um salmo que diz o seguinte, que Saul conquistou batalhas, mas que Davi conquistou milhares e outras tantas coisas. Por quê? Porque a honra foi dada a Davi. Então, é a mesma coisa, basta uma pessoa de atitude para poder mudar a história de uma comunidade, de uma família, uma história diferenciada. Esta pessoa pode ser você. Você pode hoje começar a mudar a história de vida de alguém que precisa da sua ajuda. Você pode começar a mudar a história de vida de uma criança. Você pode começar a mudar a história de vida de um idoso. Você pode começar a mudar a história de vida de uma comunidade, porque nós estamos lá no sertão do Nordeste, furando poços e levando água para esta comunidade. Nós estamos lá levando kits escolares para estas crianças serem alfabetizadas, levando dignidade para aquele povo. E você pode hoje, aí, da sua casa mesmo, começar a mudar a sua história e a história de alguém. Preste atenção como você faz.
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4: E como este programa é um programa que espalha amor, espalha alegria, não é? Espalha paz, felicidade. Eu convido vocês mesmos, venham juntar-se a nós, venham fazer parte desse povo feliz. Mas que povo feliz é esse, mãe Eliana? É um povo que tem um coração solidário, que aprendeu que dividir o que tem é prazeroso. Olha, isso não fica só em palavras, não. É comprovado cientificamente que ajudar ao próximo libera os hormônios da felicidade. Endorfina, dopamina. E esses hormônios da felicidade vão te dar uma satisfação. Outro dia, inclusive, vendo lá uns vídeos na internet, eu vi um comentário que achei interessante de certa forma, que foi aí, né, da crença espírita, uma líder falando o seguinte, apareceu esse vídeo para mim e ela falava o seguinte, que não tem nada, ela dizia isso, não tem nada que eles trabalhem mais do que a beneficência, tá? Não tem nada que eles trabalhem mais do que a beneficência, porque a beneficência que eles trabalham ali é uma forma, inclusive, de uni-los. E eu pensando justamente isso, porque o nosso povo da Igreja Pentecostal Deus e Amor se tornou mais unido com as instituições Reviver, se tornou um povo mais de uma linguagem única, posso assim dizer. Porque quando nós chegamos nas nossas igrejas, né, e vemos lá os cartazes, as irmãs de verde, tem criança e tem adulto, ou com a camiseta da fundação, e tem, eu já vi até lá na África, tem pessoas que os filhos vêm fazer o seminário aqui, compra as camisetas e leva lá para os seus familiares lá na África. Então é uma linguagem de amor, e é isso, as instituições Reviver se tornaram essa linguagem de amor do nosso povo. Então, é aquela coisa, sabe? Não preciso sequer, né, conversar com aquela pessoa para saber que aquela pessoa é uma pessoa beneficente. Basta eu ver ela com uma camiseta. Não preciso conversar com o pastor para saber que ele é um pastor que realmente abraça a beneficência. Eu chego na igreja dele, já tem lá, se tem lá uma faixa, um cartazinho, alguma coisa lá, eu já sei que ele é um pastor que realmente abraça a causa. E a linguagem muda. A linguagem muda, porque aí eu já começo a conversar sobre a beneficência, eles querem mostrar o que eles estão fazendo, o que eles têm lá, né, para poder preparar cestas básicas, e aquilo se torna um ambiente tão gostoso. É um ambiente onde nós começamos a dar risada. Existe ali um algo espiritual muito forte que move essa área da beneficência juntamente com a igreja. É muito forte mesmo. Por isso que eu entendo vários livros da Bíblia aqui em que realmente essa parte é tão importante. Inclusive, né, nós temos aqui, né, o Velho Testamento, um exemplo total aqui dos judeus. Os judeus têm isso muito forte entre eles, né, de ajudar uns aos outros. Então, isso faz com que nós tenhamos aí esta visão realmente de que realmente compartilhar, né, dividir o que nós temos traz alegria para o nosso coração, com toda certeza. Se você ainda não está fazendo isso, ó, está perdendo de ser uma pessoa feliz. Está perdendo de sentir essa alegria do Espírito, de sentir essa alegria de saber que você fez alguém feliz hoje no seu dia. Então venha juntar-se a nós, venha fazer parte, se ofereça na sua igreja, em todas as cidades que tem Igreja Pentecostal Deus e Amor, tem trabalho também das instituições Reviver. Faça a sua parte, porque as demais coisas o Senhor fará por você. Vamos seguindo? E agora é hora de lermos a palavra. Palavra de sabedoria, naquele nosso momentinho aqui em que usamos a palavra de Deus. Estamos num período de salmos aqui, de meditarmos nos salmos. Usamos para que essas palavras sejam reflexivas na nossa vida. Eu já comuniquei, então, até inclusive aqui, que os salmos acontece o seguinte, os judeus eles têm a prática de orar os salmos, eles veem os salmos como oração. E quando nós também criamos esse hábito, né, nós temos inclusive Salmo 91, alguns salmos, que Salmo 23, né, isso nós trazemos dessa tradição judaica, porque são orações realmente. Então vamos lá? E hoje vamos ler o Salmo 1, que diz o seguinte: Bem-aventurado o homem que não anda segundo o conselho dos ímpios, nem se detém no caminho dos pecadores, nem se assenta na roda dos escarnecedores. Antes tem o seu prazer na lei do Senhor, e a sua lei medita de dia e de noite. Pois será como árvore plantada junto a ribeiros de águas, a qual dá o seu fruto no seu tempo. As suas folhas não cairão, e tudo quanto fizer prosperará. Não são assim os ímpios, mas são como a moinha que o vento espalha. Por isso, os ímpios não subsistirão no juízo, nem os pecadores na congregação dos justos, porque o Senhor conhece o caminho dos justos. Porém, o caminho dos ímpios perecerá. Esse salmo é um salmo muito belo, porque ele fala sobre a vida daquele que tem a sua confiança no Senhor, né? Os salmos geralmente falam sobre isso, sobre confiar no Senhor, sobre entregar os seus caminhos no Senhor, sobre o prazer de servir a Deus. Isso para mim é muito forte. Isso eu consigo ver em cada salmo que eu leio, o prazer de servir a Deus, mesmo em momentos difíceis, mesmo em momentos adversos, mas esse prazer de estar na presença do Senhor e saber que o Senhor é aquele que cuida, é aquele que vai nos valer, isso não tem, às vezes me falta até palavra para conseguir, né, explicar, porque não tem preço, não tem preço. Quando nós, em alguns momentos, estamos, né, passando aí por situações que são muito difíceis para nós, e preste bem atenção aqui no versículo 4, por exemplo, ó. Não são assim os ímpios, mas são como a moinha que o vento espalha. Ou seja, os ímpios, no momento da adversidade, no momento da dor, do aborrecimento, eles não conseguem sentir paz, eles não conseguem sentir o cuidado de Deus, eles não conseguem manter a sua confiança, eles se perdem, são como a moinha que o vento espalha, exatamente por isso, porque eles não conseguem manter aquele propósito, eles não conseguem manter os seus objetivos, eles se perdem nas suas dores, nos seus medos, eles se perdem nas suas angústias e não olha para o alto. Então, tudo se torna o quê? Vento, né? E aqui já vem seguido aqui no versículo 5, que diz o seguinte: por isso os ímpios não subsistirão no juízo, nem os pecadores na congregação dos justos. Por quê? Porque aquele que não tem a sua confiança no Senhor não consegue permanecer. Quando vem a aflição, quando vem a luta, ele se desespera e ele se perde no meio do caminho. Mas aquele que confia no Senhor, ele permanece fiel, ele permanece na posição em que Deus lhe escolheu para ficar. E ele vai cumprindo o desígnio de Deus para a sua vida, até que venha o juízo de Deus e seja validada a sua salvação em Jesus Cristo. Viver neste mundo não é fácil. Viver as atrocidades dessa vida é muito difícil. Cada dia nós precisamos, como Davi, matar também um urso, um leão e até gigantes. Mas se nós confiarmos no Senhor, assim como ele confiou, nós vamos conquistar, na coragem que o Senhor nos dá, aquilo que Davi conquistou: a vitória, a honra e a glória para o nome do Senhor Jesus, que será lembrado enquanto a nossa história for contada nesta vida. Testemunharemos da nossa bênção nas mãos do Senhor. Este é mais um finalzinho do nosso informativo Reviver. Muitíssimo obrigado mais uma vez. Que a bênção do Senhor esteja sobre a tua vida e a tua casa esteja guardada nas mãos do Senhor. E os filhos dos teus filhos colherão os frutos da bênção de Deus que você está plantando hoje. Até a próxima, se Deus quiser, em nome do Senhor Jesus.
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3: no estado do Piauí, mas precisamente no município de Paulistana. 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E agora temos a Vila Reviver Paulistana. 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

0: se manteve abaixo de 2,5%. O indicador é utilizado para apontar se o país está no mapa da fome.
1: Portaria regulamenta o trabalho no comércio durante os feriados.
2: Norma estabelece que o funcionamento nesses dias vai depender de negociação coletiva. Gabriela Noronha.
3: Na prática, o acordo impede que as empresas escalem funcionários nos feriados por decisão unilateral.
1: E vamos falar também do Julho Amarelo, mês de conscientização sobre hepatites virais.
2: Saiba mais sobre a doença, a importância do diagnóstico precoce e o tratamento oferecido pelo SUS. Graziele Bezerra.
4: Todos os anos, mais de 1.300.000 pessoas morrem por complicações causadas por algum tipo de hepatite.
1: Hoje, na apresentação da Voz do Brasil, Luciana Vasconcelos e Nazi Brum.
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1: Relatório da Organização das Nações Unidas para a Alimentação e Agricultura, divulgado hoje, estima uma queda da fome no mundo.
2: Em 2025, eram 645 milhões de pessoas, quase 14 milhões a menos quando comparado ao triênio encerrado em 2024.
1: E, de acordo com o documento, o Brasil registrou redução da insegurança alimentar severa e continua fora do mapa da fome.
2: Isso significa que o país manteve abaixo de 2,5% a proporção de quem não tem renda suficiente para consumir a quantidade mínima de calorias para uma vida saudável.
5: Segundo o relatório O Estado da Segurança Alimentar e Nutrição no Mundo 2026, o Brasil segue fora do mapa da fome. O documento, elaborado em conjunto pela Organização das Nações Unidas para a Alimentação e Agricultura, Organização Mundial de Saúde, Fundo das Nações Unidas para a Infância e outros órgãos ligados às Nações Unidas, foi divulgado nesta terça-feira. A proporção da população brasileira que não tem renda suficiente para consumir a quantidade mínima de calorias para uma vida saudável se manteve abaixo de 2,5%. Esse indicador, chamado de prevalência de subnutrição, é utilizado para apontar se o país está ou não no mapa da fome. O relatório também apontou a diminuição da insegurança alimentar severa, que chegou a 0,6%. O ministro do Desenvolvimento e Assistência Social, Família e Combate à Fome, Wellington Dias, explicou esse percentual.
6: O Brasil continua fora do mapa da fome. Dentro do Brasil, tivemos redução na insegurança alimentar severa de 1,2% para 0,6%. Isso significa que aproximadamente 1 milhão e 200 mil pessoas que estavam naquela situação mais grave, aquela que coloca em risco a vida, ficaram agora fora do mapa da fome.
5: Os dados divulgados são relativos ao período entre 2023 e 2025. De acordo com o relatório, o custo da dieta saudável no Brasil foi de US$ 4,89, em paridade do poder de compra por pessoa ao dia. Isso equivale a cerca de R$ 12,13 em poder de compra local. O relatório estima que 7,8% da população mundial enfrentou a fome, o que representa 645 milhões de pessoas, uma redução de quase 14 milhões de pessoas em todo o planeta em comparação com o triênio encerrado em 2024. Para chegar aos números do relatório sobre segurança alimentar e nutrição, foram utilizados indicadores como tamanho da população, perfil de renda e custo médio de uma cesta de alimentos saudável. Reportagem Márcia Fernandes.
1: O funcionamento do comércio em feriados, de forma geral, vai depender de negociação coletiva.
2: É o que estabelece uma norma regulamentada por meio de portaria do Ministério do Trabalho e Emprego.
1: O texto também define exceções, como postos de combustíveis, hotéis, restaurantes, entre outros serviços.
3: O acordo assinado nesta terça-feira, que formaliza regras sobre o funcionamento do comércio em feriados, é resultado da negociação entre representantes de trabalhadores e de empregadores. O documento condiciona a abertura de determinados tipos de atividades à autorização prévia, a ser definida por convenção coletiva de trabalho, entre elas supermercados, lojas e comércio varejista em geral. De acordo com o Luiz Marinho, ministro do Trabalho e Emprego, a medida é um instrumento de equilíbrio entre as partes.
7: O diálogo permanente é a ferramenta mais eficiente para evitar conflitos. O que a gente espera é que tenha maturidade das lideranças sindicais.

0: sociais, trabalhadores, empregadores, para em torno de uma mesa, um café, um chá, né, vocês possam encontrar soluções de problemas que parece que não tinha solução. Né? E quanto mais se conversa, pode-se ir aproximando essa possibilidade.
1: Na prática, o acordo impede que as empresas escalem funcionários nos feriados por decisão unilateral. Questões como pagamento adicional, folgas e compensação de jornada também deverão ser definidas em negociação coletiva. Para Ivo Dall'Acqua, diretor da Confederação Nacional do Comércio de Bens, Serviços e Turismo, o debate deve continuar.
2: A coisa não para por aqui, nós temos absoluta consciência disso, mesmo porque novas formas, novos mecanismos, novas ferramentas vêm sendo incorporadas ao mundo do trabalho. Então eu creio que hoje nós estamos celebrando um acordo muito bem discutido, foi consensuado, mas o nosso diálogo tem que ser permanente.
1: As novas regras não se aplicam, no entanto, às atividades que já possuem autorização permanente para funcionar em feriados, como hospitais, hotéis, postos de combustíveis e outros serviços considerados essenciais. As empresas que descumprirem o acordo ficam sujeitas à fiscalização e à aplicação de multas administrativas. Reportagem Gabriela Noronha.
3: A regra se aplica exclusivamente aos feriados. O funcionamento do comércio aos domingos permanece regulamentado por lei.
4: Julho é o mês de conscientização sobre as hepatites virais.
3: A campanha Julho Amarelo chama atenção para a prevenção, o diagnóstico precoce e o tratamento da doença, que muitas vezes evolui de forma silenciosa.
4: Confira na reportagem quais são os sinais de alerta e como o SUS atua no combate às hepatites.
5: A manicure Tabata Nepomuceno contraiu hepatite D quando criança e a tipo B depois de adulta. A doença provocou uma cirrose hepática e há 11 anos ela passou por um transplante de fígado. Hoje, ela se dedica a alertar sobre os perigos da doença.
6: Hoje, os maiores índices de transplante hepático no Brasil são por conta do vírus do hepatite B, hepatite C e hepatite D. O tratamento precoce evita a evolução da doença.
5: Os principais sintomas da hepatite são cansaço intenso, febre, náuseas e vômitos, dor abdominal, pele e olhos amarelados, urina escura e fezes claras. Mas isso já na fase inflamatória do fígado. O hepatologista Henrique Carvalho Rocha, do Hospital Universitário de Brasília, explica que na fase inicial da doença, os sintomas são silenciosos. Por isso, é preciso estar atento.
7: A grande maioria das pessoas não vão ter nenhum sinal e sintoma de que está infectado com algum vírus de hepatite. O ideal é aquela pessoa ou aquele paciente que tem alguns riscos, que tem essa preocupação e procure. E quem que são esses pacientes? Né? Então, profissionais de saúde, sempre é importante ter essa avaliação, porque tem um risco aumentado, principalmente de infecção pela hepatite B, né? O modo de transmissão. Pessoas que têm relação sexual desprotegida, usuários de drogas. Então, esses pacientes que tenham um risco maior, esses realmente têm que ficar vigiando.
5: Segundo a Organização Mundial da Saúde, as hepatites virais matam mais que o vírus da AIDS. Todos os anos, mais de 1.300.000 pessoas morrem por complicações causadas por algum tipo de hepatite. A campanha Julho Amarelo reforça a importância do diagnóstico precoce e o tratamento dessas doenças, como explica Tieme Arakawa, coordenadora geral de vigilância das hepatites virais do Ministério da Saúde.
8: É durante esse mês que a gente tem uma série de atividades sendo realizadas para mobilização em relação à testagem, em relação à vacinação, em relação à educação em saúde, para que a gente realmente possa dar visibilidade a essas doenças que ainda são um grave problema de saúde pública.
5: Ainda de acordo com Arakawa, o SUS oferece diagnóstico e tratamento gratuitos.
8: Então, Então, vacina da hepatite A e vacina da hepatite B estão disponíveis no SUS. A queda dos casos de hepatite A se deu muito por causa da vacinação. Em relação ao diagnóstico, a gente tem testes rápidos de hepatite B e hepatite C. São testes que são realizados dentro da unidade básica de saúde ou em qualquer outro tipo de serviço e tem um resultado em até 30 minutos.
5: Existem 5 tipos de hepatites virais. No Brasil, as mais comuns são causadas pelos vírus A, B e C. O tipo D é mais comum na região norte do país e a hepatite E, menos frequente em solo brasileiro, ocorre com maior facilidade na África e na Ásia. As hepatites A e E são transmitidas por ingestão de água ou alimentos contaminados, falta de saneamento básico e higiene inadequada. Já as hepatites B, C e D são transmitidas por contato com sangue contaminado, relações sexuais desprotegidas, compartilhamento de agulhas, seringas ou objetos pérfuro-cortantes, e da mãe para o bebê, a chamada transmissão vertical. Reportagem Graziele Bezerra.
3: Agricultoras rurais podem participar da chamada pública voltada ao fortalecimento da autonomia e da geração de renda das mulheres no campo.
4: Serão destinados cerca de 49 milhões de reais a 67 projetos.
9: A chamada pública vai contemplar mulheres em todas as regiões do país. É destinada, por exemplo, a agricultoras familiares, assentadas da reforma agrária, quilombolas, indígenas e extrativistas. Os projetos selecionados vão contar com profissionais na assistência técnica para apoiar as produtoras rurais na organização da produção, no acesso às políticas públicas, na adoção de práticas agroecológicas, na comercialização e no fortalecimento das organizações coletivas. Quem explica é a presidente da Agência Nacional de Assistência Técnica e Extensão Rural, ANATER, Loroana Coutinho de Santana.
10: Eles estarão realizando um acompanhamento desde a produção, perpassando pelo processamento, pela gestão das organizações, né, sejam elas individuais ou coletivas, até a comercialização dos produtos. Então, esse profissional é justamente a espinha dorsal para o fortalecimento dessas mulheres, né? Para que elas possam, a exemplo, vislumbrar ações no âmbito da sua produção, para que elas possam gerar renda, possam ter organização na sua unidade.
9: A agricultora familiar Ilneia Barros participou de um curso de assistência técnica e extensão rural e conta como foi o acompanhamento.
11: Fiz extensão rural para que eu pudesse beneficiar os meus produtos. Através de as nutricionistas, o pessoal, me deram todo suporte para que eu viesse a ter um desempenho legal no campo e poder vender a minha mercadoria.
9: Os projetos deverão atender, no mínimo, 50% de mulheres negras, 30% de mulheres jovens e 30% de mulheres de povos e comunidades tradicionais, com prioridade para quilombolas e indígenas. Também terão preferência propostas voltadas a mulheres em situação de maior vulnerabilidade social, como vítimas de violência e responsáveis pelo cuidado de pessoas com deficiência. As entidades credenciadas na ANATER poderão apresentar propostas entre os dias 16 e 31 de julho de 2026 por meio do portal anater.org/chamada-pública. Reportagem Thaís de Araújo.
3: Garantia de que insumos essenciais cheguem a regiões remotas cortadas por rios depende das condições de navegabilidade.
4: Para evitar desabastecimento, especialmente no norte do país, o Departamento Nacional de Infraestrutura de Transportes, o DENIT, reforçou o monitoramento hidroviário.
3: O levantamento feito em tempo real permite o planejamento da navegação em tempos de cheias ou seca dos rios.
12: As condições de navegabilidade dos rios brasileiros são monitoradas de forma contínua. Elas servem para orientar o transporte hidroviário, o deslocamento de pessoas e o abastecimento de cidades com combustíveis, alimentos, medicamentos e outros insumos essenciais, especialmente na região norte. Para isso, o Departamento Nacional de Infraestrutura de Transportes, o DENIT, desenvolveu o Plano de Monitoramento Hidroviário. O levantamento considera informações como nível das águas, vazão dos rios, profundidade dos canais e outros parâmetros hidrológicos. Os dados são usados para identificar trechos com possível restrição à passagem de embarcações e para orientar o planejamento das ações de manutenção. Na região norte, o sistema acompanha essas informações em tempo real e também considera os efeitos de fenômenos climáticos, como o El Niño, que podem alterar o regime dos rios. Segundo o Ministério dos Portos e Aeroportos, as condições dos rios variam ao longo do ano por causa das chuvas e da dinâmica natural das águas. Na estiagem, o nível dos rios pode limitar a navegação em alguns trechos. Já no período de cheia, o aumento da correnteza e as mudanças no leito dos rios também podem interferir na circulação de embarcações. Com base nos dados, é possível planejar a segurança da navegação, a continuidade do transporte de passageiros e cargas e a maior confiabilidade das hidrovias brasileiras. Reportagem Edinaldo Júnior.
4: Há 36 anos, o Estatuto da Criança e do Adolescente, o ECA, transformou a proteção da infância e da juventude em uma rede integrada de ações.
3: E garantiu a implantação do Sistema de Garantia dos Direitos da Criança e do Adolescente.
4: O sistema reúne conselhos tutelares, delegacias, Ministério Público, Poder Judiciário.
3: E integra diversas áreas, como assistência social, saúde, educação, cultura e lazer, além dos canais de denúncia e fiscalização.
4: Vamos saber como funciona com o repórter Pablo Mundim.
13: O Estatuto da Criança e do Adolescente mudou a forma como o Brasil protege a infância. Com o marco legal criado em 1990, crianças e adolescentes deixaram de ser vistos apenas como pessoas que precisavam de assistência e passaram a ser reconhecidos como sujeitos de direitos. Ao longo desses 36 anos de atuação, o Estatuto estruturou uma rede de proteção composta por diferentes instituições, como explica a socióloga Enide Rocha.
14: Antes do ECA, as crianças e adolescentes não eram vistos como sujeitos de direitos. A gente naturalizava o envolvimento de crianças no trabalho doméstico. Hoje, com o ECA, eles passaram a ser vistos como pessoa em desenvolvimento. E a Constituição é muito clara, no artigo 227, quando ela coloca prioridade absoluta e diz assim que o Estado, a família e a sociedade têm o dever de proteger crianças e adolescentes.
13: A proteção integral que prevê o Estatuto é feita pelo Sistema de Garantia dos Direitos da Criança e do Adolescente, que reúne conselhos tutelares, delegacias especializadas, Ministério Público, Judiciário, Assistência Social, Saúde, Educação e canais de denúncia. Fábio Meirelles, diretor de proteção da criança e do adolescente, destaca que cada órgão tem uma função específica, mas todos trabalham de forma integrada para proteger vítimas e interromper ciclos de violência.
15: A rede de proteção é um conjunto de instituições, serviços, que atuam de forma integrada para garantir os direitos de crianças e adolescentes e protegê-los de qualquer forma de violência, negligência, exploração ou violação de direitos. Então, nenhuma instituição atua sozinha. A proteção, ela vai depender da articulação entre diferentes políticas públicas.
13: Em muitos casos, o primeiro atendimento é feito pelo Conselho Tutelar. É ele quem recebe denúncias, aplica medidas de proteção e aciona os demais serviços sempre que há ameaça ou violação de direitos. O presidente do Colegiado dos Conselheiros Tutelares de Goiânia, Rondinelli Ná Barbosa, explica qual é o papel do conselho.
16: Quando essas denúncias chegam até o Conselho Tutelar, a nossa primeira preocupação é em acolher, para que nós possamos fazer o encaminhamento correto, tratar essa criança ou adolescente de forma adequada e enquadrar eles no programa ou no serviço que melhor vai assistir à demanda que ele necessita.
13: Quando há indícios de crime, entram em ação as delegacias de proteção à criança e ao adolescente. As investigações comandadas pelas unidades especializadas buscam responsabilizar os autores e garantir que as vítimas sejam acolhidas, evitando a revitimização durante o processo. Como defende a delegada Valéria Martirena.
17: A gente trabalha com os casos de violência contra essa criança e adolescente, que geralmente principalmente são os crimes sexuais e crimes de maus tratos. Tem muitos policiais capacitados nas unidades circunscricionais também que podem ouvir essa criança, esse adolescente vítima de violência, em depoimento especial.
13: O Estatuto da Criança e do Adolescente é um marco legal que criou uma rede de proteção com atuação integrada, uma responsabilidade compartilhada entre o poder público e toda a sociedade para garantir que cada criança e cada adolescente cresçam com segurança, dignidade e seus direitos respeitados. E qualquer pessoa pode ajudar ao presenciar ou suspeitar de violência física, psicológica, sexual, casos de negligência, abandono ou exploração de crianças e adolescentes. A orientação é denunciar. O Disque 100 funciona gratuitamente todos os dias e atende casos de violação de direitos humanos. Os conselhos tutelares, delegacias especializadas e da Polícia Militar também podem ser acionadas em situações de emergência. Reportagem Pablo Mundim.
3: Atenção, estudantes e pesquisadores. Já está aberto o prazo de inscrição para uma das principais premiações científicas do país.
4: O Prêmio Jovem Cientista, neste ano, busca incentivar projetos de inovação tecnológica voltados para o desenvolvimento social e sustentável.
3: Saiba mais com Cláudio Mário Carvalho.
18: As inscrições para o Prêmio Jovem Cientista 2026 seguem abertas até 14 de agosto. O tema deste ano é o uso da inteligência artificial para reduzir desigualdades e promover o desenvolvimento sustentável. A premiação contempla 5 categorias: mestre e doutor, estudante do ensino superior, estudante do ensino médio e mérito institucional, que reconhece uma universidade e uma escola pelo destaque na participação. Podem concorrer estudantes e pesquisadores que atendam aos critérios de idade e formação previstos no regulamento. Os vencedores vão receber laptops e bolsas de pesquisa do Conselho Nacional de Desenvolvimento Científico e Tecnológico, com valores entre R$5.000 e R$40.000. As inscrições podem ser feitas pelo site jovemcientista.cnpq.br. Claudio Mário Carvalho, para a Voz do Brasil.
4: O Ministério da Educação informou que a plataforma MEC Livros já registrou mais de 618 mil empréstimos virtuais.
3: Saiba quais as obras mais procuradas e como acessar com Raquel Mariano.
9: Segundo o Ministério da Educação, a plataforma MEC Livros reúne mais de 1 milhão de usuários e acumula 384 mil horas de leitura. São Paulo lidera o número de cadastros, seguido por Rio de Janeiro, Minas Gerais, Bahia e Ceará. O catálogo reúne cerca de 25 mil obras e permite leitura imediata pela internet. Nos últimos 30 dias, entre os 4 títulos mais emprestados, 2 são de brasileiros. O primeiro lugar foi Torto Arado, escrito pelo baiano Itamar Vieira Júnior. O romance narra a história de duas irmãs, Bibiana e Belonísia, que, marcadas por um acidente de infância, desenvolvem uma relação profunda de dependência. A obra ainda trata da escravidão contemporânea. E em quarto lugar está A Cabeça do Santo, de Socorro Acioli, publicado em 2014, que mistura realismo mágico e cultura nordestina. A história acompanha Samuel. Ele descobre que consegue ouvir as preces secretas das mulheres para Santo Antônio ao se abrigar dentro da cabeça oca e gigantesca de uma estátua inacabada do santo. Os outros livros mais emprestados estão em segundo lugar: Noites Brancas, do russo Dostoiévski, que explora a solidão, o amor não correspondido e a ilusão. Já em terceiro lugar está A Vegetariana, de Han Kang, escritora sul-coreana, vencedora do Prêmio Nobel da Literatura. O livro conta a história de uma mulher comum que, após ter um pesadelo violento, decide parar radicalmente de consumir e cozinhar carne. Os acessos ao MEC Livros são feitos pela versão para internet e por aplicativo para dispositivos móveis. A versão web concentra 52% do tempo de uso. Mais informações em meclivros.mec.gov.br. Raquel Mariano, para a Voz do Brasil.
4: E essas foram as notícias do Governo Federal.
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3: Fique agora com as notícias do Poder Judiciário do Congresso Nacional. Boa noite.
4: Boa noite para você e até amanhã.
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21: Em Angola, presidente do STF e do CNJ defende independência do Judiciário.
22: Painel Justiça em Números reúne dados do Poder Judiciário brasileiro e pode ser acessado por todos os cidadãos.
21: Estão abertas as inscrições para a 16ª Semana da Execução Trabalhista.
22: Boa noite, eu sou Marcela Luiz.
21: Eu sou Walter Lima.
22: Presidente do Supremo Tribunal Federal e do Conselho Nacional de Justiça, ministro Edson Fachin, defende independência do judiciário e o diálogo entre os poderes de países democráticos.
21: A fala ocorreu em uma aula magna em Luanda, capital de Angola, na África. Judite Aragão.
23: Fachin disse que essa independência existe para proteger o cidadão. Isso porque o juiz tem que decidir com imparcialidade e sem ceder a pressões políticas, econômicas ou sociais.
24: A independência judicial não pertence ao juiz, pertence ao cidadão. Não existe para proteger magistradas e magistrados. Existe para proteger quem será julgado por eles.
23: O presidente do STF e do CNJ, Edson Fachin, também deixou claro que a democracia constitucional exige diálogo constante entre os poderes.
22: O relatório Justiça em Números 2026, principal publicação estatística do Poder Judiciário brasileiro, é feito a partir do DataJud, que é a Base Nacional de Dados da Justiça.
21: Além do relatório anual, o painel Justiça em Números também é feito com dados do DataJud. Marcelo Della Libera.
25: O painel Justiça em Números é disponibilizado pelo Conselho Nacional de Justiça de forma online. Ele apresenta os indicadores do relatório Justiça em Números e é atualizado mensalmente. A ferramenta disponibiliza painéis de temas como direito à saúde, violência contra a mulher, crime organizado e sobre a gestão processual dos tribunais.
26: A pesquisadora Isabelle Mota, do Departamento de Pesquisas Judiciárias, destaca um dado histórico sobre o trabalho do Poder Judiciário em 2025.
27: Mesmo recebendo o maior número de novos processos desde o início da série histórica em 2009, conseguimos reduzir o estoque do número de processos pendentes. E 2026 já aponta um novo recorde. Até o momento, nosso painel registra mais de 17 milhões de novos processos, acima dos 16 milhões registrados no mesmo período do ano passado.
25: Esse dado está disponível no painel e pode ser acessado em justiça-em-números.cnj.jus.br.
22: Partidos, coligações e federações já podem realizar as convenções partidárias.
21: As convenções vão até 5 de agosto. Estevão Furtado.
28: O período das convenções partidárias começou ontem, 20 de julho. A data também marcou o início do prazo para exercício do direito de resposta contra ofensas, com prazos de 24 a 72 horas, conforme o veículo de comunicação.
22: Estão abertas as inscrições para a 16ª Semana da Execução Trabalhista.
21: Pessoas e empresas com processos em fase de execução podem inscrever ações na campanha. Larissa Batista.
29: Com o slogan Seu Direito por Inteiro, a iniciativa, marcada para o período de 14 a 18 de setembro em todo o país, é um esforço concentrado para localizar bens de devedores, incentivar acordos e dar mais celeridade ao pagamento dos créditos trabalhistas. Para outras informações sobre a 16ª Semana Nacional da Execução Trabalhista, acesse csjt.jus.br.
22: STJ suspende liminar que havia determinado paralisação da construção da ponte do Avial, no município amazonense de Tefé.
21: Com a decisão, foi autorizada a imediata retomada da obra. Fátima Uchoa.
0: Ao conceder liminar em ação popular para paralisar a construção, o TRF1 entendeu haver indícios de irregularidades na licitação para a contratação da empresa responsável pela obra. Contudo, ao atender pedido do município de Tefé, o vice-presidente do STJ, ministro Luiz Felipe Salomão, no exercício da presidência, destacou que a construção da ponte do Abial busca assegurar a prestação regular de serviços públicos essenciais aos mais de 15 mil moradores da região. E é evidente o risco na demora, porque a obra depende da estiagem dos rios amazônicos para a execução.
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22: Uma boa noite.
21: E até amanhã.
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2: Eu sou Humberto Pinheiro e estes são os destaques de hoje do Jornal do Senado, que começa agora. Plano de educação, licença paternidade e segurança marcam o semestre no Senado. Senado vai discutir tratamento para pacientes com doenças raras. Proposta que estabelece regras para profissionais da saúde estética será discutida no Senado. Boa noite. A Comissão de Segurança Pública aprovou neste primeiro semestre uma série de projetos de lei que aumenta as penas para vários tipos de crimes, como roubo de câmeras de vigilância, combustíveis e de celulares, e para o uso de menores de idade para a prática de delitos. A comissão também votou propostas que reduzem benefícios para condenados por crimes violentos e aumentam o tempo de internação de menores infratores. Repórter Bruno Lourenço.
5: A Comissão de Segurança Pública aprovou o aumento das penas para crimes de furto, roubo e receptação de câmeras de vigilância e sistemas de monitoramento eletrônico. Outro projeto votado no semestre tipifica e endurece as penas para os crimes de furto e roubo de petróleo, combustíveis e derivados. Numa tentativa de conter as perfurações clandestinas e o avanço de facções criminosas sobre o mercado de distribuição, o colegiado aprovou ainda a proposta que prevê punição maior para furto de celular para a prática de fraudes e outra que dobra a pena para o furto de aparelhos celulares e aumenta a penalidade para o roubo, que é a subtração do telefone com o emprego de violência. Dois projetos relacionados a menores de idade passaram pela CSP. Um deles acrescenta nova agravante genérica ao Código Penal para punir adultos que utilizam crianças ou adolescentes para cometer crimes. Outro admite até 10 anos de internação para adolescentes infratores, como defendeu o senador Fabiano Contarato, do PT do Espírito Santo.
6: Eu não acho razoável você explicar para uma mãe que teve a filha vítima de estupro, para um rapaz de 17 anos, que após estuprar, matou e ocultou o cadáver, ele vai ficar internado até 3 anos.
5: A Comissão de Segurança Pública também aprovou no semestre iniciativas que proíbem a concessão de liberdade provisória a réus acusados de crimes que resultem em morte dolosa, ou seja, cometidos com intenção, e de liberdade provisória ou medidas cautelares alternativas a presos em flagrante por crimes hediondos ou equiparados. O relator, senador Wilder Moraes, do PL de Goiás, diz que a impunidade e a soltura reiterada de criminosos perigosos alimentam os índices de violência.
7: Indivíduos que pratiquem delitos de tal natureza não devem ser agraciados com liberdade provisória. Criminosos que praticam crimes hediondos devem permanecer presos.
5: A Comissão de Segurança Pública ainda aprovou o projeto de lei que põe fim à soltura automática de presos caso a justiça atrase a revisão periódica da prisão preventiva.
2: O acesso a diagnóstico, medicamentos e tratamentos para pessoas com doenças raras estará em debate na Comissão de Direitos Humanos do Senado. A audiência pública vai reunir especialistas, representantes de pacientes e autoridades para discutir os desafios enfrentados por essa população. Um dos principais temas será a situação do Elevides, medicamento indicado para pacientes com distrofia muscular de Duchenne. A reportagem é de Patrícia Oliveira.
8: O debate sobre o acesso acesso a terapias avançadas para doenças raras também vai tratar da situação regulatória do medicamento Elevides, usado no tratamento da distrofia muscular de Duchenne, uma doença que provoca a perda progressiva da força muscular. A comercialização do remédio foi suspensa temporariamente devido a efeitos colaterais graves. A audiência deve reunir representantes da Anvisa, do Ministério da Saúde, da indústria farmacêutica, especialistas e familiares de pacientes. Para o senador Hermes Klan, do PL de Santa Catarina, a rapidez no acesso ao tratamento é fundamental para quem convive com a doença.
10: E é muito grave, é doído, a gente sente muito. Então, é para ontem, essa gente não pode esperar.
8: Devem ser discutidas também as políticas públicas voltadas a pessoas com doenças raras. A data da audiência ainda será definida.
2: O Senado deve analisar um projeto que define quais profissionais estão habilitados a atuar na área da saúde estética. A proposta busca estabelecer regras mais claras para o setor e evitar insegurança jurídica. A intenção é dar mais segurança tanto aos profissionais que prestam esses serviços quanto aos consumidores que buscam procedimentos estéticos. As informações com o repórter Douglas Castilho.
11: O texto limita a atuação profissional no setor àqueles que detêm formação superior específica, como biólogos, biomédicos, enfermeiros, farmacêuticos, fonoaudiólogos ou fisioterapeutas. A medida, porém, não modifica as atividades que, por legislação específica, sejam reservadas aos formados em medicina ou odontologia. O autor do projeto, o senador Isalci Lucas, do PL do Distrito Federal, explicou o que muda caso a proposta seja aprovada.
12: O que é a competência de um médico, odontólogo, é só eles. Esses demais profissionais só podem fazer aquilo que é ligado à atividade deles. Então, a gente garante, inclusive na lei, que haja fiscalização dos conselhos regionais, tenham realmente registro do conselho de todas as atividades, para poder ter legitimidade para atuar no mercado. Mas cada um dentro do seu quadradinho, vamos dizer.
11: Segundo a Sociedade Brasileira de cirurgia plástica, mais de 1.500.000 procedimentos estéticos são realizados por ano no Brasil. Na justificativa do projeto, o autor afirma que a segurança jurídica trazida pela proposta, que ainda aguarda distribuição para a comissão responsável, deve impulsionar ainda mais o crescimento do setor.
2: A senadora Damaris Alves, do Republicanos do Distrito Federal, apresentou um balanço das atividades da Comissão de Direitos Humanos no primeiro semestre de 2026. Como presidente da comissão, Damaris ressaltou que o colegiado manteve uma agenda voltada à análise de projetos de lei, ao recebimento de denúncias de violações de direitos humanos e à realização de audiências públicas. Segundo a parlamentar, os trabalhos resultaram na aprovação de propostas relacionadas à proteção das mulheres, da juventude e ao enfrentamento da violência.
13: A nossa comissão no Senado virou uma central de recebimento de denúncias de violações de direitos humanos. E toda denúncia, toda demanda que chega gera um processo interno dentro da comissão. Às vezes uma denúncia tem 6, 7 encaminhamentos. Então nós estamos dando resposta para o povo lá na ponta.
2: O plenário do Senado encerrou o primeiro semestre legislativo com a votação de propostas nas áreas de educação, direitos sociais e segurança pública. Entre os destaques estão o novo Plano Nacional de Educação, a ampliação da licença paternidade e o endurecimento de penas para diversos crimes. As matérias aprovadas buscam modernizar políticas públicas, ampliar direitos e reforçar o combate à criminalidade. Algumas propostas já seguiram para análise da Câmara dos Deputados, enquanto outras aguardam sanção presidencial. Os detalhes com o repórter Pedro Pincer.
14: O primeiro semestre de 2026 foi marcado por uma intensa agenda legislativa no Senado, com a aprovação de projetos importantes para o país. Na educação, o principal destaque foi o novo Plano Nacional de Educação, que define as diretrizes para as políticas públicas do setor até 2036. Entre as prioridades estão a ampliação do acesso à escola, a melhoria da qualidade do ensino e a redução das desigualdades. A senadora Tereza Leitão, do PT de Pernambuco, destacou o foco na qualidade.
3: Do ponto de vista dos objetivos gerais do PNE, é afirmativo em relação ao direito à educação, da educação básica à pós-graduação, estabelecendo a qualidade como foco, tal como demarcando desafios atinentes à redução de desigualdades, à erradicação do analfabetismo, à valorização profissional, com um modelo de financiamento que faça o plano vivo e não apenas uma carta de intenções.
14: Entrada no mercado de trabalho, conciliação entre família e emprego, autonomia econômica de mulheres e proteção de trabalhadores vulneráveis também foram temas discutidos no Senado no primeiro semestre deste ano. Parte dessas propostas já foi transformada em lei. Uma delas é a ampliação da licença paternidade, tema debatido há quase 20 anos no Congresso Nacional. Entre as contribuições do Senado na segurança pública no primeiro semestre de 2026, está uma ampla reformulação da Lei Penal Brasileira com o objetivo de frear crimes patrimoniais e fraudes eletrônicas. Entre as principais mudanças, a pena máxima para furto simples passou de 4 para 6 anos. O furto de celular passou a ter tipificação qualificada. E a pena mínima para roubo com resultado de lesão corporal grave subiu para 10 anos.
2: Com trabalhos técnicos de João Lira, o Jornal do Senado fica por aqui. Acompanhe agora as notícias da Câmara dos Deputados. Boa noite e até amanhã.
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9: Câmara aprova que agressor pague pelo tratamento de saúde da vítima.
15: Deputados proíbem o uso da substância bisfenol A em produtos infantis.
9: Política de apoio ao transporte rodoviário profissional avança na casa.
15: Boa noite. A Câmara começou a analisar a proposta que cria a política de apoio ao transporte rodoviário profissional. O texto foi aprovado pela CCJ e agora será debatido por uma comissão especial. A reportagem é de Paula Bittar.
16: A Comissão de Constituição e Justiça da Câmara aprovou uma proposta de emenda à Constituição que cria a Política Nacional de Apoio à Atividade de Transporte Rodoviário Profissional. A política tem o objetivo de assegurar infraestrutura mínima para o cumprimento das normas de segurança viária e trabalhista aplicáveis aos motoristas do transporte de cargas e de passageiros. O texto considera infraestrutura mínima a existência em intervalos regulares de locais de repouso e descanso dotados de condições adequadas de segurança e higiene. A proposta prevê que a Política Nacional de Apoio à Atividade de Transporte Rodoviário Profissional seja criada pela União em articulação com estados, Distrito Federal, municípios e setor privado. O texto estabelece que o motorista em atividade de transporte rodoviário profissional não poderá ser penalizado por descumprir os intervalos de descansos se for reconhecida pelo poder público a falta de infraestrutura adequada no percurso. Além disso, enquanto não houver pontos de parada e descanso suficientes nas rodovias, os motoristas em viagens longas poderão fracionar o descanso diário. Hoje, a Lei do Caminhoneiro já prevê 11 horas de descanso por dia, das quais 8 seguidas. A PEC mantém essa regra e cria uma exceção. Em viagens longas, ou seja, com duração superior a 24 horas, o descanso poderá ser fracionado enquanto as rodovias não tiverem pontos de parada suficientes. No debate do tema na CCJ, o deputado Rodrigo de Castro, do União de Minas Gerais, destacou o benefício para os motoristas.
17: É uma medida que realmente beneficia aí motoristas profissionais do Brasil todo, que merecem melhores condições de trabalho, e o que essa Comissão de Constituição e Justiça, o que a Câmara dos Deputados proporciona a eles nesse momento é isso: a busca de melhores condições de trabalho, portanto, também maior segurança, maior conforto para eles e maior segurança para todos os brasileiros.
16: A proposta que cria a Política Nacional de Apoio à Atividade de Transporte Rodoviário Profissional ainda precisa ser aprovada por uma comissão especial e pelo plenário da Câmara em 2 turnos de votação. Da Rádio Câmara, de Brasília, Paula Bittar.
0: Transportes.
18: Charles Fernandes, do PSD da Bahia, pede agilidade nas obras de pavimentação da BR-030 no trecho entre Cocos e Mambaí, município de Goiás. Na opinião do deputado, a obra é fundamental para reduzir os custos do frete e impulsionar o escoamento da produção agrícola regional.
19: São centenas e centenas de produtores que estão ali produzindo sem ter as condições ideais de levar os seus produtos para os portos ou para os grandes centros, devido à dificuldade do frete. O que nós queremos agora é que esse segundo trecho seja concluído o mais rápido possível, para que possamos ir naquela parte da Bahia nascer uma nova Matopiba.
15: Charles Fernandes acrescenta que a conclusão da BR-030 vai encurtar em quase 200 quilômetros o trajeto entre o centro do Brasil e o litoral baiano. Para ele, o novo corredor asfáltico vai gerar turismo, desenvolvimento e integração para os estados da Bahia e de Goiás.
0: Saúde.
18: A proibição de BPA em produtos infantis foi aprovada na Comissão de Constituição e Justiça e já pode virar lei. Saiba mais sobre o assunto na reportagem de Sofia Peçanha.
23: A Comissão de Constituição e Justiça aprovou o projeto que proíbe a comercialização e a oferta gratuita de mamadeiras, bicos e chupetas que contenham a substância bisfenol A em sua composição. O texto já foi aprovado pelo Senado e altera a lei que trata da regulamentação de produtos destinados a lactantes e crianças de primeira infância. O bisfenol A, conhecido como BPA, é um composto químico utilizado na fabricação de plásticos resistentes, comuns em recipientes e utensílios do dia a dia. Em contato com alimentos e bebidas muito quentes, esses produtos podem liberar o BPA, que é cancerígeno, trazendo possíveis riscos à saúde, especialmente de bebês e crianças pequenas. O relator nas comissões de Saúde e de Constituição e Justiça, o deputado Diego Garcia, do Paraná, destacou que o projeto adota uma medida preventiva de proteção à saúde infantil, especialmente diante da vulnerabilidade de bebês e crianças pequenas à exposição a substâncias químicas.
24: O objetivo desse projeto é proteger principalmente os bebês e as crianças pequenas de substâncias que possam representar riscos à saúde. Ela reforça uma postura preventiva, especialmente em produtos utilizados diretamente na alimentação e no desenvolvimento infantil. É uma medida de cuidado com a primeira infância e de segurança para as famílias brasileiras.
23: Durante a discussão, o relator também ressaltou que a proposta acompanha normas sanitárias já adotadas pela Agência Nacional de Vigilância Sanitária, Anvisa, e por órgãos reguladores em outros países, que vem estabelecendo limites ou restrições ao uso do bisfenol A em produtos infantis.
24: O projeto ajuda a fortalecer regras sanitárias e incentiva a indústria a investir em materiais cada vez mais seguros. Por isso, vários órgãos reguladores passaram a discutir limites e restrições para o uso dessa substância em produtos infantis. Então, esse projeto, ele fortalece essa proteção e dá mais segurança jurídica e sanitária para a população.
23: Durante a votação, as comissões rejeitaram outras 6 propostas analisadas em conjunto, que previam restrições mais amplas ao uso do BPA e de outras substâncias químicas. A avaliação foi de que regras mais detalhadas sobre fiscalização e regulamentação devem ser definidas pelo Poder Executivo, por meio de órgãos técnicos como a Anvisa. Dessa forma, como a Câmara aprovou o texto do Senado sem mudanças, a proposta poderá seguir diretamente para a sanção presidencial. Da Rádio Câmara de Brasília, Sofia Peçanha.
0: Segurança Pública.
15: Flávia Moraes, do MDB Goiano, alerta para o aumento dos casos de feminicídio no Brasil. Ela defende a aprovação de proposta que cria o Sistema Nacional de Enfrentamento da Violência contra Meninas e Mulheres, com destinação de até 5 bilhões de reais para políticas públicas.
25: Apesar de nós termos no Brasil uma das leis mais completas do mundo no enfrentamento à violência contra a mulher, inclusive com a tipificação do feminicídio, é assustador o quanto os números têm aumentado. Nesse ano de 2026, no primeiro semestre, É um número recorde de mulheres mortas no nosso país. É um fenômeno que nós precisamos entender. E aqui, enquanto parlamentar, acompanhando os trabalhos da coordenação das mulheres, da Procuradoria da Mulher, nós estamos aí trabalhando um pacto envolvendo vários poderes, um pacto de combate ao feminicídio e também apresentando leis, apresentação conjunta de uma norma que vai garantir mais 5 bilhões de investimentos no enfrentamento à violência contra a mulher e ao feminicídio.
18: Flávia Moraes ressalta que as procuradorias da mulher das casas legislativas fortalecem a rede de apoio, proteção e acolhimento às vítimas de ameaças e violência. Ela cita a criação dessa instância de atuação na Assembleia do Estado de Goiás como passo importante para o combate ao feminicídio.
4: Justiça.
15: A Câmara determinou que o agressor pague pelo tratamento de saúde da vítima e agora o projeto está sendo analisado pelos senadores. A repórter Maria Neves tem os detalhes de como a cobrança será feita.
16: A Comissão de Constituição e Justiça da Câmara dos Deputados aprovou o projeto que obriga o agressor a pagar os tratamentos de saúde, inclusive mental, da mulher vítima de violência doméstica. O pagamento de tratamentos de saúde se estende também aos filhos do casal. Pelo texto aprovado, o juiz poderá inserir os custos com médicos, psicólogos e assistentes sociais no valor da pensão alimentícia devida à vítima pelo agressor. A deputada Laura Carneiro, do PSD do Rio de Janeiro, autora do projeto, lembra que hoje, normalmente, as vítimas de violência são acolhidas pelo Sistema Único de Saúde e pelo Sistema de Assistência Social com recursos públicos, o que ela considera injusto.
1: Hoje, quando uma mulher sofre violência doméstica, o Estado oferece atendimento de saúde e suporte psicológico. Isso é um direito, claro. No entanto, meu projeto estabelece uma regra de justiça. Quem deve pagar por esse tratamento? É o agressor. O agressor passará a ter obrigação legal de ressarcir todos os custos do SUS e do Sistema de Assistência Social. Não é justo que a sociedade inteira pague a conta de uma violência cometida por um indivíduo.
16: A redação aprovada foi proposta pela relatora na Comissão de Defesa dos Direitos da Mulher, deputada Sâmia Bonfim, do PSOL de São Paulo. No texto original, Laura Carneiro sugere a criação de uma pensão mensal para pagamento dos custos médicos da vítima de violência depois da conclusão do processo judicial. Essa obrigação não seria necessariamente considerada pensão alimentícia. O projeto inicial também prevê a prisão do agressor que não pagar a pensão devida para tratar as consequências da ofensa. Sâmia Bonfim, no entanto, lembra que a prisão por dívida é proibida no Brasil por meio da Convenção Americana de Direitos Humanos, incorporada à legislação brasileira com status constitucional. A única exceção a essa regra é a pensão alimentícia, que pode acarretar prisão do devedor inadimplente. Da Rádio Câmara de Brasília, Maria Neves.
4: Desenvolvimento Regional.
18: A Câmara aprovou o projeto de Ayrton Faleiro, do PT do Pará, que inclui como beneficiários de recursos de fundos constitucionais de incentivo regional os empreendimentos de economia criativa. Ele explica que o objetivo é estimular a produção sustentável e apoiar iniciativas ligadas à cultura e ao turismo.
6: Os fundos constitucionais eles foram aprovados aqui no Congresso para corrigir primeiro as desigualdades regionais entre Norte, Nordeste, Centro-Oeste, com o resto do Brasil, mas também para corrigir as desigualdades sociais. E com essa aprovação virando lei, nós vamos ter então a oportunidade de famílias, associações e cooperativas buscar um financiamento e desenvolver essa sociobioeconomia que vai impulsionar o que nós podemos chamar dessa economia limpa e saudável.
15: Segundo Ayrton Faleiro, os fundos constitucionais têm como público prioritário as populações regionais, a exemplo das comunidades amazônicas. O deputado acredita que a nova legislação abre caminhos para conciliar o desenvolvimento econômico com a preservação ambiental.
4: Comissões.
18: A Comissão de Constituição e Justiça da Câmara concluiu no primeiro semestre uma série de votações, entre elas a redução da maioridade penal e o fim da escala 6x1.
15: A repórter Paula Bittar acompanhou o balanço das votações na comissão nesta primeira etapa do ano e tem os detalhes.
16: Fim da escala 6x1, redução da maioridade penal e mudança nas regras para a cobrança do IPVA estão entre as propostas aprovadas pela Comissão de Constituição e Justiça neste primeiro semestre de 2026. No último dia de votações, no primeiro semestre, o presidente da comissão, o deputado Leur Lomanto Júnior, do União da Bahia, apresentou um balanço dos trabalhos do colegiado. De acordo com os dados apresentados pelo presidente, a comissão aprovou neste semestre 1.089 proposições legislativas e ouviu em audiência pública 19 convidados entre especialistas, representantes de instituições públicas e da sociedade civil. O parlamentar ressaltou a aprovação de propostas de grande repercussão popular, como as propostas de emenda à Constituição que acabam com a escala de 6 dias de trabalho por 1 de descanso e a proposta que reduz a maioridade penal dos atuais 18 para 16 anos de idade. Leur Lomanto Júnior também citou a aprovação de medidas relacionadas à segurança pública, como a proposta que inclui as guardas ou polícias municipais e os agentes de trânsito entre os órgãos que compõem a segurança pública no país e ao sistema tributário, como a que altera os critérios de cobrança do IPVA.
5: Chegamos ao encerramento deste primeiro semestre legislativo com a certeza de que a Comissão de Constituição e Justiça e de Cidadania cumpriu, mais uma vez, o seu papel como a principal instância de controle da constitucionalidade, da juridicidade e da técnica legislativa da Câmara dos Deputados.
16: Outras propostas aprovadas pela CCJ neste semestre e citadas por Leur Lomanto Júnior foram a que proíbe a discriminação contra pessoas com transtorno do espectro autista, a que regulamenta o exercício da profissão de conservador restaurador de bens culturais e a que torna obrigatória a presença de um profissional de educação física em entidades formadoras de atletas e escolinhas de esportes. Da Rádio Câmara de Brasília, Paula Bittar.
18: Trabalho. Reginaldo Lopes, do PT de Minas Gerais, autor da proposta que reduz a jornada de trabalho para 40 horas semanais, sem redução de salários, reforça a importância do fim da escala 6x1 e reitera que o Brasil já está preparado para esta nova realidade.
7: Nada justifica não terminar com essa escala. Ou seja, a economia brasileira, o país, estão preparados para o fim dessa escala. Nós queremos uma escala mais humanizada. Essa emenda constitucional é a maior reforma para 37,8 milhões de trabalhadores e trabalhadoras que vão ganhar mais um dia de descanso semanal remunerado, serão 2 dias de descanso semanal remunerados, além da redução da jornada de 44 horas para 40 horas. Uma grande entrega que eu tenho alegria de ser o autor dessa proposição legislativa para garantir qualidade de vida para os brasileiros e brasileiras.
15: Reginaldo Lopes explica que o texto prevê regras especiais para setores como saúde, segurança e transporte e medidas de apoio para microempresas manterem os níveis de emprego. Mas antes de mudar o texto constitucional, a proposta ainda precisa ser aprovada pelo Senado.
18: Meio Ambiente. Comissão aprova projeto que reforça a redução das emissões poluentes do programa Mover. A repórter Júlia Lopes nos conta qual o ponto da proposta.
10: A Comissão de Ciência, Tecnologia e Inovação da Câmara aprovou uma proposta que inclui entre as diretrizes do programa Mover a redução das emissões de gases poluentes em veículos automotores. O programa Mobilidade Verde e Inovação, conhecido como Mover, foi sancionado pelo presidente Lula em 2024 e é voltado para apoiar a descarbonização dos veículos brasileiros, o desenvolvimento tecnológico de baixo carbono e ampliar a competitividade da indústria brasileira. Para o relator do projeto, deputado Davi Soares, do Podemos de São Paulo, a medida contribui para a redução de gases poluentes e se alinha com outros projetos do governo, como o programa Melhor Ar, do Ministério dos Transportes.
8: Entendemos que a alteração pretendida pelo projeto número 157/2025 é relevante na medida em que alinha as diretrizes do programa Mover às de outros programas do governo, colaborando de forma importante para a preservação da qualidade do ar, com inquestionáveis benefícios para a saúde da população, particularmente aquela que vive em centros urbanos.
10: Os autores do projeto, a deputada Adriana Ventura e o deputado Ricardo Salles, ambos do Novo de São Paulo, destacam que a transição para biocombustíveis, já prevista no programa Mover, não elimina totalmente os problemas relacionados às emissões. Eles lembram que os veículos movidos a etanol ou biodiesel continuam emitindo poluentes prejudiciais, como o monóxido de carbono. A proposta, que inclui a redução das emissões poluentes de veículos entre as diretrizes do programa Mover, deve seguir agora para análise na Comissão de Meio Ambiente. Da Rádio Câmara de Brasília, Júlia Lopes.
0: Consumidor.
15: Projeto em análise na Câmara estabelece que uma parte dos ingressos para jogos de futebol, shows e eventos culturais seja vendida em guichês físicos. Ao defender a proposta, Dr. Luiz Alvando, do PP de Mato Grosso do Sul, observa que a medida garante o acesso de pessoas que enfrentam dificuldades com plataformas digitais.
11: Normalmente, os ingressos, principalmente partida de futebol, eles são disponibilizados na rede de internet. E, de uma maneira geral, as pessoas que não são hábeis no manejo da tecnologia, elas têm dificuldade de ter acesso a esses ingressos. Então, esse projeto ele visa deixar em aberto uma certa quantidade, uma certa porcentagem de ingressos para que as pessoas possam se dirigir ao guichê e comprar esses ingressos. Mecanismo de combate à compra automatizada em larga escala é uma prática que prejudica o consumidor comum.
18: De acordo com o Dr. Luiz Ovando, a iniciativa está respaldada no Código de Defesa do Consumidor e visa combater a ação abusiva de cambistas no ambiente virtual. Ele reforça que a medida traz mais transparência ao mercado de entretenimento e inclusão social.
15: Termina agora o Jornal Câmara dos Deputados, produzido pela Rádio Câmara, com trabalhos técnicos de Everson Urani e a apresentação de José Carlos Andrade e Luciana Vieira. Uma boa noite para você.
18: Uma ótima noite. A Voz do Brasil volta amanhã.
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0: Testemunho de gratidão a Deus por uma bênção recente que ele me deu, que foi a cura dos meus olhos, né? Que eu passei no médico e o médico, né, ele falou que eu tava com glaucoma. Só que eu saí da sala do médico e eu saí falando com Deus, falando que ele me curasse, que eu não aceitaria essa doença. E para a glória de Deus, eu já tava com meu olho bem embaçado, assim, já não estava quase enxergando nada. E para a glória de Deus, Deus limpou, me curou. Eu voltei, né? Fui o retorno lá com o médico e os exames não deu mais nada. E para a glória de Deus, estou muito feliz com o meu Deus por essa cura milagrosa que ele me concedeu. Que Deus abençoe.
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2: A paz do Senhor Jesus, meus irmãos. Quando falamos sobre os fundamentos de fé da nossa igreja, muitas pessoas imaginam que estamos tratando apenas de um conjunto de regras ou de um documento oficial. Mas, na verdade, os fundamentos de fé são as convicções que sustentam tudo aquilo em que nós cremos. Eles representam os princípios essenciais da nossa fé. São verdades que também orientam a nossa maneira de pensar, de viver, de nos relacionarmos com Deus e com o próximo. Portanto, a Igreja Pentecostal Deus e Amor declara, por meio do seu conselho deliberativo e de sua diretoria executiva, que crê na Bíblia Sagrada, a palavra de Deus, como única regra de fé e prática. Isto significa que tudo aquilo que cremos, ensinamos e vivemos deve estar fundamentado nas Escrituras. A Bíblia não é apenas um livro para ser consultado em momentos difíceis. Ela é a nossa referência diária. É nela que encontramos direção, correção, sabedoria, esperança para enfrentar os desafios da vida. Utilizar os fundamentos de fé no cotidiano é permitir que aquilo em que cremos transforme a maneira como trabalhamos, tratamos a nossa família, nos relacionamos com as pessoas e enfrentamos cada situação da vida. Porque a verdadeira fé não se limita ao templo, ela se revela nas atitudes, nas escolhas e no testemunho diário. Por isso, mais do que conhecer os fundamentos de fé, somos chamados a vivê-los. E se você deseja conhecer todos os fundamentos, acesse o nosso site ipda.com.br e faça o download do arquivo completo. Que Deus abençoe a todos.

0: 20h10.
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3: Nós lemos do livro 1 Coríntios, capítulo 7, versículo 22. Pois aquele que, sendo escravo, foi chamado pelo Senhor, é liberto e pertence ao Senhor. Semelhantemente, aquele que era livre quando foi chamado, é escravo de Cristo. Este é um versículo que nos chama bastante atenção, porque ele nos parece algo antagônico, nos parece algo que se contradiz em si mesmo. Como pode ser uma pessoa livre e como pode ela, essa pessoa que foi livre, ser escrava ao mesmo tempo? Para nós, no âmbito físico, no âmbito deste mundo, nos parece algo que não tem muito nexo, né? Essa carta que Paulo escreveu à igreja de Corinto. Mas, levando em contexto as questões espirituais e as questões que Paulo estava dizendo, esse versículo ele fala sobre a escravidão que o ser humano sempre esteve desde o Jardim do Éden, uma vez que o ser humano decidiu comer da árvore do conhecimento do bem e do mal, o ser humano tem a opção de escolher o errado, né? Diferentemente das outras criaturas que não têm esse discernimento entre o bem e o mal. E o ser humano, tendo esta escolha, tendo a opção de escolher o errado, consequentemente ele passou a ser um ser corrompido, teve sua natureza corrompida, teve essa natureza agora pecaminosa. E o ser humano, a humanidade como um todo, representado por Adão e Eva no jardim do Éden, pecaram e caíram da graça de Deus, caíram distante de Deus, foram separados de Deus pelo pecado. E isso tornou-se uma escravidão. O ser humano ele tornou-se escravo do pecado, porque a própria Bíblia nos diz, em João 8,34, que aquele que comete pecado é escravo do pecado. Então, o estado do ser humano, uma vez que ele vai ganhando consciência na vida, uma vez que ele vai perdendo a inocência de uma criança, ele vai sendo escravizado pelo pecado. A sua natureza corrompida vai levando ele a praticar aquilo que o próprio apóstolo Paulo chama das obras da carne: imoralidade sexual, impureza, libertinagem, idolatria, ódio, discórdia, ciúmes, enfim. Tudo aquilo que nós podemos ver no mundo afora, e tudo que este mundo está em decadência moral, em decadência espiritual. E nós vemos a escravidão do pecado muito palpável no nosso dia a dia, no ser humano, nas decisões que são tomadas, na multiplicação dos pecados, na multiplicação de assassinatos, na multiplicação de divórcios, de traições, de famílias destruídas. Nós vemos um mundo decadente, nós vemos o resultado da escravidão do pecado na natureza do ser humano. E uma vez que ele, sendo escravo, sendo chamado por Cristo, ele é liberto. E ele é liberto exatamente desta escravidão ao pecado, porque o ser humano, sem uma intervenção divina, está aprisionado no seu pecado. E Cristo veio, se fez homem, o Verbo que se fez carne, o Deus encarnado, veio a este mundo, viveu uma vida em completa santidade, em completa comunhão com Deus. Apesar de ele ser Deus, ele se tornou homem, assim como eu e você, e ele veio para morrer por nós. Uma vez que ele viveu uma vida em santificação, nunca cometeu nenhum tipo de erro, nenhum tipo de pecado, o sangue dele era inocente. E uma vez que ele se entregou na cruz do Calvário, ele teve o sacrifício substitutivo para que nós tenhamos vida eterna, para que nós pudéssemos ser reconciliados com Deus. O ser humano, uma vez que foi corrompido, precisava ter a justiça divina feita, e foi isso que Jesus veio fazer quando ele veio aqui na terra e andou como nós, em carne e osso. E esta é a liberdade que Paulo está falando. Nós fomos libertos da escravidão do pecado pelo sacrifício de Cristo, e nós fomos, pela graça de Deus, pela justificação do sacrifício de Cristo, nós fomos lavados e redimidos destes pecados. E agora, quando nós aceitamos o sacrifício de Jesus em nossas vidas, nós recebemos o Espírito Santo, que é um espírito de liberdade. É um espírito que tira de nós o nosso pecado e que nos dá tanto a força e nos dá a capacitação de andarmos em obediência e em comunhão com Deus. É neste sentido que Paulo diz: aquele que uma vez foi escravo foi chamado pelo Senhor e é liberto e pertence ao Senhor. Esta é a parte mais fácil de se entender deste versículo, é mais a parte mais óbvia, é o evangelho puro e simples, essa é a parte mais básica e mais conceitual do que a Bíblia como um todo nos diz. Agora, Paulo diz também que, semelhantemente, aquele que era livre quando foi chamado é escravo de Cristo. Esta é a parte que nos parece um pouco contraditória, é uma parte que não parece que é em concordância com o que Paulo diz, que somos livres em Cristo. Mas o que Paulo estava querendo dizer é basicamente uma retribuição, basicamente uma resposta ao sacrifício de Jesus. Se Jesus é o Verbo que se fez carne, é o Verbo encarnado, é a palavra de Deus como um exemplo físico, como uma forma de viver a nossa vida, exemplificando o que a palavra de Deus diz, Ele é o nosso maior exemplo, é o nosso Deus a quem nós espelhamos, né? Um ser humano perfeito. E nós devemos seguir todos os exemplos de Cristo. E se Cristo se entregou por nós na cruz do Calvário, este é o exemplo que nós temos que seguir e fazer o mesmo para com Deus. Nós temos que nos entregar por completo, assim como Jesus se entregou em corpo, alma e espírito, e até mesmo na cruz do Calvário ele falou: Senhor, a Ti eu entrego o meu espírito. Nós temos que nos entregar a Cristo. Então, quando Paulo está dizendo que nós somos escravos de Cristo, ele está dizendo que a nossa vida não é nossa. Ela foi comprada pelo sacrifício de Jesus na cruz do Calvário, e nós devemos a nossa vida, ela é devida a Deus. O preço foi pago pelo derramamento do sangue inocente, e nós retribuímos isto por amor, e não por força, não por violência, mas pelo Espírito de Deus. Nós devolvemos a nossa vida a Deus. E isto é algo que não é contraditório com o que Paulo está falando. Porque quando você começa a entender, agora já trazendo para o nosso relacionamento com Deus, uma vez que nós encontramos a Deus, ou Deus nos encontra, como queira dizer, quando nós começamos a ter uma vida baseada em oração, baseada na palavra de Deus, baseada num relacionamento verdadeiro com Deus, nós sentimos o Espírito Santo de Deus nos atraindo cada dia mais para se entregar, para nos entregarmos a Deus. E o Espírito Santo de Deus vai agindo em nossa vida e nós vamos entendendo a verdade absoluta, que não tem nada mais importante neste universo do que o reino espiritual que Deus estabeleceu aqui na Terra. Não tem nada mais importante do que o mundo espiritual que é eterno, frente ao nosso mundo físico que é pó e ao pó voltará. Então, é neste sentido que Paulo está dizendo que nós somos escravos de Cristo, mas não por exploração, não como a escravidão que nós conhecemos aqui no mundo de um trabalho escravo para explorar a mão de obra de alguém, com muito sofrimento, com muita angústia, com muita autoridade imposta de um ser humano sobre o outro. Não é neste sentido em que nós somos escravos de Cristo. Nós somos escravos de Cristo no sentido que nós queremos servir a Cristo, nós queremos demonstrar o nosso amor a Cristo, porque Ele nos amou primeiro. É uma servidão, é um estado de entrega. E cada dia que nós passamos, cada dia que nós vamos continuando vivendo com Jesus, continuando vivendo o relacionamento com Deus, em oração, vendo na palavra, vivendo o nosso dia a dia, nós vamos nos entregando um pouco mais, porque Deus vai nos atraindo um pouco mais. Dr. Martin Luther King, que foi um grande exemplo na cultura americana, que lutou quase que toda a sua vida pela igualdade social, pela igualdade racial, onde nos Estados Unidos, que teve uma cultura muito forte e por muitos anos teve a escravidão dos negros pelos brancos, né? E os estados do sul dos Estados Unidos tiveram muito da sua história baseado na escravidão e na cultura da escravidão. O próprio Dr. Martin Luther King, ele disse algo que a gente pode levar para a nossa vida como uma lição. Ele disse: Se você ainda não achou uma causa pela qual valha a pena morrer, você ainda não achou a razão de viver. E é neste sentido, nós temos a nossa vida transformadas por Cristo. Porque uma vez que nós fomos libertos do nosso pecado, da condenação e da morte, e uma vez que nós começamos a viver uma vida para Deus, uma vida para Cristo, nós encontramos um propósito, nós encontramos algo que passa a valer a pena morrer por aquilo. É algo mais importante do que nós mesmos, é mais importante que a nossa família, é mais importante que qualquer coisa que nós podemos conquistar aqui no mundo físico. E é este ditado de Martin Luther King, que é ouvido ao redor do mundo, nós vemos isso em tantos lugares, podemos trazer isso também à luz da Bíblia, à luz da nossa vida em Cristo, do relacionamento que nós temos com Jesus Cristo, que quer ser o nosso amigo, o nosso pai, num relacionamento de amor e compaixão, e quer trazer tudo que há de bom para nós. Enquanto isso, nós continuamos vivendo a nossa vida em relacionamento com Ele. E é neste sentido que nós vamos cada dia mais sendo escravos de Cristo, apesar de estarmos libertos, libertos da nossa natureza corruptiva, da nossa natureza completamente corrompida, libertos do pecado, da condenação e da morte que vem do pecado. Porque a Bíblia diz que o salário do pecado é a morte, mas o dom gratuito de Deus é a vida eterna em Cristo Jesus, o nosso Senhor. Então nós temos esta relação muito facilmente entendida quando se analisa o contexto do que Paulo está dizendo. Nós somos livres, libertos da nossa natureza, do pecado, da queda do homem no Jardim do Éden, e ao mesmo tempo nós começamos a servir a Deus, sendo, entre aspas, escravizados. Mas eu não diria que é uma escravidão em si, né? O próprio Paulo diz que isto é um termo para que nós pudéssemos entender este tipo de relação. Mas o próprio Jesus disse que eu não vos chamo mais de servos, mas chamo de filhos, chamo de amigos, porque tudo aquilo que o Pai me ensinou, eu mostrei a vocês. Então Jesus nos atrai pelo seu amor e não por imposição. Ele nos atrai porque ele nos amou primeiro. E é um relacionamento como pai para filho, de amigo, de amizade mútua. Neste sentido, quando nós somos encontrados por Cristo, quando a graça nos encontra, quando nós somos novos nascidos e temos o Espírito Santo em nossa vida, nós começamos a deixar de viver para nós e começamos a viver para Cristo. E assim somos livres, libertos do pecado, da condenação e da morte, livres para viver em retidão, em santificação e santidade, e viver uma vida para Cristo, para que nós possamos um dia desfrutar, juntamente com Jesus, a vitória sobre a morte. Quem lhe falou aqui é o vosso irmão em Cristo, Davi Miranda Neto. Vocês fiquem na paz do Senhor Jesus.
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0: 20h30.
1: Obrigada pela sua audiência. A gente vai para mais informações aqui. Mente ativa. A prática da leitura diária mantém o cérebro desperto e saudável. Olha, assim como os músculos aqui do nosso corpo, o nosso cérebro também precisa de exercícios para não enfraquecer. E a leitura é uma dessas atividades, e muito completa, inclusive, para preservar a memória na melhor idade. Ler estimula a imaginação, a concentração, melhora muito mais e amplia a capacidade de raciocínio. Então, dedicar algumas horinhas aí do dia para uma leitura, um bom livro, funciona bastante como uma ginástica mental. As palavras novas e as histórias lidas criam novas conexões dentro do cérebro humano. Esse hábito simples ajuda a retardar o esquecimento e previne o cansaço intelectual. A leitura em voz alta é um exercício ainda mais poderoso para a saúde da mente. Essa prática ajuda na dicção, na respiração e fortalece a retenção das informações. Para quem tem dificuldade de visão, o uso de óculos adequados com boa iluminação já resolve o problema. Manter a mente ocupada com leituras edificantes afasta pensamentos ruins e ansiedades. A busca pelo conhecimento não tem idade e traz um profundo sentimento de utilidade e paz. Uma mente ativa é a chave para viver a melhor idade com total clareza e sabedoria. Sono reparador, dormir bem durante a noite é essencial para a renovação da energia. Com o passar dos anos, é muito comum que o padrão de sono sofra algumas alterações naturais. Muitos idosos relatam dificuldade para adormecer ou acordam diversas vezes de madrugada. O descanso noturno de qualidade é fundamental para a recuperação das forças do corpo. Durante o sono profundo, o organismo realiza a manutenção das células e da memória. Para melhorar as noites, é indicado criar uma rotina com horários fixos para deitar e levantar. O quarto deve ser um ambiente totalmente escuro, silencioso e com temperatura agradável. Evitar o consumo de café e chás escuros no período da tarde também ajuda a acalmar o sistema nervoso. Refeições muito pesadas no jantar também prejudicam a digestão, atrapalham o repouso. Desligar a televisão e os aparelhos eletrônicos uma hora antes de dormir acalma a mente. O cochilo no meio da tarde não deve ultrapassar 30 minutos para não roubar o sono noturno. Descansar com qualidade afasta a irritabilidade e garante um despertar cheio de vitalidade. Uma noite bem dormida é o melhor remédio para enfrentar o novo dia com alegria e vigor.
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5: Olá, seja muito bem-vindo a mais um episódio do Família em Foco, um espaço dedicado a reflexões sobre relacionamentos, convivência e bem-estar familiar. Aqui falamos de temas que podem transformar o dia a dia da sua casa, sempre com base em estudos, mas de um jeito simples e prático. Você sabia que uma das maiores demonstrações de amor dos pais não é atender a todos os desejos dos filhos, mas ensiná-los a conviver com limites? Diversos estudos em psicologia do desenvolvimento mostram que crianças que crescem com regras claras, afeto e coerência tendem a desenvolver maior autonomia, responsabilidade e equilíbrio emocional do que aquelas que nunca aprendem a ouvir um não. Por essas razões, hoje nós vamos falar sobre os impactos negativos de filhos que crescem sem limites e como a ausência de regras pode comprometer o desenvolvimento emocional, social e familiar das crianças e adolescentes. A psicologia do desenvolvimento demonstra que os limites são fundamentais para a formação da personalidade. Eles ajudam a criança a compreender que vive em sociedade onde existe direitos, deveres, consequências e respeito ao próximo. A pesquisadora Diana Barrind, referência mundial nos estudos sobre estilos parentais, identificou que crianças educadas com equilíbrio entre afeto e disciplina tendem a apresentar melhores níveis de autoestima, autocontrole, responsabilidade e competência social. Quando os pais evitam corrigir comportamentos inadequados por medo de frustrar os filhos, podem transmitir sem perceber a ideia de que todas as vontades devem ser atendidas imediatamente. Essa dificuldade em lidar com regras pode gerar problemas na escola, nos relacionamentos, no ambiente de trabalho e na vida adulta. Imagine uma criança que nunca escuta não. Quando deseja um brinquedo, os pais compram. Quando faz uma birra, os adultos cedem. Quando desrespeita um professor, a culpa é sempre da escola. Quando trata os avós com grosseria, ninguém corrige. Com o passar dos anos, essa criança pode acreditar que o mundo deve funcionar conforme os seus desejos, as suas regras. Ao chegar à adolescência, terá dificuldade para aceitar críticas, respeitar autoridades, lidar com perdas e administrar frustrações. Entendemos, então, que pais que colocam limites não estão tirando a felicidade dos filhos, estão preparando-os para viver em um mundo que possui regras, responsabilidades e consequências. Eu tenho aqui 5 dicas práticas que pode ajudar você e a sua família. Número 1, estabeleça regras claras e coerentes. As crianças se sentem mais seguras quando sabem exatamente o que é esperado delas. Número 2, não ceda à birra como forma de encerrar o conflito. Quando a criança percebe que chorar, gritar ou fazer escândalos faz os pais mudarem de decisão, aprende que esse comportamento funciona. Número 3, ensine que toda escolha gera consequências. A vida funciona por meio de consequências naturais e educativas. Se um adolescente não organizou o material da escola, por exemplo, é importante permitir que assuma a responsabilidade por esse esquecimento, desde que isso não coloque a sua segurança em risco. Número 4, equilíbrio e autoridade. Colocar limites não significa ser autoritário ou agir com dureza. Os filhos precisam se sentir amados, mas também precisam perceber que os pais exercem liderança no lar. E por último, seja exemplo do comportamento que deseja ensinar. Os filhos observam diariamente como os pais lidam com regras, respeito e autocontrole. A educação mais poderosa continua sendo o exemplo. Os filhos aprendem muito mais com aquilo que vem do que com aquilo que apenas ouvem. Como disse Diana Browning, o desenvolvimento saudável da criança depende do equilíbrio entre afeto, orientação e limites consistentes. Entendemos, então, que educar é uma das maiores responsabilidades que alguém pode receber. Amar um filho não significa eliminar todos os obstáculos do seu caminho, mas ensiná-lo a enfrentá-los com maturidade, respeito e responsabilidade. Mas e aí? Você gostou desse conteúdo? Então compartilhe a nossa programação com amigos e familiares. Continue nos acompanhando e fique atento, porque a qualquer momento estaremos de volta com mais reflexões que podem transformar a sua vida. Um forte abraço e até breve.
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0: 20:39 em São Paulo. Muito boa noite. Seja muito bem-vindo, seja muito bem-vinda. Você está no programa A Voz da Libertação, Rádio Deus e Amor. E esse quem fala com você é o seu irmão em Cristo, Diácono Douglas Almeida. E hoje é dia 21 de julho de 2026. Noite maravilhosa ao qual preparou o Senhor, o nosso Deus. Eu tenho a certeza que as bênçãos do Senhor recairão sobre a nossa vida através desta programação porque tenho muita coisa boa, muita coisa preparada com muito carinho, com muito amor, para que você, querido ouvinte, receba a edificação, a ministração do próprio Espírito Santo através da grade desta programação. Lembrando que esse é um órgão oficial das igrejas Pentecostal Deus e Amor, cuja responsabilidade está sobre a vida da nossa irmã presidente mundial, Ereni Miranda, e também a nossa irmã vice-presidente mundial, Débora Miranda, pastor Lorival de Almeida, presbítero Davi Miranda Neto e toda a nossa diretoria. Então, fique conosco, eu já quero também compartilhar o nosso WhatsApp aqui da Central de Produções Internacional, para que você mande a sua mensagem. Eu quero ler a sua mensagem aqui ao vivo, eu quero interagir com você. Anote, DDD 11 98292 3392. Repetindo, DDD 11 98292 3392. Manda para cá a sua mensagem. Vamos nesta fé, querido ouvinte. Vamos nesta graça ao qual preparou o Senhor nosso Deus.
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0: 20 horas e 41 minutos. 20 horas e 41 minutos em São Paulo. Manda para cá sua mensagem, querido ouvinte. Vamos de interação. Nosso ouvinte Emerson de Oliveira, que fala lá de Santa Catarina, está dizendo: a paz do Senhor Jesus. Muito boa noite. Eu estou ligadinho nesta programação. Peço oração em meu favor e também em favor da minha família. Deus abençoe, querido ouvinte Emerson. Deus abençoe o povo de Santa Catarina. Seguimos, querido ouvinte, nesta fé. Nosso ouvinte Gabriel, aqui de São Paulo, está dizendo: muito boa noite. Que Deus abençoe. Eu amo esta programação. Sou um ouvinte assíduo. Todos os dias eu escuto e é uma bênção no meu lar. Deus abençoe, Gabriel. Em nome de Jesus, que as bênçãos recaiam de uma maneira sobrenatural sobre a sua vida e sobre a vida também da sua família. E vamos agora para aquilo que tem marcado esta programação. Vamos ouvir alguns testemunhos, porque eu quero, querido ouvinte, que a sua fé no Filho de Deus, a saber, na pessoa bendita do Senhor Jesus Cristo, seja ainda mais acrescentada, para que você desfrute de uma comunhão e de uma intimidade ímpar com Jesus. Então, vamos de testemunho, preste bastante atenção e eu já volto com você.
8: A paz do Senhor Jesus, meu nome é Gabriele, eu moro em Senador Camará. Quando meu filho tinha 2 anos, ele foi diagnosticado com autismo e os médicos diziam que ele não iria falar, iria vegetar. E foram muitos anos, né, assim, muitas crises, às vezes de se machucar e machucar a gente, né, eu e minha mãe que cuidamos dele. Eram noites sem dormir, meu filho não dormia à noite, gritava. Às vezes ele trocava a noite pelo dia, passava a noite inteira gritando e durante o dia ele dormia. Não se alimentava como uma criança normal, comendo comida, bebendo água, né? Os médicos bem preocupados, porque uma pessoa que não bebe água, os rins dela pode parar. E hoje meu filho tem 7 anos, né? Eu coloquei ele numa escola e, para a honra e glória do Senhor Jesus Cristo, meu filho tem me surpreendido muito. Através da campanha de quarta-feira, né, iniciei em janeiro uma campanha, e toda campanha que eu vou, eu escrevo o nome do meu filho nos votos. É, muitas pessoas dizem assim, autismo não tem cura, é, se ele não vai falar, ele não vai falar. E aí eu falava para Jesus que queria que me vê meu filho comendo um arrozinho com feijão, bebendo água, brincando com outras crianças, socializando, né? Não tendo que ficar presa com meu filho dentro de casa. E aí eu colocando o nome do meu filho nos votos, o Senhor, ele surpreendeu meu coração, que esses dias a professora me mandou uma foto dele no bebedouro, enchendo o copinho dele para beber água. Meu filho hoje, ele, quando dá 11 horas, ele mesmo deita na caminha dele e se cobre, dorme sozinho. Hoje ele não tem crises mais, ele não agride, não se autoagride, não agride mais a gente. E o que mais me alegrou disso tudo, que eu sei que foi o Senhor quem fez, porque o sonho do meu coração era ouvir meu filho falar mamãe. E hoje ele fala o tempo todo, mamãe, mamãe, mamãe, me chama na escola, que as professoras dizem, quando eu saio para ir para a igreja, deixo ele com a minha mãe fala que ele fica o tempo todo chamando mamãe. E eu quis contar esse testemunho, porque eu creio que tem muitas pessoas que tiveram seus filhos com diagnóstico de autismo e hoje acredita que seu filho vai vegetar, que seu filho não vai ter uma vida normal. Mas hoje eu vejo meu filho lá na escola progredindo, todo mês eu recebo relatórios da escola do progresso do meu filho. E eu quis compartilhar essa bênção que o Senhor me deu através das campanhas da Igreja Deus e Amor. E eu louvo e glorifico ao Senhor porque Ele se lembrou de mim. E creiam, irmãos, creiam que o Senhor ele está lá dentro da igreja, Deus é amor. Confie que o Senhor vai te dar a bênção também que você tem esperado. Meu nome é Gabriele, eu moro em Senador Camará e louvo e glorifico a vida dos irmãos, em nome de Jesus.
0: É, querido ouvinte, você acabou de ouvir o testemunho da nossa irmã Gabriele, lá de Senador Camará, e ela testifica dizendo que ela constatou por meio da medicina na vida do filhinho dela um autismo, né? A criança nasceu com autismo e o médico desenganou a criança dizendo que a criança nunca falaria, porque o autismo ele não tem cura. E a gente sabe que tem vários níveis de autismo. E a nossa irmã, Gabriele, ela viveu períodos de muito sofrimento, de muita luta, porque a criança não falava, não se alimentava. E ela relata dizendo que a criança ainda trocava a noite pelo dia. De noite, o pequeno apenas chorava e gritava, e durante o dia ele dormia. Então foi um período muito difícil, um período de muita dificuldade, mas a nossa irmã Gabriele, ela não perdeu a fé em Jesus. Ainda que os médicos haviam dito que não tinha jeito, não tinha solução, que aquela criança não falaria jamais, por meio da fé, a nossa irmã vivenciou e contemplou o extraordinário diante dos olhos, porque ela se posicionou diante da presença de Deus por meio de campanhas, por meio de propósitos, por meio de buscas constantes em oração perante a face do Senhor, o nosso Deus. E após essas campanhas, ela começou a constatar uma grande melhora na vida da sua criança. Hoje, a nossa irmã Gabriele testifica dizendo que a criança não só apresentou melhoras, mas foi melhoras que trouxe um grande alívio e uma grande alegria para a nossa irmã. A criança que não dormia durante a noite, hoje dorme. A criança que não falava, hoje fala. A criança que não socializava, hoje já socializa em ambientes escolares, no meio da família. Verdadeiramente, Deus manifestou a bênção e também a graça. Isso nos mostra, querido ouvinte, o poder da fé. Quem sabe você que está me ouvindo recebeu um decreto, algo foi liberado sobre a sua vida que te entristeceu, te abateu, te colocou para baixo. Mas eu quero te dizer, você tem um Deus que tudo pode. Um Deus que muda decretos, que confunde a medicina, que confunde o inimigo da nossa alma. Por isso, se posicione em fé diante da presença de Deus. Use a fé que Deus concedeu a você. E certamente, esta causa, esta situação será transformada pelo poder de Deus. E eu tenho a plena convicção pelo Espírito que o próximo testemunho que nós vamos ouvir aqui no programa Voz da Libertação será o seu testemunho, porque esse Deus não mudou. Ele continua operando sinais, ele continua operando maravilhas e as mãos dele, querido ouvinte, estão estendidas para operar na sua vida também. Creia, creia na bênção, creia na grande vitória!
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0: Horas e 53 minutos em São Paulo, 23 horas e 53, e nós vamos agora ouvir um recadinho muito especial. É a nossa irmã presidente, vice-presidente mundial, Débora Miranda. Ela vem fazer a você, querido ouvinte, um convite e deixar você um pouquinho informado daquilo que vai acontecer nesse próximo dia 25 de julho aqui em nossa sede mundial. Preste bastante atenção nesse recadinho e eu já volto com você.
11: Atenção, atenção, criançada, atenção, pais, mães, nós vamos fazer uma festa de arromba para as crianças. Tudo com estudo bíblico, com a palavra de Deus, sabe? Na brincadeira, a palavra de Deus na historinha, nas músicas, na dinâmica. Olha que coisa, uma aventura mais do que especial do ano inteiro, está chegando aí. Prepare-se para uma tarde cheia de aprendizado. Louvores, brincadeiras, surpresas. E eu tenho certeza que vão ser momentos inesquecíveis para o seu filho. O mais importante, presença de Deus. Imagine Jesus tão feliz vendo aquela criançada na sua casa, não é? Marque a data. 25 de julho. A nossa escola bíblica de férias está chegando. Dia 25 de julho. Das 3 às 5 da tarde. Bom, das 3 às 5 vai ser no templo, onde a gente vai contar histórias, onde a gente vai fazer a dinâmica, vai ter as músicas, a oração. Nós vamos ensinar as crianças bem na linguagem dela, para ela entender o que são as pedrinhas do reino, que é o tema da nossa festa, da nossa Escola Bíblica de Férias, da nossa EBF, aqui na nossa sede mundial. Gente, olha, você pai, mãe responsável, olha, é uma vez por ano só, essa escola bíblica de férias. Então, vale todo o esforço do mundo. Vale a pena você cancelar seu compromisso. Vale a pena qualquer coisa para você edificar o seu filho. Bom, já deixo uma pergunta aqui. Qual foi a última vez que seu filho ouviu, ou acompanhou, ou orou, ou cantou, ou ouviu uma história com um aprendizado bíblico? A alma dele precisa de comida, né? Então, nesse dia, nós vamos fazer o possível, tudo, desde a decoração, desde as brincadeiras, das músicas, tudo vai ter um ensino. Cada criança é uma pedrinha preciosa nas mãos do rei. Quem é esse rei? Quem é esse reino? Vai ser tudo explicado na história para as crianças. É uma criança sendo uma pedrinha lapidada para brilhar e fazer a diferença neste mundo. Então, tudo isso será explicado a ela. Eu vou estar contando a história, cantando com as crianças, juntamente com todas as professoras da Escola Bíblica O Pequeno Galileu. Também teremos a participação do coralzinho. Então, nós queremos que você traga seu filho, traga os amiguinhos dos seus filhos, chame a família, venha fazer parte desta grande festa de alegria, de fé e descobertas. Estamos esperando você para viver momentos maravilhosos na nossa Escola Bíblica de Férias, dia 25 de julho. Olha, tudo de graça, não precisa pagar nada. Vai ter lanchinhos e após a ministração das 3 às 5, onde vão ter histórias, brincadeiras, vamos ter aquele momento onde as crianças vão usar o tobogã, vão ter os lanchinhos aqui no estacionamento da igreja. Gente, quer uma coisa melhor? A gente tem falado com as mães e elas falam, Débora, minha filha, meu filho nunca teve uma oportunidade de participar de uma festa assim. Então, se você vai estar trabalhando no dia, arranje alguém para trazê-lo, tá? Você pode, então, adiar esse compromisso e vir com seu filho? A sua participação junto com o filho é uma maneira de que seu filho entenda o quão importante essa festa é para ele. Puxa, minha mãe veio comigo. A minha avó veio comigo. Traga toda a família, traga a avó, tio, prima, traga todo mundo. Pode vir os adultos, pode vir os pais, os avós. Traga a criançada da comunidade. Você pode alugar aí uma van. Ah, mas eu não sou professora. Não tem importância. Aluga aí uma van. Traga a criançada da vizinhança. Traga uma criança não crente. Traga a criança da creche. Traga todo mundo. Dia 25 de julho, dá tempo de vocês se organizarem. Das 3 às 5, aqui na nossa sede mundial, Rua Prefeito Passos, número 10. Rua Prefeito Passos, número 10. Será uma festa de arromba para a glória de Deus. E a criançada aprendendo de Jesus. Não, não percam, estamos aqui aguardando vocês.
12: Graça e paz do nosso Senhor Jesus, aqui é a Tia Sol, da sede central de Franca. Venho expressar minha expectativa para este EBF de 2026, que estamos já na reta final dos preparativos. Estou super ansiosa para poder, né, tá decorando a igreja, tá recebendo as nossas crianças e levando a sementinha para o coração das nossas crianças, aonde estaremos ali todos numa só fé, louvando, glorificando o nome do Senhor, porque tudo é para a honra e glória do Senhor Jesus. Nós, as tias, já estamos preparadas para poder receber as nossas crianças, e eu creio que vai ser uma festa maravilhosa. Nós não vê a hora de chegar esse grande dia. Venha, participa conosco, porque vai ser maravilhoso.
0: 20 horas e 59 minutos na capital dos Bandeirantes. E vamos seguindo, querido ouvinte, esta programação ao qual Deus preparou para nós nessa noite muito agradável em São Paulo. É, nós vamos já para identificação das nossas emissoras, é o prefixo, e eu já volto com você ao vivo, aqui diretamente dos estúdios da nossa sede mundial. Já volto com você.
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